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1: São 21 horas e 4 minutos. Hoje estou com a responsabilidade de trazer uma porção da Palavra de Deus para você, ouvinte, que nos dá o prazer de estar sintonizado na Rádio Nordeste Evangélica FM 92,5, essa rádio que faz toda a diferença, que traz uma programação 24 horas por dia, programação diferenciada, né? É onde você tem a oportunidade de ouvir a palavra de Deus, de ouvir orações, de ouvir hinos de adoração também ao nosso Deus. E eu quero dizer para você, meu querido, minha querida ouvinte, que nenhum plano de Deus falha. E o versículo que eu trago para meditarmos nesse momento está lá em Isaías 55:8, que diz assim: porque os meus pensamentos não são os vossos pensamentos, nem os vossos caminhos os meus caminhos, diz o Senhor. Querido, Deus não age sem propósito em cada uma das suas decisões. Há um objetivo. Deus conduz a um caminho muito melhor. Deus não fecha nenhuma porta sem abrir outra melhor. Tenha paciência, sua vitória pode estar chegando, viu? Ao longo da nossa vida, muitas vezes temos que encarar portas fechadas e nem sempre é fácil. Eu sei, né? Quando batalhamos muito tempo por algo, por algum objetivo, sacrificamos o nosso descanso, tempo com quem amamos e no fim não encontramos nenhuma recompensa. Assim podemos ficar realmente abalados e perder a motivação para seguir em frente. Mas olha, à primeira vista, as portas fechadas são algo ruim. Indicam que estamos falhando e ficando cada vez mais longe daquilo que buscamos. No entanto, precisamos olhar com mais profundidade para descobrir que as coisas não são exatamente assim. Aquilo que parece ruim para nós a olho nu pode se transformar em grande bênção e oportunidade de crescimento e felicidade por meio da fé. É. E esse versículo, Isaías 55:8, diz que porque os meus pensamentos não são os vossos pensamentos, nem os vossos caminhos os meus caminhos, diz o Senhor. Querido, muitas vezes coisas que está acontecendo na nossa vida, quando a gente olhamos com os olhos carnais, a gente pensa que é coisa ruim. Mas quando a gente olha com os olhos espirituais, a gente podemos ver que é uma maneira que Deus está nos conduzindo para que a gente chegue àquele objetivo que a gente quer chegar. Por mais que as coisas pareçam não fazer sentido para nós em determinados momentos, nem um plano de Deus falha. E tudo aquilo que nos acontece está seguindo um caminho pré-determinado, qual nos levará àquele lugar que nós queremos chegar, aquela vitória que nós alvejamos. E se Deus fechou uma porta em sua vida, é porque existe outra muito melhor para ser aberta. Se Ele não permitiu que você conquistasse algo que desejou por algum tempo, é porque guarda conquistas ainda mais valiosas para lhe entregar. Acredite nisso, querido. Deus não age sem propósito. Em cada uma de suas decisões há um objetivo e nos conduz a um caminho muito melhor. Ele sempre é fiel e justo. Somos nós que muitas vezes não temos sabedoria para reconhecer isso. Muitas vezes somos egoístas e até mesmo imaturos. Queremos que as coisas aconteçam como nós desejamos, ignorando que aquilo que queremos não é do que precisamos. Reclamamos com Deus, somos ingratos e nos afastamos de sua presença por pura imaturidade. E com isso deixamos de conquistar uma vida de felicidade. Precisamos, queridos, aprender a enxergar além do nosso orgulho e compreender que Deus é quem sabe o que é melhor para nós. Ele nos conhece melhor do que nós mesmos, é quem guia os nossos passos e nos conduz. Mesmo quando não sabemos que direção, qual a direção que estamos seguindo, se Ele está nos privando de algo que desejamos, é por alguma razão. Pode ter certeza disso, querido. E quando aprendemos a simplesmente confiar nele e abrir mão do nosso orgulho, podemos entrar em contato com uma vida totalmente diferente. E meu amigo, minha amiga, o que Deus tem preparado para nós nunca poderá ser comparado aos planos que fazemos. Tudo que vem dele é sempre melhor. Por isso, precisamos aprender a ser os seus verdadeiros amigos, entregando os nossos caminhos em suas mãos e confiando que ele sempre fará o melhor para nós, para que a gente possa ser feliz de verdade. Então, querido, Deus não fecha nenhuma porta sem abrir outra melhor. Eu não sei, você que está me ouvindo, qual é a dificuldade que você está passando, se é um emprego que você perdeu, e não sei, né? Se era aquela casa que você estava pensando em negociar, em comprar e não deu certo, não é? Ou talvez aquele negócio no carro que você queria e também não deu certo. Mas o que eu tenho para dizer para você nessa noite? Tenha paciência e fé, pois o que você almeja, a sua vitória, está chegando. Acredite nessa palavra, tá bom? E fique com Deus, que Deus abençoe você e toda sua família, em nome de Jesus.

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1: Vinte horas e 17 minutos, você acabou de ouvir com o Grupo Logos, Portas Abertas, e estamos chegando com o Setor em Destaque, que é o setor 22, que fica localizado ali no meu querido bairro Planalto. Aí vai o meu abraço a todos os que fazem o setor 22 ali no bairro Planalto, a todos os moradores do bairro Planalto. Enfim, a você, meu querido e minha querida ouvinte, que está nos dando o prazer de estar na sintonia da Nordeste Evangélica. Quero mandar um alô aqui todo especial para o presbítero Eurípides, do setor 22, que está na sintonia. Também o meu querido Luciano, que nos dá o prazer de estar com a gente ouvindo a programação da Nordeste Evangélica. E o setor 22, eu vou estar aqui mencionando todas as congregações que formam o setor 22. Planalto 1, Igreja Polo, está o pastor Arnon de Lima, e Monte Hermon, presbítero Elias Celestino, lá em Portal do Alvorecer, presbítero Adalberto Braz, Monte Hebron, presbítero Ítalo Emanuel, Monte Sião, presbítero Alisson, Jardim do Éden, está o pastor Hélio Teodósio, e na subcongregação Refúgio do Senhor, o presbítero José Newton. Então essas são as congregações e os pastores que formam o setor 22. Também está chegando aqui alguns avisos aqui do setor 22. De segunda a sexta-feira, às 5 horas da manhã, tem o culto matutino na Igreja Polo do setor 22, com o nosso querido irmão Haroldo. E na segunda-feira, amanhã, a partir das 14 horas, círculo de oração de adulto. Na terça-feira, às 19h15, culto com a participação do Defan, onde vamos ter a oportunidade de estar com o palestrante, o irmão Simval Vasconcelos, falando sobre finanças. É um tema muito importante. Então, portanto, não deixe de participar desse tema sobre finanças, que é muito importante, né? Nesse mundo que nós vivemos aí, né? As coisas estão difíceis, então é importante a gente saber equilibrar as nossas finanças na nossa casa. Quarta-feira, às 19h15, culto ao ar livre. Provavelmente vai ser na praça, em frente à Igreja Polo do setor 22. Quinta-feira, culto de doutrina. E no sábado, às 11 horas, o projeto Zamar, né? Que é a escola de música, onde você tem a oportunidade de estar aprendendo a tocar o seu instrumento, violino, né? Violão, seja aquele instrumento que você se identifica, né? Se você ainda não se matriculou, procura a Igreja Polo do setor 22 para participar desse projeto, tá bom? E todos os domingos, a partir das 9 horas, Escola Bíblica Dominical. E no domingo, às 18 horas, culto de gratidão pelo aniversário do Conjunto Cântico de Sião. Eu acho que esse evento aconteceu, o culto aconteceu hoje. Eu não passei pela igreja, mas foi o culto com o aniversário do culto, ou melhor, do Conjunto Cântico de Sião. E vamos chegando também com os aniversariantes do dia 14 ao dia 20 de setembro. São as pessoas que estão aniversariando entre essa data, tá bom? A irmã Maria Gabriela aniversariou no dia 15/9. Também a irmã Sirlene Alves de Jesus. Tem aquele parabenzinho, irmão Jorge, para os irmãos que estão aniversariando, né? a irmã Joana Dark Sebastiana, no dia 17/9, também completou mais uma primavera, né? Josi Mivesse Mariano da Silva, dia 17/9, também aniversariou. Sandra Maria Alves, dia 17/9 também. E que Deus abençoe a todos. Tem aqui um versículo que o nosso pastor nos enviou para deixar para os irmãos que estão aniversariando, que está lá em Provérbios 4:18, que diz assim: mas a vereda do justo é como a luz da aurora, que vai brilhando mais e mais até ser dia perfeito. Então, que Deus abençoe aos aniversariantes do mês, tá bom? E vamos chegando também com bodas de casamento. O nosso querido diácono Nicodemos e a irmã Neide completaram 30 anos de casado. É a bodas de Criso, não é? Diácono João Rocha e a irmã Maria da Luz, 40 anos de casado. É chão, viu? É bodas de Esmeralda. O nosso querido Carlos Alberto Barros Cirilo e Antônia Soares Cirilo completaram também 44 anos de casados. Que legal, não é, gente? Então, deixando aqui mais um versículo enviado pelo nosso pastor, que está lá em Eclesiastes 4:9, que diz assim: melhor é serem dois do que um, porque tem melhor paga do seu trabalho. Então, esses são os avisos que nos chegou aqui para a gente estar passando para os irmãos que estão aniversariando. Então, que Deus abençoe a todos. 21:24. Meu querido Joás, vamos dar mais uma passadinha ali no zap, né? Ver quem está na sintonia e vamos tocar mais um louvor. Em seguida, eu já volto com uma mensagem de reflexão, aquela mensagem que você fica ouvindo, né? Com o irmão Macedo Silva, né? Já tem algumas pessoas aqui me cobrando para ver se tem a mensagem. Vai ter sim, viu? A nossa querida irmã Amanda Araújo está na sintonia, está mandando boa noite e tem um pedido de oração. Oração por mim e por minha mãe, para Deus chegar com providência. Final da nossa participação, vamos estar orando assim pelo seu pedido e por tantos os outros que chegaram até aqui. A nossa irmã Vilma Araújo, boa noite, Pai do Senhor, peço oração por mim e minha filha Amanda, para que Deus chegue com providência na vida dela e nos dando livramento. Chegando também por causas impossíveis, vamos estar orando sim, viu? Então, mais uma participação, Analine Gouveia. Muito obrigado, minha querida. Deixa o Salmo 33 para meditação. Vamos ver quem nos dá mais o prazer de estar com a gente. Gilvaneide também. Irmã Zélia ainda está conosco. Boa noite, a Pai do Senhor. Acabei de chegar do culto, muito bem. Jantando e ouvindo o Senhor falar. O irmão que faz o programa Feliz com Jesus, quero mandar um abraço. Aí, já estão mandando um abraço para você, viu? E também para Geraldo Dantas. Que Deus abençoe essa equipe abençoada aqui da Rádio Nordeste Evangélica. Pai do Senhor Jesus, aqui é Misael e minha esposa Fernanda, direto do Rio de Janeiro, em São Gonçalo. Muito obrigado, meu querido. Que Deus te abençoe hoje e sempre, tá bom? Irmã Zélia Gomes, pede oração pelo irmão Macedo Silva, sua esposa, Diácono Geraldo e toda a equipe da Rádio Nordeste Evangélica. Bom demais ter você com a gente, viu? Nos fazendo companhia nessa noite de domingo. Irmã Ceiça tá mandando a Paz do Senhor, minha querida. Joelma também está na sintonia, ela que é do setor 9 lá em Parnamirim. Então, muita gente participando com a gente. Meu querido Joás, vamos ouvir mais uma canção. Quem vem cantando pra gente agora é Rayane Lima, Talita Cumbi.

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1: No momento de reflexão de hoje com Macedo Silva, eu trago como título três estágios de eliminação na vida. Querido, aos 60 anos, o local do trabalho começa a eliminar você. Aos 65 anos, você não terá mais espaço no seu trabalho. Apesar das suas experiências e de suas realizações prodigiosas ao longo da vida, não importa o quão bem-sucedido ou poderoso você foi durante sua carreira, você voltará a ser uma pessoa comum. Portanto, não se apegue à mentalidade e ao senso de superioridade do seu trabalho anterior. Deixe de lado seu ego, ou você pode perder a sua tranquilidade. Procure manter o seu foco na disciplina, procure manter o seu foco no método, na determinação, na experiência e na sua capacidade de passar os ensinamentos aprendidos. Aos 70 anos, a sociedade gradualmente irá eliminar você. Os amigos e colegas que você costumava encontrar e socializar se tornam cada vez menos presentes e dificilmente alguém o reconhecerá no seu antigo local de trabalho. Não diga "eu costumava ser", "eu era" ou "eu fiz", porque a geração mais jovem não o reconhecerá. E você não deve se sentir desconfortável com isso em nenhum momento. Você verá que só os amigos de bom papo é que você e que você gosta de estar e escutar serão seus companheiros. Aos 80, 90 anos, será a família que lentamente eliminará você. Mesmo que você tenha muitos filhos e netos, na maior parte do tempo você estará vivendo com seu cônjuge ou sozinho. Talvez rodeado por filhos e netos, mas irá verificar que eles falam mais entre eles do que com você. Não importa o chefe de família que você tenha sido, querido, nem o quanto de prosperidade trouxe à sua família, quando seus filhos o visitarem ocasionalmente, será uma expressão de afeto e respeito. Então, não os culpe por virem menos frequentemente, pois eles estão ocupados com suas próprias vidas, com seus próprios filhos. Novamente aqui, só os velhos amigos que você sempre se identificou e era prazeroso estar e conversar com eles é que irão lhe procurar. E depois dos 90 anos, a terra é que buscará eliminar você. Nesse ponto, não fique triste ou desanimado, pois esse é o curso natural da vida. E todos os privilegiados por Deus com vida longa certamente seguirão este caminho. Do pó vieste e para o pó voltarás. Portanto, enquanto nossos corpos ainda são capazes, temos boas energias, estamos lúcidos e ainda admirados pelos velhos amigos e companheiros de luta, vivamos a vida ao máximo, principalmente sempre encontrando quem gostamos. Participe dos encontros, coma o que você quiser, beba o que desejar, brinque e faça as coisas que você ama. Mas o importante é lembrar que aqueles que nunca irão eliminar você serão, provavelmente, o seu grupo de amigos. Então, participe mais em sua vida, encontrando os amigos, cultivando a amizade, mesmo na velhice, participando nos grupos de amigos e suas redes sociais. Mande um bom dia e diga um olá sempre. Mantenha sua presença, seja feliz e não tenha arrependimentos. Afinal, você será sempre lembrado se for luz por onde passar, querido. Pense nisso, tá bom? E seja feliz.

Olha, meu querido, minha querida ouvinte, são 21h45. Nós já estamos chegando ao fim da nossa participação com o programa Boas Novas, setor 22, Igreja Evangélica Assembleia de Deus. E, portanto, foi chegado aqui vários pedidos de oração. Não vai dar para estar mencionando o nome de todos, mas alguns já foi mencionado, mas foi pedido de oração por emprego, por cura, por libertação, por causa na justiça, por família, por saúde. E eu quero nesse momento estar intercedendo em oração por cada pedido aqui que chegou, né? São muitos, não dá para, como eu já falei, não dá para mencionar o nome de todos, mas vamos orar, crendo que o Senhor Deus vai ouvir a oração de cada um que fez o pedido, cada pessoa que está em casa agora e muitas vezes sozinho, muitas vezes abatido, né? E o nosso propósito da Rádio Nordeste Evangélica é levar o alento, né? Aquela pessoa que muitas vezes está sozinho no domingo como esse, né? Muitas vezes mora só, ou a família saiu e deixou sozinho em casa. Eu sei que tem muitos idosos também, né? E então é o nosso propósito aqui de fazer companhia a você, de levar uma palavra de conforto, como essa mensagem que eu levei há pouco tempo. Algumas pessoas aqui agradecendo pela mensagem, né? E um aqui mencionou o seguinte, que essa mensagem falou diretamente com ele e nunca pensou que quando a gente chegasse a certa idade a gente fosse diferente. E é isso que faz, né? Então a vida é assim, quando a gente tem o que dar para as pessoas estão nos rodeando. Quando a gente não pode dar mais, as pessoas nos abandonam, não é? Mas eu quero dizer para você que se identificou com essa mensagem que eu narrei para você agora, é que não fique triste, não fique abatido, porque Deus está vendo cada situação que os seus filhos estão passando. Deus está lá. Eu fico mencionando assim, parafraseando, que Deus fica lá como que tivesse com a canetinha, não, Joás, notando tudo aquilo que está acontecendo conosco aqui na terra. Muitas vezes as injustiças que as pessoas passam, que nós passamos, né? Algum falso que a pessoa levanta para aquela pessoa, às vezes nos trata mal quando era para a gente usar o amor a cada momento, não é? E eu lembro de uma frase que eu era muito moço ainda e um colega de trabalho disse assim, disse: olha, quando a gente joga pedra e que o outro joga pedra também, nunca vai faltar pedra para jogar, mas quando joga pedra que o outro joga flores, vai chegar um momento que as pedras se acabam e vai ficar só flores. Então joga flores e o outro joga flores também. Então, qual o conselho que eu dou nesse momento aqui agora? É que quando alguém fizer algo de mal contigo, dê a outra face. Faça o bem, trate-o bem, não é? Que aí eu lembro de uma frase que pastor Benoît diz o seguinte, que é melhor ter paz do que ter razão. Então, muitas vezes acontece algo, é como que você vai dirigindo o seu carro e de repente alguém vem na sua mão que você vai. Aí você vai deixar que o acidente aconteça? Não, desvie. Então é melhor você ter paz do que ter razão. Porque muitas pessoas dizem, não, eu tô certo aqui, o carro vai vir mas eu tô certo. Então não é por aí. Então que Deus
abençoe a todos vocês que emprestaram seu ouvido para que me escutasse nessa noite de domingo. Então vamos orar. Senhor Deus e meu Pai, nesse momento, Senhor, onde eu recebi aqui tantos pedidos de oração, e que o Senhor escuta, Senhor, cada um desses pedidos, e que o Senhor possa chegar com a providência, tendo misericórdia dessas pessoas que estão precisando do teu agir. Que Deus chegue com providência, pessoas que estão faltando alimento nessa hora, né? Pessoas que estão precisando de um emprego, que amanhã você possa receber uma notícia de um emprego. Que a saúde, problema de saúde que você está passando, que o Senhor providencie a cura. Aquela causa na justiça também, que o Senhor chegue com a providência. Então, é isso que eu te peço, Senhor, nesse momento, em nome de Jesus. Amém. São 21:52. Hoje eu extrapolei aqui o horário, né? Como não tinha outro setor, então estamos aqui exatamente pensando em você que está aí do outro lado, né? Te fazendo companhia. Mas, querido, chegando ao final da minha participação, hoje eu chego a esse final, né, do programa Boas Novas, exatamente às 21:52. Fica aqui a minha gratidão a essa equipe FM 92,5, na gerência de programação Gesso Câmara, programação musical Evaristo Filho, nos trabalhos técnicos Joás Marcos, e a direção geral do pastor Oaldo Dantas, e na comunicação o irmão Macedo Silva, esse que vos fala. E então o que eu quero deixar para você nesse finalzinho é que a minha e a sua semana se inicie com tudo de mais lindo e acolhedor, que a fé, a esperança, a felicidade, a prosperidade, a saúde e o amor de Deus esteja presente em todo dia de nossas vidas, né? Tanto da minha quanto da sua. Que Deus lhe fortaleça, enalteça, cuide, proteja e cubra eu e você com as mais lindas bênçãos, né? Que o Senhor pode te dar. Então, gente, então como é bom, né? Chegar no final de um dia e te agradecer, né? Como é bom poder chegar no final de um dia e sabermos que o Senhor nos protegeu durante todos os minutos, todos os milésimos de segundos, e vai continuar nos protegendo durante toda a noite em mais um novo dia que em breve vai estar chegando para mim e para você. Não é isso? Então, que Deus abençoe a cada um grandiosamente. E eu vou ficando por aqui em nome de Jesus. Mas você não vai ficar sozinho, não, né? Porque vem um musical e a partir da 00:00 vem a Transmundial direto de São Paulo para te fazer companhia. Então, que Deus abençoe a todos que me fizeram essa companhia. Fica com Deus.

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2: 21:59.
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1: 22:53.
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2: 22:59.
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1: 23:54.
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Bom dia, chegamos desta segunda, hoje segunda, hein? Dia 21 de setembro. Bom dia para você que sintoniza nesta madrugada de segunda-feira. Muito prazer, meu nome é Cláudio Ronchi. Convido você para fazer este momento especial, porque você está conosco aí do outro lado do rádio, do outro lado do computador, do seu celular, do seu tablet. Vamos juntos? Junto com as nossas afiliadas. Muito prazer. Peço licença para entrar na sua casa, peço licença para entrar aí no seu trabalho. Aproveitando do tempo que a gente tem para aprender mais da palavra de Deus. E daqui a pouquinho a gente faz aquele nosso momento de pausa. Momento da leitura do presente diário, onde aprendemos de maneira bem prática a palavra de Deus. E eu convido você para fazer este momento junto comigo. Presente diário, que é um devocional editado aqui pela RTM. Você sabe, né? Todo dia tem uma mensagem nova. E nesta segunda-feira, a gente para alguns minutinhos para aprender de forma prática. Além do presente diário, tem a sua participação também. E é legal quando chega a sua mensagem aqui nas madrugadas, porque aí a gente vê que não estamos sós. Não estamos sós aqui, não. Você tá aí, ó, do outro lado do rádio, do computador, do celular, enfim. Vem com a gente também, participa deixando sua mensagem. Aí, ó, ó o sorrisão aqui, ó, ó, ó, ó o sorriso aqui, ó, ó. Ih, bom demais. Vamos juntos, então. Aproveita para mandar o seu recado. Tem o nosso WhatsApp. O DDD é o 11. O telefone é o 974-181-456. 974-181-456. Aí você vem conosco, participa, deixa o seu recadinho. A gente aproveita para começar a programação nessa segunda, trazendo o melhor da música para você.

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1: Bom dia para você. Vamos com o nosso momento devocional nesta segunda, dia 21 de setembro. O título do Presente Diário: Disfuncional. A leitura bíblica fica em Juízes, no capítulo 6, do versículo 1 até o versículo 16. Versículo-chave, 1 aos Coríntios, capítulo 1, versículo 27. Mas Deus escolheu os que são loucos para o mundo, a fim de envergonhar os sábios, e os que são fracos para o mundo, a fim de envergonhar os fortes. Havia algo que me machucava muito. Então compartilhei com um pai que me sentia extremamente limitado e disfuncional. Faltei a algumas aulas por problemas de saúde. Isso também ocorreu na faculdade, nos relacionamentos fraternos e também em meu emprego. De certa forma, não conseguia caminhar com os demais. Era como se eu sempre ficasse um pouco para trás. Ouvi algumas pessoas dizerem que para os padrões do mundo eu não servia por ser disfuncional. Isso chegou a me incomodar tanto a ponto de eu questionar minha atuação no reino de Deus. Por isso sempre entregava esta oração ao Eterno: como o Senhor vai me usar? Olha para mim, não tenho condição alguma, não me encaixo. Depois de ler a história de Gideão, percebi que ele era um exemplo para mim. O Senhor o chamou, mas ele respondeu que era disfuncional e pequeno demais para aquela obra de libertação. Sentia-se um homem simples, com complexo de inferioridade, sem atributos interessantes aos olhos humanos. Na verdade, ele costumava ser desprezado, mas não pelo Eterno. Então, a obra aconteceu. O Todo-Poderoso fortaleceu Gideão e assim ele foi totalmente útil para libertar seu povo das mãos dos midianitas. Não há disfunção quando o Pai está conosco. Nunca avalie a sua vida pelos padrões do mundo. Sente-se fraco, limitado ou comum? Esse é o melhor material que o soberano pode usar: você. Realmente, o Senhor é diferente, já que ele deliberadamente busca os fracos e desprezados, pois é por meio deles que pode receber toda a glória. Assim todos saberão que foi feita por meio de alguém disfuncional uma obra do Criador. Hoje, alegro-me, pois sei que Deus fará por meu intermédio, pelo seu ou por qualquer outro disfuncional, grandes façanhas para que o nome dele seja glorificado. Nas mãos de Deus, você é totalmente funcional.
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1: 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Por restauração e cura para as mulheres ao redor do mundo.
2: Pai, obrigada pela tua palavra que nos apresenta a vida como ela é, desafiadora, cheia de riscos e ainda assim preciosa, pois o Senhor se faz presente nela. Paizinho, hoje nosso pedido é pela equipe do Mulheres de Esperança no norte da África e pelos ouvintes do programa na região, pois algumas leis que estão sendo elaboradas querem restringir a atuação do ministério. Senhor, confiamos que o Senhor está à frente de tudo e que seus planos vão se cumprir. Que teu reino avance e que possamos fazer parte disso de maneira sempre disposta, amorosa, para ser bênção para as nações com muita sabedoria. Abençoa a equipe, dá a eles tudo o que eles precisam para continuar levando a tua palavra de esperança ao coração das mulheres. Oramos no precioso nome de Jesus. Eu, Suzy Peck, considero uma honra orar com você.
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3: Momentos de oração com Mulheres de Esperança, 12:24 no horário de Brasília. Vamos com o melhor da música, com a comunidade da Zona Sul. Mas...

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Bom dia, voltamos, estamos de volta aqui no Amigo na Madrugada, esperando a sua participação. Deixa eu ver se chegou o seu recado aqui. Tem o nosso WhatsApp, hein, onde você pode deixar uma mensagem pra gente. É bom demais quando chega o seu recado. Lembrando que o WhatsApp, o DDD é um 11, o telefone é o 974-181-456. 974-181-456. Você vem conosco, deixa aí a sua mensagem. Olha, o Alan nos acompanha em Pedreiras, Maranhão. Aproveitou para dizer o seguinte: ele quer ouvir uma música, quer ouvir a Gabriela Rocha. Rapaz, faz um tempão que a Gabriela não aparece por aqui, viu, rapaz? Faz bastante tempo, né? Faz um tempão já. Vai cantar, viu? Vai soltar. Tá a voz daqui a pouco. Seja bem-vindo, Alan. Uma excelente madrugada. Olha, o Alan nos acompanha em Pedreiras. Faz companhia pra gente. O Elias, que nos acompanha no Rio Grande do Sul, também aproveitou para mandar recadinho nesta madrugada. Vamos juntos, hein? Um aproveita para fazer companhia pro outro. Professora Magnólia, seja bem-vinda. Muito bom receber sua mensagem. Pastor José, que nos acompanha no Pernambuco, também tá por aqui. Chegou de mansinho, devagarinho, mandou mensagem pra gente. Uma excelente segunda-feira. Segunda-feira, hoje dia 21 de setembro, hein?

0: aproveitou também para mandar um alô pra gente no começo desta madrugada foi o Johnny. Johnny nos acompanha no Rio Grande do Norte. Tá querendo ouvir uma com Sérgio Lopes. É, falando nisso, Johnny, o Sérgio também anda sumido aqui das madrugadas, hein? Tá sumidíssimo, rapaz. Vamos juntos. Seja bem-vindo, uma excelente segunda-feira. Legal. O Robson aproveitou para mandar um abraço para ele, pro Izinho. O Robson vê a gente pela FM Esperança. O Robson que faz parte dos Vitaminados. E tá com a gente aqui, hein? Um grande abraço, seja bem-vindo. Uma excelente segunda-feira, começo de semana útil. Vamos juntos. Olha, quem aproveitou também, mandou mensagem aqui no nosso WhatsApp, foi o, deixa eu ver aqui, o João Maria, é o Jean-Marie, isso, porque ele nos acompanha na França, por isso que a gente tem que falar com o senhor Taquet, o senhor Taquet, Claude Ronquet, recadinho pra você. O Jean-Marie mandou mensagem. Mandou mensagem dizendo o que, Claude Ronquet, deixa eu ver.
1: Bom dia. A todos os irmãos que escutam a rádio, uma das melhores de São Paulo e do Brasil.
0: Opa.
1: Chamado RTM.
0: Olha aí, ó.
1: E um dos melhores programas.
0: Rapaz,
1: bom,
0: lá.
1: Isso é uma opinião particular.
0: Opa.
1: Minha. Ah, o nosso irmão, amigo, apresentador, um dos melhores programas RTM. Um dos melhores. Porque
0: rapaz,
1: todos são bons. Amigos na madrugada.
0: Opa.
1: Com o nosso irmão, apresentador
0: Claude Ronquet,
1: pastor e um amigo meu particular que Deus me deu nesses novos tempos, Cláudio Ronquet.
0: Claude Ronquet.
1: O meu amigo Clódio, moço Clódio. Deus abençoe, meu amigo. Uma boa segunda-feira, uma ótima semana para todos vocês.
0: Amém.
1: Estou aqui.

0: ligado na no 1000 graus, já estou ligado a mil,
1: aí
0: no
1: sim.
0: nome de Jesus Cristo. Vai dar tudo certo,
1: Amém.
0: já deu tudo certo. Eita, chegou até a inspiração aqui de
1: Olha
0: cima, aqui, ó.
1: lá.
0: Já deu tudo certo. Oh. Se a gente colocar
1: Ó, a nossa fé em
0: a
1: ação.
0: nossa fé em ação,
1: Ih, rapaz.
0: não vai dar. Já deu tudo
1: Isso é
0: certo.
1: bom, hein?
0: Tem até aquele outro
1: Jandari.
0: trocado sempre. Vitória a Deus dará a mim,
1: Ó.
0: eu sei.
1: Ó.
0: Vitória a Deus dará a mim,
1: Ó.
0: eu sei. Se eu andar em plena luz,
1: Ui,
0: confiar
1: rapaz.
0: só em Jesus.

0: seu andar em sua luz, confiar só em Jesus. Vitória a Deus, já deu a nós. Eu sei. Que Deus nos abençoe.
1: Amém.
0: Que Deus nos guarde no seu grande e infinito amor. E que a sua bênção continue sobre nós, sobre a igreja, sobre o povo de Deus, sobre os servos do Senhor e sobre a Rádio RTM.
1: Amém.
0: E que a bênção do Senhor nos acompanhe neste dia.
1: Uhum.
0: E que a glória, a honra, o louvor seja sempre a Ele, aquele que é, aquele que era,
1: opa,
0: aquele que há de vir, o Todo-Poderoso.
1: Amém.
0: Aleluia. Um abraço, irmão Cláudio Ronqui. Que Deus te abençoe, meu irmão. A vitória é nossa, pelo poder que há no nome e no sangue de Jesus Cristo.
1: Amém.
0: Um abraço, meu irmão. Aleluia!
1: Ô, moço! É o Jean Marie! Rapaz! Hoje o Jean Marie tava inspirado, tá inspirado ainda, hein? Ah, Anca Deus! É pra você que tá, que Cláudio Ronque falou, peraí, eu vou explicar. Uncle d'ours. É um abraço de urso em francês. Em francês. É, a gente tá diversificando aqui. Os abraços, é, pode, pode, não tem problema não. É, mano, um abraço de urso em francês também. Jean-Marie, Uncle de Urso, meu amigo, seja sempre bem-vindo. Ah, você que nos acompanha nas madrugadas, fique à vontade para também mandar o seu recado, hein? Tô esperando aqui o seu alô. O Wagner, por exemplo, tá com a gente aqui. É, mandou mensagem, mandou recado. Hein?
2: Bom dia, Cláudio Ronca, paz seja, meu irmão.
1: Paz.
2: Estamos aqui em São Luís do Maranhão, aqui é o Wagner, motorista de ônibus. De onde vou dar pavio. Estamos encerrando a rota. Está acompanhando o seu programa.
1: Boa.
2: Que Deus nos abençoe.
1: Amém.
2: Agora nós vamos para casa descansar.
1: Que maravilha.
2: Vou passar 3 dias de folga.
1: 3?
2: Deus abençoe. Abração.
1: Pera aí, moço. Não, explica pra gente isso direito, rapaz. O Wagner só vai voltar a trabalhar na quinta-feira? Gente, que isso? É sério? Na quinta? Mas que maravilha! É mesmo? Aí sim! Ó! Não, maravilha! Nem reclama, viu, meu amigo? Não reclama, não! Não, não, não, não, não, não, não! É, vai voltar só na quinta-feira, que maravilha, hein? Olha, o Gleison tá com a gente, o Gleison. Rapaz, você acredita que o Wagner, meu amigo? O Gleison nos acompanha em Vianópolis, Goiás. Ô Gleison, rapaz, o Wagner vai voltar só na quinta-feira. Você que já tá toda atarefada aí pra esta segunda, já começou a fazer as suas coisas que precisava aí. É, rapaz, que maravilha, hein? Que coisa. É, grande abraço pro Gleison. Um grande abraço pro Wagner. Ô Wagner, tá, o pessoal que tá ouvindo a gente nesta madrugada, o pessoal tá no, como assim, gente? Como assim? É que isso funciona? O pessoal tá desesperado, Wagner. Ninguém tá entendendo nada. O Wagner vai voltar só na quinta-feira, gente. Só na quinta. É... Ele, é isso. Bom, tem, você sabe, Wagner, que tem a turma que acompanha a gente que vai começar um trabalho hoje, né? Pra você que vai começar uma atividade nova aí, Deus abençoe o seu início de trabalho, viu? Geralmente o pessoal contrata assim, pede pra iniciar no começo do mês, né? Mas a graça chegou no dia 21, Cláudio Homem. Deixa a turma começar no dia 21. E a, quem vai começar hoje já tá pensando: peraí, Cláudio Homem. Obrigado, mas como é que funciona esse negócio do Wagner aí? Eu sei. Eu vou começar hoje, mas explica melhor, né, esse negócio aí, como é que funciona. Olha, tem duas pessoas, hoje eu conheço duas pessoas que conhecem o caminho das pedras, viu? Você que vai começar o trabalho hoje. O Wagner vai voltar só na quinta-feira pro trabalho e o Marcão. O Marcão é especialista em férias. O Marcão, você já tem que estar aí no emprego, né? O Marcão, você que não sabe, o Marcão, gente, 4 férias por ano de 30 dias. Como ele faz isso, eu não faço a menor ideia. Não sei, mas ele consegue. 4 férias do ano. Ai, ai. Ô Gleison, você imagina se tivesse um feriado numa quinta-feira, com aquele feriado prolongado, o Wagner, hein? Meu amigo. Ah, vou te contar, viu? Ai, ai, viu? Essa turma da madrugada. Muito bem, vamos lá. Quem mais está conosco? Deixa eu ver aqui. Eliseu mandou recado, é isso?
3: Paz do Senhor, pastor Cláudio Rode.
1: Olha lá.
3: Aqui, Eliseu, motorista de aplicativo.
1: Opa!
3: Quase terminando a minha meta desde domingo. Mas estamos aqui pelas ruas de Goiânia trabalhando e sempre sintonizado na melhor.
1: Pastor Eliseu, vou contar uma coisa pro senhor. O senhor precisa conhecer o Wagner. É um moço que nos acompanha nas madrugadas diretamente. É do Maranhão. Ele consegue a meta. Ele tem uma meta, não sei qual, mas assim, meu amigo, ele vai voltar só a trabalhar na quinta. Sabe o que é isso, pastor? Quinta-feira, ó, tem a segunda inteirinha. Tem a terça inteirinha. E tem a quarta inteirinha, meu amigo. Fala aí, pastor Eliseu. Ah, o senhor quer conhecer o curso Cláudio Ronk? Qual é o... Ele dá algum curso, Cláudio Ronk? É, eu também não sei, viu? Ele e o Marcão. O Marcão também é bom nisso, viu? Mas o Marcão, ele é férias. O Marcão já é férias. Imagina, pastor, 4 férias por ano, 30 dias. Essa turma, como diria o candidato lá, como é que ele fala? Ele tem a chave, né? Tem um código. Eles têm um código, viu? Tem.

0: Pastor Eliseu, deixa eu ouvir o que o Pastor Eliseu falou.
1: Pastor Cláudio Ron, isso não chama atenção, hein? Meu Deus do céu. Isso daí não é bênção, isso daí é maravilha, de Deus.
0: Pois é, rapaz. É, o Wagner já tá com o pezão pra cima, você acredita? Uma hora dessa? Chegou em casa. Ih, rapaz. Pegou um cafezinho, tá. É, e ouvindo a gente. Bora então. Aproveitar também para mandar um abração aqui, que nos acompanha nesta madrugada. Deixa eu ver aqui. O Edgar aproveita para dizer bom dia, Cláudio Paz. Será que é a nova lei? Como funciona, Wagner? Está querendo. Estou querendo um desse, ó. Ô Wagner, você já tem, se você quiser, meu amigo, você já tem alguns pretendentes ao seu curso de voltar a trabalhar na quinta-feira, meu amigo. Ah, pezão pra cima, segunda, terça e quarta. É, o Edgar já tá de olho aqui, viu? Tá de olho aqui, meu amigo, você acredita? Pois é, vamos juntos. Olha, você que nos acompanha, uma excelente segunda-feira. Tá chegando agora, não tá entendendo nada. Tá falando, Cláudio Ron, o que você tá falando aí? Eu não tô entendendo. Nós temos o nosso amigo Wagner. Ele mandou mensagem pra gente, falou que vai. Ele tava trabalhando, né? Neste domingo e já chegou em. Ele tava indo a caminho de casa. Caminho de casa e disse assim: ó, Cláudio Ron. Vou voltar a trabalhar daqui 3 dias. Por isso esse movimento aqui de mensagens, de vontades de para fazer curso do Wagner. Dicas, conselhos, é. Olha, você que nos acompanha. Daqui a pouco, na verdade, já tem que dar uma descansada, porque logo mais às 6 já tem que acordar. Fica a dica. É, o Wagner conhece o caminho, viu? Eu não faço a menor ideia. Enfim, Cláudio Ron, chega de falar de trabalho. Vamos com música, lembrando que a missionária Dorothy, você ouviu aí? E você ouviu o Jean-Marie cantando? E você cantou bonito, né? Sabe quem vai cantar agora? Gabriela Rocha. Conhece o Cuida de Mim? É bom.

0: melhor da música, a bonita voz de Gabriela Rocha. Cuida de mim. Faltando 8 minutos para 1 da manhã, no horário de Brasília. A missionária Dorothy chegou aqui, né, missionária? Tudo bem? Bom dia. Uma excelente segunda-feira. Você sabe que a turma está esperando com atenção o seu recado nesta madrugada. Você que nos ouve pelo rádio, pelo computador, pelo celular, enfim, vem conosco nesta madrugada. Eu gostaria muito que você ouvisse com atenção o recado da missionária Dorothy. E se você puder, manda uma mensagem para ela pelo WhatsApp. Ela vai ficar contente de receber o seu recado. Sim, fique à vontade. O nosso WhatsApp, o DDD é o 11, o telefone é o 974-181-456. 974-181-456. Diz o que você acha das mensagens da missionária Dorothy, que ela tem falado contigo nesse tempo que ela tem aqui nas madrugadas. Fique à vontade. Ela gostaria muito de receber o seu recado nesta segunda. E agora eu convido você para ouvir com atenção o recado da missionária Dorothy.
1: Olá, aqui é a Dorothy. Ontem começamos a ler aquele texto impressionante em Êxodo 14. Depois olhamos o versículo em 1 Coríntios 10, 13 que diz: Não veio sobre vós nenhuma tentação que não fosse humana, mas Deus é fiel e não deixará que sejais tentados além do que podeis resistir. Isso não é maravilhoso? Você acha que sua vida está rodeada agora por todo tipo de situação difícil e nebulosa? Mas se você é uma filha de Deus, ele sempre usa a dificuldade para fazê-la avançar mais para ele. O final desse versículo diz: Pelo contrário, justamente com a tentação, com a dificuldade, com o problema, providenciará uma saída para que a possais suportar. Em Êxodo 14, vimos que os filhos de Israel haviam saído do Egito e estavam a caminho da terra prometida. Estavam sendo guiados de dia por uma nuvem maravilhosa que Deus lhe deu. Era como um guia para dirigi-los. De noite, havia uma coluna de fogo. Então Deus, que os guiava por intermédio de Moisés, disse que eles deveriam acampar em certo local chamado Pi-Hairote, que fica bem junto ao mar. Eles estiveram caminhando como se estivessem indo para a Arábia. À medida que avançavam, parecia que foram conduzidos, de repente, para o sul. Aquilo parecia bastante estranho. Parece que eles foram conduzidos, de acordo com a pá dos arqueólogos, por uma rota através de uma área com montanhas muito íngremes de ambos os lados. Não havia como sair por nenhum dos lados, mas eles estavam sendo conduzidos. Era como se estivessem sendo conduzidos através de um leito seco de rio. Então, quando alcançaram um fim, de repente, encontraram, para seu horror, o Mar Vermelho bem diante deles. Quando chegaram, no entanto, descobriram que Deus havia mostrado que ele iria cuidar do faraó e de seu exército. Ele havia prometido a Moisés quando disse o que lemos no versículo 3. Então, o faraó dirá sobre os israelitas: Eles estão vagando sem rumo na terra, presos pelo deserto. Eles não estavam num espaço aberto. Estavam numa área onde não tinham para onde ir. Atrás deles vinha o inimigo e devia haver cerca de 200 e 250 mil soldados naquele exército. E diante deles estava o Mar Vermelho, mas Deus disse: Endurecei o coração do faraó e ele os perseguirá. Serei glorificado por meio do faraó. E assim Moisés, seguindo em frente, conduziu o povo para o lugar que lhes havia sido dito: Ergue e estende a tua mão com a vara. Agora dá para imaginar que àquela altura todo mundo estava murmurando e reclamando, pensando na morte terrível que eles estavam prestes a enfrentar. Eles ficaram apavorados. Lemos isso no capítulo 10. Quando isso aconteceu, Deus, em seu belo jeito de prover a saída, fez com que a coluna de fogo que até então os guiava de noite se colocasse atrás deles. Ele fez isso porque, como está escrito no capítulo 14, versículo 14, o Senhor guerreará por vós, por isso, acalmai-vos. Deus iria mostrar sua autoridade naquela situação difícil e ele cuidaria do inimigo. Quando ele permitiu que aquela coluna de fogo passasse para trás deles, isso significava que eles não deveriam ficar petrificados por ver o inimigo. O inimigo não podia vê-los e eles não podiam vê-lo. Deus lhe deu essa vantagem. Mas o texto nos mostra a coisa mais impressionante que aconteceu. Então, Moisés estendeu a mão sobre o mar e, ao fazer isso, com um forte vento do leste, o Senhor fez recuar o mar toda aquela noite. Eu quero lhe falar, e falaremos sobre isso amanhã, sobre o acontecimento miraculoso que agora, a par dos arqueólogos, comprovou naquela área. Ali, eles encontraram algo como as grandes rodas do exército do faraó. Algumas dessas rodas que eles encontraram estão numa área em que era absolutamente plana para os filhos de Israel atravessarem. Se eles tivessem ido mais para o sul naquela área, teria havido corais e eles não poderiam seguir a trilha e fugir daqueles homens que estavam determinados a matá-lo. Que tal dizer hoje ao Senhor? Eu posso estar cercada por cada ataque do inimigo, mas eu digo sim. De acordo com 1 Coríntios 10:13, eu confio no Senhor como minha própria saída para a sua glória.
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0: Muito bem, bom dia, voltamos aqui com um amigo na madrugada, bom demais, hein? Bom demais ter sua participação, seu recado nesta segunda-feira. Muito bem, deixa eu aproveitar, antes da gente seguir com o melhor da música, o Sérgio Lopes já está por aqui, ele vai ser o próximo. Você que tá na expectativa de ouvir uma música com o Sérgio Lopes, ele tá escolhendo ainda no repertório dele, né? Ô Sérgio, não faz isso não, meu amigo. Você que está nos ouvindo, você acredita que Sérgio Lopes está aqui? Não sei se canto essa, não sei se canto talvez essa aqui. Você que está nos acompanhando quer ouvir o Sérgio Lopes? Ele está aqui escolhendo qual música ele vai cantar. Você pode dar uma ajudinha? Pode. Dá tempo? Dá tempo. Dá tempo, a gente vai ficar aqui na... Sérgio, você espera quanto minuto? Não, tem que ser minutos, assim, pouquinho, não pode ser muito também, né? Não, a gente tem aqui a programação para seguir. E o pessoal pode escolher, então? Não, você é o próximo. É porque se você não cantar, eu canto. Você já ouviu cantando a Natureza Humana? Natureza humana, que é em mim, isso é bom, hein? Quero sepultar o velho homem. Aí eu vou começar a cantar, meu amigo. Então, você que está nos acompanhando, fique à vontade para mandar aí. Dois minutinhos para pedir uma o pedido de o Sérgio Lopes, o pedido do nosso ouvinte é qual música que eles querem que você cante. Vamos esperar. Eu tenho aqui eu tenho uma ideia que eu acho, aí eu não é certeza, né? Eu acho que eles já vão pedir essa, eu vou até escrever aqui, mas a gente confere pra ver se é ou não é. É ou não é? Tá bom? Pode ser? Vamos esperar. Marcelo Machado de Goiânia aproveitou pra dizer o seguinte: bom dia, irmão Cláudio, agradecendo a Deus por sua vida e por esse dom tão especial para alegria as nossas madrugadas, que o Senhor continue te abençoando, te fortalecendo, usando sua vida para alcançar muitos corações. Um grande abraço. Ô Marcelão, Sérgio, eu vou mandar um abração de urso, aqueles bem apertados pro Marcelão. Ah, eu vou. Ô Marcelão, vem cá, moço, aquele abração bem todozinho. A costelinha do Marcelo fazer assim, aí a gente solta. Seja bem-vindo, moço. Valeu pelas palavras, pelo carinho. Bom demais receber sua mensagem nesta segunda. Você sabe, Marcelão, que a Salvina tá com a gente? Salvina tá dizendo, Sérgio, ouve só. A Salvina, a gente perguntou, né, qual música, ela falou, todas são lindas. E olha lá o sorrisão do Sérgio. Mas será que ela tem alguma preferida? Ela fala, todas são lindas, todas. Mas eu tenho uma quedinha por essa aqui, Cláudio Ron, que eu gosto assim, eu ouço mais vezes. Todas são bonitas, lindas, maravilhosas. Mas eu ouço mais essa daqui. Será, hein? Tá com a gente, Salvina tá conosco. Olha, quem também mandou mensagem pra gente foi a Neide. Neide nos acompanha nas madrugadas. Aproveitou pra dizer o seguinte, ela mandou mensagem. Deixa eu ouvir o recadinho da Neide.
1: Bom dia, Cláudio.
0: Bom dia.
1: Eu tô aqui ouvindo o programa. Eu tô desejando um ótimo trabalho pra você.
0: Amém.
1: Um abençoado começo de semana.
0: Amém.
1: E eu só querendo dormir, mas o Espírito Santo me incomodando. Liga pra trás mundial. Fala com o Cláudio Ronco.
0: Olha lá.
1: Pra desejar um trabalho abençoado pra ele, pra todo ouvinte.
0: Amém.
1: Que Que Deus abençoe a todos que trabalham aí na rádio.
0: Amém.
1: Eu quero ouvir o
0: Sérgio Lopes.
1: O da Isadora Pompeu.
0: Ah,
1: pai,
0: tá.
1: Eu tenho tanta bênção.
0: E essa é boa, hein?
1: E que Deus abençoe a todos.
0: Uhum.
1: Missionária Dorothy. E para todos que trabalham aí na rádio, Cláudio.
0: Amém.
1: E que Deus abençoe com muita saúde. E tenha um dia abençoado.
0: Amém. Ô moça, eu vou mandar um abração, pode? Ah, mas tem que ser. Eu sei, tá de madrugada, Cláudio Honk. 1:10. Mas pode, não pode? Aquele abração bem apertado assim na Neide. Tem a costelinha da Neide fazer assim, ó. Pim! E aí, depois a gente, né? Alivia um pouco. Ô, moça, obrigado pelo carinho, pela companhia. A missionária Dora ficou feliz, viu? Você sabe quem tá com a gente também, Nídia? A Luciana. Uhum. A Luciana nos acompanha em Goiânia, Goiás. Aproveitou para dizer que tá ligadinha no Amigo na Madrugada, desejando uma semana abençoada. Tá pedindo uma com Falcão e Josué. Dupla preferida, Luciana, de Zé Dequias. E Zé Dequias canta Falcão e Josué praticamente o dia todinho, viu, moça? Boa, hein? Boa! Alunos acompanha pela Paz FM. Você que nos ouve pela Paz, uma excelente segunda-feira. Vamos junto! Segura o cadinho, Japão. Uhum. Massami juntou com a gente, Massami juntou com a gente, manda um recadinho. Direto do Japão, Massami aproveitou para falar o seguinte.
2: Bom dia, Cláudio Ronf, meu amigo.
0: Massami.
2: Semana abençoada aí para todos nós, rapaz. Ô, Cláudio, você acredita que aqui no Japão também é 3 dias de feriado prolongado?
0: Maravilha.
2: Hoje, amanhã e quarta? Mas eu não vou folgar nenhum, você acredita? É mole? Hoje é o dia dos idosos, né? Respeito aos idosos. Então eu ainda não sou, né?
0: Feriador.
2: É, tô caminhando, mas falta mais um pouco ainda. Amanhã vai ser o dia do... É, só tá escrito que é feriado nacional, não sei o que que é, na verdade. E quarta-feira é dia... o começo do outono. Acabou o verão, rapaz.
0: Que maravilha.
2: É, chegar no outono.
0: Feriador.
2: E daqui um dia vai estar aquele frio de, rapaz, de trincar o... trincar o coco.
0: Trincar cabelo.
2: Tá assim, ai, Cláudio Ronk, tá muito frio aqui. Mas é isso aí, meu amigo. Uma semana abençoada aí pra todos vocês
0: amém,
2: aí. De,
0: amém.
2: Os ouvintes da Transmundial. Um abraço. Nação e família aqui de Hamamatsu, Japão.
0: Ah, tem que mandar um abraço. Eu sou Japão. Não, não, não, não. Masami. Kumano Ryo.
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0: o melhor da música, Sérgio Lopes cantando Amigo. 1:18 no horário de Brasília, bom dia.
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1: Olá, seja muito bem-vindo e bem-vinda ao Entendendo a Bíblia, o programa que é feito para você e com você, que nos ajuda a produzir o conteúdo a partir da sua pergunta. Eu sou Renata Borjato e ao meu lado...
2: André Castilho, é uma alegria poder conversar com você e junto com você entender a Bíblia também com ele.
3: Itamir Neves, nós queremos entender a Bíblia a partir da sua pergunta. Vamos procurar responder a partir da palavra de Deus.
1: Fernanda de Anápolis mandou, li em Deuteronômio capítulo 30, versículo 19, que Deus coloca diante de nós a vida e a morte e pede para escolhermos a vida. Uhum. Isso quer dizer que mesmo crente pode escolher errado e perder a salvação?
3: Não é salvação.
1: E perder a bênção, né?
3: A bênção. Porque salvação não se perde. Se você foi salvo pelo Senhor Jesus Cristo, você não perde, porque você ganhou a salvação. Ela é uma dádiva, é uma graça do Senhor para a tua vida. Agora, se você achou que você fez alguma coisa para ganhar, você conquistou a salvação, essa você talvez possa perder. Mas é interessante que a Fernanda fala sobre perder a bênção. A bênção, calminha aí, tem vários tipos de bênção. Né? A maior realmente é a salvação. Graças a Deus a gente não perde a salvação. Mas valeria a pena a gente ler uma coisa muito importante que ela pergunta entre linhas aqui, André. Ela fala o seguinte: isso quer dizer que mesmo o crente pode escolher errado e perder a bênção? Escolher errado, sim. Eu queria que o André lesse para nós, na sua versão, 1 Tessalonicenses 5,19, que é interessantíssimo. Gente, Deus é tão maravilhoso, é tão gracioso conosco, que ele dá umas colheres de chá para nós, fora de série. Ele dá para nós o Espírito Santo com a salvação, o Espírito Santo, ele nos dá dons, mas aí nesse versículo 5,19, Paulo, inspirado pelo Espírito Santo, está dando uma palavra muito legal para nós. Fala aí, André.
2: Não apaguem o Espírito.
3: Ora, se ele está falando para não fazer isso, é que significa que, como cristão, nós podemos apagar o Espírito, meu. O que quer dizer isso aí?
2: É, porque você pode perder a bênção. Você pode. E isso é muito sério. Ele está falando, né? Todo o contexto aqui, alegrem-se
3: sempre,
2: orem continuamente, deem graças em toda circunstância. Então, não apaguem o Espírito, não tratem com desprezo as profecias, mas ponham à prova todas as coisas e fiquem com o que é bom. Afastem-se de toda forma de mal. Então, às vezes você pode, se você vai se afastando de Deus, se você despreza aquilo que é falado para você, se você despreza a leitura da Bíblia, se você despreza uma vida com Deus e com os irmãos, se você está desprezando os conselhos de Deus para você, você vai esfriar.
3: Então, mas é que eu acho isso interessante. E lá em 1 Coríntios capítulo 3, ele fala que mesmo esse cara, que é um crente, desculpe a palavra, fajuto, ele é salvo. Só que não vai ganhar os galardões que, por exemplo, Paulo vai ter, porque ele foi um homem que deu a vida dele para o Senhor. Então, é interessante isso. Quer dizer, Deus está nos dando uma colher de chá tão grande, tão enorme, que ele dá a salvação em Cristo, dá o Espírito Santo, dá os dons espirituais, e aí ele fala, por favor, não apague o Espírito, deixe o Espírito livre para cuidar de você.
2: Agora, uma coisa importante, eu quero falar daqui a pouco de Deuteronômio,
3: professor, mas antes,
2: só para falar aqui, porque ela fala escolher errado, e às vezes o escolher errado que ela está falando é a pessoa assim, eu vou para a igreja, eu estou lá fazendo as coisas e tal, mas eu tomei uma escolha que pode me trazer maldição.
3: Uhum.
2: E não é isso que ele está falando.
3: Exatamente.
2: O apóstolo Paulo está dizendo assim, para você permanecer firme em Deus se alegrando, para você permanecer firme em oração e para você ser grato em todas as circunstâncias, para você não desprezar as profecias e afastar de toda forma de mal. Se você fizer esse conjunto que está em volta, você não vai apagar o Espírito.
3: Exatamente.
2: Esse é o ponto.
3: Exatamente.
2: Então, o que é o escolher errado? Escolher errado é se afastar da comunhão com Deus,
3: né?
2: Que é na leitura da Bíblia, que é na oração, comunhão com os irmãos.
3: Exatamente.
2: Então,
3: exatamente.
2: Se você está indo, às vezes a gente vai dar umas mancadas, vai errar e tal, mas a gente está debaixo da bênção do Senhor.
3: Sim.
2: Esse é o ponto. E se a gente está debaixo da bênção do Senhor, Ele vai abençoar a gente,
3: lógico,
2: Ele vai conduzir a nossa vida.
3: Lógico.
2: Então, e às vezes, você está no jogo da vida, você pode errar. Você, por exemplo, uma pessoa, um negociante, pode fazer uma venda errada. Uma pessoa que pode cometer erros, eles acontecem. Agora, a questão é, tá, você cometeu erro, isso significa que você está perdendo a bênção de Deus? Não, isso
3: não
2: significa que você cometeu o erro. O que, que você faz? Você corrige,
3: você
2: ajusta,
3: exatamente,
2: você acerta, você aprende com
3: essa
2: aquilo.
3: Essa confissão que nós falamos em outros programas, quando a gente confessa o pecado, o Senhor vem e nos abençoa.
2: E nem estou falando necessariamente de um pecado, é, por exemplo, a pessoa que está, vou comparar, a pessoa que está tocando uma música e erra uma nota.
3: Certo. Certo.
2: E músico erra a nota.
3: Uhum.
2: Tá? Você pode não perceber, mas músico erra. Muito, inclusive. O bom músico não é aquele que só toca certo, mas aquele que disfarça o que ele toca de errado. Então, assim como um bom ator. Então, você, às vezes você vai cometer alguns erros, isso não significa que você perdeu a benção de Deus, não.
3: Não, não.
2: Significa
3: não.
2: Que você cometeu um erro porque você é humano e você vai cometer um erro.
3: E a bênção de Deus é o perdão dos pecados, é o sangue do Senhor Jesus Cristo.
1: Sim, e uma coisa que eu aprendi muito com a Lidinha, falando dessas questões de erros, né? Erros às vezes pelo nosso cansaço, pelas nossas falhas, porque a gente é instável, né? E ela falou uma coisa que eu aprendi com o Senhor. Eu ficava tanto tempo remoendo aquele erro, gastando tempo, e daí eu pensava, o que eu tô achando? Que eu sou maduro o suficiente que eu não vou errar? Era prepotência, era orgulho.
3: Exatamente.
1: Né? Eu preciso entender que sim, eu vou errar e tá tudo bem.
3: Sim.
1: E o quanto antes eu pedir perdão, o quanto antes eu consertar a rota, o quanto antes eu caminhar para Deus, logo eu já tô de novo no caminho, na rota certa.
2: E tem,
1: né,
2: aquele negócio, às vezes a gente coloca tudo nessa relação com Deus. Veja, um erro desses que eu citei, né? Um erro profissional, um erro, alguma coisa assim, poxa vida, em vez de eu lavar a louça, eu dormi um pouco. Você, por que você dormiu? Porque você estava cansado.
3: Lógico.
2: Agora, se você é preguiçoso, o que vai acontecer? Provérbios vai dizer, você vai perder coisa.
3: Não, vai ter, né, com a formiga, é preguiçoso.
2: Exatamente.
1: Uma coisa é um erro, assim, que acontece acidentalmente. Outra coisa é negligência, né?
2: É isso. Então,
3: você quer ir lá para Deuteronômio?
2: Eu quero ir para Deuteronômio para explicar esse.
3: Isso.
2: Eu acho que a gente pode explicar esse texto.
3: Tá,
2: Renato.
3: Lá.
1: Hoje conclamo os céus e a terra como testemunhas. Ponho diante de vocês a vida e a morte, a bênção e a maldição. Escolham a vida para que vocês e os seus filhos vivam. E amem ao Eterno, seu Deus. Sejam obedientes, apeguem-se a Ele com firmeza. Ele é a própria vida de vocês, uma vida longa estabelecida no solo que Ele prometeu aos seus antepassados, Abraão, Isaque e Jacó.
2: Isso aqui é a chave.
3: Uhum.
2: Sobre o que é que esse texto está falando.
3: Exatamente.
2: Esse texto está falando sobre a vida dos israelitas na terra prometida.
3: Exatamente. Isso
2: então,
3: mesmo.
2: O que é bênção e maldição aqui? Bênção é cumprir a lei. Se você cumpre a lei, se o povo de Israel tivesse cumprido a lei, e quando ele cumpriu a lei, ele era abençoado. E quando ele deixava de cumprir a lei, por exemplo, seguindo falsos ídolos, ou seguindo ídolos de deuses falsos, quando ele deixava de fazer a justiça e a misericórdia, quando ele oprimia, quando ele, por alguma maneira, quando ele cometia maldade, quando ele interpretava a lei errado, ele deixava de ser abençoado por Deus. Então, o que Deus está dizendo aqui é, povo de Israel, você quer viver e ser abençoado? Cumpra o acordo que nós fizemos. Se você descumprir esse acordo,
3: aí você vai ter a
2: você
3: consequência.
2: Vai morrer, você vai ser dominado por povos estrangeiros, você vai desaparecer dessa terra, eu vou fazer vocês desaparecerem como eu estou fazendo o povo que vocês vão conquistar desaparecer.
3: Uhum.
2: Então é isso que Moisés está falando. Como nós aplicamos isso para a nossa vida hoje, não aplicamos do ponto de vista de salvação.
3: Não.
2: Aplicamos o seguinte, a coisa mais importante é obedecer a Deus, amar ao Senhor, estar ligado a Ele, e agora através de Jesus Cristo.
3: Exatamente.
2: Só por meio de Jesus e não por meio da lei é que nós temos paz com Deus e somos reconciliados para termos sentido e esperança na vida.
1: Sim, e é justamente porque o povo não conseguiu obedecer o tempo todo que precisou de Jesus, né?
3: Sim,
1: é justamente porque não obedeceu, que foram punidos, que uma geração inteira não entrou, porque eles foram muitas vezes disciplinados, indo para o exílio e tudo mais, que precisou de Jesus, que cumpriu perfeitamente, né? E a gente está debaixo dessa nova aliança. Agora, não mais temendo, né? Com ousadia, entrando no trono de graça, buscando ali receber misericórdia, pedindo perdão, sabendo que somos perdoados, né?
2: Isso.
1: E sem mais esse medo, né? Que se a gente pode vacilar. Não, infelizmente somos humanos, a gente às vezes vai vacilar, mas a gente já se colocou do lado de Deus, a gente já escolheu o caminho certo,
3: então,
1: né?
3: Mesmo sendo cristão,
2: Fernanda.
3: Mesmo sendo cristão, você pode errar, porque não era só os gentios que erravam. Nós hoje, cristãos, erramos. Mas aí, o que que a gente faz? A bênção grande é o perdão que o Senhor... eu vou falar aquele versículo que é o meu versículo querido. Salmo 130, versículo 4. O nosso Deus é um Deus perdoador. Erramos. Somos humanos. Humilhemo-nos e confessemos, porque Ele é o Deus perdoador. E quando Ele perdoa, meu amigo, vida limpa.
1: É, contigo está o perdão e essa é a causa de seres adorado. E agradecendo muito, né, que a gente chega aqui nessa reta final ainda, né, desse episódio. Alguma consideração para a gente falar para a nossa ouvinte ficar tranquila, não ficar com medo de perder a bênção? Acho que ela já se colocou no lado certo, né, Itamir?
2: É isso.
1: Quando fala entre escolher o caminho da vida ou da morte, ela já escolheu o da vida,
2: é
1: né?
2: É isso. Então, se você está fiel com Jesus, o verdadeiro amor lança fora todo medo, está lá em 1 João.
3: Isso.
2: A gente, um problema grande é que a gente vive uma vida religiosa de medo.
3: Uhum.
2: Esse medo você joga fora.
3: Por favor.
2: A vida do discípulo de Jesus é uma vida de fardo leve.
3: Exato.
2: Né?
3: Vinde a mim.
2: Vocês que estão cansados e sobrecarregados, e eu darei descanso a vocês. Coloquem sobre vocês o meu jugo, porque o meu jugo é suave e o meu fardo é leve. Então, a gente aprende com o Senhor Jesus, que é manso e humilde de coração.
3: Tranquilo.
2: Por isso, não viva com medo. Errou? Conserta.

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4: Bom dia, voltamos aqui com um amigo na madrugada. Bom demais ter você com a gente. Uma excelente madrugada de segunda. Vamos aproveitar. Vamos com um tempo com Deus? Aproveitar também para mandar um abraço aqui pro Josué. Josué nos acompanha no Rio Grande do Sul. Aproveitou para mandar recadinho, pediu uma música. Essa daqui eu vou ter que dar uma caçada, hein, moço? Mas tendo aqui na programação, a gente toca. Seja bem-vindo. Excelente segunda. Vamos juntos com Tempo com Deus.
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5: Olá, tudo bem? Que bom poder estar com você e nos encontrarmos em mais um momento tão especial de poder celebrar, eu vou chamar sempre de celebrar a palavra do Senhor, o programa Um Tempo com Deus. Será abençoado, né? Como a gente tem sido abençoado.
6: E entre tanta coisa acontecendo, né, Bispo? Hoje a gente conversa sobre...
5: Você já esperou amanhecer? Né? Essa é uma pergunta, e aqui eu estou falando de você passar às vezes uma noite em claro, de você passar por uma dificuldade. Você já, em algum momento da sua vida, você estava esperando uma resposta, você já esperou amanhecer?

Vou fazer uma pergunta para você. Você é ansioso? Você é ansiosa? É, já passou a noite em claro por causa de algum problema? E eu me lembro, né, de uma pessoa que aí não era um problema. Ele foi até meu pastor, ajudante. Ele estava esperando a promoção dele a coronel. E ele esperou amanhecer a publicação no Diário Oficial. E ele já chegou vestido de coronel. E aí alguém falou assim: você não pode. Não, não, já foi publicado. E ele contou para mim que aquela noite ele esperou a noite inteira até que isso acontecesse. Ansiedade, e eu estava até falando hoje fora do ar aqui para a Renata, né? Porque se fosse simples, não estaria na Bíblia. Se Jesus tratou da ansiedade, se você vai encontrar no apóstolo Paulo, você vai encontrar no apóstolo Pedro, esse conceito, né, de ansiedade, é porque nós sabemos que é isso aí mesmo. Se eu perguntasse para você assim: alguma coisa já fez você chorar ou faz você chorar? Existem muitas razões. A tristeza, uma das mais conhecidas, mas a alegria também não é diferente. E até foi essa pergunta que me fizeram, né? Você chorou quando a sua netinha nasceu? Fala, gente, eu choro quando toca o hino nacional, né? Quando o cara tá ganhando uma medalha. Esses dias eu tava vendo o final ali do vôlei brasileiro. Eu fiquei todo emocionado que o Brasil conquistou a sua vaga nas Olimpíadas do vôlei feminino, né? Então, foi uma coisa para você. Nós já choramos com pais vendo seus filhos nascerem. Mas eu já chorei, né, com pais que perderam os seus filhos. Na minha caminhada pastoral, eu já chorei muitas vezes. Mas eu queria perguntar: como é que você lida com as suas emoções? Hoje pela manhã, no vídeo que eu mandei de Gente Bonita Bom Dia, né? Na quinta-feira eu mando um vídeo, e eu estava falando sobre as nossas tempestades, e uma pessoa reagiu, estava chegando aqui na rádio, e ela disse assim: essa mensagem é para minha vida. Em seguida, uma outra ovelha diz assim: bispo, muito obrigado, essa mensagem é para minha vida, porque na verdade essa mensagem é para minha vida. Como é que você lida com as suas emoções? Não sei se você foi educado, eu tô falando com os homens, né? Do tipo: homem não chora. Não é o meu caso, gente. Não é o meu caso. Chorar é sinal de fraqueza. Nunca vi dessa maneira. Muitas pessoas talvez não derramem lágrimas, mas por dentro estão chorando, sofrendo, né? Alguns atletas passam a ideia do normal, mas não é normal. Às vezes eu estava vendo as meninas jogarem o vôlei ali, o empenho delas, uma que voltou de lesão. Gente, que coisa maravilhosa, né? Venceram, todas estavam ali chorando. Não é demais. Mas e você? Uma das perguntas que eu mais faço no Gente Bonita Bom Dia é: como está o seu coração? Vamos ouvir a próxima canção e eu volto com a palavra do Senhor.

Deus continua sendo bom. Ele é bom mesmo, né? Salmo 30 diz assim. E eu queria convidar você a ouvir a leitura. Eu te exaltarei, Senhor, porque tu me livraste e não permitiste que os meus inimigos se regozijassem contra mim. Senhor meu, Deus meu, clamei a ti por socorro e tu me saraste. Senhor da cova, fizeste subir a minha alma, preservaste a minha vida para que não descesse a sepultura. Salmodiai ao Senhor, a vós que sois santos, e dai graça ao seu santo nome, porque não passa, né, de um momento a sua ira, o seu favor dura a vida inteira. Ao anoitecer, pode vir o choro, mas a alegria vem pela manhã. Davi está expressando a sua crise. Ele também está expressando a sua intimidade com Deus. Davi já havia chorado outras vezes. Ele chorou quando seu primeiro filho com Bate-Seba ficou doente. Ele orou pela vida do menino e acabou vendo a sua morte. Davi passou por dias difíceis quando seu filho Absalão se rebelou contra ele. Mas ao contrário do que as pessoas podiam imaginar, Davi chorou quando Absalão morreu. Neste salmo, ele está declarando que Deus está ao seu lado, que ele está defendendo contra os seus inimigos. Nós não sabemos aqui de qual batalha Davi estava se referindo. Davi foi um rei guerreiro que passou por muitas guerras, por muitas batalhas, mas Davi também se decepcionou com seus amigos. Ele chega a contar de que as pessoas entravam com ele louvando no templo e depois se voltaram contra ele. Ele está falando de que o Senhor está ao seu lado e que o Senhor defende ele dos seus inimigos, e então declara que ele clamou ao Senhor e que foi curado. É tão interessante esse texto, né? Porque ele diz que o Senhor fez da cova subir a sua alma e permitiu que ele não morresse. Na verdade, se você olhar hoje, né, com a teologia, com os estudos de hoje, mas com o estudo do ser humano, Davi estava deprimido, Davi estava ali, né, quase morrendo. Mas o Senhor não permite que ele morra e traz ele de volta. E aí então Davi diz que o choro, ele pode durar uma noite, mas a alegria vem pela manhã. Quando nós olhamos para essa expressão de fé, nós cremos no renovo de Deus em nossas vidas. Há algo que me sustenta na caminhada cristã. É algo que me sustenta no andar diante do Senhor. E eu tenho sempre declarado isto. Não importa nenhum problema que a gente tenha, nenhum sofrimento que a gente possa estar passando, é maior do que o poder de Deus derramado em nossas vidas. Jeremias declara que as misericórdias do Senhor se renovam a cada manhã. E Eclesiastes chega a afirmar: tudo tem o seu tempo. E ele chega a dizer: tem tempo de chorar, mas existe tempo de se alegrar. A mensagem de hoje é sobre esperança. A mensagem de hoje é sobre não somente a nossa luta e o nosso sofrimento, mas a ideia clara de que isso um dia vai acabar. E essa é a dimensão da fé. O fato de saber que a nossa leve e momentânea tribulação produz eterno peso de glória. Vocês já sabem o que eu penso. Vocês já sabem o que eu prego. Que quando você está no olho do furacão, não é nem leve e nem momentâneo. Mas passa, já passamos e vamos passar. O choro da noite vai dar alegria à esperança do amanhecer. Davi chega a fazer uma comparação como soldado que espera o amanhecer, né? Porque você ficar de guarda naquele tempo,
no escuro, na noite, né? Porque hoje você fala assim, ah, vou passar a noite, mas você tem celular, você tem lanterna de celular, você pode acender a luz. O guarda ali ficava só ouvindo os barulhos da noite, as suas preocupações, e ele disse assim, eu espero amanhecer. Eu quero dizer a você, Deus é reconhecido pelo salmista como aquele que livra da morte, como aquele que livra dos seus inimigos. E talvez hoje você não tenha inimigos, mas adversidades, lutas, desafios. Quantos livramentos nós vivemos diariamente? Eu aprendi com uma ovelha muito amada, muito querida, onde ele sempre orava e dizia, Senhor, muito obrigado pelos livramentos diários, aqueles que eu vi, mas aqueles livramentos que eu nem percebi e o Senhor me deu. Eu não sei como está o seu coração. Eu não sei se você tem chorado na presença do Pai, chorado por alguém que você ama, chorado por alguém que está enfermo, quem sabe chorado por uma crise no relacionamento familiar ou por falta de recursos. Mas a minha palavra

0: palavra hoje é a palavra na construção do próprio Salmo 37, em que você pode entregar, confiar, descansar. E no Salmo 30 ele diz: o choro, ele vai ter um fim. No amanhecer, a renovação da esperança e da alegria. Então, se é para chorar, que seja de alegria. Se é para chorar, que seja de esperança. Que hoje você possa entender que o fato de estarmos no Senhor não nos isenta das lutas, das tribulações e das dificuldades, mas estar no Senhor nos aponta de forma muito especial para a esperança, para a vida, para a salvação. A gente pode chorar e a gente chora mesmo, mas quando chega o amanhecer, há uma alegria. Eu já tive muitas experiências de esperar o amanhecer. Numa vigília, e a gente esperava amanhecer, mas também numa pesca noturna, e a gente esperava o amanhecer do dia. Tão interessante essa analogia da noite e da manhã. Já fiz tantas viagens nas mesmas estradas que eu conheço, e já amanheci em algumas delas. Eu louvava Deus quando o sol começava a despontar, e aí eu podia ver com nitidez aquilo que estava ao meu redor. Quero dizer a você, creia que o choro pode durar uma noite, os nossos problemas poderão ter algumas noites, mas a alegria e a renovação, a nossa esperança está no nome do Senhor. Que Deus te abençoe. Que Deus te renove, que Deus possa transformar a sua história e que em Jesus ele possa mudar a sua vida. Ore, entregue, confie, descanse. Se você vai chorar, chore de alegria e de esperança. Chore por aquilo que Deus já fez e está fazendo. E chore por fé, por aquilo que você ainda não viu, mas o Senhor vai fazer. Deus te abençoe. Eu estou orando pela sua vida e estou orando para você poder sorrir nesta manhã e sorrir neste renovo de um novo dia sobre a sua vida. Deus te abençoe. Pai, nós te louvamos por poder confiar no Senhor e saber que o Senhor está conosco. Oramos pela Miriam, pela sua mãe. Oramos, ó Deus, pela Mariana, pelo Daniel, pelo Oswaldo Sampaio. Colocamos a sua vida, os seus pedidos de oração, a Magnólia. Pedidos que estão chegando a nós, do Jairo, pelo seu pastor Giovanni. Pai, nós oramos pelo Rosinaldo, pela Ivani, pela Andréia, pela Elis Regina, pela gratidão da sua neta, pela Gisélia, sua prima, pela saúde dela, pelo Etevaldo. Senhor, nós colocamos cada nome, porque não é só um nome, é uma família, é um motivo de oração, é uma necessidade. Que o Senhor possa visitar cada um, Senhor, com a tua mão de bênção, com a tua mão de graça, com o poder do teu Espírito Santo. Nós oramos, intercedemos, nós abençoamos e fazemos isso em nome de Jesus, em nome do Pai, do Filho e do Espírito Santo. Nós oramos por aqueles e aquelas que hoje precisam de um amanhecer, precisam de uma renovação da alegria, da fé e da esperança. Nós oramos pelo sobrenatural que só o Senhor pode fazer. É a nossa oração, em nome de Jesus. Amém, Senhor. Amém, ó Pai.
1: Amém.
0: Amém.
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3: Bom dia para você. Voltamos aqui com um amigo na madrugada, 2:09 no horário de Brasília. Bom dia para você que pela primeira vez sintoniza a programação. Vamos juntos, hein? Até às 4, a gente convida você para acompanhar a programação. Lembrando que daqui a pouco você tem o Finanças em Ação, tem mensagem para hoje. Aproveitar para mandar um abração aqui para as duas Mírias. Miriam de Santo André tá com a gente? Tá conosco aqui, chegou de mansinho, devagarinho. Miriam de Aparecida de Goiânia também tá com a gente aqui. Eu vou mandar aquele abraço, fala assim, nas duas. Josias, que nos acompanha aqui em São Paulo, tá com a gente. Chegou de mansinho, devagarinho. O Zé Carlos de Petrópolis, inclusive o Zé Carlos que tá com a gente, mandou mensagem.
4: Cláudio Rock, meu amigo, bom dia, bom dia.
3: Almoço.
4: Hoje também cantoria, mas tá aqui voltando de um culto abençoado.
3: Olha aí, ó.
4: Cláudio Rock, tivemos conferência missionária quinta, sexta, opa, sábado e domingo.
3: Bom demais.
4: Deus é maravilhoso.
3: Amém.
4: Cláudio Rock, já que não temos cantoria, não sei se ainda vai aparecer por aí, né? Mas o que nós quer mesmo é ouvir o Buchechudo falando japonês. Ah, o Buchechudo fala japonês. Abraço.
3: Ei, bom dia, moço. Abraço de urso em japonês. Kuma no Ryo. Ai, ai, meu Zé Carlos também gosta de uma bagunça que eu contar pra você, viu? Olha, como teve... como teve conferência missionária, a gente bem que podia tocar aquela que é o carro-chefe das músicas normalmente, né? As músicas de missões, de todas as tribos. Todas as tribos. Isso é bom, hein? Será que o Zé Carlos conhece essa, hein? Acho que sim, viu? Ó, essa é boa, hein? Bora? Um abraço pra Albanita, hein?
5: De todas as tribos.
3: Douglas da Paraíba tá conosco. Será que o Douglas conhece?

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1: Desde cedo você aprendeu a administrar seus doces e brinquedos. Guardar ensinava cautela. Gastar tudo trazia falta depois. Quem administra hoje com Cristo prepara o amanhã com Deus Pai. A boa administração exige equilíbrio. Não é apenas guardar, também é saber usar, investir e multiplicar. Deus não nos chama à imprudência, mas também não aprova uma vida paralisada pelo medo. Na parábola das 10 virgens, 5 foram prudentes porque levaram azeite de reserva. Elas estavam preparadas para a demora. Na outra parábola dos talentos, Jesus mostra outro lado. 2 servos receberam recursos e trabalharam com ousadia, multiplicaram aquilo que receberam. 1 terceiro enterrou o talento por medo. Quem administra hoje com Cristo, prepara o amanhã com Deus Pai. A boa administração une cautela e ousadia, pensando no resultado. Tudo pertence ao Senhor. Jesus vai ainda mais longe. Na parábola do administrador infiel em Lucas 16, ele mostra que os filhos deste mundo sabem usar recursos para preparar o futuro. Jesus ensina a usar recursos terrenos com sabedoria, não para amar o dinheiro, mas para fazer o bem e produzir frutos eternos. Quem administra hoje com Cristo, prepara o amanhã com Deus Pai. Você administra dinheiro, tempo, capacidade e oportunidades. Não enterre os seus talentos, use-os com prudência e coragem. Até riquezas produzidas num sistema injusto podem servir a propósitos justos e eternos. Pense na sua vida. Você apenas acumula ou administra? Guarda tudo por medo ou gasta tudo sem pensar? Administre o presente olhando para a eternidade. A morte encerrará nossa administração terrena. Mas Cristo oferece esperança que o dinheiro não compra. Pela fé nele, você pode viver reconciliado com Deus. Porque quem administra hoje com Cristo, prepara o amanhã com Deus Pai. Administre com cautela, trabalhe com ousadia, sirva ao reino e esteja pronto para os portais eternos. Para você dar continuidade à sua reflexão na palavra do Deus e Pai de Cristo Jesus, acesse o site ruajanus.com.br. 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Vou repetir: ruajanus.com.br.
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2: Tá, então, pastor Janos trazendo mensagem para hoje, nesta segunda, aqui no Amigo na Madrugada, 2:19. Aqui tem Isaías Saad.

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1: Olá, meu amigo e minha amiga. Tudo bem com você? Estamos com mais um programa apresentando princípios poderosos da Palavra de Deus para transformar sua vida financeira. Olá, meu amigo e minha amiga. Tudo bem com você? Estamos com mais um programa e, como você sabe, estamos aqui pelo livro de Josué. E hoje eu quero conversar com você sobre planejamento financeiro. É muito comum a gente ter vários sonhos financeiros, mas nem sempre é fácil a gente chegar lá e alcançar cada um deles. Para isso é necessário que esses sonhos sejam devidamente planejados e assim possamos fazer com que esses sonhos se tornem realidade. Nesse sentido, a batalha para a conquista de Jericó pode nos ensinar muito. Por isso, preciso que você esteja bem atento ao que eu vou falar agora. Para que nosso planejamento seja efetivo, a primeira coisa que precisamos nos perguntar é: esse sonho é apenas meu ou é de Deus? Ou seja, aquele carro que você tanto deseja é apenas um sonho seu ou é fruto de um relacionamento íntimo com Deus? A conquista de Jericó certamente fazia parte do plano de Deus para o seu povo. Então, a primeira etapa vencida, Deus desejou isso. O segundo ponto é que o planejamento requer tempo e dedicação para que o objetivo seja alcançado.
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1: Mas algumas coisas que eu quero ressaltar nessa jornada de conquista são: primeiro, Deus lembrou a Josué que estaria com ele. Ele disse assim: o povo vai saber que assim como eu estive com Moisés, eu também estarei com você. Está lá em Josué 3:7. Então Deus precisa estar com você em sua jornada de planejamento. A segunda coisa, Deus lembrou a razão pela qual o povo passou 40 anos no deserto e não conseguiu seus objetivos. Eles foram desobedientes. Está lá em Josué 5:6. Por isso, obedeça a tudo que Deus quer realizar em sua vida financeira. Em terceiro lugar, o maná cessou e o povo passou a comer novos alimentos. Está lá em Josué 5:12. O maná foi providenciado por Deus por um período específico. Agora, o povo voltaria a comer os alimentos da terra. Deus está sempre nos dando o alimento que necessitamos para nossa sobrevivência. Feitas essas observações, voltamos ao nosso planejamento para que os sonhos se tornem realidade. Deus nos dá orientações gerais e específicas, e nós devemos seguir cada uma delas. As orientações gerais estão em seus princípios financeiros, para os quais precisamos sempre estar atentos. Mas quando precisamos alcançar objetivos específicos, precisamos estar atentos aos detalhes. Por isso, Deus deu várias orientações específicas no caso da conquista de Jericó. Inclusive, uma delas dizia a respeito a questões financeiras, quando ele disse o seguinte: ouça bem, não peguem nada do que vai ser destruído. Se ficarem com qualquer coisa que eu mandei destruir, você vai trazer desgraça e destruição ao acampamento israelita. Está lá em Josué 6:18.
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1: Então vamos lá. Que lições você poderia tirar a partir da conquista de Jericó para sua vida financeira? Entenda agora mesmo que Deus deseja que você sempre saiba qual é a vontade dele para sua vida financeira. Cheque cada um dos seus sonhos para saber se são aprovados por Deus. Depois inicie um planejamento detalhado para que cada objetivo seja alcançado. Crie reservas e use-as no momento certo. E olha, obrigado por estar comigo mais uma vez no programa Finanças em Ação. Princípios poderosos da Palavra de Deus para transformar sua vida financeira. Um grande abraço do seu amigo Paulo de Tarso e nos falamos no próximo programa.
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3: Demais ter você com a gente nas madrugadas. Espero que você esteja gostando da programação e a gente aproveite esse tempo que temos para aprender de forma detalhada a palavra de Deus agora

com o pastor e professor Itamir Neves, ele que vai trazer o estudo de Gênesis, capítulo 1, com o programa Através da Bíblia, que você acompanha agora.

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1: Querido amigo, permita-me sugerir a você alguns passos para que seu estudo da Palavra de Deus se torne cada vez mais eficaz. A primeira sugestão que desejo fazer é que você reserve um tempo específico para ler o livro do Gênesis todo, de uma só vez. Pense bem, planeje em qual dia você poderá fazer isso, quantas horas você vai gastar para fazê-lo. Depois de planejar, mãos à obra. Será de grande proveito essa leitura do livro de uma só vez. Eu reconheço, entretanto, que isso não será fácil para alguns de vocês, mas quero encorajar a cada um de vocês a planejar bem e no tempo específico começar essa interessante e proveitosa tarefa. Você pode alternar a leitura de diversas maneiras. Pode ler com voz baixa, pode ler em pensamento, pode ler em voz alta, pode ficar assentado, pode ficar de pé, pode ficar andando no local designado para esse fim. Enfim, seja criativo ao planejar. Não permita que qualquer dificuldade o impeça de praticar essa sugestão. Eu posso lhe dizer que na preparação dos estudos bíblicos, das pregações e das palestras e das aulas que eu dou, eu também procuro praticar isso que eu estou lhe sugerindo. Mesmo agora, quando leciono os livros bíblicos, tenho lido esses livros inteiros. Estou sempre reservando um tempo especial para isso. É o tempo que eu planejo, é o tempo meu, o tempo livre que cada um de nós podemos ter. Permita-me agora fazer algumas observações a respeito do seu estudo no livro de Gênesis. Estamos começando a nossa caminhada. Como dissemos antes, vamos estudar todos os livros da Bíblia, detalhando-os da melhor maneira possível. Iniciamos pelo livro de Gênesis, pois ele é um livro fundamental do Antigo Testamento, assim como o Evangelho de Mateus também é fundamental para a compreensão do Novo Testamento. E agora, talvez você possa perguntar, mas por que isso? É porque esses livros podem nos dar as chaves para a compreensão geral, para a compreensão completa das Escrituras Sagradas. Então, a minha pergunta para você é a seguinte: você está pronto para iniciar os seus estudos em Gênesis? Vamos estabelecer alguns procedimentos. Temos que considerar um bom trecho da Palavra de Deus a cada programa. A cada encontro com você, nós vamos comentar um trecho longo da Palavra de Deus. Você percebe que isso é um grande desafio. Espero que seja essa sua percepção. Mas eu te garanto, é um bom desafio. E posso lhe afirmar, vale a pena. Com certeza, durante essa caminhada, você vai se sentir encorajado e você vai perceber que tem valido a pena o teu esforço. E agora, amigo, ao iniciarmos as nossas considerações sobre Gênesis, eu gostaria de dar-lhe algumas informações básicas sobre esse livro. Algumas coisas importantes que devemos dizer sobre esse livro. Então, em primeiro lugar, eu quero que você anote aí que esse livro está relacionado com toda a Bíblia. A verdade é que o livro de Gênesis, que estabelece certos pontos que vão surgir em outros livros, você vai encontrar muitas coisas que são mencionadas em Gênesis pela primeira vez em outros livros da Palavra de Deus. Nesse livro encontramos, além da criação do homem e da mulher, encontramos também a instituição da família. E nessas famílias vamos encontrar o ciúme, as desavenças, encontramos o primeiro pecado aqui, e encontramos também o julgamento caindo sobre o pecado. Nós vamos encontrar certas frases que se repetem muito frequentemente. Por exemplo, na genealogia, nós vamos encontrar repetidas vezes essa frase: fulano gerou fulano. Por exemplo, viveu Adão 130 anos e gerou um filho, e lhe chamou Sete. Depois Sete viveu 105 anos e gerou a Enos, e Enos gerou a assim por diante. É isso mesmo, isso é importante, porque fala sobre famílias, e todos nós somos membros da família humana, que começou no Éden. Além das genealogias, o livro de Gênesis também nos apresenta vários personagens importantes. Daí porque o livro de Gênesis, às vezes, é chamado o livro das biografias. Há figuras como Abraão, Isaac, Jacó, José, os 12 filhos de Jacó. Nós vemos por meio do Gênesis que Deus abençoou grandemente Abraão. Abençoa Isaac também, a Jacó, José. E a bênção de Deus foi sendo estendida também a todos aqueles com quem eles se relacionavam. Todos foram abençoados. Encontramos o conserto, a aliança de Deus nesse livro, nós encontramos claramente. Vemos que frequentemente o Senhor estava aparecendo aos patriarcas e de um modo muito especial a Abraão. Além disso, nós vamos encontrar as manifestações da providência divina. Descobrimos porque o altar tornou-se tão proeminente nesse livro. No livro de Gênesis, nós vamos encontrar o registro inicial de outros eventos e de outras práticas. Vamos encontrar, por exemplo, a necessidade do trabalho, o início da civilização, o estabelecimento do sacrifício como meio para se chegar até Deus. Nós vamos encontrar o início das raças, das línguas, nós vamos encontrar o início das cidades, mas vamos encontrar também a obra da redenção. Veja bem, esses assuntos que aparecerão em tantos outros livros da Bíblia, eles têm o seu início, o seu registro inicial aqui no livro de Gênesis. Por isso, Gênesis também é conhecido e é chamado corretamente como livro das origens. Anote aí. Gênesis é conhecido e é chamado como livro das origens. Para estudarmos esse livro, temos que conhecê-lo de um modo completo, como um todo. Nós precisamos ter dele uma visão geral para depois sim analisado, olhando as suas partes. Como professor de uma das matérias bíblicas, eu sempre digo aos meus alunos que há duas maneiras de se estudar a Bíblia. Uma é com um telescópio e a outra é com um microscópio. Com o microscópio, vemos os detalhes, as particularidades do que analisamos e, no caso de Gênesis, no nosso próximo encontro, verificaremos os detalhes do esboço do livro. E a partir daí iremos detalhando o estudo em pequenas porções. Mas hoje nós vamos, eu gostaria de propor a você, a observar o livro com um telescópio. Isso é, vamos ver o livro de um modo geral. Vamos conhecê-lo de um modo completo. Necessitamos de um telescópio para ver a Bíblia de uma maneira completa. E nós vamos ver o Gênesis dessa mesma maneira, como um todo. Nessa visão, nós vamos ver que o livro de Gênesis está dividido em duas grandes porções. Quero chamar a sua atenção, então, para essas divisões, para essas porções. Elas são realmente importantes. Na verdade, essas duas grandes porções constituem o esboço mais simples, mais geral, do livro de Gênesis. Dividimos os 50 capítulos em dois grandes blocos. Em primeiro lugar, do capítulo 1 até o capítulo 11, e em segundo lugar, do capítulo 12 até o capítulo 50. A primeira parte tem como tema a origem do universo, do ser humano e os seus primeiros passos e consequências. E a segunda parte, que vai dos capítulos 12 até 50, enfatiza o seguinte: a origem do povo hebreu e o relacionamento de Deus com patriarcas. Eu espero que isso esteja sendo fácil para você anotar. Duas grandes porções, de 1 até 11 e de 12 até 50. Fica fácil guardarmos e espero que você consiga memorizar. Eu vou repetir ainda mais uma vez. Do capítulo 1 até o 11, a origem do universo e do ser humano. E dos capítulos 12 a 50, a origem do povo de Israel e a vida dos patriarcas. Ao dividirmos em modo geral e bem simples esse importante livro da Bíblia, devemos, entretanto, estar com uma clareza muito forte em nossos corações, em nossas mentes, de que a sua mensagem completa, a mensagem do livro todo é o fracasso do ser humano sob todos os aspectos e a salvação de Deus para cada uma das situações. É isso que Gênesis nos apresenta. Mas existe também uma outra forma de dividir o livro que achamos que realmente é interessante. Eu quero passar para você. Ela está relacionada com o tempo, com a cronologia. Veja só, Alguns dizem que os primeiros 11 capítulos do livro de Gênesis cobrem um período de, no mínimo, 2000 anos. Isso é, no mínimo de 2000 anos e, no máximo, de muitíssimos anos. Um período que é um tempo indefinido. Então, também é possível dizer que nessa primeira porção do livro de Gênesis, isso é, do capítulo 1 até o 11, nós temos um espaço de tempo semelhante ao que vai do capítulo 12 até o último capítulo do livro de Apocalipse. Do capítulo 12 até a escrita do livro de Apocalipse, nós temos um período de tempo de aproximadamente 2000 anos. Porém, os eventos que Apocalipse relatam não tem data, não tem uma data prevista para sua realização. E, na verdade, eles descrevem a eternidade. Então, é possível dizer, olha só, que nesses primeiros 11 capítulos do livro de Gênesis, esses capítulos cobrem um período de milhares de anos, assim como a segunda parte, que começa no capítulo 12 e vai até o final de Apocalipse, cobre também um tempo indefinido, pois não sabemos quando Jesus voltará e quando começará a eternidade. Querido amigo, o propósito de Deus, o propósito que Deus tinha em mente quando nos deu essa primeira parte do livro de Gênesis, era relatar de uma maneira geral os 6 dias da criação onde foram criados o universo e o ser humano. Com certeza, Deus quis registrar de modo geral a queda, o surgimento do pecado e outros eventos marcantes, como, por exemplo, o dilúvio e o episódio da Torre de Babel. Esses primeiros 11 capítulos cobrem um espaço de tempo muito maior do que todos os outros capítulos juntos. Então, é possível perguntar o seguinte: onde foi colocada a maior ênfase? Foi na primeira parte ou na segunda parte? Foi na primeira parte de Gênesis ou na segunda parte de Gênesis? Ou então podemos perguntar de uma outra maneira: onde você acha que Deus pôs maior ênfase quando inspirou o livro de Gênesis e a Bíblia toda? Você acha que a ênfase recaiu nesses primeiros 11 capítulos ou no restante da Bíblia? Certamente, eu acho que você vai concordar comigo, a ênfase foi dada na segunda parte, e não nesses primeiros 11 capítulos de Gênesis. A primeira parte trata do começo da criação. Mas a partir do capítulo 12, a partir da segunda parte, encontramos uma ênfase na redenção do homem. Embora, desde já, no capítulo 3, nós vamos ver que Deus toma iniciativa para redimir o homem. Podemos dizer, então, que Deus estava mais interessado em Abraão do que no universo todo criado por ele. Podemos dizer que Deus está mais interessado em nós e nos dá mais valor a cada um de nós individualmente do que no universo inteiro. E isso é demonstrado claramente pelo envio de Jesus Cristo para nos salvar, para te salvar e para salvar a mim dos meus pecados. Muito bem, estamos caminhando no livro de Gênesis e eu gostaria de dizer mais alguns detalhes. Estamos chegando já para o final do programa, e esses detalhes serão importantes para ajudá-lo a perceber de um modo geral, de um modo completo, o conteúdo do livro de Gênesis. Em primeiro lugar, eu chamo a sua atenção para anotar qual é a palavra-chave do livro. Anote aí, palavra-chave do livro. Essa palavra é início, ou então princípio. E essa é uma palavra que aparece logo no versículo 1 do capítulo 1. No princípio criou Deus os céus e a terra. Creio que você se lembra desse versículo. Por isso mesmo é que podemos dar esse título ao livro de Gênesis, o livro das origens, ou o livro dos inícios. Em segundo lugar, eu quero que você perceba e anote aí qual é a mensagem geral do livro de Gênesis. Essa mensagem pode ser expressa nessa seguinte frase: Gênesis demonstra o fracasso do homem em todas as circunstâncias, mas também revela a maravilhosa salvação de Deus para cada um de nós. Veja só, Gênesis demonstra o fracasso do homem em todas as circunstâncias, mas também revela a maravilhosa salvação de Deus para cada um de nós. Na verdade, Deus sempre nos amou de tal maneira que continuamente estendeu a sua salvação para todos nós. Agora eu chamo a sua atenção para, em terceiro lugar, anotar a importância, veja só, importância do conteúdo do livro de Gênesis. Esse livro é importante por diversos aspectos. Todos os fatos, verdades ou revelações principais têm o seu nascedouro, a sua origem, no livro de Gênesis. O Gênesis é a origem de toda a Bíblia e é essencial para uma compreensão de cada uma das suas partes. Gênesis é o alicerce onde se apoia e sobre o qual se edifica toda a revelação divina. Quarto lugar, quarta anotação que você deve fazer aí. A rejeição do livro de Gênesis. Rejeição do livro de Gênesis. É isso mesmo, você não entendeu errado não. Você escutou corretamente. O livro de Gênesis sofre, junto com o Apocalipse, uma grande rejeição e podemos até dizer, ele sofre o ódio do nosso grande inimigo, do grande inimigo de Deus, de Satanás. O Apocalipse é atacado e rejeitado, levando os homens a desacreditarem na realidade das suas visões, na complexidade dos seus símbolos e desacreditarem até da volta do Senhor Jesus. Mas a rejeição a Gênesis também é muito violenta, bem específica, porque através dos cientistas e através dos críticos modernos, as narrativas de Gênesis são rejeitadas. Uma das teorias que mais atingiu esse livro foi a teoria da evolução, propagada por Charles Darwin. Ele era um cientista que ganhou notoriedade depois de elaborar exatamente essa teoria, que é contrária a Gênesis. Mas deixa-me fazer uma pergunta. Você imagina por que esse ataque direto de Satanás a esses dois livros específicos? Pense um pouquinho. É que, na verdade, esses dois livros proclamam a derrota de Satanás. Então, por isso é o seu ódio contra a palavra de Deus, contra Gênesis e Apocalipse. Veja só, desde Gênesis até o Apocalipse, Jesus é visto como o grande vencedor. E se Jesus é o grande vencedor, Satanás é o grande derrotado. Por isso o seu ódio contra o livro de Gênesis e o livro de Apocalipse. Mas vamos continuar. Temos uma tarefa até o final do programa ainda. Em quinto lugar, eu gostaria que você anotasse aí mais um fato importante sobre Gênesis. Isso é, a sua autoria e a origem de Gênesis. Em relação à autoria, muitos estudiosos aceitam a autoria de Moisés. Mas quando fazemos essa afirmação, surge uma questão. Como é que ele conseguiu os elementos para compor o livro, uma vez que não estava ele presente na ocasião dos acontecimentos? Será que ele utilizou coleções de documentos antigos? Que outras fontes ele utilizou? Será que ele usou as tradições? Será que ele usou a tradição verbal e depois as tradições escritas dos eventos primitivos? Será que ele foi compilando essas coisas? Mas quem iniciou essa transmissão? Uma das possibilidades é a seguinte: a tradição oral de geração em geração foi sendo preservada, a história da criação de pai para filho, e com certeza Abraão, Isaac, Jacó, José participaram dessa preservação. Depois de José, durante os 400 anos de escravidão no Egito, essa narrativa também foi sendo passada de geração até outra geração, até que o relato foi feito a Moisés. Com certeza, ele, depois de ter estado durante um tempo lá no palácio da rainha do Egito, ele soube também da sua origem, e assim soube também da origem de toda a narrativa bíblica. E lá no deserto, enquanto ele conduzia o povo, ele começou e iniciou o seu registro, dando origem ao livro de Gênesis. Mas é bom notar também que em Atos 7:38 temos uma narrativa muito interessante feita por Estevão. Diz assim, Atos 7:38: e esse Moisés, quem esteve na congregação no deserto com um anjo que lhe falava no Monte Sinai e com os nossos pais, o qual recebeu palavras vivas para nolas transmitir. Você percebeu que esse é um relato muito interessante? Então veja só, com essa citação fica claro que Moisés também teve revelação direta da parte de Deus para produzir os seus escritos, para produzir às suas narrativas da criação. Então, olha, é importante que nós reconheçamos que houve uma série de formas que Deus usou para inspirar Moisés a escrever esse primeiro livro da Bíblia. Mas vamos continuar, estamos indo para o final do nosso programa e eu gostaria que você anotasse agora alguma coisa em relação à origem do livro. Em relação à origem do livro de Gênesis, com certeza, eu creio que você concorda comigo que além da autoria humana de Moisés, Gênesis também tem autoria divina. Sim, a origem do primeiro e dos outros livros bíblicos é divina, pois é a revelação de Deus ao ser humano. Agora, amigo, eu quero te dar mais um detalhe ainda, e em sexto lugar, estamos caminhando já para o final do nosso programa, eu quero chamar a sua atenção para o estilo do livro. Como você sabe, temos diversos estilos literários entre os 66 livros da Bíblia. O estilo de Gênesis é claro, foi escrito como prosa e não como poesia. E é importante destacarmos esse detalhe porque geralmente a poesia tem um elemento de mitologia, de lenda, como a maioria dos livros antigos. Mas Gênesis não, ele foi escrito com um estilo narrativo. É um estilo rigorosamente histórico, porque o relato é a narrativa da história de fatos que aconteceram. Muito bem. Agora temos ainda um sétimo ponto a destacar, mas esse sétimo ponto nós faremos o destaque dele no próximo programa. Por isso eu quero convidá-lo a estar conosco em nosso próximo encontro. Deus te abençoe e até breve.
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5: Chegamos nesta última hora aqui de Um Amigo na Madrugada e tem o melhor da música para você. Tem Flávia Lopes, daqui a pouco a palavra.

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2: Hoje é dia 21 de setembro e o tema da nossa oração é enfrentando desafios. Pai, os desafios da vida nos cercam. Nossa única esperança para vencê-los está no Senhor. O Senhor é vencedor. Por isso, leva-me a exercitar a fé no Senhor. Capacita-me a orar com fé, dependendo totalmente do Senhor. Obrigado por responder a minha oração de fé. Tiago, capítulo 5, versículo 15. Eu sou Luiz Felipe e é um prazer ter essa oração com você.
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1: Olá, ouvintes da Rádio Transmundial, aqui é o pastor Mário Zago da comunidade cristã de Jundiaí. Eu espero que esses programas estejam trazendo para você aí mais fortalecimento, estejam trazendo para você direção, enfim, uma palavra de consolo, de conforto para os dias que nós estamos vivendo. No programa de hoje nós vamos falar sobre resultados. Nós estamos aí num mundo que busca resultados, nós vivemos também buscando resultados, mas especificamente nesse programa nós vamos falar sobre resultado positivo. Como nós conseguimos tirar resultados positivos das experiências negativas da nossa vida? Porque certamente há momentos, temos dias que passamos por experiências negativas, experiências que às vezes nos entristecem, às vezes consomem até as nossas forças. Sabemos que no Senhor nós prevalecemos, sabemos que a vitória sempre é nossa pelo nome do Senhor Jesus Cristo, mas no momento de uma experiência negativa, como nós conseguimos tirar um resultado positivo? Certamente você, assim como eu, você já sabe disso, que diante de uma provação, ou nós melhoramos ou pioramos. Isso é fácil de notarmos. Quando olhamos para a nossa vida, pense na última vez que você passou por uma provação, você melhorou ou você piorou? A minha expectativa é que você tenha melhorado, e para isso eu quero comentar aqui, trazer para você um texto da palavra de Deus lá no livro de Gênesis, capítulo de número 45, e nós vamos ler aqui alguns versículos. Esse texto fala a respeito de José, que José foi vendido pelos seus irmãos, José foi traído pelos seus irmãos, um homem já tão novo, passou privações imensas, ficou preso num poço, foi vendido como escravo, passou anos em uma prisão, mas a Bíblia diz que José, pela sua excelência, pela forma que ele administrava as coisas, ele se tornou um grande administrador, se tornou administrador de todo o palácio e governador de todo o Egito. E com essa experiência, ele vai nos ensinar como nós conseguimos tirar resultados positivos de uma situação tão negativa como ele viveu. E o texto diz assim, verso de número 5: agora não se aflijam nem se recriminem por terem me vendido para cá. José aqui está falando com seus irmãos, pois, diz o texto, foi para salvar vidas que Deus me enviou adiante de vocês. Então tente você se colocar nessa situação. Eu não sei como é a sua família, não sei como você vive, mas enfim, tente pintar essa cena na sua cabeça. Você sendo vendido pelos seus irmãos, você passando assolações tremendas, você tendo que viver como escravo, mas depois a sua vida dá uma reviravolta e você chega numa posição muito boa, e num determinado dia, passado vários anos, seus irmãos estão à sua frente, aqueles que te traíram, aqueles que te venderam, aqueles que armaram contra você, estão à sua frente, e você pode tomar duas decisões: ou ajudá-los, ou então fazer o mesmo, pagar com a mesma moeda. Foi exatamente essa situação que José enfrenta, e ele já abre aqui a nossa mente no verso de número 5, dizendo que ele reconhecia que ele foi vendido, que toda aquela situação negativa, aquela experiência negativa que ele teve em sua vida, foi sob a concessão de Deus, sob a permissão de Deus. Foi para salvar vidas que Deus me enviou adiante de vocês. E o verso 6 diz assim: já houve 2 anos de fome na terra, e nos próximos 5 anos não haverá cultivo e nem colheita. Foi exatamente assim que o Senhor havia determinado: 7 anos sem chuva, 7 anos sem colheita. A fome tomou conta de toda a região, mas pela administração de José no Egito, ainda no Egito havia alimento. Diz o verso de número 7: mas Deus me enviou à frente de vocês para lhes preservar um remanescente nesta terra e para salvar-lhes a vida com um grande livramento. Verso 8: assim, não foram vocês que me mandaram para cá, mas sim o próprio Deus. Ele me tornou ministro do faraó e me fez administrador de todo o palácio e governador de todo o Egito. Olha só o reconhecimento que esse homem tem. Apesar do mal feito a ele pelos seus irmãos, apesar do mal ocasionado e que trouxe tantos transtornos para José, ele reconhece que ainda assim era a mão de Deus naquele momento, era a mão de Deus permitindo ele passar por aquelas experiências tão negativas, mas ele conseguiu de tudo aquilo tirar um resultado positivo e abençoar vidas também. Então, quando as pessoas reagem positivamente às provações, coisas notáveis acontecem com elas. Eu não sei se você está passando por alguma provação, eu não sei como tem sido aí a sua luta diária, mas uma coisa é certa: se você reagir de forma positiva, coisas notáveis podem acontecer na sua vida. E eu aqui quero citar algumas delas. Quando nós reagimos positivamente diante da provação, e pense na provação de José, mas quando nós reagimos de forma positiva, nós glorificamos a Deus. Diz no verso 5, José dizendo que foi Deus que me enviou. Ou seja, ele reconhece a mão de Deus. Ele reconhece que a sua vida estava sob o comando de um Deus Todo-Poderoso. Isso glorifica o nosso Deus. Diante de tantas lutas, às vezes nós falamos: será que Deus não está vendo isso? Será que o Senhor não está vendo o meu sofrimento? Será que Deus me esqueceu? Não. Conversa fiada que não vai te levar para lugar nenhum. Muito pelo contrário. Comece a olhar para essa situação, olhar para essa prova e comece também a glorificar a Deus por ela, porque certamente você pode aprender coisas preciosas através da provação. Nós reconhecemos também que as pessoas que reagem positivamente às provações, elas percebem as oportunidades, elas não perdem as oportunidades que o Senhor coloca à frente delas. Diz no verso de número 7, para lhes preservar um remanescente nessa terra e para salvar-lhes a vida. Ou seja, José reconhece que toda aquela experiência negativa que ele teve, havia ali um propósito, que era preservar a vida, que era salvar vida das pessoas, que era salvar a vida dos seus familiares, inclusive. Como você tem olhado para a prova? Como você tem olhado para uma experiência negativa que você está vivendo? Será que você tem conseguido enxergar ali uma oportunidade de abençoar alguém, uma oportunidade de aprender coisas novas, uma oportunidade de poder se dedicar para outras áreas que talvez até hoje você não havia pensado? Pense um pouco a respeito disso. Aprendemos também que as pessoas reagem positivamente às provações, e algo notável pode acontecer quando elas desenvolvem integridade. José diz aqui no verso de número 8, foi ministro do faraó e me fez administrador de todo o palácio e governo. Quantas pessoas nós conhecemos que passam uma experiência ruim, que passam um período de prova, elas ficam rebeldes, elas ficam aí desobedientes, elas ficam murmuradoras, elas

0: ficam impacientes, ao invés daquilo desenvolver integridade, desenvolver um bom caráter. Pelo contrário, elas acabam desaprendendo, se é que na vida aprenderam alguma coisa. Como você tem reagido? Como nós temos reagido? Se reagirmos da forma positiva, de forma certa, a luta, a prova vai desenvolver ainda mais a nossa integridade, ainda mais o nosso caráter. Foi dessa maneira, foi isso que Faraó viu em José. Foi isso que fez com que Faraó colocasse ele como governador. Foi isso que Faraó viu em José para que ele assumisse a posição de administrador de todo o palácio, administrasse o Egito naquela situação de crise e obteve vitória. Por quê? Porque ele soube tirar bom proveito de uma experiência negativa que ele teve. Esses são os dias que nós vivemos. Todos nós estamos sujeitos a experiências positivas que nos alegram, que traz paz para o nosso coração, que traz tranquilidade para a nossa alma, mas estamos sujeitos também, em alguns momentos da nossa vida, passarmos por experiências negativas. Se soubermos reagir, certamente vamos melhorar ainda mais o nosso grau de fé, o nosso grau de intimidade com Deus. As pessoas que reagem positivamente às provações, elas também crescem espiritualmente. Quantas pessoas nós conhecemos, e talvez você conheça alguém até próximo, talvez você seja uma dessas pessoas, que depois da luta, depois que passou a prova, depois que passou a dificuldade, você cresceu espiritualmente. E hoje talvez você tenha até condições de dar o seu testemunho, de falar do que o Senhor fez com você na hora da luta, na hora da prova. Falar de como Deus cuidou, como Deus zelou, como Deus preservou a sua vida. Então eu quero concluir essa palavra pedindo que, em nome do Senhor Jesus Cristo, você continue refletindo a respeito de tudo que você tem ouvido através desse programa e através de outros programas também, que tem falado da graça e do poder de Deus. Traga a palavra que você tem ouvido, traga ela para a prática, traga para o seu dia a dia. Pense, pare um momento no dia de hoje. Olhe os dias que você tem vivido e faça aí uma avaliação. Você é daqueles que tem reagido de forma positiva, você é aquele que tem reagido de forma de homem e mulher que tem fé num Deus Todo-Poderoso, você tem conseguido tirar resultado positivo de uma experiência negativa? Essa é a pergunta que você tem que responder para você mesmo. Se a resposta for não, olha, não estou conseguindo, os dias são difíceis, eu não estou vendo saída, faça oração também. Entregue a sua vida, entregue essa dificuldade nas mãos de um Deus Todo-Poderoso, mas creia que Ele vai resolver, creia que Ele está no comando. Agora, se a sua resposta for sim, olha, eu tenho aprendido sim, luta na minha vida tem sido oportunidade de me aproximar ainda mais de Deus, luta na minha vida tem sido uma grande escola de aprender de suprimento, aprender de sobrenatural do Senhor na minha vida, na vida da minha família, então permaneça dessa maneira, mas em nome de Jesus, que nós possamos sim, diante da dificuldade, diante de cada luta, aprendermos, tirarmos resultados positivos. Tem um autor que diz que o Senhor não desperdiça sofrimento, que Deus não desperdiça nenhuma dor da nossa vida, muito pelo contrário, Ele nos ensina através dela. Então que você medite nessa palavra, fique com Deus e até o próximo programa, no nome do Senhor Jesus.
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3: Bom demais ter você com a gente nesta última meia hora aqui no Amigo na Madrugada. Vamos juntos, hein? Até as 4 da manhã. E antes da gente seguir com o melhor da música, manda um abração aqui pra Nateca que tá com a gente. Seja sempre bem-vinda, moça. O Simval, que nos acompanha no Rio Grande do Norte, também aproveita para participar, deixar mensagem através do nosso WhatsApp. O Fernando Mourão, diretamente de Tianguá, no Ceará, manda aquele abraço, participa também deixando mensagem. Vamos juntos com o Douglas que mandou recadinho pra gente, nos acompanha em Conceição, Paraíba. Tá conosco? Tá com a gente aqui, ó. Uma excelente madrugada, seja sempre bem-vindo. A gente aproveita também para trazer o melhor da música nesta segunda-feira.

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1: Olá, é uma alegria contar com a sua audiência, caro ouvinte. Que a graça do Senhor Jesus alcance a sua vida e fortaleça a sua fé no dia de hoje. Hoje eu quero conversar com você sobre o tema Mentes Transformadas, a segunda parte, começando a leitura em Romanos, capítulo 12, versículos 1 e 2. Escute com atenção a leitura da palavra do Senhor. Portanto, irmãos, exorto-vos pelas compaixões de Deus, que apresenteis o vosso corpo como sacrifício vivo, santo e agradável a Deus, que é o vosso culto racional. E não vos amoldeis ao esquema deste mundo, mas sede transformados pela renovação da vossa mente, para que experimenteis qual seja a boa, agradável e perfeita vontade de Deus. Temos falado desde o programa anterior de que a misericórdia de Deus transforma a nossa mente e o nosso comportamento para que cada novo dia sejamos semelhantes a Cristo. E temos aqui o que podemos chamar de uma cosmovisão. Que é isso? Uma maneira de interpretar o mundo. A nossa cosmovisão influencia como nós entendemos, por exemplo, a felicidade, como nós entendemos o uso do dinheiro, como nós entendemos o relacionamento dentro do nosso casamento, dentro do ambiente de trabalho, quando lidamos com situações como o sofrimento, ou talvez o inverso disso, quando lidamos com o sucesso, o prazer, como nós lidamos com a leitura do ambiente político em nossa vida, a família, a ciência, enfim. Os relacionamentos que nós construímos, isso tudo tem a ver com a nossa cosmovisão, a nossa identidade. E podemos perceber nesse texto que, em primeiro lugar, precisamos de uma transformação de mentalidade, como Paulo está nos ensinando. Ele apresenta dois caminhos. De um lado, está o pensamento deste século, deste mundo, o sistema deste mundo ao nosso redor, que tem

uma maneira de enxergar a realidade sem necessariamente se submeter a Deus. Do outro lado, está a mente renovada pelo Evangelho, uma maneira de enxergar o mundo a partir da lente, a partir do ensinamento da palavra de Deus. Porque o pecado distorce a nossa visão, não é mesmo? Olhamos para o mundo de Deus e queremos viver como se Deus não existisse. E assim Paulo não diz apenas, mude o seu comportamento. Não diz isso apenas. Pelo contrário, ele diz, transformai-vos pela renovação da vossa mente. O comportamento é consequência daquilo que governa a mente e o coração de uma pessoa. Se nós alimentamos constantemente uma determinada visão de mundo, é uma questão de tempo. Uma questão de tempo. Mais cedo ou mais tarde, ela aparecerá nas escolhas que nós fazemos diariamente. Em segundo lugar, o chamado da palavra de Deus e de Deus, claro, é para o não conformismo. O texto diz, não vos conformeis. Veja que Paulo não está dizendo, vá morar no mato e abandone a sociedade, como aconteceu na história do cristianismo no passado. O cristão é alguém que vive no mundo, mas ele não pertence ao sistema de valores desse mundo. O chamado é para uma resistência santa. Em Filipenses capítulo 4, versículos 8 e 9, Paulo nos chama a pensar naquilo que é verdadeiro, respeitável, justo, puro, amável e de boa fama. Isso significa que devemos treinar a nossa mente e aprender a pensar os pensamentos de Deus. E a pergunta que naturalmente vem à nossa mente é essa: como é que isso acontece? Bom, estude a Bíblia, ouça a palavra de Deus, participe de uma comunidade de fé saudável, faça cursos de treinamento, participe, por exemplo, da escola dominical, de grupos de estudo, converse com pessoas maduras, cristãos maduros, leia bons livros cristãos. E eu iria um pouco adiante, aprenda teologia. Tudo isso ajuda, não resolve plenamente, mas ajuda. Não porque conhecimento seja um fim em si mesmo, mas porque nós precisamos conhecer a verdade para podermos vivê-la. Deixa-me te alertar com muito carinho. Eu vou lhe dizer algo com muita honestidade. Não existe santidade bíblica construída sobre a ignorância da Bíblia. Quanto mais nós conhecemos a mente de Cristo, mais conseguimos reconhecer aquilo que é contrário a Cristo. Por isso, o estudo é importante. Ele não é tudo, não resolve tudo, mas é necessário. Esse processo dura a vida inteira, meu caro ouvinte. Enquanto nós estivermos nesta vida, Deus continuará mostrando áreas em nossa vida que precisam ser transformadas. Nossa visão sobre dinheiro, nosso relacionamento familiar, nosso trabalho, nossa expertise sobre criação e educação dos filhos, como nós lidamos com sofrimento, questões ligadas à cidadania, à ciência, ao conhecimento. Tudo isso Paulo vai tratar nesses capítulos 12, 13, 14, 15 e 16 da carta aos Romanos. Devemos levar isso em consideração. Em terceiro lugar, a transformação é obra de Deus e ela envolve também a nossa responsabilidade. Veja que aqui existe uma maravilhosa tensão bíblica. A pergunta é, quem transforma quem? Naturalmente é Deus quem nos transforma. O ser humano, ele é transformado por Deus. Mas quem deve se esforçar? Naturalmente, nós também. Deus opera em nós, mas Deus também nos chama a lutar, a crescer, a estudar, a orar, a abandonar o pecado, a buscar santidade, tudo isso juntos, para construir um processo de crescimento em nossa vida.
A santificação é uma obra de Deus em nós, mas não é uma obra na qual nós ficamos inertes. É através desse processo de transformação que nós aprendemos a discernir a vontade de Deus. E Paulo diz que pela renovação da mente nós experimentamos a boa, agradável e perfeita vontade de Deus. Talvez você queira que Deus lhe dê uma nova resposta, uma resposta extraordinária. Senhor, diga exatamente qual emprego devo escolher, com quem devo me casar ou onde devo morar. Ah, muitas vezes Deus não nos conduz dessa maneira, caro ouvinte. Ele nos santifica, ele nos renova, ele transforma nossa mente e nos ensina a pensar biblicamente. À medida que a nossa mente é renovada, então nós começamos o que é? Começamos a discernir melhor, a tomar decisões dentro da vontade de Deus. Assim Deus muda nossos olhos para que possamos enxergar como Ele realmente é e como Ele enxerga. Caro ouvinte, se você quer conhecer a vontade de Deus para a sua vida, comece por aqui. Comece estudando a palavra de Deus. Você precisa aprender a pensar como Deus pensa. Não existe uma fórmula mágica para descobrir a vontade de Deus. Existe uma vida inteira sendo transformada pela palavra de Deus. É esse processo. E lembre-se, a vida nova em Cristo Jesus envolve um sacrifício agradável a Deus. Vai doer? Às vezes sim. Deus vai confrontar pensamentos que nós carregamos há décadas, hábitos que amamos e valores que aprendemos desde a infância. Mas sabe de uma coisa? O resultado é maravilhoso, vai valer a pena. Começamos a enxergar o bem como bem e o mal como mal. Começamos a perceber que aquilo que o mundo chama de eterno, na verdade é efêmero e passageiro. Começamos a enxergar o que realmente tem valor. Por isso, Romanos 12, 1 e 2 nos chama a uma vida inteira de transformação, uma nova vida, um novo sacrifício, uma nova mente. E tudo isso, sabe de uma coisa? Tudo isso aponta para uma vida cada vez mais semelhante ao nosso Senhor e Salvador Jesus Cristo. Esse é o meu desejo para a sua vida hoje, meu caro ouvinte. Eu vou orar e agradecer a Deus por este dia. E logo depois nós ouviremos uma música intitulada Oceanos, onde os meus pés podem falhar, com Ana Nóbrega. Senhor, obrigado pelo teu amor, obrigado pela graça que nos alcançou e que nos conduz àquele lugar e caminho onde somente o Senhor pode nos levar a um crescimento cada vez maior e constante. Esse é o meu desejo pessoal e o desejo para cada um dos meus ouvintes no dia de hoje. Suplico ao Senhor no nome de Jesus. Amém.

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0: Muito bom dia para você, muito bom dia, uma ótima madrugada, ótima segunda-feira, segundou, hein? Eu, Fábio Zamana, já estou por aqui te fazendo companhia, vamos juntos até às 9 da manhã. Segundou, hoje 21 de setembro de 2026. Ótimo dia, ótima semana para você. Aqui em São Paulo, 19 graus, marcando aqui nos nossos computadores. Segunda-feira, digamos que mais fresquinha, mas ainda com uma garoa. Ontem, domingo, foi chuva o dia inteiro praticamente. E você aí, tudo bem? Tudo tranquilo? Espero que sim, hein? Como foi seu fim de semana? Me conta tudo aqui pelo nosso WhatsApp. Quero saber. Você que está acompanhando pela primeira vez também aqui, fique à vontade para se identificar aqui pra gente, dizer o seu nome, a cidade de onde você está falando, como que você ouve a RTM. Tudo isso através do nosso WhatsApp, hein? Então, tô esperando aqui o seu recado, a sua participação. E seguimos então, já é hora do nosso Hinos que Tocam, trazendo para você a história de hoje. Ótimo dia, excelente segunda-feira.
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0: Olá, querido ouvinte, está no ar mais uma edição do nosso Hinos que Tocam. Hoje vamos destacar o hino que faz parte do álbum Hinos, Belos Hinos 2. Seu autor é Thomas Obedin Shilson, que nasceu no estado Kentucky dos Estados Unidos em 1866. E por ser de uma família humilde, somente completou o curso primário pelo seu próprio esforço. Mais tarde, tornou-se professor e com 21 anos já era um redator auxiliar do jornal local. Com 27 anos, Shilson converteu-se durante uma série de conferências evangelísticas e anos mais tarde tornou-se pastor metodista. Escreveu um total de aproximadamente 1.200 poesias. Em 1923, enviou algumas poesias ao seu amigo William Runyon. Uma das poesias logo chamou a atenção de William, porque sobre ela disse, abre aspas, esta tinha tal apelo que orei com todo fervor para que a minha melodia pudesse transmitir a sua mensagem de uma maneira digna. Fecha aspas. E assim nasceu o clássico Tu És Fiel, que vamos ouvir nas vozes de Wesley e Marlene.
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1: E ouvimos Wesley Marlene cantando Tu És Fiel. Agora seguimos para a segunda parte do programa, na qual veremos músicas selecionadas para você. Vem chegando Arautos do Rei, se ele não for o primeiro.

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1: E ouvimos Arautos do Rei, Se Ele Não For o Primeiro. Agora vem chegando Rosa de Saron, Monique Grazielli.

0: E ouvimos Rosa Vermelha com ela, Monique Grazielli, com essa linda interpretação aqui no nosso Hinos que Tocam.
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0: E agora vem chegando Guilherme Kerr, Barnabé.

E ao som de Barnabé, Guilherme Kerr, encerrando mais uma edição do nosso Hinos que Tocam, que teve a produção de Raquel Campelo, revisão Marcos Olivares e apresentação Fábio Zamana. Até o próximo Hinos que Tocam.

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5: Agora, 4:29.
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5: Para todo mundo ouvir, para todo mundo participar, é isso mesmo. Fique à vontade para mandar também o seu recado aqui pra gente, hein? Bom demais ter você conosco. Vamos juntos, vamos juntos. Então, vamos lá pro nosso WhatsApp. Quem já passou por aqui, mandou o seu recado, o seu bom dia, o seu abraço. Elisângela Interlândia, bom dia. Horácio Rodrigues, Vila Redenção, tá com a gente também. Solon Vieira, Maranhão, falou bom dia, Fábio, estamos ligados no programa. Manda um abraço pro meu primo Dárcio Hermes, na cidade operária São Luís. Abraço aí, Solon, para você, pro seu primo, para toda a família, ouvindo aí a RTM. Obrigado aí pela companhia, obrigado pela participação. Também conosco Edna, lá de Imperatriz. Como é que você tá, Edninha? Bom dia.
6: Segunda-feira, que dia mais bacana, vamos ouvir o programa do Fábio Zé. Bom dia, bom dia, bom dia, bom dia, Fabinho. Mais um dia, mais uma segunda-feira. Menino, ontem eu fui pra piscina com minha neta.
5: Olha
6: como
5: só.
6: Como foi os coleguinhas, os priminhos, eu tive que cair na onda dela, né? Então, se liga, tô só o bagaço. Mas foi muito bom. Muito bom. Um abraço, Léo, para todos que já estão ligados nessa manhã. E vamos começar a segunda-feira, meu filho. Segunda-feira.
5: Valeu, Edninha. Ótima segunda-feira quebrada. Minha amiga, ó, eu te acompanho também. Eu também hoje estou quebrado, viu, gente? Sábado, depois aqui da rádio, eu inventei de limpar as paredes e o chão lá de casa, né? Que tem algumas partes ainda que não tem ainda piso, né? Que tá só no cimento que a gente ainda tá construindo. E aí, com essa chuvarada toda que tá batendo aqui em São Paulo, junta muito lodo, né? Então aquilo escorrega, aquilo fica feio, fica sujo. Aí eu peguei uma VAP emprestada do Thiago aqui, que trabalha comigo na rádio, e limpei tudo lá, viu, gente? Tudo. Todas as paredes, o quintal lá atrás, lá em cima o terraço. Hoje eu estou quebrado. Te entendo, viu, Adininha? A coluna tá doendo demais, menino. Olha, passou dos 40, minha gente. É só isso, viu? É só dor na coluna. Faz parte, né, Adininha? Faz parte, faz parte. Mas o importante, ficou tudo limpinho, porque ontem já choveu o dia inteiro, né?

0: Abraço para tudo que te ouviu na RTM. Uma semana abençoada. Para você, Pastor Fábio Brasileiro, uma semana abençoada. E beijo para o seu cumprimento com hoje.
1: Eu abraço. Abraço de leão para você também, Graça Imperial. Obrigado pela companhia, obrigado pela participação. Gilbertão, Real Conquista, bom dia.
2: Bom dia, meu amigo Fábio Zamana, seu amigão Gilbertão do Real Conquista. Manda abraço para minha esposa Raquel, Riverkene, pastor Jean, Jessé, nosso amigo Silas Marinho, que está voltando hoje de férias. Daqui a
1: pouco
2: está aí,
1: né?
2: Antenado na melhor do Brasil. Um abração para todo mundo. Seu Artiana Campelo, Arlinda Campelo, Deite Padeiro, Tiagão, Josaia, magnífico, meu bom dia, meu abraço. River Kennedy.
1: Eu, e você falou na Sebastiana Campelo, olha ela aqui, ó.
3: Bom dia, Fábio Zamano, bom dia, Rádio RTM, que vai na Sebastiana Campelo, você tá com o do Goiás. Fábio, você pega produto emprestado, né? Aí a máquina emprestada, eu aqui é na escova, na mão mesmo. Pra limpar a luz assim, igual tem na minha parede ali, no muro lá de fora, na parede, muro. Eu coloquei foi escovão. Ai, eu não tô querendo pegar nada emprestado, eu tenho medo de se estragar na minha mão.
1: É, Sebastiana, assim, minha amiga, assim é raiz, né? Eu lembro que quando eu morava na casa do meu pai, a gente ia limpar as paredes, era assim mesmo, viu? Mas hoje em dia já tem a tecnologia, viu? Dá pra você pegar emprestado e dá pra você alugar também, menina. É, se alugar não tem problema, né? É, vale muito a pena, viu? Esses aparelhos modernos são legais, né, gente? Limpa tudo, tudo, tudo, tudo. Demora um pouco, né? Mas limpa tudo. Gilbertão, bom dia.
2: Seu amigão Gilbertão do Reconquista, manda abraço para minha esposa Raquel, Riverkene, pastor Jean, Jessé, nosso amigo Silas Marinho, que está voltando hoje de férias, daqui a pouquinho tá aí.
1: Ô, Gilbertão, já toquei, Gilbertão, já toquei. River Kennedy, é com você, River Kennedy. Como é que você tá, meu amigo? Muito, muito bom dia.
4: Tchê, meu querido, meu amigo, pastor Fábio Zamana, paz do Senhor Jesus. Tô passando aqui para desejar uma excelente, maravilhosa, abençoada, extraordinária semana abençoada para você, para sua família, para todos os ouvintes fiéis da RTM, aquela que corta, que transcende o horizonte e ela chega até nos confins da terra. Um beijo, um abraço carinhoso do seu amigo e conserva o evangelista River Kennedy, diretamente de Londres. Semana de bênção para todos nós, meu amigo. Tchau e obrigado. Um abraço de zero a mil, quem tá dentro.
1: Valeu, River, aquele abração de leão pra você também. Ele falou, eu trabalhei sábado e domingo, viu, meu amigo? Eita, nós, hein, River Kennedy, vai ficar rico assim, trabalhando todo sábado e domingo. Um abraço, amigão, ótimo dia pra você. Vamos agora com música da terra, tá chegando Cláudio Ronck e Zé Dequias.
5: Zé Dequias, acorda, rapaz.
6: Ora, acordar pra quê?
5: Ué, nós queremos ouvir música.
6: Então vamos, ué.

Ô, seu Cláudio, e a sua tem caprichado aqui na música lá. Tem aí as músicas que eu costumo escutar em casa. A gente escuta aqui também na programação da sua Transmundial. Por exemplo, eu tenho aqui uma dupla que eu gosto demais escutar de manhãzinho, cedinho, que é o Joel e o Jonas. Felicidade!

0: se ouviu o Samuel e o Paulo cantando Felicidade aqui no Música da Terra.
1: Ô Zedequias, que Samuel e Paulo? É Joel e Jonas. Então você tirou Samuel e Paulo?
2: Mas o me perdoa, eu tava ouvindo aqui, a vigia técnica, tem um target de Paulo e Samuel, eu pensei que era a dupla que tava cantando, mas o senhor me desculpe, senhor, não é Paulo e Samuel, não, é Joel e Jonas, ô. E Joel e Jonas, Felicidade, você escutou aqui no Música da Terra? Importante a gente escutar música bonita, falar certinho e ouvir aqui no Música da Terra. O seu Claudio, tem mais música aí? Anuncia pra mim, por favor.
0: Vamos lá, então. Quarteto Gilead, Santo Santo.

Música bonita se escuta aqui no Música da Terra, Santo Santo, na voz do Quarteto de Liade, mas música boa, hein, seu Grado? Gostei. Eu também gostei, o Zedequias. Ô, seu Grado, meu amigo Tito me deu um presente, que eu vou contar um negócio pro senhor, viu? Ele trouxe lá do Mato Grosso. É um negócio que não consigo tocar aquilo, rapaz. É um troço difícil demais. Qual que é? Qual que é, seu Grado? É um berrante, senhor. O senhor sabe que é um berrante? É feito um chifre de boi? Olha que coisa! Ele faz um som assim, bem forte, bem grave, sabe, seu Grado? Mas que é doce como veludo. É gostoso de ouvir aquele trem lá, sabia? O meu amigo te tocou pra mim e fez um som gostoso, rapaz. Eu pensei que ia doer os ouvidos com aquele berrante daquele tamanho, mas não. É, meu primo, eu vou contar um negócio pra você. É peão de uma comitiva que transporta boiada. Então ele, os amigos, tocam berrante porque o som dele vai comandando o gado pra arrebanhando. Pra descansar, pra posar no maiador, olha só que coisa maravilhosa, berrante, e segue viagem. Você sabia que pra cada situação tem um toque próprio que conduz o reis? É verdade, senhor. Assim, ele não se perde porque o toque, o sopro se dá no berrante, é pro modo guiar o gado. Por isso que você escuta diferente. Esse que eu ganhei é feito de um só chifre de boi, por isso que é curtinho desse jeito assim. Mas, quer dizer, mas não é tão curtinho assim, não é compridinho. Mas tem uns que eu vou contar um negócio, senhor, seu Grado. É feito de dois chifres menores, emendados, olha. Então quero mandar um abraço pro meu primo e também pra região de Goiás, do Triângulo Mineiro e de Mato Grosso. E pra todo berranteiro que é que toca berrante, bom! Ô, seu Grande, e não é que na Bíblia também o povo de Deus ou berrante, ó? Quando o povo foi derrubar as muralhas de Jericó, os sacerdotes tocaram berrante, só que era feito de chifre de carneiro. Na Bíblia tem de tudo, né, seu Grande? É uma maravilha, ó. A Raiz de Ravel canta pra você a fé.

0: Você ouviu aqui no MPT do seu Zé Dequias, música popular da terra, sim senhor, Raíssa e Ravel, a fé. Você que tá nos ouvindo, preste bastante atenção, abre seu ouvido que vai começar o boletim rural. Acompanhe as informações do campo. Daqui a pouco nós voltamos, senhoras e senhores.
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2: Comece em seu rádio Boletim Rural. Hoje na apresentação de Cláudio Ronchi. E nesta edição, você fica sabendo, soja e produtos agrícolas devem estar no centro das negociações entre Estados Unidos e China. Esta e outras notícias agora no Boletim Rural.
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2: A soja e outros produtos agrícolas devem ser o ponto central da reunião entre os presidentes Donald Trump e Xi Jinping na próxima semana em Washington. O agronegócio tornou-se uma moeda de troca fundamental nas negociações comerciais entre os dois países, movimentando bilhões de dólares. Como o setor é visto como um dos pontos menos sensíveis da relação bilateral, analistas apontam que há boas chances de um acordo para aumentar a compra de produtos americanos por parte dos chineses. O preço do diesel nos Estados Unidos atingiu um recorde histórico nesta semana, alcançando a marca de US$ 6,29 por galão, uma alta de mais de 68% em relação ao ano passado. O encarecimento do combustível é impulsionado por tensões geopolíticas no exterior e já impacta toda a cadeia de abastecimento alimentício, elevando os custos desde o trabalho no campo até o frete para os supermercados. As chuvas recentes no cinturão citrícola paulista têm ajudado a aumentar o tamanho e o peso das frutas, beneficiando a safra de laranja. No entanto, o CPE alerta que o excesso de umidade traz apreensão para os produtores, além de dificultar o trabalho de colheita no campo e afetar o rendimento industrial. E as chuvas aumentam a preocupação com o surgimento de doenças nos pomares. Com fonte de Globo Rural, produção de Karina Joubert, coordenação de Marcelo Fávero, direção de André Castilho, com realização da sua RTM Brasil, na apresentação de Cláudio Ronchi, esta foi mais uma edição do seu Boletim Rural.
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0: O seu Cláudio tá aqui meio pra cima e pra baixo. Ô, seu Cláudio, chega mais pertinho aqui. O senhor esqueceu de ligar o microfone, senhor, agora também, é? Ô, Zé Dequias, eu tô meio atrapalhado aqui. Inclusive, tem um Roberto Lima cantando Amigo Verdadeiro. Vamos ouvir? Se o senhor não esquecer de apertar o play, aí pode tocar, senhor.

você ouviu Roberto Lima, Milbo Verdadeiro aqui no Música da Terra. Hoje eu crowd rapidinho, deixa eu ouvir o Rodrigo e o Rogério cantando Compromisso, pode ser que essa música é bonita demais, ô. Vamos lá então.

0: música da terra, tem música boa pro Zé, Rodrigo e Rogério, compromisso aqui na música da terra, Zé. E Zé, eu quero contar um negócio pro Zé, viu? Tá servindo, Zé, eu quero? É café com leite, leite que acabei de ordenhar, Zé, é uma maravilha.
1: Glutinho. Por hoje é só, Zé Kiss.
0: Aí não tá bom. Logo, logo a gente volta. E com muito mais música. Epa, peraí. Esta foi mais uma produção da Transmundial.
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2: Para todo mundo ouvir, ótimo dia para você. Juntos por aqui, hein? Agora às 5h01, horário de Brasília. Daqui a pouquinho tem Através da Bíblia com o professor Itamir Neves, trazendo para você mais um estudo bíblico. E hoje, começando o livro de Gênesis, Gênesis 1. Daqui a pouquinho no Através da Bíblia com o professor Itamir Neves. Antes, aquele momento de mandar abraço de leão para você acompanhando a gente em qualquer lugar do planeta. Neide, lá em Nova Russas, já está conosco. Como é que você está, Neide? Bom dia.
3: Bom dia, Papo Sabanda. Sou a Neide Ribeiro, aqui de Nova Russas, Ceará. Estou aqui na programação. Estou desejando um começo de semana abençoada, uma ótima segunda-feira. Um bom trabalho para você. E que Deus abençoe o seu trabalho, as suas meninas e a sua esposa, todos os ouvintes. E que Deus abençoe a todos.
2: Obrigado, Neide. Aquele abraço de leão para você também. Ótimo dia, ótima segunda-feira. Pastor Israel, na Inglaterra. Monique Grazielli, bom dia, meus amigos.
4: Silvinha, fala pro seu Madruguinha que o primo dele tá aqui. O primo dele é inglês. Olha só, escuta. Bom dia, meu amigo.
2: Olha Fábio só, Zabana. Galo inglês, hein? Esse é
4: Fábio
2: chique.
4: Zabana, aquele abraço pra você e sua família. Eu dedico essa próxima canção a Silvinha e o seu Madruguinha.
2: Ai, ai.
4: E o primo dele tá aqui. Se ele quiser vir visitar, ó.
2: Dá pra fazer um coral de galo, hein?
4: Aquele abração, pastor Jean, meu amigo. Ao Mauri Aldiné, ao Juari Aldilene. Ao meu amigo pastor Marcos, pastora Débora, meus amigos, a Graça Imperial, Graça Henrique Cabral, Deus abençoe a Edinha, fiquem todos contentes. Aí, ó, e o galo tá aqui cantando, ele tá cantando aí de saudade aí, ele tá cantando aí de saudade aí do seu Madruguinha. Fiquem todos com Deus, se possível, toca aí o Monique Grazielli, Rosa Vermelha, eu dedico a todos os ouvintes. Fiquem todos com Deus, pastor Israel, diretamente da Inglaterra.
2: Valeu, pastor Israel, valeu, Monique Grazielli. É, agora com uma companhia também, tem um galo aí, né? Heriberto São Gonçalo do Amarante, bom dia.
5: Bom dia, bom dia, bom dia, pastor Zamana.
2: Tudo bom, Heriberto?
5: Bom começo de semana para
2: segundou.
5: Que Deus abençoe grandemente. Um abraço de leão, pastor Zamana. Quero deixar um abraço aqui para o nosso setor 39, ao nosso pastor Heber, a minha família, a minha esposa. Um abraço para todos.
2: Abraço, meu amigão, tamo juntos, abraço de leão. Ranieri Rodrigues tá com a gente também, bom dia, Ranieri. Lima Taxista já passou por aqui direto do bairro de Fátima, bom dia. Como é que você tá, ô Lima?
6: Bom dia, bom dia, bom dia, grande Fábio Zamana, bom dia, meu querido.
2: Tudo bom?
6: Meu pastor, aqui é o Lima Taxista, bairro de Fátima, São Luís do Maranhão. Meu queridão, segundo, semana nova começando, que venha repleta de muitas bênçãos, glórias, livramento, saúde, muita paz para todos nós. Um abraço para todos que já estão escutando esse locutor nota 10, locutor das madrugadas. É isso aí, meu querido. Saúde e paz para todos. Bom dia.
2: Bom dia, valeu, Lima. Aquele abraço de leão para você também. Jeane Soriano, direto de Teófilo Otoni, Minas Gerais. Bom dia, Jeane.
7: Bom dia, Fábio. Bom dia a todos os meus amigos e ouvintes da Rádio Transmundial. Aqui é o Jeane Soriano, diretamente de Teófilo Otoni, Minas Gerais. E hoje, esperando minha esposa acordar para a gente poder ir para academia, Fábio.
2: Olha só.
7: Fábio, ontem foi uma bênção. Nós participamos do quarto pedal da Maria Fumaça aqui em Teófilo Otoni.
2: E aí, como é que foi?
7: Mais de 200 ciclistas.
2: Olha só.
7: Fizemos um percurso maravilhoso, graças a Deus, sem nenhum acidente.
2: Que maravilha.
7: E o pessoal que eu já tive notícia, né? Que veio aqui para a cidade, já retornou sem nenhum problema, né? E nós levamos a nossa barraquinha da nossa bebida, né? Nosso drink sem álcool, hype drink. lá para o evento e superou as expectativas, graças a Deus. E à noite nós tivemos um culto maravilhoso. E semana que vem nós vamos comemorar o aniversário da nossa igreja, 59 anos.
2: Só 59?
7: Aproveito também para mandar um abraço para todos os meus amigos aí, madrugadores, a Graça Imperial, a Silvinha, a Eterval da Conceição, o pastor Jean, o pastor Israel, o Dudu, o evangelista Riverkend, todo mundo aí dentro e fora desse Brasilzão. Fica com Deus, Fábio.
2: Valeu, Jeane. Abraço para você. Abraço de leão, isso aí, já participou aí desse desafio, né? Desse pedal e ainda foi trabalhar também, isso aí, 2 em 1, gostei, viu? Um abraço, Jeane, abraço de leão para você, para a esposa, daqui a pouquinho então, boa academia também, viu? Obrigado por estar com a gente todos os dias, é bom demais. Vamos agora com Através da Bíblia, professor Itami Neves, então, chegando com Gênesis 1.

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1: Querido amigo, permita-me sugerir a você alguns passos para que seu estudo da Palavra de Deus se torne cada vez mais eficaz. A primeira sugestão que desejo fazer é que você reserve um tempo específico para ler o livro do Gênesis todo, de uma só vez. Pense bem, planeje em qual dia você poderá fazer isso, quantas horas você vai gastar para fazê-lo. Depois de planejar, mãos à obra. Será de grande proveito essa leitura do livro de uma só vez. Eu reconheço, entretanto, que isso não será fácil para alguns de vocês, mas quero encorajar a cada um de vocês a planejar bem e no tempo específico começar essa interessante e proveitosa tarefa. Você pode alternar a leitura de diversas maneiras. Pode ler com voz baixa, pode ler em pensamento, pode ler em voz alta, pode ficar assentado, pode ficar de pé, pode ficar andando no local designado para esse fim. Enfim, seja criativo ao planejar. Não permita que qualquer dificuldade o impeça de praticar essa sugestão. Eu posso lhe dizer que na preparação dos estudos bíblicos, das pregações e das palestras e das aulas que eu dou, eu também procuro praticar isso que eu estou lhe sugerindo. Mesmo agora, quando leciono os livros bíblicos, tenho lido esses livros inteiros. Estou sempre reservando um tempo especial para isso. É o tempo que eu planejo, é o tempo meu, o tempo livre que cada um de nós podemos ter. Permita-me agora fazer algumas observações a respeito do seu estudo no livro de Gênesis. Estamos começando a nossa caminhada. Como dissemos antes, vamos estudar todos os livros da Bíblia, detalhando-os da melhor maneira possível. Iniciamos pelo livro de Gênesis, pois ele é um livro fundamental do Antigo Testamento, assim como o Evangelho de Mateus também é fundamental para a compreensão do Novo Testamento. E agora, talvez você possa perguntar, mas por que isso? É porque esses livros podem nos dar as chaves para a compreensão geral, para a compreensão completa das Escrituras Sagradas. Então, a minha pergunta para você é a seguinte: você está pronto para iniciar os seus estudos em Gênesis? Vamos estabelecer alguns procedimentos. Temos que considerar um bom trecho da Palavra de Deus a cada programa. A cada encontro com você, nós vamos comentar um trecho longo da Palavra de Deus. Você percebe que isso é um grande desafio. Espero que seja essa a sua percepção. Mas eu te garanto, é um bom desafio. E posso lhe afirmar, vale a pena. Com certeza, durante essa caminhada, você vai se sentir encorajado e você vai perceber que tem valido a pena o teu esforço. E agora, amigo, ao iniciarmos as nossas considerações sobre Gênesis, eu gostaria de dar-lhe algumas informações básicas sobre esse livro. Algumas coisas importantes que devemos dizer sobre esse livro. Então, em primeiro lugar, eu quero que você anote aí que esse livro está relacionado com toda a Bíblia. A verdade é que o livro de Gênesis, que estabelece certos pontos que vão surgir em outros livros, você vai encontrar muitas coisas que são mencionadas em Gênesis pela primeira vez em outros livros da Palavra de Deus. Nesse livro, encontramos, além da criação do homem e da mulher, encontramos também a instituição da família. E nessas famílias vamos encontrar o ciúme, as desavenças, encontramos o primeiro pecado aqui, e encontramos também o julgamento caindo sobre o pecado. Nós vamos encontrar certas frases que se repetem muito frequentemente. Por exemplo, na genealogia, nós vamos encontrar repetidas vezes essa frase: fulano gerou fulano. Por exemplo, viveu Adão 130 anos e gerou um filho, e lhe chamou Sete. Depois Sete viveu 105 anos e gerou a Enos, e Enos gerou a assim por diante. É isso mesmo, isso é importante, porque fala sobre famílias, e todos nós somos membros da família humana, que começou no Éden. Além das genealogias, o livro de Gênesis também nos apresenta vários personagens importantes. Daí porque o livro de Gênesis, às vezes, é chamado o livro das biografias. Há figuras como Abraão, Isaac, Jacó, José, os 12 filhos de Jacó. Nós vemos por meio do Gênesis que Deus abençoou grandemente Abraão. Abençoa Isaac também, a Jacó, José. E a bênção de Deus foi sendo estendida também a todos aqueles com quem eles se relacionavam. Todos foram abençoados. Encontramos o conserto, a aliança de Deus nesse livro, nós encontramos claramente. Vemos que frequentemente o Senhor estava aparecendo aos patriarcas e de um modo muito especial a Abraão. Além disso, nós vamos encontrar as manifestações da providência divina. Descobrimos por que o altar tornou-se tão proeminente nesse livro. No livro de Gênesis, nós vamos encontrar o registro inicial de outros eventos e de outras práticas. Vamos encontrar, por exemplo, a necessidade do trabalho, o início da civilização, o estabelecimento do sacrifício como um meio para se chegar até Deus. Nós vamos encontrar o início das raças, das línguas, nós vamos encontrar o início das cidades, mas vamos encontrar também a obra da redenção. Veja bem, esses assuntos que aparecerão em tantos outros livros da Bíblia, eles têm o seu início, o seu registro inicial aqui no livro de Gênesis. Por isso, Gênesis também é conhecido e é chamado corretamente como livro das origens. Anote aí, Gênesis é conhecido e é chamado como livro das origens. Para estudarmos esse livro, temos que conhecê-lo de um modo completo, como um todo. Nós precisamos ter dele uma visão geral para depois sim analisado, olhando as suas partes. Como professor de uma das matérias bíblicas, eu sempre digo aos meus alunos que há duas maneiras de se estudar a Bíblia. Uma é com um telescópio e a outra é com um microscópio. Com o microscópio, vemos os detalhes, as particularidades do que analisamos e, no caso de Gênesis, no nosso próximo encontro, verificaremos os detalhes do esboço do livro. E a partir daí iremos detalhando o estudo em pequenas porções. Mas hoje nós vamos, eu gostaria de propor a você, a observar o livro com um telescópio. Isso é, vamos ver o livro de um modo geral. Vamos conhecê-lo de um modo completo. Necessitamos de um telescópio para ver a Bíblia de uma maneira completa. E nós vamos ver o Gênesis dessa mesma maneira, como um todo. Nessa visão, nós vamos ver que o livro de Gênesis está dividido em duas grandes porções. Quero chamar a sua atenção, então, para essas divisões, para essas porções. Elas são realmente importantes. Na verdade, essas duas grandes porções constituem o esboço mais simples, mais geral, do livro de Gênesis. Dividimos os 50 capítulos em dois grandes blocos. Em primeiro lugar, do capítulo 1 até o capítulo 11, e em segundo lugar, do capítulo 12 até o capítulo 50. A primeira parte tem como tema a origem do universo, do ser humano e os seus primeiros passos e consequências. E a segunda parte, que vai dos capítulos 12 até 50, enfatiza o seguinte: a origem do povo hebreu e o relacionamento de Deus com patriarcas. Eu espero que isso esteja sendo fácil para você anotar. Duas grandes porções, de 1 até 11 e de 12 até 50. Fica fácil guardarmos e espero que você consiga memorizar. Eu vou repetir ainda mais uma vez. Do capítulo 1 até o 11, a origem do universo e do ser humano. E dos capítulos 12 a 50, a origem do povo de Israel e a vida dos patriarcas. Ao dividirmos de modo geral e bem simples esse importante livro da Bíblia, devemos, entretanto, estar com uma clareza muito forte em nossos corações, em nossas mentes, de que a sua mensagem completa, a mensagem do livro todo é o fracasso do ser humano sob todos os aspectos e a salvação de Deus para cada uma das situações. É isso que Gênesis nos apresenta. Mas existe também uma outra forma de dividir o livro que achamos que realmente é interessante. Eu quero passar para você. Ela está relacionada com o tempo, com a cronologia. Veja só, Alguns dizem que os primeiros 11 capítulos do livro de Gênesis cobrem um período de, no mínimo, 2000 anos. Isso é, no mínimo de 2000 anos e, no máximo, de muitíssimos anos. Um período que é um tempo indefinido. Então, também é possível dizer que nessa primeira porção do livro de Gênesis, isso é, do capítulo 1 até o 11, nós temos um espaço de tempo semelhante ao que vai do capítulo 12 até o último capítulo do livro de Apocalipse. Do capítulo 12 até a escrita do livro de Apocalipse, nós temos um período de tempo de aproximadamente 2000 anos. Porém, os eventos que Apocalipse relatam não tem data, não tem uma data prevista para sua realização. E, na verdade, eles descrevem a eternidade. Então, é possível dizer, olha só, que nesses primeiros 11 capítulos do livro de Gênesis, esses capítulos cobrem um período de milhares de anos, assim como a segunda parte, que começa no capítulo 12 e vai até o final de Apocalipse, cobre também um tempo indefinido, pois não sabemos quando Jesus voltará e quando começará a eternidade. Querido amigo, o propósito de Deus, o propósito que Deus tinha em mente quando nos deu essa primeira parte do livro de Gênesis, era relatar de uma maneira geral os 6 dias da criação onde foram criados o universo e o ser humano. Com certeza, Deus quis registrar de modo geral a queda, o surgimento do pecado e outros eventos marcantes, como, por exemplo, o dilúvio e o episódio da Torre de Babel. Esses primeiros 11 capítulos cobrem um espaço de tempo muito maior do que todos os outros capítulos juntos. Então, é possível perguntar o seguinte: onde foi colocada a maior ênfase? Foi na primeira parte ou na segunda parte? Foi na primeira parte de Gênesis ou na segunda parte de Gênesis? Ou então podemos perguntar de uma outra maneira: onde você acha que Deus pôs maior ênfase quando inspirou o livro de Gênesis e a Bíblia toda? Você acha que a ênfase recaiu nesses primeiros 11 capítulos ou no restante da Bíblia? Certamente, eu acho que você vai concordar comigo, a ênfase foi dada na segunda parte, e não nesses primeiros 11 capítulos de Gênesis. A primeira parte trata do começo da criação, mas a partir do capítulo 12, a partir da segunda parte, encontramos uma ênfase na redenção do homem. Embora, desde já, no capítulo 3, nós vamos ver que Deus toma iniciativa para redimir o homem. Podemos dizer, então, que Deus estava mais interessado em Abraão do que no universo todo criado por ele. Podemos dizer que Deus está mais interessado em nós e nos dá mais valor a cada um de nós individualmente do que no universo inteiro. E isso é demonstrado claramente pelo envio de Jesus Cristo para nos salvar, para te salvar e para salvar a mim dos meus pecados. Muito bem, estamos caminhando no livro de Gênesis e eu gostaria de dizer mais alguns detalhes. Estamos chegando já para o final do programa, e esses detalhes serão importantes para ajudá-lo a perceber de um modo geral, de um modo completo, o conteúdo do livro de Gênesis. Em primeiro lugar, eu chamo a sua atenção para anotar qual é a palavra-chave do livro. Anote aí, palavra-chave do livro. Essa palavra é início, ou então princípio. E essa é uma palavra que aparece logo no versículo 1 do capítulo 1. No princípio criou Deus os céus e a terra. Creio que você se lembra desse versículo. Por isso mesmo é que podemos dar esse título ao livro de Gênesis, o livro das origens, ou o livro dos inícios. Em segundo lugar, eu quero que você perceba e anote aí qual é a mensagem geral do livro de Gênesis. Essa mensagem pode ser expressa nessa seguinte frase: Gênesis demonstra o fracasso do homem em todas as circunstâncias, mas também revela a maravilhosa salvação de Deus para cada um de nós. Veja só, Gênesis demonstra o fracasso do homem em todas as circunstâncias, mas também revela a maravilhosa salvação de Deus para cada um de nós. Na verdade, Deus sempre nos amou de tal maneira que continuamente estendeu a sua salvação para todos nós. Agora eu chamo a sua atenção para, em terceiro lugar, anotar a importância, veja só, importância do conteúdo do livro de Gênesis. Esse livro é importante por diversos aspectos. Todos os fatos, verdades ou revelações principais.

0: principais têm o seu nascedouro, a sua origem, no livro de Gênesis. O Gênesis é a origem de toda a Bíblia e é essencial para uma compreensão de cada uma das suas partes. Gênesis é o alicerce onde se apoia e sobre o qual se edifica toda a revelação divina. Quarto lugar, quarta anotação que você deve fazer aí. A rejeição do livro de Gênesis. Rejeição do livro de Gênesis. É isso mesmo, você não entendeu errado não. Você escutou corretamente. O livro de Gênesis sofre, junto com o Apocalipse, uma grande rejeição e podemos até dizer, ele sofre o ódio do nosso grande inimigo, do grande inimigo de Deus, de Satanás. O Apocalipse é atacado e rejeitado, levando os homens a desacreditarem na realidade das suas visões, na complexidade dos seus símbolos e desacreditarem até da volta do Senhor Jesus. Mas a rejeição a Gênesis também é muito violenta, bem específica, porque através dos cientistas e através dos críticos modernos, as narrativas de Gênesis são rejeitadas. Uma das teorias que mais atingiu esse livro foi a teoria da evolução, propagada por Charles Darwin. Ele era um cientista que ganhou notoriedade depois de elaborar exatamente essa teoria, que é contrária a Gênesis. Mas deixa-me fazer uma pergunta. Você imagina por que esse ataque direto de Satanás a esses dois livros específicos? Pense um pouquinho. É que, na verdade, esses dois livros proclamam a derrota de Satanás. Então, por isso é o seu ódio contra a palavra de Deus, contra Gênesis e Apocalipse. Veja só, desde Gênesis até o Apocalipse, Jesus é visto como o grande vencedor. E se Jesus é o grande vencedor, Satanás é o grande derrotado. Por isso seu ódio contra o livro de Gênesis e o livro de Apocalipse. Mas vamos continuar. Temos uma tarefa até o final do programa ainda. Em quinto lugar, eu gostaria que você anotasse aí mais um fato importante sobre Gênesis. Isso é, a sua autoria e a origem de Gênesis. Em relação à autoria, muitos estudiosos aceitam a autoria de Moisés. Mas quando fazemos essa afirmação, surge uma questão. Como é que ele conseguiu os elementos para compor o livro, uma vez que não estava ele presente na ocasião dos acontecimentos? Será que ele utilizou coleções de documentos antigos? Que outras fontes ele utilizou? Será que ele usou as tradições? Será que ele usou a tradição verbal e depois as tradições escritas dos eventos primitivos? Será que ele foi compilando essas coisas? Mas quem iniciou essa transmissão? Uma das possibilidades é a seguinte: a tradição oral de geração em geração foi sendo preservada, a história da criação de pai para filho, e com certeza Abraão, Isaac, Jacó, José participaram dessa preservação. Depois de José, durante os 400 anos de escravidão no Egito, essa narrativa também foi sendo passada de geração até outra geração, até que o relato foi feito a Moisés. Com certeza, ele, depois de ter estado durante um tempo lá no palácio da rainha do Egito, ele soube também da sua origem e assim soube também da origem de toda a narrativa bíblica. E lá no deserto, enquanto ele conduzia o povo, ele começou e iniciou o seu registro, dando origem ao livro de Gênesis. Mas é bom notar também que em Atos 7:38 temos uma narrativa muito interessante feita por Estevão. Diz assim, Atos 7:38: e esse Moisés, quem esteve na congregação no deserto, com um anjo que lhe falava no Monte Sinai e com os nossos pais, o qual recebeu palavras vivas para nolas transmitir. Você percebeu que esse é um relato muito interessante? Então veja só, com essa citação fica claro que Moisés também teve revelação direta da parte de Deus para produzir os seus escritos, para produzir as suas narrativas da criação. Então, olha, é importante que nós reconheçamos que houve uma série de formas que Deus usou para inspirar Moisés a escrever esse primeiro livro da Bíblia. Mas vamos continuar, estamos indo para o final do nosso programa. E eu gostaria que você anotasse agora alguma coisa em relação à origem do livro. Em relação à origem do livro de Gênesis, com certeza, eu creio que você concorda comigo que além da autoria humana de Moisés, Gênesis também tem a autoria divina. Sim, a origem do primeiro e dos outros livros bíblicos é divina, pois é a revelação de Deus ao ser humano. Agora, amigo, eu quero te dar mais um detalhe ainda, e em sexto lugar, estamos caminhando já para o final do nosso programa, eu quero chamar a sua atenção para o estilo do livro. Como você sabe, temos diversos estilos literários entre os 66 livros da Bíblia. O estilo de Gênesis é claro, foi escrito como prosa e não como poesia. É importante destacarmos esse detalhe porque geralmente a poesia tem um elemento de mitologia, de lenda, como a maioria dos livros antigos. Mas Gênesis não, ele foi escrito com um estilo narrativo. É um estilo rigorosamente histórico, porque o relato é a narrativa da história de fatos que aconteceram. Muito bem. Agora temos ainda um sétimo ponto a destacar, mas esse sétimo ponto nós faremos o destaque dele no próximo programa. Por isso eu quero convidá-lo a estar conosco em nosso próximo encontro. Deus te abençoe e até breve.
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0: ótimo dia para você, uma excelente madrugada, segunda-feira, 21 de setembro de 2026. Eu, Fábio Zamana, por aqui, te fazendo companhia. Vamos juntos, já mandando aquele abraço, aquele bom dia para você acompanhando em qualquer lugar do planeta. Quem já passou por aqui, já mandou seu recado, já mandou seu abraço. Miriam Martins, bom dia. José Luiz em Saquarema, Rio de Janeiro, tá participando com a gente. Sargento Moreira também em São Luís, como é que você tá, Sargento Moreira? Muito bom dia para você. Uma excelente segunda-feira, segundou, começando mais uma semana e que seja uma semana de muita paz e muita saúde para todos nós. Bom dia, Sargento Moreira.
1: Bom dia, bom dia, bom dia, Pastor Fábio Zamana. Aqui é o Sargento Moreira em São Luís do Maranhão, ligadinho na rádio RTM, uma das melhores rádios do Brasil. Aproveitando aí, dando um alô para minha amada futura esposa, a Dalva. Estamos ligadinho aqui ouvindo esta maravilhosa rádio. E um abraço a todos os ouvintes aí da RTM.
0: Valeu, sargento. Para você, para sua futura esposa, Dalva, abraço de leão. Meu amigo Mário Porto, como é que você tá, meu amigo? É hoje um dia especial, 21 de setembro, dia do radialista, hein, Mário Porto? Bom dia.
2: Meu bom amigo e radialista Fábio Zamanda, celebro com você hoje a data clássica, a data histórica do dia do radialista. Hoje nós temos duas datas, né? 21 de setembro, inclusive em setembro a gente tem o mês do rádio, dia 25 de setembro é o dia do rádio. Portanto, o mês de setembro é uma data histórica para todos os radialistas. E 7 de novembro, para homenagear Ari Barroso, que foi realmente um brilhante radialista, celebramos também. Então são duas datas que os radialistas de todo o Brasil celebram com muito amor essa profissão que inspira, que informa e, no nosso caso, abençoa milhares de pessoas todos os dias.
0: É isso aí, Mário Porto. Feliz dia do radialista para você, meu amigo, para todos os radialistas aí das nossas rádios parceiras. Bom demais a gente poder comemorar duas vezes essa data, né? Duas vezes. Pastor Animar Castro, Felipe Camarão.
3: Bom dia, pastor Fábio Zamana, Deus continue te abençoando você e toda a sua família. Quero desejar um abraço de leão para todos os ouvintes.
0: Valeu. Abraço, pastor Arimar, abraço de leão para você e para a família também. Etevaldo Valparaíso mandou aqui pra gente um abraço aí para todos os ouvintes, né? Pro Giane, pastor Isael Monique, pastor Jean, Silvinha, Conceição, Tina Edna, pastor Francisco Carvalho, River Kennedy, Riquelmo, pastor Marcos, pastora Débora. E ontem ele completou 48 anos. Meu amigo Etevaldo, parabéns para você, meu amigo. Muita saúde, muitas felicidades, Etevaldo. Que Deus te abençoe cada dia mais. É, derrame muita saúde aí na sua vida, viu, meu amigo? Um abraço, é um prazer poder comemorar seu aniversário. É um prazer, é um prazer. Coisa boa, né? Quem também está conosco, Luísa, lá no Ceará, junto com o esposo também, o Afonso Rodrigues, está acompanhando aí a RTM. Bom dia para vocês, obrigado pela participação, obrigado pela companhia. Ezequias está ouvindo a gente também em Goiás. Bom dia. Silvinha já passou por aqui. Bom dia.

Eu tô longe de ser madruguinha. Pastor Fábio Zamana, pastor, amém, que Deus abençoe você e toda a sua família, um abraço para você e todos os ouvintes da Transmundial, todos que fazem a Transmundial, todos que fazem a Rádio Nordeste Natal, todos os ouvintes também, meu abraço para todos aqueles que mandam um abraço para mim, para quem não manda.

0: Mas morou dentro das pedreiras pra mim, manda bicicleta. Vai pra todo o povo de Deus, pra todos os pastores, vai pra um pastor da Inglaterra, vai pra Irmantina. Gente, eu tô no banheiro, sabia?
1: Tô percebendo, dá pra perceber, o áudio fica com eco.
0: Então, enfim, vai pra todo o povo de Deus. Um cheiro no coração, pena que eu não vou poder ouvir. Daqui a pouco eu tô indo pra um culto matutino, que amanhã, se Deus quiser. Um cheiro, Fabinho, pra tu.
1: Um cheiro pra tu também, Silvinha. Um cheiro, menina. Essa Silvinha é demais, né? Ai, ai. Vamos com música. Chega mais pra Cristo. Encontro daqui a pouquinho. 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
2: A palavra de Deus para hoje está em Deuteronômio, capítulo 22, versículo 8, onde lemos: Far-lhe-ás no terraço um parapeito. Pornografia na internet 1. Em um excelente livro chamado Encarando Questões Difíceis, no original Getting Through the Tough Stuff, de Chuck Swindoll, lemos: uma em cada duas pessoas que frequentam regularmente a igreja está envolvida com pornografia na internet. Você está chocado? 9 em cada 10 crianças já foram expostas a ela, a maioria delas acidentalmente, enquanto fazia seu dever de casa online. 37% dos pastores dizem que pornografia na internet é constantemente uma batalha em suas vidas. A maioria deles é exposto a ela através de pop-ups, e-mails não solicitados ou através de links para websites com nomes que parecem ser inocentes. Quando uma imagem atraente surge, é difícil resistir à tentação, especialmente para os homens. A internet se tornou uma parte integrante de nossas vidas. Por um lado, isso é bom, mas por outro lado, é mortal. É nossa responsabilidade como cristãos nos protegermos do perigo que há em usarmos a internet. Uma das formas de fazer isso é usando o filtro junto com seu provedor. Se informe a respeito. Saiba como fazer isso. Deuteronômio 28:8, na Nova Versão Internacional, diz: quando você construir uma casa nova, construa um parapeito em torno do terraço para que não caia. Precisamos construir uma barreira de proteção ao redor do uso da internet para guardarmos a nós mesmos e a nossos amados dessa armadilha autodestrutiva que ela pode representar. Pensemos nisto com muito cuidado.
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6: Pai, obrigada pela tua palavra que nos apresenta a vida como ela é, desafiadora, cheia de riscos e ainda assim preciosa, pois o Senhor se faz presente nela. Paizinho, hoje nosso pedido é pela equipe do Mulheres de Esperança no norte da África e pelos ouvintes do programa na região, pois algumas leis que estão sendo elaboradas querem restringir a atuação do ministério. Senhor, confiamos que o Senhor está à frente de tudo e que seus planos vão se cumprir. Que teu reino avance e que possamos fazer parte disso de maneira sempre disposta, amorosa, para ser bênção para as nações com muita sabedoria. Abençoa a equipe, dá a eles tudo o que eles precisam para continuar levando a tua palavra de esperança ao coração das mulheres. Oramos no precioso nome de Jesus. Eu, Suzy Peck, considero uma honra orar com você.
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1: Agora 5 horas e 54 minutos, horário de Brasília. Vamos juntos aqui na sua RTM. Depois de ouvir essa linda canção Morada, não há amor igual. E eu quero já mandar um abraço para você então participando, interagindo pelo nosso WhatsApp 11 974181456. Alô, pastora Débora. Alô, pastor Marcos.
2: Bom dia, Fábio. Bom dia, meus irmãos.
1: Bom dia. Segundou, hein?
2: Parabéns, Fábio.
3: Parabéns, Fábio.
2: Você é uma bênção para nós. É o melhor radialista das galáxias.
3: Verdade.
2: E nos alegramos muito em conhecer você pessoalmente e poder participar, porque você, o que é na rádio, é como pessoa.
3: É verdade.
2: E essa transparência, essa naturalidade que você trabalha e faz o programa é que conquista e cativa o coração de todos que estão aqui ouvindo e participando, né? Todos os dias.
3: E Fábio, você acho que não tem ideia de como a tua alegria alegra o nosso dia, nossas manhãs e as madrugadas aí dos nossos irmãos, né? Que o Senhor derrame sobre você, assim, cada dia mais essa alegria, né? Essa vontade de fazer isso que o Senhor colocou nas suas mãos, né? Na sua voz, né, amor?
2: É verdade.
3: E pastor Mário Porto e todos os irmãos aí que trabalham com as suas vozes, né? Às vezes nos mercados,
2: é,
3: né, amor?
2: É verdade.
3: Aí no Brasil. Que Deus abençoe.
2: Importante.
3: É, que Deus abençoe a todos.
2: Fiquem na paz, querido.
1: Ô, meus amigos, obrigado. Obrigado por essa mensagem linda. Fiquei emocionado aqui, viu? Muito obrigado por todo o carinho. E é aquilo que eu já falei muitas vezes aqui, né? Me sinto privilegiado, essa é bem a palavra que eu acho que define, escolhido por Deus mesmo para essa missão, para esse chamado, que não é fácil, né? A gente acordar de madrugada realmente é um desafio, a gente muda toda a nossa rotina, a rotina da família, mas por um propósito que é maior, né? A gente sabe que foi Deus que nos chamou, que nos escolheu, e a gente aceita o chamado, né? Como diz aquela música lá da Bruna Kahla, aceita o teu chamado, é exatamente isso. E eu sou grato a Deus pela vida de cada um de vocês, que todos os dias, que todas as madrugadas, prestigiam aqui a programação da RTM. Tem gente que eu sei que acorda mais cedo só para ouvir aí a programação. Então, realmente, não tem palavras aí para agradecer vocês. Se não tivesse vocês, não teria o radialista, né? Nós não existiríamos. Então, realmente, é uma troca tanto de carinhos, é uma troca de amizade, é uma troca de parceria. Então, realmente, eu sou muito grato pela vida de todos vocês, viu? Juari Odilene, direto da JDL Gourmet, tá por aqui também sintonizado com a gente. Bom dia, Juari. Bom dia, Odilene.
4: Bom dia, meus ouvintes da Rádio Transmundial, melhor rádio do mundo, transmitindo nosso meu locutor e pastor Fábio Zamana. Ô, pastor Fábio Zamana, que era assim, nesta hora, primeiramente agradecer a minha esposa, né, companheira, amiga, está hoje não conseguimos funcionar nossa produção de beijo, Fábio Zamana, tá bom? Muito cansada, não estava bem na saúde, eu também não muito bem, né, mas ela fica em casa dormindo, estou aqui no nosso outro empreendimento, tá? Quero mandar um abraço especial para eles aí, ó, pastor Israel Munim Grazelli, pastor Jean e pastor Deus, fazendo essas homenagens, lhe agradecendo, ter conhecido a sua pessoa, né, pastor Fábio Zamana? Fábio Zamana, hoje também, hoje, está fazendo 16 anos, da Casa e Comunidade Terapêutica Cairóis, conduzida pelo pastor Domingos, né, que fica localizada ali no Passo do Lumiar, na Pirâmide, né, um lugar de restauração de vidas, onde dá oportunidade para as pessoas se tratarem de tudo aquilo que os afasta de Deus, das drogas, né, do pecado lá. Então a gente teve a oportunidade de um dia passar por lá e se encontrar com Jesus.
1: Que maravilha.
4: Então hoje a Comunidade Terapêutica Cairóis faz 16 anos, quero parabenizar essa casa, o pastor Domingos, todos que trabalham lá, tá bom? E aí também mandar um abraço especial de AZ sem esquecer de você. Tchau, fui!
1: Valeu, Juari, valeu, Dilene, melhoras aí pra vocês, viu? Se cuidem, viu? Ana Teca, bom dia.
5: Bom dia, Fábio. Feliz dia, feliz semana, Fábio. Estamos juntos. Cheguei para marcar presença, Fábio.
1: Ô, maravilha.
5: Estamos juntos nessa semana, as madrugadas.
1: Boa semana para você, Anateca.
5: Deus conosco. Deus abençoe sua família, sua casa.
1: A sua também,
5: todos,
1: viu?
5: Todos os ouvintes e locutores da Melhor das Melhores, a RTM.
1: Valeu. Um abraço para você também. Fatiminha tá com a gente também. Bom dia, bom dia, bom dia. Falou bom dia, Fábio Zamana, melhor radialista, presente de Deus aí para todos nós. Oh, obrigado, Fatiminha. Falou que o Senhor te sustente, te guarde. Esses são os testemunhos de todos os ouvintes que acordam todos os dias na aurora do Senhor aí. Muito obrigado, Fatiminha. Obrigado pelo carinho também, minha amiga. Ótimo dia para você, uma excelente semana, viu? Faltando agora um minuto para 6 da manhã, você que tá ouvindo pela Rádio 92,3 FM, seguirá com Mário Porto pela 100.9, tem momentos de reflexão. 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
8: 6:01.
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0: bom dia, bom dia. A paz do Senhor Natal, a paz do Senhor Rio Grande do Norte, a paz do Senhor Brasil. Que coisa linda e maravilhosa amanhecer essa segunda-feira nesse programa maravilhoso Ao Amanhecer, que é feito especialmente para você nessa segunda-feira, dia 21 de setembro de 2026. Eu aqui, você aí, na apresentação desse programa, na responsabilidade desse programa, está a irmã Fátima Teixeira, esta que vos fala. Eu estou feliz, alegre nesta manhã. Ontem fizeram uma surpresa para mim, fizeram chorar. Meu papai do céu, mais de 50 pessoas vieram reunidas aqui de Parnamirim, de Dissepto Ousado. Meu Deus do céu, até que Ricardinho sabia de tudo e me escondeu. Meu Deus do céu, fizeram chorar, viu? Mas é só gratidão pelo amor, pelo carinho, não é? E eu estou aqui com o pastor. Eu já vou mandar a paz do Senhor para... Eu vou mandar a paz do Senhor para o nosso coordenador geral do culto matutino do Rio Grande do Norte. Eita, irmão Beto, é? Nós estamos interinamente, viu? Mas eu quero mandar a paz do Senhor para o presidente da IADL, pastor Martim Alves da Silva. Receba o nosso carinho, nosso amor, pastor, a sua princesa, a irmã Fátima Silva, e também o nosso vice-presidente da IADL, pastor José Arimaldo, né? A sua princesa, a irmã Sulamita. Você pode entrar em contato comigo através do WhatsApp desta missionária. É 8826-2255. E você vai colocar ali, você escreva, não é? Que deseja participar do sorteio, porque tem 7 cestas aguardando a tua petição, glória, a tua mensagem em nome de Jesus, amém, não é? Quero mandar a paz do Senhor também para o meu pastor, meu pastor Figueiredo, ali do Potengi, que Jesus continue abençoando todo o meu setor 13, né? A sua esposa, a irmã Célia, que Deus continue abençoando. E também, não é? O nosso coordenador ali do setor 13, que é o pastor Nelson Pereira Câmara, e a sua princesa Ana Célia Câmara. Deus continue abençoando todo o meu setor 13, que é uma bênção, nas mãos do Senhor, em nome de Jesus, amém. E agora nós vamos iniciar orando, não é? Com esse vaso precioso do Senhor que abrilhantou aqui durante esse mês, me substituindo, não é? Aqui nesse programa, enquanto eu estava viajando, ele estava aqui dando glória juntamente com você, pastor Aurimar, que congrega ali no templo sede de Parnamirim e faz parte do Matutim de lá, viu? E foi ele o mentor, viu? Foi ele o mentor de todo alvoroço ontem aqui na Rádio Nordeste. Até pastor Raul chegou aqui para também cantar parabéns para mim, ô glória. A paz do Senhor, pastor Aurimar.
1: A paz do Senhor a todos os ouvintes, a irmã Fátima Teixeira. Essa mulher que o pessoal tava com uma saudade tão grande, né? Ela tava distante, né?
0: Um mês.
1: Na Europa, não, no mês, na Europa, viu,
0: Europa,
1: Ricardo?
0: Papai.
1: Não é pra todo mundo isso não, viu? É Deus que faz essas coisas, né? Bom dia pra irmã e vamos orar. Bendito Deus, obrigado, nós te glorificamos neste momento pela tua graça, pelo teu amor, pela tua infinita misericórdia, que nos abençoe, que nos dê, Senhor, sempre força e nos fortalece, Senhor, para que nós possamos estarmos sempre voltados para fazer aquilo que tu tens nos mandado, que disse que ir por todo mundo e pregar o evangelho a toda criatura. Nós precisamos, ó Deus, fazer esta obra. Esta obra pertence a ti e tu tens nos usado para isto. Deus abençoe a todos os teus filhos, Pai, que estão envolvidos na tua obra, aqueles que estão fazendo a tua obra com muito amor, com muito carinho, Senhor, prestando, Senhor, o dever da sua função, né? Obrigado, meu Deus amado. Abençoa os missionários que estão espalhados por esse Brasil e esse mundo afora. Abençoe a todos os pastores. Em nome do Pai, do Filho e do Espírito Santo, assim nós oramos hoje para todos sempre, nós dizemos amém.
0: Amém, glória. Graças a Deus, são 6:12 em Natal. E vamos agora ouvir o primeiro louvor na voz de quem, meu filho? Bota aí, Ricardinho. Ricardinho tem sido uma potência aqui nesta missionária. E eu quero oferecer para todos os irmãos que já estão aqui no meu WhatsApp, que já estão aqui no meu Face, irmã Fátima Teixeira, e no WhatsApp da Rádio Nordeste FM 92.5. E vamos de música, que eu quero também oferecer para todos os irmãos do culto matutino de Natal e do Rio Grande do Norte. Receba o abraço de Jesus aí, minha irmã. O abraço de Jesus aí, meu irmão. Em nome de Jesus, amém. Ô, glória.

0: Graças a Deus, são 6:16 em Natal. Continuamos alegre e feliz da presença de Papaizinho do Céu, né, Vaso Glória? E agora vamos ouvir o Salmo do Dia, que é uma mensagem poderosíssima para você, através do Pastor Aurimar, em nome de Jesus, amém. A paz do Senhor, Pastor Aurimar, tudo bom, meu filho?
1: Paz do Senhor, minha irmã Fátima, Deus abençoe grandemente a amém. Vida da senhora. Que seja sempre aquele vaso alegre, sorridente, né? É uma coisa que nos dá uma alegria muito grande, nos traz. Quem tiver com alguma coisa, com algum problema, chegando perto da irmã, fica logo curado, viu?
0: Oh, Jesus Cristo!
1: E maravilha! E aqui, meus queridos diletos ouvintes, nós temos aqui para meditar nesse Salmo 124. É um salmo muito maravilhoso que ele nos diz assim para nós, não é? Escute bem este salmo que ele fala muito para nós todos. Escute. Se não fora o Senhor que esteve ao nosso lado, aleluia. Ora, diga Israel, se não for o Senhor que esteve ao nosso lado, quando os homens se levantaram contra nós, eles então nos teriam engolido vivos. Muito forte, irmão Fátima. Quanto a sua ira se acendeu contra nós, é muito forte. Então as águas teriam transbordado sobre nós e a corrente teria passado sobre a nossa alma. Psh, meu Deus. Então as águas altivas teriam passado sobre a nossa alma. Escute bem, olha o que diz aqui a palavra. Bendito seja o Senhor.
0: Glória.
1: Que não, eita, meu Deus, nos deu para presa aos seus dentes. A nossa alma escapou, eita Pai, como um pássaro do laço dos passarinheiros. Irmã Fátima aqui diz que o laço quebrou.
0: Eita Papai. Oh, glória.
1: E nós escapamos. O nosso socorro, meu Deus, Ricardo Torre, olha só. O nosso socorro está em nome de nosso Senhor, que fez o quê? O céu e a terra.
0: Glória, aleluia.
1: Aleluia. Amém?
0: Qual é o versículo-chave que o senhor vai repetir?
1: Tenho nenhuma dúvida aqui, viu?
0: Eita,
1: está aqui no versículo de número 8. O nosso socorro, querido, eita, está em nome do nosso Senhor, que fez o céu e a terra.
0: Glória.
1: Socorro nós só podemos ter nele. Não tem nenhum homem na terra que possa nos dar o socorro, a não ser o Senhor Jesus.
0: É verdade, pastor.
1: Fique com essa palavra, meu filho amado, que está nos ouvindo. E daqui a pouco eu quero dar algumas saudações sobre as pessoas que me falaram comigo, para que eu desse uma saudação. Depois eu dou a saudação a todos vocês. A paz do Senhor, irmã Fátima.
0: Amém, a paz do Senhor. E o senhor oferece o próximo louvor para quem, pastor?
1: Ah, sim, eu ofereço para minha esposa, a irmã Ivanete,
0: irmã Ivanete,
1: né?
0: Teixeira.
1: Ivanete Teixeira, que está ali na audiência, creio assim, viu?
0: Glória.
1: E a mãe irmã Ivanete. Eu quero também mandar um alô para os irmãos que estão ali. Eu tive ali ontem, irmão Fátima, pregando no culto de missões. Meu Deus, foi coisa tremenda ali, viu?
0: Eu creio.
1: Foi coisa grande. E eu quero mandar um alô especial para o nosso querido ali, pastor Herbert, né? Que é o dirigente daquela igreja. E também para Cristiano. Cristiano é um instrumento de Deus, que é o homem responsável pelo culto de missão. Nosso irmão João Lemos,
0: oh,
1: Eduardo, Eli, Zobreiro, Aguinaldo, Herbert, que eu falei agora, Cristiano, que já falei, e o Austin e José.
0: Eita,
1: a vocês, querido, olha, eu fiquei feliz ali, porque, meu irmão Fátima, um casal se aceitou a Jesus Cristo.
0: Oh, glória!
1: Interessante que esse casal que aceitou a Cristo, segundo a informação da igreja, eles vêm todo dia ao culto.
0: Eita, que coisa linda, Jesus!
1: E nunca aceitaram. E ontem, quando nós ministravamos a palavra,
0: a chamadeira foi para ontem.
1: Aí eles aceitaram a Jesus. Eu estou muito feliz com aquele casal, que é o irmão Paulo e a irmã Fabiana.
0: Oh,
1: irmão Paulo e Fabiana, Deus te abençoe grandemente. Você fez a coisa mais certa da tua vida, foi aceitar a Jesus Cristo como teu Salvador.
0: Melhor escolha.
1: A escolha, né?
0: É.
1: Escolha certa, né?
0: Escolha certa.
1: Muito bem, irmã Fátima.
0: É. E vamos de música, né? Porque já são 6:22 em Natal. Continuamos felizes, alegres, não é? E eu quero oferecer para todos os ouvintes, para todos os... Não vou citar nome, não é? Porque a gente tem 5 minutos a menos hoje, para a glória de Deus. Pois é, né? Então vamos ganhar tempo aqui, porque eu quero sentir ainda a presença do Senhor, como estamos sentindo aqui através da palavra de Deus. Amém? Ô, glória! São 6:22 em Natal. A paz do Senhor. Amém.

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1: Graças a Deus, são 6:27 em Natal. Mas o Salmo 46, versículo 10, diz assim: aquietai-vos e sabei que eu sou Deus. Serei exaltado entre as nações, serei exaltado sobre a terra. Eita, aquieta o teu coração, viu, vaso? Porque Deus está no comando, não é? Está no controle. Ô, glória, não é? Mas eu quero dizer para você com muita alegria, dia 26, sábado próximo, nós estamos tendo grande festa de culto matutino, completando 13 anos, né? Ali na Assembleia de Deus, Vida Abundante, setor 18, com o pastor Antônio Fernando, onde eu já mando a paz do Senhor para ele, e todos os dirigentes do culto matutino, né? Nosso querido irmão Antoniel. Dia 27, nós temos duas grandes festas de culto matutino. Uma na Assembleia de Deus, Amarante, Polo, setor 12, com o coordenador, o pastor João Batista Cardoso, a nossa princesa, a irmã Ana Balbino, não é? E o dirigente, o irmão Rafael Rodrigues, onde eu já mando a paz do Senhor para ele, em nome de Jesus. Dia 27 ainda nós temos ali na Assembleia de Deus de Emaús, setor 17, Emanuel, setor 17, com o pastor José Aureliano, não é? E o dirigente é o nosso querido irmão José Marcelo, glória. E quem vai pregar, sabe quem é? Pastor Ed Teodósio, recebeu meu carinho, meu amor, meu filho. Dá um cheirinho aí na tua princesa, em nome de Jesus, amém. E 3 de outubro nós temos já duas grandes festas de culto matutino, viu? Uma na Assembleia de Deus de Pirangi, Polo, setor 8, não é? Com o coordenador pastor Abel Moreno e a sua princesa, a irmã Ceiça. E os dirigentes do culto matutino é o nosso querido irmão José Carlos e a irmã Joselita. E temos também na Assembleia de Deus, Templo Central, aonde é? Em Parnamirim, meu irmão. Eita, a casa lotada, vem gente do interior do estado do Rio Grande do Sul todinho. 72 cartas eles enviaram, viu? É coisa grande que Deus faz ali no matutino, não é? Então eu quero mandar a paz do Senhor para o pastor, o coordenador do campo, que é o pastor Abidênigo Xavier, sua princesa, a irmã Samira Xavier, e o pastor Daniel e os demais dirigentes do culto matutino ali daquele templo sede, onde eles fazem ali um reboliço grande, viu? Na presença de papai, viu, meu irmão? E quem é que vai pregar? É pastor Azailton,
2: é? É.
1: Azailton. Quem vai pregar é o pastor Azailton. Pois é, não vou estar não, porque eu vou estar em outro evento, o Glória, não é? Então que Deus continue abençoando todos vocês, mas eu quero parabenizar meu filho que hoje está completando ano, não é? 46 aninhos, meu primogênito.
2: Eita.
1: E também a nossa querida irmã Valquíria, que ela é dirigente do culto matutino da Assembleia de Deus de Bela Vista, setor 38. E já vou adiantar de amanhã, dia 22, completando, nosso querido irmão Valdígio, ele é dirigente do culto matutino da Polo, setor 12 do Amarante. Eita, parabéns, viu? E quem completando amanhã? Que anda comigo de madrugada toda, tudo que é hora. Pois é. É, meu filho, quem é que anda comigo pela madrugada? Ô, Glória. Você já sabe? Irmão Beto, amanhã tá completando, fica mais
2: amanhã?
1: É, vai ficar mais bonito, mais charmoso, né, irmã Eva?
2: Então, vai ser coisa grande.
1: Vai ser coisa grande, né?
2: É, sim.
1: E a nossa querida irmã Jane Kelly, esposa do pastor, Andenilson também está ficando mais experiente, em nome de Jesus, amém. Já quero também já mandar paz seu para irmão China, irmã Neto, irmã Cecília, né? Irmã Aline e a nossa querida irmã Yolanda, esposa do nosso querido irmão Augusto Nascimento, te adoro no Senhor. Que Deus continue a bênção. Benedita de Rio Potengi, Berné, eu trouxe um presente para tu da Europa, mulher, tu vai gostar. Eu vou deixar na tua casa, pessoal. Vai, é pra estar na mesa. Tu já sabe o que é? Uma toalha de mesa. Eita, já tô dizendo um segredo. Pois é, sintam-se abençoados. E agora, meu filho, Ricardinho, as novidades da Brunalto, meu filho. Escuta aí agora, Glória.
3: Muito bom dia, irmã Fátima. Paz do Senhor. Mais uma semana começando pra glória de Deus. Que Deus continue nos abençoando. Abençoando a cada ouvinte em nome de Jesus. Feliz pela senhora por estar de volta, glória a Deus, passou esses dias viajando, acredito que a viagem foi uma bênção e feliz demais, tá? 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Tchau, tchau e a paz do Senhor.
1: Oh, glória! Que maravilha, né, meu irmão? Mas é bom demais, né? Estar na presença do Senhor e falar das grandezas do Senhor e das maravilhas que Jesus nos dá aqui na terra, né? 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Então, agora vamos ouvir a poderosa palavra, né, do Senhor, através desse vaso precioso do Senhor. Vou estar ele bem muito pra falar agora, hoje. Eu não posso falar muito, né?

0: Deus o abençoe grandemente, o pastor daquela igreja, o pastor Herbert. Muito obrigado por o trabalho que ali vocês me chamaram para participar. A minha felicidade foi tão grande que um casal aceitaram a Cristo como Salvador.
1: Melhor presente.
0: Irmã Fátima, me diga uma coisa, eu não tenho como ficar com os olhos sem encher de lágrimas com uma coisa dessa. Porque o amor é muito grande, querida. O amor é muito grande pelas almas perdidas. E eu não paro de falar do amor de Cristo, porque Deus é grande. Queridos, nós queremos aqui com você nesta manhã feliz trazer-lhe uma palavra muito forte.
1: Oh, glória.
0: Eu não sei como é que você vai receber a palavra, mas de antemão eu estou dizendo que a palavra não é minha. A palavra tem dono. A palavra é do Senhor e Salvador Jesus Cristo. E eu quero com você ler aqui em Jonas capítulo número 1. Eita, papai. Jonas de número 1. Abra sua Bíblia, você que está aí. Abra sua Bíblia em Jonas capítulo 1, versículo 1 e 2. Que diz assim: veio a palavra do Senhor a Jonas, filho de Amitai, dizendo, olha só a mensagem: Jonas, levanta-te e vai à grande cidade de Nínive e clama contra ela, porque a sua malícia subiu até mim. Você já pensou que coisa linda essa? A sua malícia subiu até mim. Agora leve a sua Bíblia também e abra a sua Bíblia agora aí. Eita, Jesus. Em Atos dos Apóstolos, com muita calma, Atos dos Apóstolos, capítulo número 9. Escute o que diz aqui esta palavra, versículos 10, não, 7, 9, 10 e 11. Olha o que diz a palavra: e havia em Damasco um certo discípulo chamado Ananias, e disse-lhe o Senhor em visão: Ananias. E ele respondeu: e eis que eu estou aqui, Senhor. E disse o Senhor Jesus Cristo. Interessante, irmão Fátima. A mesma palavra que falou para o servo dele, ele disse: Ananias, levanta-te e vai a rua chamada Direita.
1: Glória.
0: E pergunta em casa de Judas por um homem de Tarso chamado Saulo, pois eis que ele está orando.
1: Eita, papai.
0: Como é bom, né, querida? A pessoa ter certeza que aquele servo está orando. Ele está sabendo, querido, se você está orando ou não.
1: Glória.
0: E numa visão ele viu que entrava um homem chamado Ananias e punha sobre ele a mão para que o tornasse a ver. Que coisa maravilhosa.
1: Aleluia, glória.
0: Que coisa linda, que coisa gloriosa, que coisa maravilhosa, queridos. Ainda continue, querido. Abra sua Bíblia em Atos dos Apóstolos, capítulo 8. Versículo 26. Versículo 26. Aqui ele já fala para outro, viu? Mesma coisa. E o anjo do Senhor falou a Felipe dizendo: meu Deus, será que está aqui errada a minha Bíblia, hein?
1: Oh, glória, aleluia!
0: A mesma palavra dizendo: levanta-te. Ai, cai tu e fala mais.
1: Oh, glória, aleluia!
0: E vai para a banda do sul, ao caminho que desce de Jerusalém para Gaza, que

0: está deserta. Querido ouvinte da mensagem do Senhor Jesus, eu quero dizer para você que talvez alguém tenha falado isso para você distorcidamente. Dizendo, sabe o que, irmã Fátima Teixeira? Dizendo, sabe o que, meu caro ouvinte? Dizendo uma coisa que não é verdade. Dizendo que missões é chamada. Querido, missões não é chamada. Tire isso da tua cabeça. Missão não é chamada. Você quer saber o que é a missão mesmo, verdadeira? Não é o que digo, quem diz é Jesus Cristo. Querido, missão é uma ordem.
1: Oh, glória!
0: Missão é uma ordem de Jesus Cristo, que disse para você e para todo mundo: ide por todo mundo e pregai o evangelho a toda criatura. Aquele que crê será salvo. Aquele casal ontem ali naquela igreja ali de Sonho Verde, eles creram e aceitaram a Jesus Cristo, eles serão salvos. A sua missão, meu amigo, minha amada, você que está nos ouvindo, você tem que trilhar pelos caminhos maravilhosos, porque o campo espiritual, meu filho, minha filha, o campo espiritual, você só consegue vencer se for através desses princípios: oração, jejum,
1: glória,
0: consagração, buscando estudar a palavra de Deus, porque Deus quer te fazer de você um vaso, mas você só tornará-se um vaso se você estiver ligado na figueira. Quem é a figueira? É Cristo. Se ligue na figueira verdadeira, querido. Deus quer fazer de você um vaso usado por Ele.
1: Oh, glória!
0: Deus quer te usar fortemente. Chamou Jonas. Primeiro pegou Jonas, filho de Amitai. Jonas, levanta-te. Eita, meu Deus, vai à grande cidade de Nínive. Para você que talvez não saiba ainda, ele foi para Tarsis. Irmão Fátima, você sabe, ô Ricardo, você sabe quantos quilômetros dava da onde Jonas estava para Tarsis? 3.770 quilômetros. E você sabe a distância de onde ele estava para Nínive? Para Nínive era só 840 metros.
1: Meu Deus.
0: A diferença é muito grande. Eu pergunto a você, ouvinte: qual é o mais fácil? Era ele ter ido para Tarsis ou ter ido para Nínive? Claro que era para Nínive. Até a passagem era mais barata. Ele escolheu coisa mais distante. Querido, Deus, quando te chamar para você fazer a obra, não meça a distância. Deus quer salvar essa raça humana, esse povo. Estão aí sem Cristo e Ele quer te usar, meu filho. E Jonas pegou o sentido contrário. Eu não quero nem me aprofundar muito, porque o tempo não me dá. Não quero me aprofundar, porque eu tenho que falar sobre esses dois personagens aqui. Os dois personagens aqui que são de vital importância para fazer o fechamento. Mas eu vou falar bem rapidinho. Não vou entrar nos métodos de Jonas, não, porque ele saiu para Tarsis. Eu vou dizer para você que aqui aconteceu também a mesma coisa quando você vem lá para Atos dos Apóstolos. Olha só. Atos dos Apóstolos, capítulo 9. Oh, meu pai. Capítulo 9. Tinha um homem ali chamado Ananias. Aí ele chegou, Deus falou para Ananias, disse: Ananias, meu filho, levanta-te e vai à rua chamada direita e pergunta. Eita, isso é tão profundo, irmão Fato, que eu não tenho condições porque o tempo não dá. Vai àquela rua de lá, tem um homem orando, Ananias.
1: Aleluia!
0: Ali é um servo meu, um servo que eu escolhi. Não é você que escolheu, não, foi eu que escolhi. Você pode até nem gostar dele, de Saulo, mas foi eu que escolhi. Ele que escolheu foi Jesus. Querido, não meta a mão naquele homem de Deus, naquela mulher de Deus que Deus escolheu. Não queira atrapalhar a obra de Deus na sua vida, não, porque você vai pagar preço.
1: Eita, irmão. Aleluia, Jesus, oh glória.
0: Ananias, ele foi e começou a botar algumas desculpas. Questionou. Irmã Fátima, ele questionou, disse, eu não posso levar essa palavra para aquele homem é um homem perverso, é um homem que só vivia a vida de pegar os cristãos e amarrar e açoitar e matar. Esse homem não merece salvação. Isso na cabeça de quem? De Ananias. Querido, se Deus mandar, você vá.
1: Glória, aleluia.
0: Se Deus mandar, você vá. Se você estiver comendo na sua casa, se Deus chegar e falar para você, levante agora e vá ali na casa de fulano e leva a minha mensagem, você vá. E o outro caso, eu vou parar por aqui também, porque aqui tem muita coisa para falar sobre essa passagem aqui. E depois aqui Deus fala em Atos 8. Olha só o que ele diz aqui. Eita, meu Pai do céu, que coisa maravilhosa, meu Pai. 26 e o 40. 8, 26 e o 40. E diz que o Senhor, que o anjo do Senhor falou a Felipe, dizendo, novamente, olha. Levanta-te e vai para a banda do sul, ao caminho que desce a Jerusalém, para Gaza, que está no deserto. Aleluia. Filipe era um homem realmente muito cristão, e ele realmente não fez como Jonas. Ele obedeceu e foi. E aí tem aquela passagem que vocês todos conhecem. Estou vendo aqui o tempo aqui, como é que está. Já está chegando, cadê o tempo aí? Já está no final já, né, irmã? Então tem que parar aqui. Aí ele foi e encontrou um carro, viu? Um carro indo numa direção. Esse carro era um homem de um poderoso, um homem crente, viu? Era um eunuco, viu? Um eunuco, era. Ora, ele saiu da onde ele estava para lá, para quê? Para pregar a palavra, não, para ouvir a palavra do Senhor. Aleluia. Escuta, querido. E ele perguntou, o que é? Você está lendo? Ali, se eu estou lendo aqui Isaías 53. O senhor está entendendo? Disse que não estava entendendo.
1: Oh, meu Deus.
0: Essa mensagem dá tanta coisa, irmã. Querido, vocês sabem, olha, o mundo inteiro, a população mundial de pessoas é 8,30 bilhões de pessoas. Você sabe quantas pessoas estão sem conhecer a palavra de Deus? É muito grande a quantidade. É muito grande a quantidade de gente que não conhece a palavra e está precisando de você, querido, que está aí sentado neste banco. Sentado na cadeira, você vai ao culto, volta, vai, volta, vai, volta. A vida do crente não é estar no banco de igreja, não. A vida do crente é estar justamente pregando a mensagem do Senhor. O banco da igreja é para você aprender a palavra.
1: Aleluia, oh glória.
0: E aqui, Teixeira, me desculpe, mas eu não posso complementar aqui, porque tinha, olha, tanto um como o outro, como os três aqui. Tinha muita coisa para falar. Ontem eu esbocei isso lá na igreja ontem. Foi coisa tremenda. Que Deus os abençoe. Vou ficar por aqui. E a mensagem para você é essa: levanta-te, levanta-te e vai fazer a obra de Deus.
2: Do céu, oh glória, que maravilha! Vamos agora pro sorteio, né? Sorteio, meu filho. Ei, meu filho, porque a gente tem 5 minutos a menos.
0: Sim, então vamos lá.
2: É, vamos lá, né, Ricardinho? Prepara aí, meu filho. Vamos agora com alegria aqui. Sortear 7 cestas básicas para que estão separadinhas para você, em nome de Jesus, amém. Pastor Aurimar, a primeira cesta, meu filho, vai para quem? Qual é o número, vaso? De 1 a 299.
0: Bote o número 180.
2: Eita, papai do céu, 180, nossa querida irmã Ana, no telefone 9202-0233. Ricardinho, a segunda cesta básica, meu amor, vai para quem? 15, nosso querido irmão Damião Cirilo, no telefone 8848-1309. Pastor Aurimar, terceira cesta básica, meu filho.
0: 7.
2: Número 7, a nossa querida irmã Fátima, no telefone 8839-7223. Ricardinho, a quarta cesta básica, meu filho. Não chore não, Ricardinho, glória.
0: Aleluia. 21.
2: Nosso querido irmão Júlio, no telefone 9846-9487. Pastor Aurimar, quinta cesta básica, vai.
0: 33.
2: Nosso querido irmão José Duarte, no telefone 9688-4389. A sexta básica, diga.
0: Eita, número 60.
2: Eita, papai do céu, nosso querido irmão Airon, no telefone 9960-5714. Mas o senhor vai dizer a última agora.
0: A última?
2: A última sexta, a sétima sexta música.
0: Sétima.
2: Os corações estão assim, tuco, tuco, tuco, tuco.
0: Número 1.
2: Eita!
0: Quem chegou primeiro, né?
2: Número a nossa querida irmã Betânia, no telefone.
0: Betânia?
2: 9101-6267. Coisa linda.
0: Parabéns,
2: né?
0: Graças a Deus.
2: Eu estou muito feliz por essas ofertas que vocês estão disponibilizando.
0: Aleluia.
2: Para mim fazer esse trabalho, porque esse trabalho não custa nem um centavo meu, porque eu não posso, viu, meu irmão? Então você está me ajudando a pagar o programa, me ajudando a comprar essas cestas. E você também já pode ligar para o meu WhatsApp, 8874-1509. Passa a mensagem que eu vou interagir com você e você vai participar desse grupo que está me premiando você, sua casa, sua despensa, com essas cestas. Pastor Aurimar, o senhor tem dois minutos.
0: Querida, é para dizer a você, ouvinte, que foi sorteado. Meu filho, quando a Fátima ligar, você atenda o telefone. Porque eu disse que eu digo, porque eu fiquei no lugar dela, eu tive um trabalho muito grande,
2: ele
0: porque
2: sofreu.
0: Eu ligava, as pessoas não atendiam. Ligava uma, duas, três, quatro, cinco, seis, sete vezes e não atendia. Aí quando atendia, dizia: pastor, me desculpe, é porque eu não atendo, porque hoje está tendo tanto golpe aí, e eu, pra mim não é vocês, é outra pessoa.
2: É,
0: eu digo, mas atendo o telefone, porque você foi sorteada e você vai receber essa cesta em nome de Jesus.
2: Com muito carinho, pois é. Agora
0: sim.
2: Vamos agradecer ao Senhor, desejar uma semana muito, com muita paz, com muita alegria. Continue orando por mim, pelo pastor Aurimar, quero agradecer mais uma vez que ele se disponibilizou de casa para vir um mês aqui me suprindo neste programa. Tudo isso é glória de Deus, tudo isso que arruma a casa é papai.
0: Papai.
2: Jesus arrumou de um jeito tão grande, meu irmão, que eu fiquei tranquila lá na eu tava na Europa, na Europa.
0: Europa, meu amigo, você tá pensando o quê?
2: Em Portugal.
0: Ali é
2: então,
0: um
2: agora
0: top.
2: Vamos dar três braços de glória. Olha, meu irmão, eu fui pra Europa, mas engastei nem um centavo, não, foi minha filha que engastou os euros lá, viu? Eu não levei nem uma moeda do euro.
0: Obrigado, tá escondendo o leito aí, né?
2: Bom, pastor, eu digo um, eu digo dois, eu digo três. E aí você agora? Ô, oh, glória.
0: Oh, glória!
2: Um, dois, três,
0: ô, oh, glória!
2: Um, dois, três,
0: ô, oh, glória!
2: Amém, amém, amém, ô, oh, glória!

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3: 6:58.
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3: Amados irmãos, amigos, rádio ouvintes da Rádio Nordeste Evangélica e das demais emissoras de rádio, Boas Novas, Vida, Princesa, com alegria no meu coração, saúdo a todos vocês com a paz do Senhor Jesus. Estamos apresentando mais um momento de reflexão, a voz do pastor. Vamos fazer uma reflexão na Bíblia Sagrada, que é para nós a inerrante, infalível, inspirada, absoluta, eterna e completa palavra de Deus. A Bíblia é a palavra de Deus para nós. Vamos ver a palavra do Senhor. Carta de Paulo aos Romanos, capítulo 11. A partir do versículo 1, nós lemos o que assim está escrito. Digo, pois, porventura rejeitou Deus o seu povo? De modo nenhum, porque também eu sou israelita, da descendência de Abraão, da tribo de Benjamim. Deus não rejeitou o seu povo, que antes conheceu. Ou não sabeis o que a Escritura diz a respeito de Elias, como fala a Deus contra Israel, dizendo: Senhor, matar os teus profetas e derribar os teus altares, e só eu fiquei e buscam a minha vida. Mas que lhes diz a resposta divina? Reservei para mim 7.000 varões que não dobraram os joelhos diante de Baal. Assim, pois, também agora, neste tempo, ficou um resto, um remanescente, segundo a eleição da graça. Mas se é por graça, já não é pelas obras. De outra maneira, a graça já não é graça. Louvado seja Deus. Deus, meus amados irmãos, conforme Paulo nos mostra aqui, Deus tem sempre um remanescente aqui neste mundo. Apesar dos altos e baixos da história da humanidade, Deus sempre teve testemunhas fiéis aqui neste mundo. E louva a Deus, porque Deus não abandonou o homem, está sempre presente. Deus sempre trabalhou em favor do homem, tanto é que a redenção, ela foi planejada antes da fundação do mundo, porque Deus é onisciente, ele conhece todas as coisas. E louva a Deus, porque desde o início da história da humanidade, Deus sempre tratou com o homem, e Deus sempre teve, em momentos difíceis, obscuros, Deus sempre teve remanescentes, pessoas fiéis a ele, pessoas que testemunharam da sua graça, do seu amor e da sua libertação. Os remanescentes, como um grupo fiel, permanece leal a Deus em tempos de crise e de apostasia também. Eles são definidos não por número, mas pela obediência aos mandamentos do Senhor e a fé em Jesus Cristo, a missão de proclamar a verdade final, destacando-se pela fidelidade e consagração ao amor de Deus. Nós temos exemplo, por exemplo, Noé, que foi salvo com a sua família, 8 pessoas entraram na arca, ele e a esposa, 3 filhos e 3 noras, porque achou graça diante de Deus. Essa aqui é uma realidade, é um remanescente que tinha no mundo diluviano. E o que dizer de Ló e sua família na cidade de Sodoma, uma cidade totalmente pervertida e chegou ao limite da paciência de Deus, e quando Deus determinou destruir Sodoma, Ló e sua família foram salvos. Ou seja, Pedro mesmo diz que o justo Ló, ele vivia na cidade de Sodoma e enfadava sua alma vendo o comportamento dissoluto dos homens de Sodoma, mas ali estava um remanescente de Deus. Também o profeta Samuel, no tempo de Eli, sacerdote em Israel, Samuel se destacou porque Deus, na verdade, sempre preserva alguém para falar do seu amor, da sua bondade e ensinar os seus mandamentos também. No tempo de Acabe, Deus levantou Elias, E Acabe, casado com Jezabel, uma mulher ímpia, idólatra, mandou matar todos os profetas do Senhor e até ameaçou o profeta Elias. Tanto é que ele teve de fugir. E enquanto ele fugia, Deus apareceu a ele e ele chegou a dizer que mataram todos os profetas e só ele havia escapado. E Deus disse, não, não é dessa forma, Elias. Eu ainda tenho 7 mil que não se dobraram a Baal. Seja Deus louvado, porque Deus tem sempre um remanescente. Em Jerusalém, Deus garantiu que um pequeno grupo voltaria e restabelecia a sua aliança com ele. Não é sobre números, é sobre lealdade. Deus nunca precisou de multidões para agir. Ele precisa de corações fiéis que sirvam a ele de todo o coração, com todas as forças, com todo o seu entendimento. Essa aqui é uma verdade. Então Deus tem sempre um remanescente. Louvado seja Deus. Estes remanescentes são pessoas que guardam os mandamentos de Deus. Obediência ao seu amor, lealdade à sua lei, aos seus mandamentos, à sua palavra. Tem sempre um testemunho firme, mantém a fé, o estilo de vida e o espírito sempre ativo em comunhão com o Senhor. Uma fé inabalável, não se move por sentimentos ou pressões externas, mas pela certeza das promessas divinas. São obedientes, guardando os mandamentos de Deus, mesmo sob pressão, mas mantém-se fiel ao Senhor. Possuem um testemunho, o testemunho de Jesus, mantém a verdade sobre Jesus Cristo, porque Jesus, ele morreu, foi sepultado, mas ressuscitou e está vivo para todo sempre. Resiste ao conformismo, não se molda à apostasia geral, preferindo a obediência, a popularidade ou politicamente correto, como nós chamamos. Realmente, Deus tem um remanescente que vive como testemunha, vive pela graça, reconhece a sua fidelidade e não é mérito próprio, mas é fruto da graça de Deus, conforme diz Paulo aos Romanos. Temos, na verdade, como remanescente, de proclamar a verdade, levar o Evangelho de Jesus Cristo por toda parte, como ele disse, e de pregar o Evangelho a toda criatura. O chamado é para sair, convidar outros a sair da confusão espiritual, da Babilônia idólatra, e se voltar unicamente para Deus, nosso Salvador. Interceder, se consagrar, buscar ao Senhor, permanecer firme nos propósitos de Deus, enquanto o inimigo tenta trazer frieza e escândalos, na verdade, temos a missão de proclamar a verdade e vivermos uma vida de inteira santidade e consagração ao Senhor. Vamos ver na Bíblia Deus chamando hoje também pessoas que se mantenham fiéis. Um remanescente escolhe a luz e a perseverança em meio à luta entre o bem e o mal aqui neste mundo. Nós precisamos estar conscientes de que há uma guerra espiritual e nós temos que estar firmes no Senhor Jesus. Louva a Deus, porque hoje nós temos, neste mundo tão confuso, tão cheio de pecado, iniquidade, corrupção, de imoralidade, Deus tem um povo santo, um povo que prega, um povo que anuncia as boas novas. É a igreja viva, a igreja que está edificada em Cristo Jesus, nosso Senhor. Portanto, vamos em frente, não vamos ter medo da solidão, não vamos ter medo das opressões deste mundo, mas vamos em frente trabalhando, porque Deus está focado em quem permanece com ele. Mantenha-se firme, consagre-se, interceda e viva a verdade, que é a palavra de Deus, porque em Cristo Jesus, diz o apóstolo Paulo, somos mais do que vencedores. Que Deus nos abençoe, que Deus nos ajude, que sejamos sempre esse remanescente como igreja, proclamando as boas novas, o evangelho da verdade que transforma. Vamos orar e vamos agradecer ao nosso Pai Celestial. Supremo e eterno Deus, Pai nosso que estás nos céus, santificado seja o teu nome, Senhor. Damos-te graças, Pai, por estarmos aqui apresentando este momento de reflexão à voz do pastor. Pedimos a tua bênção, Senhor, para os nossos irmãos, nossos amigos que nos ouvem. Ó Senhor, que cada um de nós possa ter a consciência de que Deus nos chamou para este momento, para esta hora, para sermos verdadeiramente colunas e firmeza da verdade, proclamando a tua palavra a todas as nações da terra. Aceita a nossa oração, a gratidão da nossa alma. Em nome de Jesus, te oramos e te agradecemos. Amém. Deus abençoe a todos, em nome de Jesus.
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0: 7:38. Vamos iniciar muito bem, trazendo ele, Val Martins, alegrando a sua manhã de segunda-feira. Pastor da nossa redenção, aonde quer que você esteja, nós estamos com você e não há distância que nos separe.

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1: Bom dia!
2: Muito bom dia para você que está em casa, muito bom dia para você que já está no trabalho, bom dia para você que está a caminho de casa depois de um plantão exaustivo. Que você tenha também uma semana para lá de abençoada, um dia produtivo. Alô você, profissional liberal. Motoristas de aplicativos, o nosso bom dia. Atenção ferroviários, atenção maquinistas, passageiros também. Bom dia para você que está fazendo aquela

comigo nos controles técnicos, toda a ousadia técnica dele, Ricardo Torres. Na programação e produção, Gerson Câmara, seleção musical, Evaristo Filho. Direção geral, pastor Oaldo Dantas. Você interage, participa conosco pelo 849-8826-2255. Tem muita coisa boa até o meio-dia. Tem jornalismo com Sandra Cerqueira, tem prestação de serviço, tem saúde, educação, aniversariantes do dia, culto doméstico, tem também Orando com Fé, a sua participação em áudio e também você digitando no nosso WhatsApp. Não esquecendo que os áudios no máximo são de 30 segundos, tá certo? Estamos combinados? Então, vamos que vamos trazer mais um louvor. André Valadão da Manhã Renascer, aumente o volume, conversão. Vamos viajar daqui a pouquinho até Pureza. E no momento da dona de casa hoje, você vai aprender a preparar aquele picadinho de carne ao molho branco.

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Alô, minha irmã, deixa eu te fazer uma pergunta. O cafezinho já tá pronto? Já ferveu o café? Café coado, coisa boa, é bom demais estarmos juntos e a gente pegando essa caroninha no cafezinho aí, logo cedinho. Isso é bom demais, abraçando você do interior do Rio Grande do Norte, interior dos nossos corações, né? Então, hoje, o lugar escolhido é Pureza, distante a 63 quilômetros de Natal. Não dá nem uma hora de viagem, né, Ricardo? Você conhece Pureza? Rapaz, eu já tomei banho por lá, viu? Já. É uma maravilha, água limpinha, limpinha. E é um povo assim, de uma gentileza sem tamanho. Quem vai conosco nesta viagem? Deixa eu ver aqui no nosso WhatsApp. Atenção, atenção. Isso mesmo. Quem vai de carona hoje viajando conosco é a nossa amada irmã Renata Alcântara. Seja bem-vinda, Renata. Primeira vez, não é isso? Coisa boa. George Sena e a irmã Sara Novaes. Lotação completa. Vamos iniciar essa viagem. Isso! Pode ser, meu irmão! Queridos, no ano de 1806... faz tempo. Teve início um povoado nas terras de nome Pau Ferro, de propriedade de Leopoldo Rodrigues Braga. As terras estavam nas proximidades de Mastranguape, na época município de Estremoz. Era um pequeno povoado ladeado por árvores chamadas Pau Ferro, que fazem sombra à famosa taça de pedra, de onde brotava, sabe o quê? Um manancial de água cristalina, irrigando o leito do rio Mastranguape. As águas puras e perenes do Mastranguape, por onde passam, vão deixando riquezas, transformam as terras em férteis e fecundos vales, permitindo a prática da agricultura, como os canaviais e engenhos que dão sentido de fartura ao território. Foi dentro desse cenário que surgiu o povoado de Pau Ferro, que prosperou e no ano de 1877 já contava com 7 engenhos de cana-de-açúcar. Um dos motivos do aumento substancial da população do Vale do Mastranguape deu-se com o advento do flagelo da seca que se abateu no Rio Grande do Norte entre os anos de 1877 e 1879, quando famílias inteiras de sertanejos abandonaram suas terras e saíram à procura de melhores condições de vida, de preferência no litoral. Por iniciativa de José Inácio Fernandes Barros, um frequentador da localidade e entusiasta defensor das qualidades medicinais das águas límpidas das nascentes, o povoado passou a se chamar Pureza. E no dia 25 de maio de 1891, a povoação de Pureza foi elevada à categoria de distrito. Os moradores do local são os purezenses, e essas informações vêm do Instituto Brasileiro de Geografia e Estatística, IBGE. Vamos embora! E aquela vida de caipira é bom demais! Oh, coisa boa! Vai para um cafezinho pra mim, eu quero repetir essa dose! Pierre.

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4: 8:02.
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0: 8:06 em Natal. Você sabia que hoje também é comemorado o dia do radialista? Verdade. Bom, mas a data oficial, diga-se de passagem, é 7 de novembro. Inclusive, a data foi instituída pela lei 11.327 de 2006, exatamente. Agora, a comemoração mais antiga remota à década de 1940, ligada a decretos da época de Getúlio Vargas, que regulamentaram, inclusive, e definiram o piso salarial da categoria. E já para o dia 7 de novembro, foi em comemoração aí o nascimento do músico, compositor e radialista Ari Barroso, nascido em 1903. Então, trocando em miúdos, resumindo, os radialistas brasileiros comemoram em duas datas. Olha só que coisa boa. Parabéns pelo seu dia, Sandra Cerqueira. Bom dia, paz do Senhor.
1: Bom dia, Macedo. Parabéns para você também, para Ricardo. Afinal de contas, radialista não é só aquele que transmite a mensagem, mas todos aqueles que trabalham na coxia, vamos dizer assim, né? Todos os pessoal que cuida do figurino, do cenário, câmera, né? Pessoal que trabalha com sonoplastia, toda a equipe que aparece daquelas letrinhas lá da televisão que você vê passando no final do programa, aquilo ali, todos eles são radialistas.
0: Os redatores também,
1: todos,
0: né, Sandra?
1: Não sendo jornalista, é radialista.
0: Então, porque na área de radialista, existem várias e várias e várias funções.
1: Isso.
0: Então a gente tem que, até o redator que tá ali na redação, ele é um radialista também, né? Geralmente, o que foi? Não entendi, Ricardo. É, porque tem redator radialista também, né? Só o jornalista que é redator, não, você sabia? Eu trabalhei em outra emissora que fui redator também. Enfim, parabéns a todos nós radialistas. Vamos lá?
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1: São exatamente 8:08 na capital de todos os potiguares. Muito obrigada pela sua sintonia. Paz do Senhor para você que nos acompanha nesta manhã maravilhosa e abençoada de segunda-feira. E eu já quero mandar um alô também para aqueles que nos acompanham lá nos rincões do nosso país, os fazendeiros, né? Seu dia também é lembrado hoje, também os titios. Que Deus abençoe a todos abundantemente nesta segunda-feira, 21 de setembro. Eu trago para você a maravilhosa palavra de Deus em Romanos capítulo 5, versículo 1, que diz assim: tendo sido, pois, justificados pela fé, temos paz com Deus por nosso Senhor Jesus Cristo. Então, hoje que também é o Dia Internacional da Paz, a verdadeira paz, querido ouvinte, você só encontra no Príncipe da Paz, viu? Essa paz que excede todo o entendimento, que independe de qualquer circunstância. Então, é a paz do Senhor. Por isso que nós nos saudamos com a paz do Senhor. Porque Jesus, quando encontrou seus discípulos após a ressurreição, ele disse: paz seja convosco. Então, nós damos a paz porque a paz de Cristo está em nosso coração. Só dá a paz quem tem. Quem não tem, não pode dar aquilo que não tem, não é verdade? Então, que a paz de Deus, que excede todo o entendimento, guarde o seu coração e seus sentimentos em Cristo Jesus, nosso Senhor, neste dia maravilhoso e abençoado. E em Natal, hoje, sol com algumas nuvens, viu? Mas não chove. Olha só, as Forças Armadas dos Estados Unidos devem começar a enviar drones do modelo MK9 Ripple, atualmente em operação na África, para a América do Sul, como parte de ações previstas contra o tráfico de drogas na região. A informação veio do canal da TV americana CNN. Outros equipamentos militares já haviam chegado ao Caribe em 2025 como parte de uma campanha contra barcos de tráfico de drogas. Além dos drones, também foram enviados caças F-35 e pelo menos um avião de combate AC-130. O drone é utilizado para vigilância e ataques. Recentemente, autoridades do governo americano delinearam publicamente planos para intensificar as operações em terra com nações aliadas da América do Sul. A transferência dos drones antecede operações previstas de combate ao narcotráfico e ao terrorismo na região, incluindo possíveis operações no Equador. A Polícia Civil do Rio Grande do Norte iniciou na última sexta-feira a entrega de mais de 1.400 celulares recuperados durante a primeira fase da Operação Última Chamada. Os aparelhos foram localizados durante investigações relacionadas a crimes de roubo e furto no estado. A entrega será realizada em diferentes pontos do Rio Grande do Norte. Na Grande Natal, os proprietários poderão retirar os aparelhos no auditório da Cidade da Polícia, que fica na Avenida Capitão Mor Gouveia, número 921, nesta segunda-feira e também amanhã. Em Mossoró, a devolução ocorre hoje, na delegacia regional localizada na Rua Coronel Gurgel, no centro. Nas demais cidades do interior, as delegacias regionais funcionarão como pontos de entrega. Segundo a Polícia Civil, os proprietários dos aparelhos recuperados foram previamente convocados. A relação foi publicada em diário, ou melhor, em edital no Diário Oficial do Estado e também está disponível no portal do Cidadão RN. Além da divulgação da lista, as vítimas foram notificadas individualmente pelo WhatsApp. A mensagem informa que o aparelho registrado como produto de roubo ou furto foi recuperado pela corporação. Para fazer a retirada, os convocados devem verificar no edital o local, a data e o horário indicados, além de apresentar os documentos necessários para comprovar a identidade e a propriedade do celular. A Polícia Civil orienta que os proprietários consultem previamente as informações no edital antes de comparecer aos locais de entrega. E hoje também é Dia Nacional de Luta da Pessoa com Deficiência. Olha só, Natal terá percurso sobre acessibilidade nesta segunda-feira. A Secretaria Municipal de Mobilidade Urbana, STTU, realiza nesta segunda-feira em Natal o Percurso com Outro Olhar. Ação que propõe identificar barreiras de acessibilidade enfrentadas por pessoas com deficiência durante a circulação pela cidade. A atividade começa às 10 horas na Praça Cívica, ao lado da Rua Potengi, e ocorre no Dia Nacional de Luta da Pessoa com Deficiência. A iniciativa faz parte da programação da Semana Nacional do Trânsito e pretende mostrar na prática obstáculos que podem passar despercebidos por pessoas que não enfrentam limitações de mobilidade. Durante o percurso, participantes vão observar condições de calçadas, rampas, faixas de pedestres, travessias, semáforos, sinalização e outros elementos do espaço urbano. A proposta é identificar situações que possam dificultar ou impedir a circulação com autonomia e segurança. Pessoas com deficiência acompanharão o trajeto e poderão relatar as dificuldades encontradas durante o deslocamento. A atividade também reunirá gestores públicos, representantes de órgãos e instituições, entidades ligadas às pessoas com deficiência, conselhos e profissionais das áreas de mobilidade e acessibilidade. A iniciativa busca contribuir para a discussão sobre políticas públicas e planejamento urbano. A proposta é que as situações observadas durante o percurso sirvam de subsídio para avaliar medidas relacionadas à acessibilidade dos espaços públicos. E por falar em Semana Nacional do Trânsito, quero convidar você para continuar na sintonia, especificamente às 14h30 no programa Feliz com Jesus. Hoje teremos uma entrevista especial sobre essa Semana Nacional do Trânsito com Luiz Felipe Nogueira. Ele é diretor de Educação do Trânsito da STTU e estará aqui juntamente com Gerson Câmara, tirando todas as dúvidas, esclarecendo, falando sobre essa mobilização e que você possa também participar e interagir conosco, mandando a sua pergunta, a sua observação, né, o seu comentário pelo 988-26-2255, a partir das 14h30 no programa Feliz com Jesus. São 8h15 em Natal. Esta foi a primeira edição do Nordeste Evangélico Informa. Estamos apenas começando o dia e a semana, deixando você muito bem informado de tudo que acontece na cidade, no Brasil e no mundo. Nesta edição eu trouxe para você informações da agência Clima Tempo, também do Estadão Conteúdo, Polícia Civil do Rio Grande do Norte e da STTU. Próxima edição às 9h, não perca.
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1: 8:20, 8:20, e a informação é de que a Prefeitura do Natal, por meio da Secretaria Municipal de Trabalho e Assistência Social, Sentas, abre nesta terça-feira, dia 22 de setembro, as inscrições para o sexto ciclo de cursos gratuitos de qualificação profissional dos Centros Municipais de Trabalho e Emprego. Ao todo, serão disponibilizadas 400 vagas distribuídas em 18 turmas, 9 em cada unidade. As formações contemplam diferentes áreas de atuação profissional. As inscrições para o público da rede socioassistencial serão realizadas nos dias 22, 23 e 24 de setembro. Para demanda espontânea, ou seja, público geral, as inscrições acontecem nos dias 28 e 29 de setembro, no bairro da Ribeira, de 28 e 30 de setembro, no Centro Municipal de Trabalho e Emprego Norte. As aulas terão início no dia 5 de outubro. No Centro Municipal de Trabalho e Emprego Ribeira, serão ofertados cursos como informática para iniciantes, fundamentos para assistente administrativo, massoterapia avançada, introdução ao marketing digital e redes sociais, escovas e penteados, além de design de sobrancelhas e oratória e comunicação profissional. Já no Centro Municipal de Trabalho e Emprego Norte, localizado no bairro Gramoré, a programação inclui alongamento de unhas em gel, design de sobrancelhas, maquiagem, salgados tradicionais e gourmet, além de formação em vendas. Na área de vendedor, técnicas de manicure e pedicure, massoterapia avançada, corte de cabelo masculino e doces tradicionais e gourmet. As formações possuem carga horária de 40 ou 60 horas, conforme o curso, e serão realizadas presencialmente nos turnos da manhã, das 8 ao meio-dia, e da tarde, das 13 às 17 horas. A iniciativa busca ampliar o acesso da população à qualificação profissional e oferecer novas possibilidades de capacitação e geração de renda. Podem participar pessoas a partir de 15, 16 ou 18 anos, conforme os requisitos de cada formação que atendam à escolaridade exigida. Os cursos abrangem áreas como beleza, gastronomia, tecnologia, comunicação, serviços e vendas. Para realizar a inscrição, os interessados devem comparecer presencialmente a um dos centros das 8 da manhã às 16 horas, nas datas correspondentes ao público e à unidade escolhida, com documento de identidade, CPF, comprovante de residência, comprovante de escolaridade, quando exigido. Você pode conferir a lista de cursos e locais, além de requisitos, através do site. Anote aí: natal.rn.gov.br. Vou repetir: natal.rn.gov.br. Essas informações vêm da Sentas.
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0: 8:24. Alô, alô, bom dia, paz do senhor para Rui e Isa. Alô, Rui, tá aí no carro, né? Já mandou a foto aqui de que está sintonizado no Daio, da marca Pioneer. Eita, nós! Aline Gouveia, bom dia pra você. Lucildo Mariano conosco na sintonia. Elizabeth Lima, a Elizabeth e Robert lá em Macaíbe, toda a família macaibense, que coisa boa. Cláudia também conosco, José Dantas Júnior, Graça Imperial, a irmã do café matinal, ela e suas frutas. Coisa boa, né? Bom dia também, com muita alegria, para Silvânia. Ô, Silvânia, bom dia, Edivaldo Tibúrcio. Alô, alô, muita alegria e aquele abraço para Maria do Amparo, André Lima também conosco, Pedro e Leia lá no Santa Catarina 1, Lucimar e Luzia também estão conosco. Alô, Diácono Pedro Pereira em Nova Redinha, Maria Gorgônio, bom dia para Edmilson Cunha, Geraldo Júnior, também nossa audiência, Daniel Baltar, Sueli Bento, lá em Cidade Verde, Elizabeth, Vladimir, lá na Pompeia, Josileide também. Eita, povo abençoado que nós amamos e queremos bem. Oi!
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0: 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Bom dia, Brasil.

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0: Versos do Pai, If This World, de Aline Barros, foi gravada e lançada no ano de 1998. Faixa, inclusive, que faz parte do álbum Voz do Coração, na voz que o Brasil conhece muito bem, e canta com ela, Aline Barros.
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0: 8:47 e agora tá na hora de trazer informações, notícias da nossa IEADER. Nesta segunda-feira acontece ciclo de oração nas seguintes congregações: Adonai, Alto das Dunas, Amarante 1, Amarante 2, Aprisco das Ovelhas, Alto Refúgio, Ataleia de Cristo, Boa Sorte 2, Bela Vista 2, Boa Vista, Bom Pastor, Betsaida, Bet Shalom, Boas Novas do Planalto, Brilho Celeste, Cidade da Esperança, Cavalhais de Manri, Cidade Praia, Cidade Verde, Colina do Jiqui, Conjunto dos Bancários, Cidade das Rosas, Canaã de Deus, Dom Pedro I, Emanuel, Efraim, Fonte de Vida, Fonte das Águas Vivas, Fronteiras, Fonte de Bênção, Galileia, Getsemane, Gion, Gramoré 2, Guarapes, Gileade, Gapó 2, Jardim das Oliveiras, Jeramel, Lagoa Seca, Monte das Oliveiras, Monte Sinai, Monte Hermon, Neópolis, Nova Descoberta 2, Novo Horizonte, Nova Vida, O Bom Samaritano, Poço de Jacó, Petrópolis, Planalto 1, Portal do Alvorecer, Potengi, Quintas, Rosa de Saron, Semente da Fé, Torre Forte de Siloé, Tanque de Siloé Norte, Vale Dourado 1, Vilagem das Dunas, Vale da Bênção. Participe! Lembrando que os círculos de oração com jovens é no horário da manhã e de crianças no horário da manhã ou à tarde, nas igrejas polos, todos os sábados. Continuamos em campanha de oração nacional, 24 horas ininterrupta de oração durante todo o ano, apresentando a Igreja Nação em nossas orações. O texto base da campanha está em 2 Crônicas, capítulo 7, versículos 13 e 14. Venha orar com a gente e testemunhar a ação de Deus em nossas vidas. Participe todas as sextas-feiras, das 9 da manhã às 11 horas, da consagração para toda a liderança no Templo Central. E a partir das 19 horas tem culto geral de instrução e doutrina no Templo Central da nossa Assembleia de Deus em Natal. Participe. Próximo domingo vamos estudar na Escola Bíblica Dominical a lição de número 13. A missão continua em nós, para a sala de adultos. Vamos todos à EBD. Participe da 38ª EBD em Síntese, evento educacional cristão realizado pela Assembleia de Deus no Rio Grande do Norte, EADER, por meio do Departamento de Ensino Cristão, DENEC, com o tema O Deus da Aliança, 26 de setembro de 2026, no templo sede da nossa EADER, no bairro do Alecrim, e também na Assembleia de Deus em Candelária de Candel, na Rua Barão de Serra Branca, 1380. Horário das 14 às 18 horas. Inscrições através do site, anote, ebdensintese.com.br. Participe. 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Foram essas as informações da nossa IEADER.
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0: 8:54 em Natal, 8:54. Vamos agora trazer informações para você ficar por dentro de tudo na Nordeste Evangélica. É sempre assim. Você não fica desinformado de jeito maneira. 8:55 e voltaremos já já.
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2: São 8:55 em Natal. Que bom que você está conosco na sintonia da melhor da 92 FM. Vamos às notícias. Olha só, medicamentos da classe dos agonistas do receptor GLP-1, popularmente conhecidos como canetas emagrecedoras, serão distribuídos via Sistema Único de Saúde, o SUS, para pacientes com obesidade. A oferta, de acordo com o Ministério da Saúde, será feita com base em estudos e na definição de um protocolo clínico. Ou seja, ainda está em processo, né? Em nota, a pasta avaliou como positivos os primeiros resultados observados em pacientes com obesidade do grupo hospitalar Conceição da Rede Pública de Porto Alegre, selecionados desde o mês de junho para fazer uso da semaglutida, um dos princípios ativos das canetas emagrecedoras. Ao todo, serão acompanhados 250 pacientes do SUS atendidos pelo hospital com obesidade grave ou associada a outras morbidades, segundo informou o Ministério. Dentre as situações avaliadas pelo estudo estão pacientes na fila para cirurgia bariátrica. A proposta é entender se o uso da medicação é capaz de controlar o quadro de obesidade de forma que a cirurgia não se faça mais necessária. Outras questões analisadas são a redução de problemas cardíacos e de reincidência de câncer de mama. Os profissionais da rede estadual de ensino do Rio Grande do Norte paralisam as atividades por 24 horas nesta segunda-feira. A mobilização inclui um ato público agora pela manhã em frente à governadoria em Natal. A decisão foi aprovada durante a assembleia da categoria na última quarta-feira. O movimento tem como objetivo pressionar o governo a apresentar respostas às principais reivindicações dos trabalhadores da educação, entre elas o pagamento de um sexto de férias e do retroativo do piso salarial de 2026. Entre as medidas aprovadas está ainda a criação de um programa de formação para os trabalhadores da educação e a reivindicação para que os pagamentos de servidores ativos e aposentados da área sejam realizados sempre na mesma data. E hoje também é o dia de conscientização da doença do Alzheimer. O dia, né, é comemorado hoje, 21 de setembro, integrando a campanha nacional do Setembro Lilás. O objetivo principal é ampliar o acesso à informação, combater o preconceito e destacar que o Alzheimer não é uma consequência natural do envelhecimento, né? Então, a mobilização reforça a importância do diagnóstico precoce e do suporte fundamental dedicado aos familiares e também dos cuidadores. A doença de Alzheimer é uma condição neurodegenerativa progressiva que atinge a memória, o comportamento e a autonomia das pessoas. Embora não tenha cura, o tratamento pode contribuir para reduzir o ritmo da perda de capacidades e proporcionar uma melhor qualidade de vida a quem convive com a doença. Nos estágios graves, o cuidado precisa ser ainda mais presente e o acesso a medicamentos eficazes torna-se um aliado fundamental. As unidades de saúde e órgãos na capital potiguar promovem rodas de conversa, orientações e palestras voltadas à saúde do idoso e ao apoio à rede de atendimento durante todo este mês de setembro. São exatamente 8:59 em Natal, faltando só um minutinho para as 9 da manhã. Eu trouxe para você notícias da Agência Brasil, também do Sindicato dos Trabalhadores em Educação do Rio Grande do Norte e da Prefeitura do Natal. Próxima edição a partir das 10 horas.
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4: 9:02.
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2: 9:13 em Natal, e a informação nesse instante é de que a unidade de saúde Brasília Teimosa, na rua Miramar, sem número, no bairro das Rocas, recebe nesta semana, até o dia 25 de setembro, a unidade móvel que realiza exames itinerantes de mamografia. A iniciativa, desenvolvida pela Prefeitura do Natal, percorre ao longo do ano os 5 distritos sanitários da capital, ampliando o acesso ao diagnóstico precoce do câncer de mama para as moradoras da capital. A unidade móvel Savana Galvão do Grupo Reviver funcionará das 7 da manhã às 16:30 e realizará exames em mulheres a partir dos 40 anos. Para o atendimento é necessário apresentar documento oficial com foto, cartão SUS e comprovante de residência natal. Não é preciso encaminhamento médico. A mamografia é o principal exame para detectar precocemente alterações nas mamas e pode ser utilizada tanto para rastreamento quanto para investigação diagnóstica. O diagnóstico precoce aumenta as chances de sucesso no tratamento e também nos tratamentos e na cura do câncer de mama. E atenção para o cronograma itinerante neste mês de setembro, de 28 de setembro até o dia 2 de outubro, na unidade de saúde Gramoré, na Avenida Guaratinguetá, número 609, lá em Lagoa Azul. Essas informações vêm da Secretaria Municipal de Saúde. E atenção para a programação de feiras livres na nossa capital nesta segunda-feira. Hoje, feira livre lá no bairro das Rocas, na zona leste da nossa capital. Amanhã, terça-feira, em Felipe Camarão, na zona oeste, e também no Igapó, na zona norte. Lembrando que as feiras acontecem sempre das 5 da manhã à 1 da tarde. Essas informações vêm da Censur.
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2: 9:15 em Natal, seguimos por aqui trazendo mais uma sequência de louvores da manhã Renascer. Oh, Deus.

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6: 9:36, passando por aqui para avisar você. Logo no início da nossa programação, nós falamos que hoje, no momento da dona de casa, vai ter uma receita que eu acredito que muita gente goste. Picadinho de carne ao molho branco. Você gosta, Ricardo? Você gosta, irmã Raimunda? Você gosta, Evaristo? Gosta? Então...

Tô aqui no Rio de Janeiro, ouvindo a programação. Tô aqui em Belo Horizonte, tô no Ceará, tô na Paraíba, tô em Maceió, tô em Maringá, no Paraná, tô no Amazonas, enfim, aonde quer que você esteja, até mesmo fora do nosso Brasil, fala com a gente, tá certo? O nosso telefone é 84, que é o código 98826-2255. Vai ser uma alegria muito grande podermos mencionar aqui o seu nome e a sua participação também. Meu bom dia para José Dantas Júnior. Ele está dizendo: eu estou aqui em Extremoz. Tem grude por aí, meu irmão? Grude com café, hein? Essa hora, nossa, é bom demais. Alô, José Adriano, está lá em Toritama, em Pernambuco, dizendo que por lá está 27 graus, ô Ricardo. Está mais quente que aqui. É, nós estamos a 25 graus e lá está 27 graus. Previsão do tempo com o nosso correspondente de meteorologia. Ouvinte Nordeste Evangélica, é bom demais. Lucimar e Luzia também estão conosco nesta manhã. Bom dia para Edipo Pinheiro. Ele diz: ó, irmão, se puder, toca aí uma canção, por sinal, canção e louvor. Sossega. Vamos procurar aqui esse louvor, tá certo? Vou deixar aí nas mãos do Ricardo Torres pra procurar garimpar esse louvor. Sossega com canção e louvor. Cosmo Oliveira em nossa audiência. Bom dia, Cosme. Deus te abençoe. Beto Capistrano, bom dia, com muita alegria. Analine Gouveia, porteiro Leonardo, lá de Poço Branco. Novinho, mototaxista lá em São Tomé. Ouvindo a nossa programação e a gente mandando bom dia para Jefferson Guedes. Bom dia, Jefferson. Ele tá dizendo aqui, ó, passa aí, se possível, a música de André Buarque. Eu ofereço para todos os irmãos de Nova República. Tá certo, vamos procurar aqui na nossa playlist. Marli e Cristiano, em Morro Branco, também ouvem a nossa programação. Bom dia para Nádia Simone. Ela tá dizendo: hoje é o aniversário da minha sobrinha amada e querida, Cecília Helena. Está fazendo 3 aninhos de vida. Titi amada, tanto que o Senhor Jesus cubra você com muito amor, saúde, que você cresça nos caminhos do Senhor. Ah, Titi amada, te ama muito, te ama tanto, tanto, tanto, que parabeniza aí, desejando felicidades. Né? Criança é sempre bom, alegra qualquer ambiente e é bênção de Deus. Francisca das Chagas também em nossa audiência, atendendo o pedido do irmão Oliveira. Ele pede para ouvir e a Nordeste Evangélica em 92.

Hoje eu quero contribuir com a gasolina, viu? Fizemos aqui uma cotinha entre eu e Ricardo e vamos lá, gasolina hoje é por nossa conta. Não é que a gente tenha dinheiro não, mas é que a gente às vezes faz umas economias, de vez em quando vai lá na poupança, tira e contribui com a gasosa. Pra você, ouvinte, que nos dá essa carona todos os dias, agora cante com a gente na voz dela, Bruna Carla, lindo coral.

0: 9:44. E no nosso quadro, essa informação é muito importante, principalmente para você que tem um cuidado com a sua saúde, se preocupa aí com seu bem-estar. Então, é importante eu falar para você que cuidar da saúde, tendo uma orientação através de um especialista no assunto, melhor ainda. Você concorda comigo? Mas eu quero dizer que a nutricionista Juliana Vieira lista 10 alimentos que ajudam a melhorar a saúde cardiovascular, tá certo? As doenças cardiovasculares, ou seja, as que afetam o coração e os vasos sanguíneos, são a principal causa de mortalidade em todo o mundo. Mudanças de hábitos podem ajudar a preveni-las. Incluir alguns alimentos também ajudam a melhorar a saúde cardiovascular. A nutricionista Juliana Vieira listou 10 deles. Primeiro, azeite de oliva. Nem toda gordura é prejudicial para a saúde. O azeite de oliva é um exemplo, tendo em sua composição a gordura monoinsaturada. Estudos publicados mostram que essa substância contribui com a saúde do coração e também diminui os riscos de AVCs. Além disso, o azeite é rico em ácidos graxos monoinsaturados. São eles que reduzem as taxas de colesterol ruim, que é o LDL, e aumenta o bom, que é o HDL. Assim, nos protegemos do acúmulo de placas gordurosas nos vasos sanguíneos. Segundo, aveia. As fibras da aveia ajudam a manter níveis regulares de glicose no sangue, prevenindo o diabetes. É importante ressaltar que as altas taxas de açúcar podem afetar as paredes dos vasos sanguíneos e, consequentemente, interferir na circulação de sangue. Terceiro, linhaça ou óleo de linhaça. Ela tem ação anti-arritmia, ou seja, controlando os batimentos cardíacos. E como consequência disso, ainda previne a hipertensão. Quarto, salmão, sardinha e atum. Esses três peixes são gordurosos, mas mantêm uma gordura boa, a poliinsaturada, além de ômega 3, inclusive excelente para a saúde cardiovascular. Além do salmão, a sardinha e do atum, você também pode colocar na sua lista de compras o bacalhau, linguado e arenque. Que é isso? É uma espécie de peixe pequeno. Quinta dica, maçã. A maçã é considerada um bom alimento para o coração por ter ótimas quantidades de pectina, que é uma fibra que diminui a absorção de gorduras, prevenindo o surgimento de doenças cardiovasculares. Contudo, a maçã possui muitos flavonoides e carotenoides, que são compostos bioativos com ação antioxidante que impedem a oxidação das células de gordura, equilibrando os níveis de colesterol ruim, que é o LDL no sangue. Sexto, abacate. O abacate é rico em gordura monoinsaturada e poliinsaturadas, que são gorduras saudáveis que ajudam a diminuir o colesterol total dos triglicerídeos e o colesterol ruim, que é o LDL, mantendo a saúde do coração. O abacate, só para você ter ideia, também é rico em carotenoides, potássio e ácido fólico, que são nutrientes que melhoram a circulação do sangue. Sétimo, grãos. Grãos como feijões, lentilhas, grão de bico e outros agem na redução do colesterol, que é o LDL. Oitavo, chocolate amargo. Chocolate amargo, a partir de 70% de cacau, contém um elevado teor de cacau, uma fruta com ação anti-inflamatória e antioxidante, que diminui a oxidação das células de gordura, evitando os riscos de formação de coágulos e melhorando a circulação de sangue. Nono, tomate. Isso mesmo, o nosso querido tomate, que é conhecido por ser um alimento bom para o coração, pois é rico em licopeno, que é um potente antioxidante que mantém a saúde das artérias, prevenindo problemas como, por exemplo, aterosclerose, infarto e derrame. De preferência em tomate aquecido. Décimo, água. Por incrível que pareça. Por último e mais importante, uma dica barata, não é? A água sempre mantém a hidratação em dia. Bebendo água é importante. E importante não só para o coração, mas para o corpo inteiro. Eu pergunto a você que me ouve agora: você costuma beber água com frequência? Não? Pois aqui vai a dica: não deixe de beber água. O corpo precisa muito de hidratação e a água chega exatamente para resolver essas situações. O Ricardo ali não abandona sua garrafinha, eu também não abandono. A Sandra Cerqueira, a irmã Raimunda, o Evaristo, aqui tá todo mundo abastecido de água, viu? E quando falta, meu filho, a gente aluga até um carro-pipa. Mas não deixa de faltar água, porque, meu filho, minha filha, tome água, porque água faz bem à saúde. Quando desligar aqui esse microfone agora, já vou tomar aquela golada de água que faz bem para o corpo, que você não tem nem ideia. É bom demais, né? Não? Quando amanhece o dia, Ricardo, não sei se você faz isso, mas eu tomo quase 500 ml de água, viu? Em jejum. Isso é muito bom, inclusive recomendação médica. Uma vez um médico disse para mim: olha, Marcílio Dantas, antes de qualquer coisa acordar, beba sim água. Eu digo: tá certo, vou beber um copo? Não, sabe, beber 500 ml de água, tá? Água fria, na tranquilidade, aos poucos, porque isso vai lavando todo o organismo. Você passou a noite em repouso, né, meu filho? Então, logo cedinho, em jejum, tem tudo a ver. Aí depois você toma o seu café naturalmente, tá? Espero que você tenha gostado dessas dicas muito importantes, por sinal, e a fonte vem da revista cultnet.com.br.
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0: Missiliane em Macaé, no Rio de Janeiro. Missiliane Balbino, muito obrigado. Aquilo que eu falo, o Brasil inteiro com a gente. Alô, Alberi Dias em Ares. Pessoal da IMAP em João Câmara e Elige Cleonice em Cobé, distrito de Vera Cruz, todos com a gente. Bom dia.

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2: São 9:56 em Natal, hora certa da informação para você que acompanha 92 FM. Muito obrigada pela sua sintonia. Eu sou Sandra Cerqueira e vamos aos destaques. Olha só, hoje no Dia do Adolescente, eu trago uma notícia interessante aqui, porque crianças e adolescentes têm direitos específicos de proteção também no ambiente digital. O chamado ECA Digital determina, por exemplo, que perfis de menores de idade em redes sociais e plataformas sejam configurados automaticamente no nível máximo de privacidade. A lei também exige mecanismos técnicos para verificar a idade no acesso a conteúdos restritos e proíbe o uso de dados comportamentais de crianças e adolescentes para direcionar anúncios comerciais. Há ainda restrições às chamadas caixas de recompensa em jogos eletrônicos e limites para recursos de rolagem contínua, voltados ao público infanto-juvenil. Possíveis violações no ECA Digital podem ser denunciadas à Agência Nacional de Proteção de Dados, a ANPD, pelo sistema de requerimentos. A denúncia pode ser identificada ou anônima e, neste último caso, é preciso fornecer informações mínimas que permitam verificar os fatos. Você pode consultar mais detalhes em gov.br/mdh. Repito, gov.br/mdh. E em greve desde o dia 10 deste mês, os empregados da Caixa Econômica Federal devem decidir hoje se retornam às atividades ou mantêm a paralisação. Nesta data, a categoria deverá votar se acata a nova proposta apresentada pelo banco para o Acordo Coletivo de Trabalho 2026-2028. O custeio do plano de saúde, o Saúde Caixa, é uma das principais pautas de reivindicação da categoria. Os empregados pleiteiam o restabelecimento da proporção de 70% para a Caixa e 30% para os empregados. A proposta apresentada pela Caixa na última quinta-feira amplia de 6,5% para 9% da folha de pagamento o teto de participação do banco no custeio do Saúde Caixa a partir de 2027. Pela proposta, será mantido o modelo solidário do plano de saúde, sem cobrança diferenciada por faixa etária. O acordo prevê que não haverá reajuste das mensalidades em 2026, com a Caixa assumindo o déficit do plano. Outro ponto previsto é a constituição em até 60 dias de um grupo de trabalho para discutir um novo modelo de gestão do plano. A votação da proposta apresentada pela Caixa será realizada hoje de forma virtual das 11 da manhã até às 18 horas, com plenária para esclarecimento de dúvidas que está acontecendo agora e segue até às 11 horas. A Prefeitura do Natal iniciou as atividades no Hospital Municipal de Natal. Os primeiros pacientes estão internados nos leitos pediátricos da unidade. A informação foi divulgada na última sexta-feira. Segundo a Prefeitura, os acolhimentos no novo equipamento acontecem de forma escalonada. Inicialmente, o hospital começa as preparações, né, para as operações com a abertura da enfermaria de pediatria. O setor conta com 18 leitos, sendo 12 leitos de enfermaria clínica e 6 de pediatria psicossocial infanto-juvenil, destinados ao acolhimento de crianças e adolescentes que necessitarem de internamento, cuidado clínico ou cirúrgico. Já foi iniciada a operação do Centro de Diagnóstico por Imagem, que irá disponibilizar exames de ecocardiograma, também de raio-x e ultrassonografia para os pacientes já regulados e aguardando na fila de espera para a realização dos procedimentos. E a partir desta semana, os demais serviços que compõem o primeiro bloco do novo hospital vão iniciar gradualmente as suas atividades, começando com a abertura dos 10 leitos de UTI, que é a unidade de terapia intensiva, seguindo pela abertura dos leitos de enfermaria clínica médica adulta, dos quais 6 são de saúde mental, e posteriormente as atividades do centro cirúrgico. Pontualmente 10 horas em Natal, não perca a hora, o compromisso e muito menos a informação. Eu trouxe para você notícias do Ministério do Desenvolvimento e da Cidadania, Desenvolvimento Humano e Cidadania, também da Agência Brasil e da Secretaria Municipal de Saúde de Natal. Próxima edição a partir das 11 horas.
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2: 10:03.
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11: Queridos companheiros, pastores, supervisores de campo, pastor de igrejas filiais, pastores, coordenadores de setor, pastores, dirigentes de congregação, toda a liderança da nossa igreja, eu venho com alegria fazer uma convocação a todos vocês. Próximo dia 26, aqui em Natal, será realizada a 38ª edição da nossa EBD em síntese, um trabalho por mais importante para todos nós líderes da nossa IADERN. E Paulo, escrevendo a Timóteo, ele diz: procura apresentar-te a Deus aprovado, como obreiro que não tem de que se envergonhar, que maneja bem a palavra da verdade. A nossa EBD em síntese, dia 26, vem exatamente para nos dar mais um reforço, mais fundamentação na palavra de Deus, para que sejamos mais usados no ministério que Deus tem nos confiado. Todos vocês são bem-vindos e aguardamos com alegria, não somente no momento de crescimento, no conhecimento da palavra de Deus, mas também na comunhão. Havemos de estar aqui nos abraçando e saudando, matando até as saudades, e vocês são bem-vindos, em nome de Jesus. Amém.
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interpretado inclusive por José de Paula, é do ano de 1984. Saudade não tem idade, é o túnel do tempo, sempre trazendo o melhor pra você. Na manhã, renascer é sempre assim, louvor e adoração ao nosso Deus, porque ele é digno de toda honra, de toda glória e de todo louvor. 10 e 11, bom dia você.

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3: 10:38 em Natal, através do 84988262255, tem ouvinte no ar, quem está por aí?
4: Bom dia, Marcelo Dantas, bom dia a toda a equipe da Rádio Nordeste Evangélica, um bom dia, uma boa semana. Deus abençoe a cada um de nós, nos cubra com sua graça e suas bênçãos. Forte abraço a todos, ofereço o hino da sequência para todos os irmãos que estão na sintonia da Rádio Nordeste Evangélica. Em nome de Jesus, amém.
3: Amém, muito obrigado, Lucildo. Deus te abençoe mais e mais. E uma boa semana para você também. Correndinho para outra participação através do nosso telefone. O telefone que não para é o zap mais movimentado do Brasil. Leni Dantas está por aqui. Bom dia, paz do Senhor, Leni.
5: A paz do Senhor. Bom dia, Marcelo Dantas. Bom dia a todos os ouvintes da Nordeste Evangélica. Estou aqui ligadinha no programa Renascer, nessa segunda maravilhosa, diretamente de Nova Parnamirim. E eu gostaria de pedir um louvor. O nome do louvor é Sua Presença, com Ivonaldo Albuquerque. Se possível for. Caso não seja possível, pode tocar outro. Fiquem todos na paz do Senhor. Tenha um dia abençoado.
3: Amém! Forte abraço, Leni! 10:40 em Natal, ouvinte pede, a Nordeste toca.

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0: Ô, Ricardo Torres, tudo bonzinho por aí? Por aqui também. Vamos juntos? A mais uma receita. Hoje, trazendo para você, ouvinte Nordeste Evangélica, uma receita que vai dar o que falar, viu? Picadinho de carne ao molho branco. Uau! Quem vai querer, levanta-se a mão. Isso. Não estou vendo, mas já estou imaginando. Porque esse picadinho de carne ao molho branco promete bastante. Quem sabe você pode fazer surprise, surpresa aí pro maridão, para sua esposa, para os seus familiares, para os seus filhos. E a vizinhança vai querer saber aonde é que você conseguiu essa receita. Você bate no peito e diz: minha filha, na Nordeste Evangélica. Desculpa aí, tá? Então, promete. Trouxe a doma, meu amigo Ricardo. Trouxe. Lavou a doma. Tá com cheirinho. Tô sentindo daqui, rapaz. Tu acredita? É. Gostei, viu? Você colocou aí um produto que deixou mais cheiroso ainda. Cheirosa essa doma, né? Bom, lápis e papel na mão, porque vamos agora até a Copa da Nordeste Evangélica para que possamos anotar os ingredientes e começar o preparo. Aumente o BG, meu jovem mancebo. Calma, Ricardo. Relaxa, aproveita os bons momentos da vida. Ele chegou pra mim assim e cochichou no meu ouvido:
1: Mancebo, é um nome tão feio.
0: É não, rapaz, é um nome diferente. Mancebo é jovem, jovialidade, uma pessoa carismática. Isso, meu jovem mancebo. Ó, ingredientes, lápis e papel na mão. Até irmã Raimunda vai preparar essa receita. Vai ou não vai, irmã Raimunda? Vai sim. Está ali conectada. Vamos lá. Ingredientes: uma colher de sopa de óleo, 500 gramas de coxão mole em cubos, uma cebola em cubos, um pimentão vermelho em cubos, uma berinjela em cubos, uma abobrinha italiana em cubos, sal, pimenta do reino e salsa picada a gosto, além de meia xícara de chá de água quente. Para o molho branco, você vai precisar de 2 colheres de sopa de manteiga, 2 colheres de sopa de cebola ralada, 1,5 colheres de sopa de farinha de trigo, 1 xícara de chá de leite, 1 caixa de creme de leite, 200 gramas, 2 colheres de sopa de queijo parmesão ralado, 4 colheres de sopa de queijo mussarela ralado, sal e pimenta do reino a gosto. Depois, inclusive, me lembre, tem que passar essa receita pro pastor Raul, tá? Ele gosta de fazer essas receitas também. Cá pra nós, não conta isso pra ninguém, não. Ele gosta de fazer as receitas. Gosta, gosta. Modo de preparo começa a partir de agora. Vamos lá. Aqueça uma panela com óleo em fogo alto e frite a carne por 5 minutos. Tempo. Adicione a cebola e frite por 2 minutos. Tempo. Agora você vai precisar acrescentar o pimentão, a berinjela, a abobrinha, o sal, a pimenta e a água quente. Abaixe o fogo e cozinhe por 15 minutos com a panela tampada. Tempo. Escorra a água em excesso depois do cozimento da carne. Em seguida, reserve. Para o molho em fogo médio, derreta a manteiga e refogue a cebola por 2 minutos. Reloginho, de novo você. Acrescente agora a farinha e frite por 2 minutos, mexendo. Tempo.
1: A gente tá ficando cansado, bichinho.
0: Despeje o leite aos poucos, mexendo até engrossar, ok? Em fogo baixo, você vai misturar o creme de leite, os queijos, o sal e a pimenta, mexendo até derreter por completo. Despeje agora o picadinho em uma travessa e cubra o molho branco polvilhado com salsa. Se desejar, você pode servir picadinho de carne acompanhado de salada. Não é a gostosura? Bom demais! Essa receita, inclusive, vem da Guia da Cozinha. Eu espero que você tenha gostado. Se você se interessou por essa receita, vai lá no nosso WhatsApp pelo 849-8826-2255. Tá fora do Rio Grande do Norte? A gente manda do mesmo jeito. Agora, um detalhe, viu? Não vai nem via transportadora, nem via Sedex. Tá certo? Chega em tempo real. É assim, aqui é rapidinho. É só você pedir que a gente manda pra você. 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Vai lavar a louça, Ricardo? Vai. Vai. Ah. Eu vou enxugar, sim. Agora tem Vitorino Silva.

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1: Às 11 horas e um minuto em Natal, chegamos com mais uma edição do Nordeste Evangélico Informa nesta segunda-feira abençoada para atualizar você. Quem aluga imóveis por plataformas como o Airbnb terá que esperar mais para saber se os condomínios podem barrar esse tipo de negócio sem uma regra específica no regulamento interno. O Superior Tribunal de Justiça decidiu suspender em todo o país os processos que tratam do tema, incluindo ações individuais e coletivas. A decisão foi tomada em maio pela segunda sessão da corte, divulgada nesta última quinta-feira. Os ministros vão definir se a cláusula que estabelece o uso apenas residencial para os apartamentos já é suficiente para impedir a locação por curta temporada, ou se os condomínios precisam proibir expressamente esse tipo de aluguel em seus regulamentos. Enquanto essa tese não for fixada, os casos semelhantes ficam parados, sem prazo definido para retomada. Em julgamentos recentes, a corte já havia decidido a favor dos condomínios. Segundo esse entendimento, a regra de uso residencial basta para barrar a locação por aplicativos, mesmo sem proibição expressa. Para autorizar esse tipo de aluguel, seria necessária uma votação em assembleia, aprovada por 2/3 dos moradores. O STJ identificou pelo menos 50 decisões.

0: sobre o assunto atualmente na corte. Por isso, os ministros decidiram firmar um entendimento único que deverá orientar juízes em todo o país e evitar decisões contraditórias. A greve dos funcionários dos Correios ultrapassou uma semana em todo o país. O julgamento do dissídio coletivo está marcado para esta segunda-feira, a partir de 1:30 da tarde. O principal impasse está na mudança do plano de saúde. Os trabalhadores contestam a intenção da empresa de migrar sua condição de mantenedora para patrocinadora do Correios Saúde. De acordo com a categoria, essa alteração pode elevar de forma abusiva custos e mensalidades cobrados dos funcionários, aposentados e dependentes, com a perda de direitos trabalhistas. Os sindicatos rejeitaram a proposta inicial da direção da empresa, que ofereceu um reajuste de 0,87%. A categoria reivindica recomposição condizente com a inflação acumulada e ganho real, apontando que a oferta da estatal ficou bem abaixo do Índice Nacional de Preços ao Consumidor, o INPC. Também o retorno do adicional tradicional de 70% sobre as férias, além da retomada do pagamento de 200% sobre o repouso ou feriado trabalhado. Em nota, os Correios disseram que mantém os serviços em todo o país, atuando para reduzir os eventuais impactos da paralisação que tem a adesão parcial dos empregados. Os Correios orientam os clientes a acompanharem o rastreamento de suas encomendas pelo site ou ainda pelo aplicativo da empresa e a aguardarem a entrega no endereço de destino. Para o tratamento de situações específicas, os clientes devem entrar em contato pelos telefones, o 4003-8210 e tem também o 0800-881-8210. Repito para você, é o 4003-8210 e 0800-881-8210. Por meio do chat também ou do serviço Fale Conosco, disponível no portal dos Correios, você também pode tirar dúvidas. Correios.com.br. Repito, Correios.com.br. E hoje também é o Dia da Árvore. Você pode estar pensando, mas quantas comemorações num só dia? É verdade, né? Desde que a gente começou a edição do Nordeste Evangélico em Forma às 8 da manhã, que a gente está trazendo datas comemorativas. Pois é, hoje é celebrado em 21 de setembro, o dia do início da primavera. O Dia da Árvore ressalta a importância da preservação do meio ambiente. Em 2026, ano em que os dados de desmatamento no Brasil vêm batendo recordes, o Dia da Árvore relembra que cada indivíduo possui um papel fundamental para o Brasil e o mundo mais verde, seja na cobrança de políticas públicas favoráveis à preservação, também em pequenas ações do dia a dia que fazem toda a diferença. Então, para ajudar a pensar em ações que fazem a diferença nesse Dia da Árvore, vamos aqui a algumas dicas. Você pode também montar uma horta comunitária, plantar uma árvore, seja na sua rua, na escola, na empresa. Uma oficina de meio ambiente com atividades educativas, né? As crianças vão amar um desenho, um texto ou até mesmo uma montagem de um mural. Palestra sobre sustentabilidade, né? Você pode convidar uma pessoa que trabalha na área de meio ambiente para trazer essas informações para a sua comunidade. Distribuir lembrancinhas de papel reciclado, como marcador de livro, bloquinho de notas, um vasinho de plantas, também saquinhos com sementes, são atitudes também simples e que podem fazer toda a diferença. Manter ambientes com plantas e muito verde melhora o ar, aumenta a produtividade, melhora a satisfação e a qualidade de vida, além de deixar a casa, o ambiente de trabalho ou a escola muito mais agradável. Você pode obter essas e outras informações em papelsemente.com.br. Repito, papelsemente.com.br. Agora são 11:07 em Natal. Fechamos essa edição trazendo para você informações da Empresa Brasil de Comunicação, do Supremo Tribunal Federal, da Agência Brasil e também do portal Papel Semente. Voltaremos a 1 da tarde com muito mais para você.
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3: 11:11.
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9: Queridos companheiros, pastores, supervisores de campo, pastor de igrejas filiais, pastores, coordenadores de setor, pastores, dirigentes de congregação, toda a liderança da nossa igreja, eu venho com alegria fazer uma convocação a todos vocês. Próximo dia 26, aqui em Natal, será realizada a 38ª edição da nossa EBD em síntese, um trabalho por mais importante para todos nós líderes da nossa IADERN. E Paulo, escrevendo a Timóteo, ele diz: procura apresentar-te a Deus aprovado, como obreiro que não tem de que se envergonhar, que maneja bem a palavra da verdade. A nossa EBD em síntese, dia 26, vem exatamente para nos dar mais um reforço, mais fundamentação na palavra de Deus, para que sejamos mais usados no ministério que Deus tem nos confiado. Todos vocês são bem-vindos e aguardamos com alegria, não somente no momento de crescimento, no conhecimento da palavra de Deus, mas também na comunhão. Havemos de estar aqui nos abraçando e saudando, matando até as saudades, e vocês são bem-vindos, em nome de Jesus. Amém.
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1: Muito bom dia, 11 horas 21 minutos em Natal, 11:21, mandando abraços, saudações para o meu querido amigo Mastroiano Oliveira, lá na Cidade Alta. Juntamente com ele tem a irmã Lurdinha, musicista Lurdinha. Forte abraço, minha querida, Deus te abençoe mais e mais. E mandar abraços também para o meu amigo Alisson Gomes, radialista. Hoje, pois é, dia do radialista. Nós comemoramos aí duas vezes por ano, mês de setembro e mês de dezembro também, ó. Coisa boa, parabéns aí pelo seu dia, Alisson Gomes. Parabéns para todos nós. Parabéns para o meu amigo Ricardo Torres, que também é radialista, está aqui na técnica. E parabéns para o meu amigo Jeová, da TV Potengi. Alô, Jeová, Deus te abençoe mais e mais. O diretor da TV Potengi, que acompanha também a programação da Nordeste Evangélica. Jeová, olha, aquele abraço pra você. Juntamente com o Alisson Gomes, tem o irmão Valdir, lá no Pajuçara. O Alisson está cortando o cabelo e ouvindo a Nordeste Evangélica, juntamente com o Valdir, ele que pertence à Assembleia de Deus, lá do loteamento Novo Horizonte, do pastor Abimael Fernandes. Ô, irmão Valdir, corta o cabelo todo de Alisson, não, viu? Não vai ficar careca aí, pô. Ele vai ficar inconformado, tá? Cá pra nós, passa só a navalha 1 aí, tá certo? Brincadeira, brincadeira. Calma, Alisson, não fique nervoso, não fique preocupado. O Valdir vai dar aquele toque de elegância em você, tá certo? Alô, pessoal do Salão de Beleza, aquele abraço, todo mundo trabalhando, os clientes por lá e ouvindo a Nordeste Evangélica, né? E claro, reproduzindo o nosso som em 92.5 MHz. Vamos de louvor, vamos trazer mais uma adoração. 11:23, Marcos Góes.

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1: Uma recordação, você ouviu aqui na Manhã Renascer com Banda Canal. Nada nos separará do amor de Cristo. Agradecer a sua participação, agradecer a você que interagiu, participou conosco durante toda a manhã. Deus abençoe cada um de uma forma toda especial. E acima de tudo, agradecer a Deus por mais uma segunda-feira. Início de semana e estamos juntos. Logo mais, 12:30, nós teremos a voz da Assembleia de Deus com os pastores Joaci Varela, pastor Jonas de Paiva Júnior, pastor Rubem Varela e ainda a participação do presbítero João França, John France. 11:47. E agora vamos trazer o nosso momento reflexivo.

mantendo a fé no caos. No Evangelho segundo João, capítulo 11, versículo 32, consta o lamento de Marta ante a morte de seu irmão Lázaro. Senhor, se tu estivesses aqui, meu irmão não teria morrido. Eu sempre penso que tem dor que não cabe em palavras. E quando ela chega, a gente é tentado a olhar para o céu e perguntar assim: onde estás, Senhor? Se estivesses aqui, tal coisa não teria acontecido. Foi assim com Marta. O irmão dela, Lázaro, adoeceu. E Jesus não veio na hora que ela esperava. Quando ele finalmente chegou na cidade de Betânia, o corpo do amigo de Jesus jazia há 4 dias no sepulcro. E ela desabafou com a dor crua de quem amava seu irmão, mas respeitando a Jesus Cristo como aquele que poderia ter evitado aquele funeral. Embora percebemos em suas palavras uma pitada de incredulidade. Se tu estivesses aqui, meu irmão não teria morrido. Preste atenção numa coisa. Naquele momento, Marta estava tão tomada pela dor que esqueceu de quem estava diante dela. Ela viu o túmulo e uma pedra que o fechava, mas não lembrou que Jesus tem poder para ressuscitar mortos. E olha só, é exatamente isso que acontece com você quando um caos te aperta o peito. Pode ser uma má notícia, um diagnóstico maligno que chega de repente, e a pessoa amada que partiu sem dizer adeus, e o sonho que não se fez realidade. Nesse momento você desmorona e chora. A dor é tão grande que você esquece que o Senhor que está diante de ti não veio só para aliviar a dor. Ele veio para ressuscitar. Creia em Jesus, pois ele não deixa nada morto na sepultura fria. A palavra divina confirma que Deus não tem prazer no teu caos. Como disse o profeta Jeremias, capítulo 29, versículo 11: porque eu bem sei os pensamentos que penso de vós, diz o Senhor, pensamentos de paz e não de mal, para vos dar o fim que esperais. Agora escute o que ele te diz neste exato momento. Os pensamentos que ele tem sobre você são de paz e não de caos. O que está fora do seu controle está dentro do controle dele. E a última palavra sobre a tua história, a última palavra é do Senhor. Ele faz cessar as guerras até o fim da terra, quebra o arco e corta a lança, queima os carros no fogo. Aquietai-vos e sabei que eu sou Deus. Assim diz o Senhor.

0: 11:56, com trabalhos técnicos Ricardo Torres. Ficamos por aqui, voltando, se Deus quiser, amanhã, a partir das 7:10 da manhã. Vem aí nos comandos técnicos, Eudes Teixeira.
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5: 11:58.
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Estamos iniciando o programa Voz da Assembleia de Deus. Este programa vai ao ar de segunda a sexta-feira. É o patrocínio da Igreja Evangélica Assembleia de Deus no Rio Grande do Norte, que é presidida pelo pastor Martim Alves da Silva. Agradeço aqui a toda a diretoria, os pastores e as suas respectivas esposas que estão sempre nos ouvindo. Muito obrigado. E a você, meu amado irmão, de perto ou de longe, agradeço a sua audiência. Fica até o final. 92.5 FM, Rádio Nordeste Evangélica, transmitindo o melhor de Deus para você. Vamos dar continuidade ao programa, ouvindo louvores, ouvindo a palavra, enfim, não desligue o seu rádio.

0: Muito bem, estamos de retorno com o programa Voz da Assembleia de Deus. Eu quero agora abrir a oportunidade para o meu amado irmão, presbítero França. Paz do Senhor, meu amado.
1: A paz do Senhor, pastor Josia, a paz do Senhor, pastor Rubem Varela, a paz do Senhor, pastor Jonas. Quero deixar uma saudação especial para você, rádio ouvinte da Rádio Nordeste Evangélica, 92.5 FM. Esta missionária no ar, quero deixar uma saudação para você, que nos dá o prazer de estar aqui junto conosco mais uma vez no programa Voz da Assembleia de Deus. Quero deixar uma saudação especial aqui para minha esposa, irmã Vilma França, para meu filho, João França Filho. Quero deixar uma saudação especial para minha sogra, irmã Francisca, e o meu sogro, Damião Tomel, ali em Aroeira. Quero deixar uma saudação especial para o nosso pastor presidente, pastor Matheus da Silva, irmã Fátima Araújo, e o obreiro Martin Neto. Falando no obreiro Martin Neto, eu quero deixar uma saudação também para os seus coleguinhas de escola que estão neste momento ouvindo o programa Voz da Assembleia de Deus. Quero deixar uma saudação para você, Gleison Praxedes, e a irmã Shunaide Praxedes, que estão nos dando o prazer de estar conosco ouvindo aqui o programa Voz da Assembleia de Deus. Pastor Jossi, agradeço a oportunidade em nome de Jesus.
0: Na sequência do programa Voz da Assembleia de Deus, eu quero agora dar a oportunidade ao pastor Jonas de Paiva, trazendo aí alguns pontos interessantes da Escola Bíblica Dominical, do assunto que nós vamos estudar no próximo domingo. Pastor Jonas de Paiva, paz do Senhor, meu pastor.

Amados irmãos em Cristo Jesus, eu vos saúdo com a paz do Senhor. Damos graças a Deus por mais esta oportunidade que o Senhor tem nos dado de aqui estarmos no programa Voz da Assembleia de Deus para comentarmos um pouco da lição número 13 de 27 de setembro de 2026, que tem como tema A Missão Continua em Nós. Esta lição é a última lição do terceiro trimestre do ano em curso. E nós agradecemos a Deus por esta oportunidade que o Senhor tem nos concedido. O texto áureo dessa lição: mas importa que o evangelho seja primeiramente pregado entre todas as nações. Evangelho de Marcos, capítulo 13, versículo 10. Foi o próprio Senhor Jesus quem falou estas palavras. A verdade prática: importa que a igreja pregue o evangelho a todas as nações, pois essa missão deve avançar até aos confins da terra. A leitura diária diz o seguinte: segunda-feira, dia 21, hoje, portanto, importa que o evangelho seja pregado a todas as nações, mas importa que o evangelho

0: é aos confins da terra. Atos dos Apóstolos, capítulo 1 e versículo 8 da edição da Bíblia Almeida Corrigida e Fiel. Quarta-feira, dia 23 de setembro, o Evangelho é anunciado com ousadia e sem impedimento. Paulo ficou 2 anos inteiros de sua vida lá na cidade de Roma, na sua própria habitação que alugara, e recebia todos quantos vinham vê-lo, pregando o Evangelho de Deus, o reino de Deus, e ensinando com toda liberdade as coisas pertencentes ao Senhor Jesus Cristo, sem impedimento algum. Atos dos Apóstolos, capítulo 28, versículos 30 e 31. Nós vemos que a palavra de Deus foi pregada pelo apóstolo Paulo, mesmo em prisões, estando ele em Roma. A pregação do Evangelho durante 2 anos foi feita ali naquela cidade a todos aqueles que se aproximavam do apóstolo. A pregação é o meio de Deus alcançar as nações. É o comentário da lição, o comentário diário da lição do dia 24 de setembro. Esse texto da palavra de Deus, escrito pelo apóstolo Paulo, em Romanos capítulo 10, versículos 14 e 15, diz: como, pois, invocarão aquele em quem não creram? E como crerão naquele de quem não ouviram? E como ouvirão se não há quem pregue? E como pregarão se não forem enviados? Como está escrito: quão formosos os pés dos que anunciam o evangelho da paz, dos que trazem alegres novas para todas as pessoas. Romanos capítulo 10 e versículos 14 e 15 da Almeida Corrigida e Fiel. Então, meus irmãos, a missão primordial da igreja é cumprir aquilo que Jesus mandou: ide por todo mundo, pregai o evangelho a toda criatura. E nenhuma circunstância pode impedir o avanço do evangelho. Paulo sofreu trabalhos e até prisões com o malfeitor, mas anunciava nesta condição a palavra de Deus. E nós também temos este dever de anunciar Jesus como Salvador para um mundo que está em degradação completa. Mas nós temos a missão, enquanto aqui estivermos, de pregar o evangelho a toda criatura, pois foi isso que Deus exigiu de cada um dos seus servos: ide por todo mundo, pregai o evangelho a toda criatura. Quem crer e for batizado será salvo, quem porém não crer será condenado. Estes sinais seguirão aos que crerem em meu nome: expulsarão demônios, falarão novas línguas, imporão as mãos sobre os enfermos e os curarão. E eu vou estar com vocês todos os dias até a consumação dos séculos. Amém.
1: Na continuação, queremos agradecer a você, meu amado irmão, que está sempre em sintonia conosco. Muito obrigado pela sua audiência. Você de perto, você de longe, você aí em outro país, você em outro estado, em outra cidade. Mas agradecer também aqui você em Natal, na Grande Natal, que está sempre a nos ouvir. Nós agradecemos de coração a sua audiência. Agradeço a todos, em nome de Jesus.
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1: Muito bem, segunda-feira chegou, meu amado irmão, você que está sintonizado conosco todos os dias na Rádio Nordeste Evangélica, muito obrigado pela sua audiência. Quero lembrar, nós temos cultos segunda, quarta e sexta no Templo Central, terça e quinta nas congregações. Queremos também lembrar que neste final de semana que vem, estaremos aí com a 38ª EBD em síntese. Então já coloco como prioridade, viu? Você está lá para participar desse trabalho abençoado. Mas na sexta-feira nós estaremos com a consagração de 9 às 11, toda sexta-feira, o pastor Martim, diretoria da igreja e coordenador de setores, dirigentes de congregações que podem estar presentes, tem a oportunidade de orar.

0: presença de Deus. E nós estaremos nesta sexta-feira que vem no grande culto geral de doutrina com a área 3, que compreende os seguintes setores: setor de número 4, Cidade da Esperança, a Igreja Polos, Congregação Polo de Nação Santa, que é o setor 9, setor 17, Nazaré 1, Igreja Polo, setor 26, Guarapes, Igreja Polo, setor 31, Nazaré 2, Igreja Polo, e 33, Jardim de Deus, Igreja Polo. Então, esses amados irmãos estarão presentes para participar, principalmente a liderança desses setores, liderança da área 3, estará presente participando do culto de doutrina na sexta-feira. Muito bem. 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Se você não fez a sua inscrição ainda, aproveite, faça a sua inscrição. Pastor Reinaldo está sempre lembrando e pedindo, dando os avisos, lembrando que você e eu, nós precisamos participar. Então, entre em ação, já faça a sua inscrição e participe desse trabalho abençoado que vai acontecer neste próximo final de semana. Vamos ouvir agora o pastor Martim convocando todos nós para participarmos da EBD em síntese, 38ª. Pastor Martim.
1: Queridos companheiros, pastores, supervisores de campo, pastores de igrejas filiais, pastores, coordenadores de setor, pastores, dirigentes de congregação, toda a liderança da nossa igreja, eu venho com alegria fazer uma convocação a todos vocês. Próximo dia 26, aqui em Natal, será realizada a 38ª edição da nossa EBD em síntese, um trabalho por mais importante para todos nós, líderes da nossa IADERM. E Paulo, escrevendo a Timóteo, ele diz: procura apresentar-te a Deus aprovado, como obreiro que não tem de que se envergonhar, que maneja bem a palavra da verdade. A nossa EBD em síntese, dia 26, vem exatamente para nos dar mais um reforço, mais fundamentação na palavra de Deus, para que sejamos mais usados no ministério que Deus tem nos confiado. Todos vocês são bem-vindos e aguardamos com alegria, não somente no momento de crescimento, no conhecimento da palavra de Deus, mas também na comunhão. Havemos de estar aqui nos abraçando e saudando, matando até as saudades, e vocês são bem-vindos, em nome de Jesus. Amém.
0: Vamos continuando com o programa Voz da Assembleia de Deus, 92.5 FM.
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0: Muito bem, meu amado irmão, a partir deste momento nós queremos passar a oportunidade para o nosso amado irmão presbítero Raul Soares, vai estar trazendo a ministração da Palavra de Deus. Meu amado irmão Raul, a paz do Senhor.
3: A paz do Senhor, pastor Joaci, a paz do Senhor, irmão Eudes Teixeira, que está aqui nos estúdios da Rádio Nordeste Evangélica, a paz do Senhor a todos que estão na audiência aqui da rádio, ouvindo, participando desse programa tão abençoado que é a Voz da Assembleia de Deus. Desejo saudar a todos com a paz do Senhor. Você que é crente, você que não é crente, você que professa alguma religião, eu saúdo a você com a paz de nosso Senhor Jesus Cristo. Receba a paz do Senhor. Eu gostaria, pastor Joaci, de agradecer a Deus, em primeiro lugar, por estar aqui no início desta tarde, para cooperar com o programa e meditar na palavra do Senhor. E vamos, convido a todos para abrir as suas Bíblias no livro de João, capítulo 19, versículo 30. Evangelho de nosso Senhor Jesus Cristo, segundo escreveu João, capítulo 19, versículo 30, que diz assim: e quando Jesus tomou o vinagre, disse: está consumado, e inclinando a cabeça, entregou o Espírito. Eu digo amém. Queridos irmãos, esse texto, ele é muito forte, ele é impactante, temos falado dele, tomado por base ele para falar alguns dias já, e aqui nós vemos que o cenário é um cenário de muita tristeza, porque Jesus está ali pendurado na cruz, está entregando a sua vida, e chega o momento dele consumar essa entrega, quando ele diz, ele mesmo disse, está consumado. O evangelista Mateus diz que ele falou isso em alta voz, gritando, bradando, porque isso era uma consumação da missão que ele veio realizar aqui na terra. Algo muito doloroso, algo muito difícil, algo muito terrível. E esse cenário gera tristeza, muita tristeza. Nós vemos aqui, através do Evangelho de Nosso Senhor, escrito pelos quatro evangelistas, que até a natureza se entristeceu. Não somente as pessoas que estavam ali, que estavam entendendo o que estava acontecendo, se entristeceram, mas também o próprio meio ambiente sentiu. A Bíblia diz que o sol escureceu, a terra tremeu, nas rochas foram criadas fissuras, fendas, buracos. Isso demonstra a tristeza, o impacto deste ato de Jesus na criação, na natureza, no meio ambiente como um todo. Estava acontecendo muita coisa no mundo espiritual, no mundo dos homens, no mundo da natureza, porque isso foi emblemático, revolucionário. É o texto um texto profundíssimo da Bíblia. Por quê? Jesus está morrendo. O Deus criador de todas as coisas, o Deus que criou tudo, o dono da vida, de quem provém a vida, de quem surge a luz, porque ele é a luz, ele é a fonte da luz, o pai dos espíritos, o idealizador, o criador do universo, criador dos anjos, dos seres viventes, agora está morrendo. Isso é muito forte, impactante. E a tristeza dominava aquele cenário, ficou dominado. E com isso, Deus está nos ensinando muitas coisas. E eu quero chamar a atenção hoje para um aspecto. Havia uma tristeza ali, e Deus certamente está nos ensinando com essa tristeza. E o que Deus quer nos ensinar, podemos pensar por meio de uma pergunta. Qual o motivo da tristeza, da dor, do lamento da pessoa quando vê Jesus pendurado na cruz, ali naquele cenário? Tente se transportar para aquele momento. Afinal, Jesus mesmo disse que nós nos lembrássemos periodicamente deste ato. Ele instituiu uma ordenança, uma cerimônia chamada Santa Ceia do Senhor. E o objetivo desta cerimônia é exatamente trazer a memória, ou seja, lembrar-se do que Jesus fez. Jesus entregou a sua vida por nós. Ele sofreu, não sofreu somente na cruz. Ele sofreu antes mesmo de vir ao mundo. Já começou o sofrimento porque foi um processo de humilhação, culminando aqui, quando ele está agora suspenso no madeiro, e ele dá esse brado, está consumado. Mas Jesus sofreu. E agora, nós devemos nos perguntar, por quê? Por que Jesus está ali? Por quê? Qual o motivo que levou Jesus ali? Qual o motivo da tristeza que sentimos ao ver Jesus ali? E a resposta, querido rádio ouvinte, é essa. Não, a tristeza não deve ser somente porque você está vendo um homem sofrendo, agonizando, morrendo. Um ser humano. Jesus era 100% homem e também 100% Deus. Era Deus. Mas não se pode ficar triste apenas porque um homem estava morrendo, porque vê ali a dor, o sofrimento, a agonia, mesmo sabendo que este homem era inocente. Não se pode ficar triste simplesmente por isso. E qual é o motivo da tristeza? Qual é o motivo da tristeza que devemos sentir ao ver Jesus ali? É saber que ele assumiu o meu lugar. O meu lugar. A tristeza deve ser de arrependimento. É para se olhar para Jesus ali na cruz e saber o significado disso. Não é simplesmente porque um homem está morrendo, mas o que levou esse homem a morrer é mais profundo. Se olhar para Jesus e ficar triste apenas porque um homem está morrendo, isso atende apenas aspecto humano, aspecto material, aspecto deste mundo aqui. Não atende ao propósito de Deus. Até porque, quando se vê qualquer coisa morrendo, né? Até uma árvore, alguém vê uma árvore morrendo e fica triste, né? Uma planta. Jonas ficou triste porque viu uma planta morrendo. Jonas ficou triste. Tem pessoas que ficam tristes e vê um boi sendo abatido, uma ovelha, uma galinha. Tem pessoas que ficam tristes. E, da mesma forma, há pessoas que ficam tristes ao ver Jesus pendurado na cruz, porque é um homem morrendo, mas não deve ser somente isso. A razão é saber por que Jesus está morrendo, por que da minha tristeza. Aí a resposta nós temos aqui da parte de Deus para nós. Isaías capítulo 53, o livro do profeta Isaías, capítulo 53, versículo 4, diz assim: verdadeiramente ele tomou sobre si as nossas enfermidades e as nossas dores levou sobre si. E nós o reputamos por aflito, ferido de Deus e oprimido. Mas ele foi ferido pelas nossas transgressões e moído pelas nossas iniquidades. O castigo que nos traz a paz estava sobre ele e pelas suas pisaduras fomos sarados. Veja, querido rádio ouvinte, que o motivo que levou Jesus àquele lugar de tristeza, que gera tristeza, foi exatamente a culpa que eu tenho, que você tem. E é isso que deve nos fazer ficar tristes, porque essa tristeza, ela gerará um arrependimento daquilo que fizemos para levar Jesus até aquele lugar. E, aliás, havia uma figura que os israelitas praticavam, anualmente eles praticavam um ato, uma celebração, uma cerimônia. E nessa cerimônia foi estabelecido por Deus, isso não era uma festa, era uma cerimônia. Deus estabeleceu festas, e as festas eram momentos do povo se alegrar. O povo não podia ficar triste. Agora, nessa cerimônia que Deus estabeleceu, aí sim era um dia de tristeza. Foi o único ato que Deus criou para o povo se entristecer. Se entristecer por quê? Refletindo que o inocente estava morrendo pelo culpado. Aqui no livro de Levítico, capítulo de número 16, versículo de número 29, o Senhor falou isso: e isto vos será por estatuto perpétuo. No sétimo mês, aos 10 do mês, afligireis a vossa alma, e nenhuma obra fareis, nem o natural, nem o estrangeiro, que peregrina entre vós. Porque naquele dia se fará expiação por vós, para purificar-vos, e sereis purificados de todos os vossos pecados perante o Senhor. É um sábado de descanso para vós, e afligireis a vossa alma. Isto é estatuto perpétuo. Veja que foi Deus que estabeleceu no dia 10 do mês 7, todo ano. Era os israelitas, os judeus, chamam esse dia de Yom Kippur. Dia 10 do mês 7, o sumo sacerdote entrava no lugar chamado Santo dos Santos e ali fazia expiação pelo pecado das pessoas, da nação de Israel. E Deus disse: vocês afligirão as vossas almas, vocês ficarão tristes nesse dia. Por quê? Porque vocês
4: vão refletir sobre o que levou o inocente a morrer. No caso ali, era um cordeiro, era um animal irracional que morria por causa do pecado do homem. E ali vemos então que Deus estabeleceu isso. E esse momento em que Jesus está na cruz do Calvário e ele diz está consumado ali, esse momento também deve gerar tristeza em nós, porque por sabermos que Deus está punindo Jesus por minha causa, Jesus está morrendo por minha causa. Veja, se você ficar triste por saber que essa entrega de Jesus é por sua culpa, essa tristeza é segundo Deus. E onde é que está? E onde é que está escrito isso? Deus quer que a pessoa fique triste? Tem tristeza. Às vezes é necessário. Olhar para Jesus tem que gerar essa tristeza e saber o porquê está surgindo essa tristeza em você. Por causa do seu pecado, por causa da sua transgressão, por causa da sua iniquidade. Foi a sua iniquidade, foi o seu pecado, foi a sua transgressão que levou Jesus àquela cruz. E é necessário, Deus não quer que a pessoa fique triste, mas é necessário passar por esse estágio. E é o que diz aqui Paulo em 2 Coríntios capítulo 7, versículo 9 e 10. Paulo fala assim: agora fogo, não porque fostes contristados, ou seja, entristecidos, né? Mas porque fostes contristados para o arrependimento. Porque fostes contristados segundo Deus, de maneira que por nós não padecestes dano em coisa alguma. Porque a tristeza, segundo Deus, opera arrependimento para a salvação, da qual ninguém se arrepende, mas a tristeza do mundo opera morte. Veja que interessante. Quando olhamos para Jesus ali na cruz do Calvário, e nós nos entristecemos apenas porque um homem está morrendo, essa tristeza, segundo o mundo, ela vai gerar morte, ela vai gerar depressão, ela vai gerar a ruína total da pessoa. Mas, como Deus fala aqui através do apóstolo Paulo, quando nós nos entristecemos segundo Deus, ou seja, sabendo o propósito de Deus, olhando para Jesus, sabendo que Deus levou Jesus ali para suprir uma necessidade minha, sua, aí essa tristeza, ela vai gerar salvação, ela vai gerar vida. E Paulo fala aqui, disso aí ninguém se arrepende. Perceba então, querido rádio ouvinte, que olhar para Jesus ali pendurado na cruz do Calvário e enxergar e entender o motivo pelo qual você fica triste, levando você ao arrependimento, isso é a vontade de Deus. Saber por que Jesus foi para aquele lugar. A tristeza que deve surgir no seu coração quando você olha para a cruz e lá está Jesus se entregando, deve ser a tristeza da correção para produzir justiça. Em Cristo, Deus estava nos corrigindo. Deus estava lhe corrigindo. É o que diz o escritor aos Hebreus, capítulo 12, versículo 11. Ele fala: e na verdade toda correção ao presente não parece ser de gozo, senão de tristeza, mas depois produz um fruto pacífico de justiça nos exercitados por ela. Perceba então que quando eu enxergo Jesus na cruz do Calvário e naturalmente fico triste, e a minha tristeza não é apenas porque um homem, porque um inocente está morrendo, mas porque o meu ato, a minha culpa levou aquele homem ali, isso, essa tristeza, ela vai produzir fruto de justiça, porque em Jesus nós alcançamos a justiça de Deus. Jesus, ali na cruz, deve suscitar em você tristeza, por saber que o justo sofreu pelo injusto, o inocente padeceu pelo culpado, o santo estava ali se entregando pelo pecador. Deus estava ali morrendo para que o homem que foi criado por Deus tivesse vida. Então essa tristeza, ela deve entender que foi o seu ato, o ato pecaminoso que levou Jesus àquela situação de entrega, de morte. E quem se entristece por saber o motivo real que levou Jesus àquela cruz, vai se alegrar depois. É, se alegra depois. Quem disse isso foi o próprio Jesus, aqui em João, capítulo de número 16, versículo 20. Jesus fala assim: na verdade, vos digo que vós chorastes e vos lamentareis, e o mundo se alegrará, e vós estareis tristes, mas a vossa tristeza se converterá em alegria. Aleluia. Glória ao nosso Senhor Jesus Cristo, por ele ter feito o que fez. Porque quando olhamos para Jesus, o cenário é de tristeza. E essa tristeza é por causa, é porque eu sei que quem levou Jesus àquele lugar, a se entregar ali, foi o meu pecado, foi a minha iniquidade, foi a minha transgressão. E eu não podia escapar do juízo que é gerado por causa desses atos. Mas quando eu olho para Jesus e me entristeço, essa tristeza produz em mim, ela produz a mim um ambiente, um campo, um terreno fértil para que eu me arrependa dos meus pecados, dos meus erros, das minhas transgressões. E fazendo isso, aceitando o sacrifício de Jesus por mim ali, que ele realizou, aí a justiça de Deus me alcança e eu me torno justo porque Jesus entregou-se por mim. Então, querido rádio ouvinte, quando olhamos para Jesus, ficamos tristes porque sabemos que foi o nosso ato, foi o nosso erro, foi o nosso pecado que levou Jesus ali. Mas se você aceitar o sacrifício de Jesus e se você se arrepender dos seus pecados e você pedir ajuda ao Senhor, ele vai lhe socorrer e a sua tristeza vai redundar em alegria, vai se converter em alegria. A palavra conversão quer dizer mudar de direção. Você pode estar triste porque você sabe da gravidade dos seus atos e isso fez com que Jesus fosse morto ali na cruz, mas essa tristeza, ela vai se converter, vai mudar de direção para o sentido da alegria. Por quê? Porque Deus, ele está trazendo vida, solução para a sua vida, por causa que você crê no sacrifício de Jesus. Então, que Deus lhe abençoe e que Deus possa ter misericórdia da sua vida e lhe revelar as maravilhas dele, e que você possa aceitar o sacrifício de Jesus realizado ali na cruz do Calvário. Amém. Pastor Joaci, muito obrigado por essa oportunidade. E Deus continue abençoando a todos os rádio ouvintes. Amém.
0: Meu amado irmão Raul, muito obrigado pela sua participação. Deus abençoe. É sempre um prazer também tê-lo aqui participando do programa. Receba a paz. Vamos para frente na continuação do programa A Voz da Assembleia de Deus. Muito bem, chegamos ao final do programa A Voz da Assembleia de Deus. Quero agradecer a você, meu amado irmão, pela sua audiência. Deus te abençoe. Nós vamos orar agora com o nosso amado irmão presbítero França e estaremos finalizando o programa em nome de Jesus.
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5: Pai Santo e Eterno, Deus Todo-Poderoso, muito obrigado, Senhor, por esta oportunidade de estarmos aqui na tua casa, Rádio Nordeste Evangélica, 92.5 FM, louvando e adorando teu santo e poderoso nome através da ministração da tua palavra. Pai Santo querido, rogamos a ti, Senhor, bênçãos para aqueles que estão nos hospitais, Senhor, restauração de saúde, para aqueles que estão nos presídios, casas de recuperação, asilos. Pai Santo querido, chega assim, Senhor, em todos os teus servos que têm feito suas petições, para alcançar de ti, Senhor, a graça e a misericórdia, para ser restaurado, Senhor, a saúde. Pai Santo, te peço, ó Pai, em nome de teu filho amado Jesus, chega em todos os pastores, dirigente de congregação, coordenador de setor, a nossa presidência, nosso pastor presidente, pastor Martinho da Silva, e toda a sua mesa diretora, Senhor, dando mais sabedoria a cada dia que se passa, Senhor, e nos deixando cada dia mais próximo de ir para os céus. Pai Santo querido, para que o teu nome seja glorificado em todos os teus feitos através de teus servos aqui na terra. Pai Santo querido, nós te louvamos por este momento aqui no programa Voz de Assembleia de Deus, e te agradecendo também, Senhor, por cada rádio ouvinte da Rádio Nordeste Evangélica FM, que nos deu o prazer de estar aqui todos os dias, Senhor, louvando e adorando o teu nome através dos louvores e ministração da tua palavra. Em nome de Jesus Cristo, nós te louvamos e já te agradecemos, desde já e para todo sempre. Amém.
0: Recebamos a bênção, a graça de nosso Senhor e Salvador Jesus Cristo, o amor de Deus e a comunhão do Espírito Santo esteja com todos, agora e sempre. Amém.
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6: Boa tarde, vamos a mais um bloco de notícias na 92 FM. Banco Central anuncia novas funcionalidades do Pix. Cobrança híbrida é uma delas. O Banco Central anunciou mudanças no regulamento para aumentar a segurança dessa forma de pagamento instantânea e expandir a participação de instituições no sistema. Uma das novidades é a autorização para que o Pix automático seja usado com conta salário a partir de julho de 2027. O Banco Central também regulamentou a cobrança híbrida, que reúne boleto e QR Code do Pix no mesmo documento. O objetivo é evitar pagamentos indevidos ou em duplicidade. Essa alteração começa a funcionar a partir de fevereiro do ano que vem. Ainda haverá possibilidade de dispensar a participação obrigatória de instituições com mais de 500 mil contas ativas. Isso quando o perfil de clientes ou modelo de negócios não justificar o acesso à infraestrutura do Pix. Outras mudanças são a previsão de suspensão imediata de bancos em liquidação extrajudicial e o ajuste de prazos para saída ordenada em algumas situações. Patu, Messias, Targino e Baraúna, na região oeste, e Riachuelo, na região agreste do estado, são as cidades que serão contempladas com a presença da van do Caerne Móvel nesta semana, oferecendo atendimento presencial aos clientes da companhia. As unidades móveis contam com os serviços comerciais e orientações, sem a necessidade de agendamento prévio. Confira a programação. Patu, nesta segunda e terça-feira, no horário segunda-feira até às 17 horas e terça-feira, das 7h30 às 11h30, na rua Juvencio Emetério, próximo ao Reservatório Elevado. Messias Targino, terça-feira, das 13h30 às 17h30, na rua Luiz Teixeira, número 45. Baraúna, quarta e quinta-feira, das 8 às 17 horas, na Avenida Jerônimo Rosado, próximo à pousada. Riachuelo, na sexta-feira, das 8 às 17 horas, na Rua João Fernandes, número 193. Edição e apresentação, Sandra Cerqueira, com informações do Banco Central e da Caerne. Voltaremos às 14 horas com mais notícias para você.
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8: 13 horas e 13 minutos.
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19: 13 horas e 16 minutos em Natal. Boa tarde, meu querido irmão, e boa tarde para você também, minha querida irmã. Provérbios 15, 6. Na casa do justo há um grande tesouro, mas nos frutos do ímpio há perturbação. Que tal cuidar da esposa, do lar, ser autêntico e viver a paz de um matrimônio amigo e vitalício. Sua casa será, meu irmão, minha irmã, a conchinha da mão de Deus. Sou o irmão Gilvan Silva e este é o programa Explicando a Bíblia, nosso encontro das segundas-feiras, 13 às 14 horas, para falar sobre a Bíblia de forma simples, clara e objetiva. Saúdo o pastor Oaldo Dantas, diretor da Rádio Nordeste Evangélica FM 92.5, e demais irmãos que fazem esta emissora. Aqui comigo, à direita, o querido irmão Eudes Teixeira, o homem técnico, hábil, no som, no áudio, sim senhor. Também saúdo o querido pastor Martim Alves, presidente da Assembleia de Deus no Rio Grande do Norte, e demais membros da nossa diretoria. Hoje comentarei Provérbios capítulo 2, tá certo? Provérbios, querido, ensina a arte do viver bem. Nesse início de Provérbios, a gente tem a sabedoria personificada como porta-voz dos céus, instruindo ao seu filho, ao seu discípulo, a desviar-se da tolice para viver os resultados deleitosos da comunhão com Deus. Sim, senhor. Uma vez personificada, a sabedoria conversa com o seu filho. Candidatemo-nos e sejamos eleitos por ela. Conhecendo os atributos da sabedoria, o filho da sabedoria, o amante da sabedoria, se identifica como parte do Senhor, meu irmão. Isso porque uma centelha do DNA divino é retratada na sua conduta, no filho da sabedoria. Para clarear mais um tiquinho, a sabedoria personificada não é efetivamente um ser materializado com boca, ouvidos, olhos, não. Ela é um atributo inerente ao Senhor, tu tá entendendo? A personificação atribui aptidões e ações humanas a algo inanimado. É algo mesmo, aliás, assim, é o efeito de humanizar, de dar sentimento, sabe? De dar voz àquilo que não tem ciência ou que é imaterial. Dessa forma, a personificação como figura de linguagem literária pode ser algo abstrato, como está em Provérbios 12, que a gente vai ver hoje, ou físico, como os montes e as árvores que batem palmas, dotados de ação e sentimentos, que a gente vê em Isaías 55, não é? Além da sabedoria, o Senhor, ele tem outros atributos, alguns é só dele, onisciência, onipresença e tal, eternidade, sabe? E tem outros atributos, é o caso da sabedoria, que ele doa uma parcela para o homem. Vou passar mais alguns detalhes para quando eu e você lê o início do livro de Provérbios, a gente lê com a mente configurada a intenção do autor, tá certo? A sabedoria, como figura personificada, abstrata, fala com o leitor, não é? Filho meu, se aceitares as minhas palavras e esconderes contigo os meus mandamentos. Já os montes e as árvores personificados, para eles é emprestada a alegria humana pela vitória. Os montes e outeiros exclamarão de prazer perante a vossa face, e todas as árvores do campo baterão palmas. Isaías 55, 12, ok? O que é que está dizendo? A alegria, o prazer manifestos com palmas, é sentida pelo coração vitorioso e em figura emprestados aos montes e árvores na aclamação da vitória. Fechado até aí? Pronto. Vamos ao texto agora. Provérbios de 1 a 5, capítulo 2, versículo 1 a 5. Filho meu, se aceitares as minhas palavras e esconderes contigo os meus mandamentos para fazeres atento à sabedoria, acraseado, viu? À sabedoria, o teu ouvido e para inclinares o teu coração ao entendimento, reforço, e se clamares por entendimento, continua, e por inteligência alçares, levantares a tua voz, se como a prata a buscares e como a tesouros escondido a procurares, lembra a dificuldade para achar um tesouro escondido? Então entenderás o temor do Senhor e acharás o conhecimento de Deus. A sabedoria nesse trecho inicia fazendo um apelo, uma convocação amorosa, sugestiva também, ao seu filho, ao seu leitor. Filho meu, se aceitares as minhas palavras e esconderes contigo os meus mandamentos. Observe que não é imposta aqui, você tem que aceitar. Não, não, não, não, não. É uma condição que não é imposta, é uma condição proposta. Eu, Gilvan, é que escolho aceitar ou não aceitar. Se eu quiser dar ouvidos à sabedoria, eu tenho livre-arbítrio para isso. Então eu logo pratico a sabedoria. Se não, eu resisto a ela e acabo nem percebendo. Pois é. Uma vez aceita a sabedoria, ela mesmo, meu irmão, se encarrega de prescrever o seu uso para o seu filho. Ouça, para fazeres atento à sabedoria o teu ouvido e para inclinares o coração ao entendimento. A sabedoria, então, ela apresenta duas parceiras para o seu filho, seu discípulo. Quais são as parceiras? A inteligência e o entendimento. Parceiros, né? Se clamares por entendimento, diz o texto, e por inteligência alçares a tua voz, se como a prata a buscares e como a tesouros escondidos a procurar, tu tá vendo, meu irmão, o empenho, o afinco para conquistar, para querer de Deus, querer mais de Deus. Somente a partir daí é que a sabedoria, ela expõe, meu irmão, o seu grande benefício. Então entenderás o temor do Senhor, oi, e acharás o conhecimento de Deus. Ambos, temor e conhecimento, meu irmão, aqui no texto, estão com o artigo definido, o temor, o conhecimento de Deus. Assim, está claro que é algo que só Deus tem e só Deus pode conceder. As formas de busca reveladas pela sabedoria, que é aceitar, esconder, fazer atento, alçar a voz, buscar, são todas manifestas no coração do ser humano, que é o nascedouro de tudo, meu irmão, seja bem ou mal, o nascedouro é o coração. O desejo ardente, junto com a busca por ela, pela sabedoria, faz a sabedoria se manifestar nos atos. Mas, rapaz, meu Jesus, tem misericórdia. A palavra hebraica traduzida por coração, na nossa língua, né? Ela se entende como a parte da constituição humana, que é a mente, né? Que trabalha a emoção e o intelecto. No hebraico, o sentido é mais abrangente. Inclui todas as sensibilidades possíveis do homem explorar em si. E não é uma coisa imediata, não. Não, não e não. Trata-se de uma construção progressiva de valores que são processados no coração, cujo agente é o Senhor, o outorgante da sabedoria, ele próprio. Ao homem, meu irmão, cabe anelar e buscar por meio da razão a sabedoria. Paulo, o apóstolo, ele chamou de culto racional. Sim, senhor. E já Jesus chamou de fruto. De resultado, remetendo para o sentido, assim, de eficácia no final. Que o que vale é o final, a perseverança para o final, né? Por isso que a sabedoria, ela orienta o seu filho, que é o servo temente a Deus, a aguçar, a avivar com empenho todas as engrenagens mais íntimas, seja ela intelectual, moral, ética, emocional, física e até espiritual, principalmente espiritual. Só então a sabedoria, que é a agente supervisora da constituição geral do seu filho, aquele que despreza não, do seu filho, a ela se sobressai no momento do processamento interno no coração, sabe? Para que ele tome a melhor decisão. Aleluia, glória a Deus, meu Deus. E o povo ainda faz piada, irmão, eu dizendo que Deus não é açougueiro, não, que quer apenas o coração. Mas ai, que bobagem. Ora, se é lá no coração que procedem as saídas da vida, homem. Deus orienta, meu irmão, e deseja de fato que o homem tenha o coração limpo, para que no momento do processamento, que é a ação do Espírito Santo nele, né? No agente da sabedoria, a sua linha de raciocínio foque nas diretrizes do céu, nos projetos de Deus. Caso contrário, o homem sempre dará com a cara na parede e ainda acreditará que o que Jeremias classificou como trapo de imundícia é o melhor que se pode ser explorado de si mesmo. Não entregue os pontos, não. Reajamos, melhor dizendo, acordemos, fujamos da ilusão. O temor do Senhor é o princípio da sabedoria e ocorre com clamor por entendimento, manifesta-se com clamor por entendimento e inteligência e busca como a tesouros escondidos. Meu irmão Eudes Teixeira, vamos ao primeiro hino da nossa seleção musical de hoje. Hoje, gente, eu queria combinar com você, irmã Nativa, eu queria combinar com a senhora, pra gente rodar só dois hinos hoje, tá certo? Pronto, irmã Nativa é cordata, homem. E Marineide, minha esposa, também lá em casa também. Então vamos lá, a paz que eu anelo com Luiz de Carvalho, irmão Eudes.

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13:37 em Natal. Você está ouvindo o programa Explicando a Bíblia, na comunicação do seu servo, irmão Gilvan Silva. Quero mandar um abraço para o querido amigo presbítero Paulo Soares, o esposo da irmã Elci. O querido casal congrega em Ponta Negra, sim senhor, que é a Igreja Apolo do setor 23. Muito obrigado pela audiência, meu querido amigo, minha irmã Elci, que Deus guarde-os com paz e alegria sempre. Ainda mando um abraço para o pastor Varela Júnior, sim senhor, é o filho do Varela pai, do pastor Francisco Varela. Esse aqui é Varela também, Júnior, que é o esposo da irmã Viviane, que é o dirigente da congregação Nova Parnamirim, que é uma das igrejas do setor 25. Para um abraço para o pastor Varela, para a irmã Viviane e para todos os irmãos que fazem aquela igreja abençoada por Deus. Ainda minha filha Marineide, a irmã nativa da cidade da Esperança, Neide, ela manda para você um cheiro cheiroso. Sim, senhor. Negócio de amiga, cheiro cheiroso. Sim, senhor. É mistério que só vocês entendem, tá bom? Então recebo o cheiro cheiroso da irmã nativa da cidade da Esperança. E a irmã Kelly, que é esposa do presbítero Júnior. O presbítero Júnior é o filho da irmã nativa.

capítulo 2, agora a gente vai para o versículo 6-8, que maravilha, porque o Senhor dá, olhe, não existe barganha, o Senhor dá a sabedoria e da sua boca vem o conhecimento e o entendimento. Ele, o Senhor, reserva a verdadeira sabedoria para os retos. Escudo é para os que caminham na sinceridade, para que guarde as veredas do juízo e conserve o caminho dos seus santos. Quem dá sabedoria? O Senhor. Da boca de quem sai a sabedoria? Do Senhor. Ele reserva essas dádivas para quem? Para os retos, meu irmão, está escrito. E quais os propósitos? Para os retos guardarem as veredas do juízo e se conservarem no caminho dos santos. Agora, se a sabedoria é o princípio do temor do Senhor, como se adquire a sabedoria? Segundo Jesus, vigiando e orando para não entrar em tentação. E por quê? Porque a carne, que é a natureza humana, é fraca, meu irmão. Depois de todos os esforços registrados no início do capítulo 2 de Provérbios, é que o Senhor reserva, tu viu? A verdadeira sabedoria. O Senhor revela o amor, meu irmão, materializado numa parte dos seus atributos. Qual deles? A sabedoria. Lembra daquele amigo, meu irmão? Aquele amigo lá do interior do estado que reserva aquela galinha gorda para que por meio daquela galinha materializar o amor que ele sente por você. A gente vai comer uma galinha dia tal, irmão Gilvão, e tal, pronto. A galinha gorda de Deus é a sabedoria. O que é a sabedoria? A habilidade de entrar e sair sem danar e sem ser danificado. No final desse trecho, meu irmão, a sabedoria ainda diz que escudo é para os que caminham na sinceridade. Tiago, irmão de Jesus, ele falou que a sabedoria que vem de Deus, do alto, é antes de tudo pura, pacífica, amável, compreensiva, cheia de misericórdia e de bons frutos. E disse mais que ela é imparcial e sincera. Tiago 3,17, pode conferir. Diante desse exposto, meu irmão, o servo se declara rendido, impotente, sem a menor habilidade para sozinho obter sabedoria. É aí que manifesta-se a bem-aventurança num pobre de espírito. Lembra do Sermão do Monte? Pobre, meu irmão, porque não tem. Eu não tenho sabedoria, Senhor. Se não tem, clama. Clama por entendimento, alça a voz por inteligência, busca a sabedoria como a tesouros escondidos. E clama a quem tem, que é Deus. Mas, meu irmão, minha irmã, se o homem, e a mulher também, viu, minha irmã, conclui que já tem sabedoria, diz a Bíblia, Deus resiste ao soberbo. Provérbio 2, do 9 ao 19. Então entenderás a justiça e juízo e equidade e todas as boas veredas, porquanto a sabedoria estará no teu coração e o conhecimento será suave a tua alma. O bom siso te guardará e a inteligência te conservará para te livrar do mau caminho e do homem que diz coisas perversas, dos que deixam as veredas da retidão para andarem pelos caminhos das trevas. Entender a justiça, meu irmão, é agir igual ao fiel da balança. Sim, senhor. Sabe que não pesa nem para um lado nem para o outro mais. Igual ali o fielzinho. E no momento crucial da escolha, se houver dano, o justo, ele sofre o dano para preservar o seu irmão. Para você ver como não é fácil agir com justiça. Só Deus na vida do homem, irmão. Já entender o juízo e a equidade é agir com bom senso e equilíbrio nas conclusões. A palavra de Deus, meu irmão, não deixa de calça curta, né não? A gente só tem ao nosso favor a graça do perdão e a misericórdia do perdoador. Na continuação, a sabedoria continua instruindo ao seu filho, seu discípulo, a fugir dos que se alegram de fazer mal
e folgam com as perversidades dos maus. Acham bom as perversidades dos maus, cujas veredas são tortuosas, desviadas nas suas carreiras. Você quer um exemplo de folgar, de se deleitar com a perversidade dos maus?

dar trela a esses filmes de violência onde bandidos são retratados como mocinhos favorecedores da humanidade? Depois dessa parte, a sabedoria ela sobe a corda ainda mais, sabe? Ela sugere ao seu filho a se prever das ciladas e cuidar da sua mulher que Deus lhe deu, aquela que batalhou a vida inteira ao seu lado, sabe, meu irmão? Na alegria e na dor, na saúde e na doença. Diz assim, ó, para te livrar da mulher estranha. O sábio não, o sábio ele é enredado pela mulher estranha. E da estrangeira que lisonjeia com as suas palavras, carinhosa, meiga nas palavras, né? Bota dentro de uma casa para tu estourar todinho. A qual deixa o guia da sua mocidade e se esquece do conserto do seu Deus. E diz aqui a sabedoria com clareza, meu irmão, o resultado daquele que caiu na cilada da mulher estranha. Porque a sua casa se inclina para a morte. Casa fala de companhia, intimidade da mulher estranha. E as suas veredas para os mortos. Todos que se dirigem a ela, mulher estranha, não voltarão e não atinarão com as veredas da vida. Não terá atino, desatinado. Imagina a humilhação na alma, meu irmão. Uma pergunta para você, homem. Para mim também, Gilvan. Imagine a humilhação na alma da esposa da gente, aquela companheira nas batalhas da vida. Ela sabendo que um de nós, homens, pulamos a cerca. Que a gente visitou a casa da estranha. Imagina o coração dela, investiu tudo na gente. Então, não troquemos a nossa segurança familiar pela trivialidade. Jogar a culpa na companheira jamais resolveu crise. Chamemos, meu irmão, a responsabilidade. Amadureçamos, procedamos, ajamos com sensatez. A batuta do lar está na nossa mão, na mão do homem, do macho. Cabra faco da molesta dos cachorros. Sai da caverna, Elias, depois da Covid. Depois de anelar e buscar a sabedoria, passar pela prova do caminho dos maus e da mulher estranha, Provérbios 2 fecha dizendo o resultado, para que andes pelo caminho dos bons e guardes as veredas do justo, porque os retos habitarão na terra e os sinceros permanecerão nela, na terra, mas os ímpios, eita Jesus, serão arrancados da terra e os aleivosos serão dela, da terra, exterminado. Isso só é possível, meu irmão, com a vida inteiramente entregue na mão de Jesus. Sim, senhor. A vida inteiramente entregue na mão de Jesus. Eu quero mandar um abraço, antes da gente rodar o último hino, que é Espírito de Deus com Eliezer Rosa, quero mandar um abraço para o irmão Stefan Vicente, para a irmã Márcia. O casal é da Igreja Evangélica Fonte do Que Clama, e os filhos do casal é o irmão Fábio, a irmã Vitória e a irmã Flavinha. Então, irmão Stefan Vicente, irmã Márcia e família, recebam o nosso abraço e agora ouçamos, irmão Eudes, Espírito de Deus com Eliezer Rosa.

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1: 13:51 em Natal, você está ouvindo o programa Explicando a Bíblia na comunicação do seu servo, irmão Gilvan Silva. Quero mandar um abraço para o querido amigo irmão Cássio. Irmão Cássio, ele é o esposo da irmã Yasmin e o casal é pai do jovenzinho, irmãozinho em Cristo, irmão Estevão. Meu irmão Cássio, muito obrigado pelo seu carinho, audiência e orações, querido. Ainda a Marineide, minha esposa, irmão Eudes, ela manda um cheiro cheiroso, retribuindo, né? Pra irmã, eu agora vou ficar transmitindo esse negócio aqui no ar. Ela retribui o cheiro cheiroso da irmã Nativa. Meu Deus do céu. Tá certo, minha filha. Eu já passei aqui no ar aqui. Ela tá ouvindo. Eu não tenho inveja, não, minha filha. Tá tudo em paz, tudo tranquilo, sabe? Eu só sou acostumado já com essas coisas. Quem tá na audiência também, gente, é a irmã Eurides. Irmã Eurides, ela é da congregação Porta Formosa, que é uma das igrejas do setor 3. Sim, senhor. Eu ainda lembro, querido amigo, irmão presbítero J. Torres em Recife, o esposo da irmã Marisa. Ibura, em Recife, UR5, Vila Aeromoça, dirigente da congregação Betel da UR10 e a congregação Nova Betel. Então, Jota e família, receba o meu abraço, meu querido amigo, pastor Osiel Silva, esposo da irmã Adriana, que é o coordenador da área 54 em Recife, cuja igreja Apolo fica na Praça da Ibura, da UR5, na Praça da UR5, exatamente, igreja bonita, grande, já estive lá, graças a Deus. Inclusive, o filho do querido presbítero Jota casou lá, que é o irmão Fábio, casou lá e eu fui para o casamento lá. Fui várias vezes na igreja Apolo da área 54 em Recife. Então, pastor Osiel Silva e irmã Adriana, recebam também o meu abraço. Querido, o Provérbios capítulo 2, o livro de Provérbios no todo, mas o enfoque maior dos primeiros 9 capítulos é sobre a sabedoria, né? Então, nesse caso, eu vou falar algo que você já ouviu muito, que é entregar a vida a Jesus e viver exclusivamente para Ele, né? Aonde Ele, Deus, Jesus, Ele é o centro das suas motivações, dos seus planos e ações, tá certo? Isso é a atitude de fato sábia. Diz o final do Provérbio 2 que os retos habitarão na terra, mas os aleivosos, que são no caso os hipócritas, os desleais, eles serão dela, da terra, exterminados. Está falando que seguir a sabedoria, entregar a vida a Jesus, resultará em vida estabelecida e legado para as futuras gerações. A decisão de entregar a vida ao Senhor, meu irmão, envolve paz, alegria do Espírito Santo aqui na terra e vida eterna com Deus nos céus. Se você ainda não entregou a vida ao Senhor, eu digo entrega segundo o padrão de entrega do Senhor. Se não ainda, tome essa decisão hoje. Não se permita ser levado pela ilusão de que pode barganhar ou alcançar as dádivas de Deus, mesmo vivendo distante das regras de Deus. Por que entregar a vida a Jesus? Que necessidade há, irmão Gilvan, em entregar a vida a Jesus? A Bíblia afirma, meu irmão, que entregar a vida a Jesus envolve um processo de regeneração da nossa natureza. Essa regeneração é feita pelo Espírito Santo. Justificação diante de Deus, compromisso pela verdade expressa no Evangelho de Jesus e esforço na busca pela santificação, sem a qual, a santificação, sabe, ninguém verá o Senhor. Ninguém pode, meu irmão, se auto-justificar por fazer benefícios ou por se julgar correto. A Bíblia diz que aquele que invocar o nome do Senhor é esse que será salvo. Está em Romanos 10, capítulo 13, versículo 13, perdão. Capítulo 10, versículo 13. Invocar é suplicar por socorro, para só assim se livrar da condenação eterna. Pedir por socorro ao socorro que é Deus. Entendeu? Jesus explicou ao fariseu Nicodemos, você encontra no Evangelho de João, capítulo 3. Jesus explicou por meio de figuras que o homem precisa nascer da água e do Espírito. Observe que se trata de dois nascimentos, meu irmão. Se eu atribuir o requisito nascer da alma, da água, perdão, ao batismo em águas, eu não encontrarei consistência, pois essa prática do batismo, apesar de ser importante como declaração pública de nova vida, é insuficiente para a salvação. O homem, ele pode se batizar e viver atolado em pecado e, consequentemente, até perder a salvação. A maioria dos intérpretes, meu irmão, os intérpretes bíblicos, eles encontram mais coerência para o critério nascer da água ser entendido como nascimento natural, quando se vem da água que é conhecida como do líquido amniótico ou líquido placentário. Por isso não há necessidade de ser salvo se não houve o nascimento físico, que é o primeiro. Ao nascer da água, é agregada ao homem a herança dos nossos primeiros pais, o pecado, Adão e Eva, que pecaram, e o seu pecado, que é conhecido como queda, atingiu toda a humanidade, o DNA do pecado. Aí Jesus, meu irmão, ele não carregou esses genes do pecado, porque ele foi gerado pelo Espírito Santo de uma forma fenomenal, sobrenatural, sabe? Numa mulher virgem, você conhece a história por nome Maria. Já a colocação nascido do Espírito fala do nascimento de cima, do céu, onde o homem ele é sintonizado com o Espírito Santo e passa a ter sensibilidade das coisas de Deus. Por isso, meu irmão, alguém que vivia atolado no egoísmo, pecando desenfreadamente, na busca por conquista, sem plantar nenhuma semente no reino de Deus, de repente esse homem se vê angustiado, reconhece seu pecado e sua incapacidade de se corrigir sozinho, recorre a Deus e ganha um novo viver. Este homem nasceu de novo. A pessoa, então, ele passa a aprender a perder para ganhar. Nasce uma vontade tremenda, eu digo por testemunho mesmo, de se comunicar com Deus diariamente, a gente chama de oração. A mente passa a pensar em todo o tempo nas coisas do alto. E o homem percebe que é importante manter comunhão com outras pessoas com os mesmos propósitos que ele. Chega ao ponto de afirmar com segurança: não vivo mais eu, mas Cristo vive em mim. Paulo até disse isso, registra em Gálatas capítulo 2, versículo 20. Tamanha é a renúncia, meu irmão, que este homem nascido de novo, ele faz em prol do seu Criador, do reino do Senhor. Essa é a necessidade de todo homem entregar sua vida a Jesus. Eu encerro, meu irmão, minha irmã, reproduzindo as palavras de Jesus. Na verdade, aqui está superlativando a verdade. Na verdade, vos digo que quem ouve a minha palavra, Jesus dizendo, e crê naquele que me enviou, tem a vida eterna e não entrará em condenação, mas passou da morte para a vida. Oremos ao Senhor. E segunda-feira, se ele permitir, a gente volta a se encontrar por meio das ondas sonoras da 92.5 FM, a emissora das boas novas. O slogan maravilhoso, não é, meu irmão? Oremos então. Querido Deus e maravilhoso Pai, meu justo e santo cuidador e Senhor, a minha vida está nas tuas mãos, Senhor. Me ensina a trilhar nela. Não é fácil essa lição da vida. E eu não sei, Senhor, não sei nem como aprender, mas tu pode me ensinar a ouvir, a aprender a tua voz, os teus caminhos e viver de uma forma, Senhor amado, que venha a produzir frutos de sabedoria para o teu reino. Faço esse pedido, também faço para esse querido ouvinte e a sua casa. E eu faço esse pedido em nome de Jesus, o teu filho, e já te agradeço pela vitória. Amém.
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2: 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Agora, confira os destaques desta edição. O preço médio do aluguel residencial desacelerou no oitavo mês do ano. É o que aponta o indicador que acompanha a variação dos preços de locação de apartamentos prontos em 36 cidades brasileiras, sendo 22 capitais, com base em informações de anúncios na internet. O chamado índice Fipzap registrou uma alta de 0,55% no mês passado, percentagem menor que a variação registrada nos meses anteriores. Por outro lado, o resultado mensal superou a variação média dos principais índices inflacionários do país, que registraram deflação, ou seja, variaram no campo negativo em agosto. O IPCA, medido pelo IBGE e considerado a inflação oficial do país, ficou em menos 0,32%, e o IGPM, medido pela Fundação Getúlio Vargas, com menos 0,22%. No acumulado do ano até agosto, o índice Fipzap de locação residencial apresentou uma alta de 6,56%, percentual que também supera os dois indicadores inflacionários. É mais que o dobro, por exemplo, que os 3,11% acumulados no mesmo período pelo IPCA. Na média, considerando as 36 cidades monitoradas, fechar um novo contrato de aluguel residencial chegou a R$ 54,47 por metro quadrado no mês de agosto. As inscrições para o exame de seleção dos cursos técnicos integrados ao ensino médio do IFRN terminam na próxima quinta-feira. Ao todo, são 4.142 vagas disponíveis para o primeiro semestre de 2027. As oportunidades estão distribuídas entre as 24 unidades da instituição, incluindo os novos campi em implantação nos municípios de São Miguel, Touros e o Marizal. O processo seletivo é aberto a estudantes que já concluíram ou estão concluindo o ensino fundamental, primeiro ao nono ano. As inscrições são feitas exclusivamente pela internet, na área do candidato da FUNCERN. A taxa de inscrição é de R$ 50. Edição e apresentação de Sandra Cerqueira, com informações ao Fipzap e do IFRN. Contamos com a sua audiência às 15 horas.
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4: 14:04.
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8: Queridos companheiros, pastores, supervisores de campo, pastores de igrejas filiais, pastores, coordenadores de setor, pastores, dirigentes de congregação, toda a liderança da nossa igreja, eu venho com alegria fazer uma convocação a todos vocês. Próximo dia 26, aqui em Natal, será realizada a 38ª edição da nossa EBD em síntese, um trabalho por mais importante para todos nós, líderes da nossa IADERNE. E Paulo, escrevendo a Timóteo, ele diz: procura apresentar-te a Deus aprovado, como obreiro que não tem de que se envergonhar, que maneja bem a palavra da verdade. A nossa EBD em síntese, dia 26, vem exatamente para nos dar mais um reforço, mais fundamentação na palavra de Deus, para que sejamos mais usados no ministério que Deus tem nos confiado. Todos vocês são bem-vindos e aguardamos com alegria, não somente no momento de crescimento, no conhecimento da palavra de Deus, mas também na comunhão. Havemos de estar aqui nos abraçando e saudando, matando até as saudades, e vocês são bem-vindos em nome de Jesus. Amém.
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4: Boa tarde para você, 2:09 na capital potiguar, segunda-feira, 21 de setembro, dia da árvore. Estamos iniciando mais um Feliz com Jesus nessa tarde abençoada que o Senhor tem nos concedido. A Ele toda honra, toda glória, todo louvor, toda adoração. Eu sou Gerson Câmara, ao meu lado está o Wildes Teixeira, produção musical do Evaristo Filho, a direção geral é do pastor Aldo Dantas. Vamos juntos até as 5:40 dessa tarde maravilhosa, abençoada, ensolarada, aqui na sua 92 FM, a Nordeste Evangélica de sempre, há 31 anos, anunciando Jesus em primeiro lugar, fazendo parte da sua vida. Boa tarde para você.
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4: E a gente já começa bem, né? Celebrando ao Senhor com alegria, adorando a Deus na beleza da sua santidade. Aos aniversariantes do dia, parabéns, felicidades. Desejamos muita saúde e muita paz, muitos anos de vida para você e toda a sua casa, tá certo? Hoje é dia de celebração, hoje é dia de agradecermos a Deus por sua existência, por sua vida, em nome de Jesus. Então, vamos adorar, né? Vamos em gratidão adorar ao Deus vivo, ao Senhor da vida.

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1: Agora são 2:16 na Grande Natal. Boa tarde para você. Amanhã, terça-feira, tem círculo de oração nas seguintes congregações: Aliança com Cristo, Bela Vista, Belém Efrata, Betel, Candelária, Capitão Morgovia, Congregação de Cidade Alta, Canaã, Farol 2, Felipe Camarão 1, Filadélfia, Congregação Fonte de Refrigério, Filhos do Rei, Gramoré, Grande Natal, Guajiru, Gilgal, Igapó, Congregação Jardim das Acácias, Jardim das Flores, Jardim do Senhor, Jardim dos Santos, Jardim Leblon, Jardim Paraíso, Jardim Petrópolis, Congregação Jardim do Éden, Maanaim, Monte Oreb, Monte Líbano, Monte do Senhor, Congregação Morro Branco, Nazaré 2, Novo Rumo, Congregação Nova Cidade, Nova Floresta, Nova Natal 2, Parque da Floresta, Parque das Dunas, Parque do Horto, Parque dos Eucaliptos, Congregação Pitimbu, Prolar, Potilândia, Pastor Nelson Bezerril, Congregação Redinha Nova, Congregação Rei dos Reis, Rocha da Salvação, Rio Jordão, Santarém 2, Shalom, Soledade 1, Tirol, Vale Dourado 2 e Vila de Ponta Negra. Todas estas congregações estarão realizando amanhã, pela manhã, consagração e à tarde, a continuação do círculo de oração com testemunhos, mensagens, enfim, orações específicas, momentos de comunhão e adoração ao Senhor, né? E estamos aí em plena campanha nacional de oração durante todo o ano, apresentando a igreja e a nação em nossas orações, tendo como texto base 2 Crônicas, capítulo 7, versículos 13 e 14. Você é convidado a orar e interceder, não é nada melhor que intercedermos, sabe? É um momento muito especial, intercessão. Eu tenho convicção de que quando você está orando pelos demais, pelos outros irmãos, orando por aqueles que estão necessitados, com certeza a bênção de Deus vem sobre você também, né? Com certeza. Eu sei que você não está barganhando com Deus de jeito nenhum, mas é algo natural que acontece quando nós oramos ao Senhor, intercedemos pelos que estão necessitados. A bênção de Deus vem sobre todos, né? Sobre aquele que está necessitado e sobre aquele também que está intercedendo. Disso nós não temos dúvida nenhuma. Então, interceda sempre. Apresente ao Senhor sempre aquelas pessoas que estão carentes e necessitadas. E como sempre é realizada uma pergunta nas nossas congregações: quem precisa de oração? Eu e a minha casa, não é? Então oremos uns pelos outros. São 2:19. Próximo domingo tem EBD. Vamos estudar mais uma lição bíblica. É a 13ª. A missão continua em nós. Pois é, olha aí que maravilha. A missão continua em nós. Na sala de adultos, este será o tema da EBD. Próximo domingo. Falando em EBD, vem aí, está se aproximando e será neste sábado a 38ª EBD em síntese. Já estamos aí na semana do evento, né? Será no sábado, dia 26, em duas congregações, no Templo Central e na Assembleia de Deus em Candelária, com o tema O Deus da Aliança. Então, você é convidado a participar. Se não se inscreveu ainda, tem a oportunidade de fazer agora mesmo a sua inscrição, realizando sua inscrição pela internet em ebdensíntese.com.br. Fácil, simples assim. ebdensíntese.com.br. Se inscreva, participe, vai ser bênção de Deus para a sua vida. Não deixe para a última hora, não. Tem oportunidade agora? Faça sua inscrição agora mesmo e já fique tranquilo, né, com relação à sua participação, tá? Então será sábado agora, no Templo da Assembleia de Deus, na sede, né, no Alecrim, e também em Candelária. 2:20 agora na capital.
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1: Vamos seguindo, abraçando a você que está acompanhando a gente, a Silvia Mello. Boa tarde, Silvia, paz do Senhor. Deus abençoe a sua vida. Maria Angélica em Águas Claras também conosco. Ela diz: Gerson, estava ausente, estava acompanhando aqui o meu esposo, 40 dias internado, dengue hemorrágica, mas ontem, para a glória de Deus, tivemos alta e estamos em casa. Olha que maravilha, que graças a Deus, né? Deus de maravilha, só gratidão, diz ela. É verdade, não é? Então, glória a Deus. 40 dias é tempo, viu? 40 dias, olha, 40 dias num hospital parece até 400 anos. Na verdade, pode ser o melhor hospital da vida, pode ser o mais chique, o mais... Mas é sempre ruim. Nada melhor que estarmos em casa, né? Nada melhor que estarmos em casa. E ela está cantando aqui o hino da Vitória, juntamente com seu esposo, Valfredo. Então, vai aí o nosso abraço, a nossa saudação a essa família. Um abraço especial para todos, tá? Agora são 2:22 em Natal. Vamos cantar, vamos louvar a Deus. Daqui a pouquinho nós teremos uma entrevista aqui, uma conversa com Luiz Felipe Nogueira, diretor de Educação de Trânsito da STTU, que já está aqui conosco. Daqui a pouquinho vai trazer a sua saudação e vai conversar conosco sobre a Semana Nacional de Trânsito, minha gente. Um tema tão importante, tão relevante. É, e você não pode ficar de fora dessa conversa, desse diálogo. Faça sua pergunta, tire sua dúvida, tá certo? Participe com a gente logo mais a partir das 2:30.

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7: Agora são 2:33 em Natal. Boa tarde para você. A Prefeitura do Natal, por meio da Secretaria de Mobilidade Urbana, STTU, realiza a Semana Nacional de Trânsito 2026, além do Prêmio STTU de Educação no Trânsito. E para falar sobre essas ações, esse tema, vamos conversar agora com o Luiz Felipe Nogueira, diretor de Educação de Trânsito da STTU. Seja bem-vindo, Luiz, mais uma vez, mais uma tarde aqui na Nordeste Evangélica.
8: Muito obrigado. Mais uma vez, como você disse, presente aqui, realmente para que a gente possa falar acerca das ações de educação de trânsito por parte da Prefeitura do Natal. Então é sempre um prazer, uma satisfação estar aqui para que a gente possa realmente massificar cada vez mais esse tema com a população.
7: Isso. Quais são os principais objetivos da Semana Nacional de Trânsito para este ano, Luiz?
8: Bom, a Semana Nacional de Trânsito, ela é um período oficial, né, em todo o nosso país, que ele vai do dia 18 ao dia 25 de setembro, onde a gente tem aí um período realmente onde intensifica ainda mais as ações educativas de trânsito, né, em um contexto geral. E aí a gente, enquanto Prefeitura do Natal, a gente já vem executando, né, desde o dia 18 aí diversas ações. E realmente, junto do Maio Amarelo, que é um mês também a nível mundial de ações educativas, é o setembro, essa Semana Nacional de Trânsito, ela é um período onde a gente vem intensificando cada vez mais, realmente, esse tema, massificando para todo mundo.
7: Isso, e quais ações estão sendo desenvolvidas dentro da Semana Nacional de Trânsito aqui na capital?
8: Bom, a gente tentou realizar ações que envolvessem todos os tipos de modais, além de todos os tipos de modais, todos os tipos também de faixas etárias da população, para que a gente realmente possa, como eu disse, massificar essa campanha. Então a gente pensou aí em ações educativas para as crianças, em escolas públicas, para as pessoas idosas, A gente pensou em ações educativas para os pedestres, para os ciclistas, para os motociclistas, motoristas, para os motoristas de ônibus alternativos também. Então a gente realmente conseguiu elaborar nesse curto período de tempo, que vai de uma semana, né, de 18 a 25, diversas ações que englobassem todo esse público.
7: Muito bom saber disso, né? E você acha que hoje a sociedade está mais consciente, está mais assim preparada para lidar com o trânsito?
8: Eu vejo que é um desafio diário, né? Esse papel de educador realmente é algo que tem que ser feito ali diariamente, é um trabalho de formiguinha realmente, mas eu vejo que a população, ela com acesso à informação, com realmente toda essa globalização que temos nos dias de hoje, fica cada vez mais fácil a gente ter o entendimento necessário, né, acerca de diversos assuntos de diferentes áreas da nossa vida. E com o trânsito não é diferente, né? A gente vem realmente fazendo ações e graças aí realmente a essa parceria também com as imprensas, com a gente vem conseguindo disseminar as ações educativas e a gente também pede essa parte da população, né, que não seja somente os órgãos de trânsito que ali realizando as ações de educação, mas que seja um indivíduo de maneira individual. Uhum. Né? A partir do momento que você está no trânsito, você ali é um cidadão consciente que está ali para respeitar as regras de trânsito, as leis, que você está ali utilizando a via como uma maneira de se deslocar, o seu ir e vir, e do mesmo jeito que você saiu da sua casa de manhã cedo, você pretende retornar para sua casa para poder descansar com sua família. Então a gente pede realmente cada vez mais à população essa questão da educação no trânsito, essa questão da empatia para com o próximo, que é algo muito importante, né, que a gente possa entender que o trânsito ela é somente uma extensão do nosso dia a dia. Então que se a gente obedece dentro de casa, se a gente obedece no trabalho, porque a gente não vai obedecer no trânsito, né? Então que a gente realmente consiga ter esse entendimento de maneira geral.
7: Ok, é isso aí. Além das atividades dessa semana, a STT mantém, né, um trabalho permanente de educação para o trânsito. Quais temas são trabalhados e como é possível ter acesso a esse serviço?
8: Bom, isso mesmo, a gente tem um trabalho que ele ocorre durante todo o ano, né? Realmente a gente tem um departamento de educação muito ativo e é algo que o nosso prefeito Paulinho Freire, juntamente da nossa secretária Jódia, nos solicitaram realmente que fosse cada vez mais um departamento onde a gente pudesse ter um contato mais perto com a população, porque a gente acredita que é a partir da educação que a gente consegue transformar uma sociedade, né? Então, quando a gente massifica nossas campanhas de educação de trânsito, a gente consegue atingir um público maior por parte da população e fazer com que essas pessoas elas possam refletir ali sobre determinado tema, determinada ação que a gente está realizando e surtir efeito no trânsito de uma maneira geral. Então, a gente realiza realmente diversas ações aí anuais e a população, né, que queira dar sugestões, solicitar as nossas ações, ela tem um contato que pode ser feito através do e-mail institucional da STTU ou então indo presencialmente lá na STTU que fica ali na Ribeira para que possa fazer essa solicitação, enviar um ofício ou levar um ofício em mãos para que a gente possa aí estar recebendo e fazer o planejamento, né, conforme essas demandas.
7: Ótimo, maravilha. Muito bem, e aí você, eu, nós, todos somos responsáveis por um trânsito mais seguro, né? Então, essa sensibilização deve

0: via com o mesmo propósito de ir e vir, de poder fazer as suas obrigações, seja no trabalho, seja com a família, seja lá qual for a forma, né, mas que ela está ali utilizando a via como um meio de transporte, de deslocamento. Então eu tenho que entender que ali do outro lado também é uma vida que está transitando. E se eu quero poder chegar em casa tranquilo, poder ver a minha família, poder descansar de noite, aquela outra pessoa também tem esse direito, também quer fazer essa mesma coisa. Então, a partir do momento que a gente consegue ter essa empatia, consegue enxergar ali o outro realmente como uma vida importante no trânsito, eu vou ter uma direção mais defensiva. Eu vou respeitar as leis de trânsito, eu não vou cruzar em sinal vermelho, eu vou respeitar uma faixa de pedestre quando um pedestre estiver atravessando, estiver solicitando passagem, eu vou parar para um animal que está atravessando, mas eu vou ter esse entendimento, né, que o que eu posso fazer para melhorar o trânsito ali, mesmo que seja somente uma pessoa fazendo, eu vou fazer. Porque a partir do momento em que eu faço e as outras pessoas enxergam, aquilo vai ser replicado. E aí a gente vai realmente conseguindo colher boas normas de convivência. Verdade. Vai conseguindo realmente, como eu disse também anteriormente, vai conseguindo reduzir números de sinistralidade aqui no nosso município. Eu acredito que a base é isso, é ter empatia com o próximo e entender que ali do seu outro lado também é uma vida muito importante.
1: É isso aí, Luiz. Dentro da mobilidade urbana, o cuidado com os grupos vulneráveis é sempre uma pauta recorrente, né? Como educar ou reeducar o respeito às pessoas portadoras de deficiência e idosos, por exemplo, aqui na nossa cidade?
0: Bom, inclusive uma das ações que a gente realizou na Semana Nacional de Trânsito aconteceu hoje. Hoje é o Dia Nacional de Luta da Pessoa com Deficiência, né? Então, além de outras ações que a gente executa durante o ano, mas hoje a gente pegou esse dia e, enquanto Prefeitura do Natal, a gente conseguiu reunir ali um corpo técnico de secretários, juntamente com uma parceria com a SADEF, com demais órgãos também que fazem parte dessa causa. E a gente fez uma ação muito bacana, onde a gente conseguiu enxergar as vias por um outro olhar, né? Pelo olhar de uma pessoa com deficiência, uma pessoa que tem ali uma mobilidade mais reduzida. Então a gente fez hoje mais cedo essa ação e tivemos, né, realmente um momento ali de escuta para entender a necessidade que aquela pessoa passa. Eu não tenho causa para falar sobre uma determinada situação, sendo que eu não convivo com aquilo diariamente. Então a gente trouxe essas pessoas que sentem essa dificuldade na pele para que a gente pudesse, enquanto realmente prefeitura, escutar a necessidade dessas pessoas. E o corpo técnico estava ali presente justamente para que a gente pudesse receber essas escutas e tentar aí achar soluções em conjunto para que a gente possa melhorar cada vez mais a acessibilidade nas vias do nosso município, nas calçadas, para garantir realmente o direito de ir e vir de qualquer cidadão, né? Então, eu acredito que isso é muito importante e a gente tem cada vez mais essa escuta ativa, né, por parte das pessoas que realmente estão ali necessitando.
1: Pois é, né? Na hora de, por exemplo, uma pessoa com um cego, né? Na hora de passar a via, olha a situação, né? Às vezes até difícil, porque é necessário um sinal, um semáforo com um som, né? Que eles possam detectar e saber que o sinal está fechado e pode passar com segurança, né? Ou um cadeirante também, nas nossas calçadas, muitas vezes desniveladas. Então, são tantas barreiras que ainda tem que ser superadas, né? Você estava falando que esse trabalho foi feito no centro da cidade, né? Ali na Praça Cívica.
0: Isso, isso mesmo.
1: Imagine num bairro mais da periferia, né? Um bairro mais distante do centro. Então, a situação se agrava ainda mais, né?
0: Exatamente. E também a gente já reforça que, enquanto prefeitura, a gente já vem mudando os semáforos aqui do nosso município, que é justamente um investimento que a gente está realizando, onde já aconteceu implantação de semáforo inteligente ali na Avenida Felizardo Moura.

0: A gente ainda está viabilizando a implantação de novos semáforos inteligentes, que é justamente para que uma pessoa com uma deficiência visual, com algum outro tipo de deficiência, ela possa ter esse semáforo acessível para ela, que é um semáforo onde vai emitir um som informando ali o momento certo de você realizar uma travessia, para que é justamente garantir essa segurança por parte, né, de todas as pessoas que fazem parte do trânsito, né? Então a gente já vem tendo esse olhar assim cada vez mais, né, acessível a todo tipo da a toda parte da população realmente, e a gente espera aumentar cada vez mais aí nos decorreres dos próximos meses com essas implantações aí dos semáforos.
1: Ontem eu fui na Zona Norte e na volta passei pela Filhos Armoura, fui bem na hora que o sinal estava fechando, né, e deu para ouvir o som, né, o semáforo inteligente, é que você fala?
0: Isso.
1: Inteligente, né? Muito bem, sabemos que a distração causada pelo uso do celular no trânsito tem causado diversos acidentes. Como a STTU tem trabalhado para diminuir esse tipo de incidência?
0: É uma luta diária que a gente enfrenta, principalmente com essa questão do uso do celular, né, no trânsito. Infelizmente, a gente vive numa sociedade muito acelerada, onde tudo tem que acontecer naquele momento, naquela hora, que se você for olhar o seu... Se você entrar no veículo para dirigir, você ficar ali por 30 minutos, você não pegar o seu celular, quando você for olhar, já vai ter acontecido diversas coisas, né? Então, a gente intensifica realmente esse tipo de ação, e a gente conta realmente com o apelo da população, né, no tocante a entender que é o errado, né? Às vezes um segundo ali de distração, inclusive foi até um dos vídeos que a gente utilizou na campanha do Maio Amarelo desse ano, que às vezes ali um segundo de distração, você abaixar sua vista para olhar o seu celular, pode ser fatal, né? Seja para a sua vida ou seja para a vida de outra pessoa. Quando um exemplo aqui, a pessoa estiver dirigindo, estiver passando perto de uma faixa de pedestre, fazer abaixar sua cabeça para olhar uma mensagem, possa ser que esteja atravessando ali um idoso, uma criança. E esse simples ato de você abaixar sua cabeça faz com que você não tenha o tempo de reação necessário para evitar ali um acidente, né? Então, a gente conta com esse apelo realmente, a gente faz esse apelo à população e né, pede realmente encarecidamente que o trânsito, você possa sempre ter o respeito às leis, que o agente vai multar só porque eu peguei o celular ali rapidinho. Não pode pegar o celular no trânsito, né? É questão de consciência realmente individual, né? Isso não seria nem necessário estar ali diariamente reafirmando algo que todo mundo já sabe, né? Mas, infelizmente, o ser humano como um todo, um contexto geral, né, faz com que seja necessário realmente a gente estar reafirmando isso diariamente, porque a nossa tendência é de fazer o errado, infelizmente, né? Então,
1: crianças
0: que a
1: crescidas,
0: gente possa,
1: né,
0: ter cada vez mais consciência no trânsito, que a gente possa se colocar no lugar do outro, isso, né, no trânsito, para evitar realmente todo tipo de acidente.
1: Um segundo faz toda a diferença, né? Às vezes nós estamos ali com toda a nossa atenção voltada para o trânsito e um instante, um segundo, acontece alguma coisa, tem que parar, tem que frear com mais bruscamente, né? Então, imagine dando uma olhadinha no celular, dando uma olhadinha, tirando a visão daquilo que realmente deve ser observado, né? É o trânsito, enfim, é perigoso demais. Então, faça a sua parte, deixe o celular de lado, deixe ele recebendo lá uma carguinha, né? E vai tranquilo, com segurança, para o seu destino. E hoje, principalmente, o número de veículos na nossa cidade tem aumentado diariamente, as pessoas estão andando bem mais coladinhas umas às outras, né? Então, isso tudo influencia. Antigamente, a gente não via acidentes, só víamos aqueles engavetamentos em cidades grandes, mas hoje em Natal também já tem acidente com 3, 4 veículos de uma vez só, né? Então, se cada um tiver a consciência, o respeito, a palavra respeito tem que estar presente em tudo, inclusive no trânsito, né? Com certeza a gente vai sair bem nessa situação, todo mundo vai sair ganhando, menos acidentes estarão acontecendo e mais vidas estarão sendo poupadas. Então é isso, vale a pena você participar. E como participar da Semana Nacional de Trânsito, Luiz?
0: Bom, uma das nossas programações, que inclusive queria fazer o convite a toda a população, amanhã será o Dia Nacional Sem Veículo, Sem Carro. Né? Então a gente vai realizar, enquanto Prefeitura do Natal, um passeio ciclístico noturno, certo? Deixa eu só pegar aqui a informação necessária. É um passeio ciclístico noturno, onde a gente vai largar ali do Bosque das Mangueiras, na Avenida Nascimento de Castro, né? A partir das 7:30 da noite, né? Inicia a concentração 7 horas, largada prevista às 7:30 da noite. Então já fica esse convite aqui a toda a população, para que possa estar presente nesse evento, que a gente possa realmente passar uma mensagem ali de que a mobilidade, ela não é só feita com carros. Né? Existem outros meios, outros modais que você pode utilizar realmente para trafegar diariamente nas nossas vias. E aí a gente vai incentivar realmente esse uso alternativo através do modal que é a bicicleta também. Então a gente vai estar realizando aí esse passeio ciclístico. A gente já conseguiu algumas parcerias para que possa no final também a gente sortear alguns brindes para os participantes, né? Fazer esse realmente ali um trajeto curto de pouco mais de 9 quilômetros de bicicleta. É um trajeto rápido, curto, né? A gente sabe que é algo rápido, né? Então é mais realmente para passar uma mensagem ali para toda a população, que a gente possa ter outras alternativas, né? Tirar ali a rotina no automático, toda hora preciso de um carro, preciso estar me locomovendo até para ir na esquina. Eu preciso pegar meu carro para poder ir na esquina. Não, vamos incentivar o uso de outros modais, né? A gente teve também aí com o stand da Educação de Trânsito da STTU na Expo Meia Maratona do Sol, que ocorreu agora esse final de semana. Também fazendo esse viés educativo, né, com toda a população. Nós estaremos também amanhã, além do passeio ciclístico, nós temos visto aí cada vez mais os números de corres acontecendo aqui em nosso município. É o corre de terça, corre de quinta, que também é um excelente incentivo à população a praticar uma modalidade, né, de atividade física, que é a corrida. Então a gente também vai ter um espaço ali no corre de amanhã para passar uma mensagem educativa, também para realmente disseminar essa mensagem cada vez mais com a maioria da população presente, né? Teremos também comandos educativos ocorrendo aqui em nosso município. Comandos educativos, como eu posso falar numa linguagem mais abrangente para todo mundo, é como se fosse uma blitz. Sim. Sendo que a gente vai ter ali uma blitz educativa, realmente parar ali os veículos, para que a gente possa passar uma mensagem de educação, né? A gente já tem aí alguns parceiros do programa Vida no Trânsito, que iremos realizar esse comando, né, para realmente abordar esses carros, as motos, esses veículos e passar essa mensagem também. A gente fez um lançamento de um prêmio STTU da Educação no Trânsito, mas esse prêmio ele não é aberto realmente para toda a população. A gente elaborou um prêmio em parceria com a Secretaria de Educação do município, onde a gente pudesse estar atendendo desde a criança até a pessoa idosa. Então realmente a gente fez esse lançamento agora no início da Semana Nacional de Trânsito, no dia 19, lá no Palácio Felipe Camarão. E aí a gente espera realmente fazer com que esse prêmio ele possa ser replicado cada vez mais, porque também a gente acredita que atingindo as crianças, a gente está preparando essas crianças não somente para o amanhã. Isso. Elas não serão somente o futuro condutor do amanhã, mas elas já são participantes ativos do trânsito no hoje. Né? As crianças, elas aprendem e já conseguem replicar para os seus pais, e nada melhor do que nada mais constrangedor, na verdade, do que você ser repreendido por um filho.
1: Por uma criança, é verdade.
0: Você tá ali no trânsito fazendo alguma coisa errada e às vezes até no automático mesmo você vai pegar o seu celular e o seu filho, sua filha tá ali e vai lhe repreender. Papai, eu aprendi que isso é errado, eu aprendi que você não pode mexer no celular enquanto dirige. Né? Então, como um pai vai poder explicar o errado para o filho? Né? Então, a gente atinge aí cada vez mais também as crianças e conseguiu realmente abranger aqui grande parte das zonas aqui do nosso município para realmente atingir um objetivo, que é espalhar essa mensagem. No sábado passado agora, a gente também fez uma ação muito bacana.
1: Sim.
0: Que é a inversão de papéis, onde a gente coloca um motorista de ônibus, um motorista de táxi, um motorista de alternativo, no lugar de ciclista, de um ciclista, para que ele possa ali justamente ter essa empatia com o ciclista e ele possa vivenciar na pele o que um ciclista vive diariamente quando um veículo passa tirando o fino de um ciclista em alta velocidade numa via e às vezes aquela aproximação pode causar um vácuo, pode desestabilizar um ciclista e ali pode ocorrer uma queda, pode acontecer um acidente, né? Realmente pode acontecer algum sinistro fatal com um ciclista. Então a gente fez esse papel, né, de inversão de papéis para que possa ter cada vez mais uma empatia no trânsito. E aí também a gente colocou o ciclista no lugar do motorista do ônibus para que ele possa também identificar que existem diversos pontos cegos nos ônibus.
1: Sim.
0: Então, para que possa ter esse apelo mútuo aí por todas as partes. E a gente vê que também é um trabalho que surte efeito, né? De acordo com o Departamento de Estatística, não existe aqui em nosso município, não foi registrado realmente sinistros envolvendo esses grupos, né? Já existe um respeito ali do motorista do ônibus para com o ciclista, né? De um motorista de um porte de veículo maior para com o menor, né? Então, realmente a gente vê que são ações que surtem efeitos.
1: Essas faixas exclusivas estão surtindo efeito, né? E as ciclovias, tem aumentado o número de ciclovias aqui na cidade?
0: Vem aumentando, né? A gente já conseguiu aumentar significativamente esse ano as ciclovias e ainda existem estudos para que possa realmente aumentar ainda a malha cicloviária aqui em nosso município, né? E enquanto não é executado, realmente a gente trabalha nesse papel com a faixa exclusiva do transporte público coletivo, que é permitido a utilização pelo ciclista, pelo motorista de táxi, pelo motorista de alternativa. E os outros veículos, né, somente acessando um imóvel lindeiro ou adentrando realmente na via direita para fazer o acesso, né? Então a gente vem também com essas ações e ao público realmente fica esse convite para o passeio ciclístico, né, onde acontecerá no Bosque das Mangueiras, amanhã às 7 horas da noite, às 19 horas.
1: É só chegar e participar ou tem que fazer uma inscrição?
0: Só chegar e participar. Lá a gente vai estar com um QR Code para que você possa se cadastrar para poder concorrer realmente aos brindes, prêmio, né? Ao final do passeio. Então, realmente a gente faz esse incentivo aí à população a praticar um esporte, uma atividade física e também utilizar a bicicleta como um modal de transporte.
1: Essas vias com mão única aqui na cidade, eu acredito que tem melhorado o trânsito de uma forma grandiosa, né? E diminuído o número de acidentes, né? Como é que você vê, o pessoal da STTU na área da educação vê essa situação?
0: Lá na STTU a gente tem, não somente na STTU, mas a mobilidade como um todo, ela é feita por um tripé, né? Que é a engenharia de trânsito, a educação de trânsito e a fiscalização. Né? Então, foram feitos estudos aí por parte da engenharia de trânsito, onde um exemplo ali, a questão do binário ali, Jaguarari com São José, reduziu mais de 50% o tempo de deslocamento, né, de um veículo. Então, a gente vê que essas ações realmente, essas mudanças de sentidos, esses incentivos dos binários, eles têm sido efetivos aqui no trânsito do nosso município, reduzindo significativamente o tempo de deslocamento. Então, um pai de família, uma mãe de família, ao chegar ali o seu... ao encerrar o seu turno de trabalho, em vez de você gastar 40 minutos para chegar em casa pela Jaguarari, você vai gastar agora 20 minutos. Então já são 20 minutos que você vai ganhar ali para poder estar mais perto da sua família, para poder fazer realmente as suas necessidades ali. Então a gente vê que essa questão realmente é muito positiva, né? Para toda a população. Então surte efeito muito positivo.
1: Tomara que outras vias também se tornem, né, única, mão única aí, com ciclovia e tudo mais, como está na Jaguarari, que tem surtido um efeito bem legal, né? Bom, eu quero agradecer sua participação aqui, Luiz, e deixar os microfones da Nordeste Evangélica à sua disposição. Algo que deseja acrescentar, fique à vontade.
0: Só agradecer mais uma vez aí pela oportunidade, pelo espaço de poder estar aqui divulgando as nossas ações de educação para o trânsito, passar uma mensagem a toda a população, né, que o tema do ano passado foi mantido para esse ano, que é o desacelere, seu bem maior. Sim. É a vida. Né, a gente vê que é um tema realmente muito necessário em nosso dia a dia, né, um tema realmente que nos traz uma reflexão acerca da velocidade com que estamos lidando, de realizar as nossas ações diárias. O acesso à globalização cada vez mais facilitado, essa questão do celular. Então, que a gente possa ali desacelerar, principalmente no trânsito, né? Que a gente não seja imprudente, porque qualquer descuido, qualquer desatenção pode ser fatal. E a gente deseja realmente que todo o indivíduo ele possa transitar em segurança aqui nas nossas vias, e também convidar a população para o passeio ciclístico que acontecerá amanhã, mais uma vez, o Dia Mundial Sem Carro, certo? Passeio ciclístico ali é concentração no Bosque das Mangueiras, na Avenida Nascimento de Castro, concentração às 19 horas, largada às 19h30. Incentivar, realmente vá com sua família, leve sua criança, leve uma bicicleta, para que a gente possa estar ali saindo nas ruas aqui da nossa cidade, para realmente incentivar cada vez mais esses modais que são muito positivos para não somente a nossa saúde, mas para realmente a melhoria viária em nosso município.
1: É isso aí. Conversamos hoje com Luiz Felipe Nogueira, diretor de Educação de Trânsito da STTU, sobre a Semana Nacional de Trânsito, com produção e edição de Sandra Cerqueira. Vamos ao Nordeste Informa, não é? Daqui a pouquinho a gente volta.
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3: E vamos às informações da Nordeste Evangélica. De acordo com o Ministério dos Direitos Humanos e da Cidadania, a violência patrimonial e financeira contra a pessoa idosa ocorre quando dinheiro, benefícios, bens ou documentos são apropriados, retidos ou utilizados sem autorização. Entre as situações estão o uso indevido de aposentadorias, a retenção de cartões e senhas, e venda de bens sem consentimento e a contratação forçada de empréstimos. Também são considerados abusos a oferta de empréstimos sem solicitação clara, a omissão de informações sobre taxas e contratos e golpes como boletos falsos, falso parente e extorsões por aplicativos de mensagens. Suspeitas ou casos de violência podem ser denunciados pelo Disque 100 gratuitamente 24 horas por dia. O canal recebe denúncias de vítimas e testemunhas, inclusive de forma anônima. Também é possível pelo WhatsApp no número 619-9611-0100. Repito, 619-9611-0100. Também é possível procurar delegacias de polícia, o Ministério Público, as defensorias públicas e serviços de assistência social e saúde. Em situação de risco imediato, a orientação é ligar para o 190. Repito, 190. A Polícia Civil do Rio Grande do Norte iniciou a entrega de mais de 1.400 celulares recuperados durante a primeira fase da Operação Última Chamada. Os aparelhos foram localizados durante investigações relacionadas a crimes de roubo e furto no estado. A entrega será realizada em diferentes pontos do Rio Grande do Norte e na Grande Natal os proprietários poderão retirar os aparelhos no auditório da cidade.

0: da polícia na Avenida Capitão Morgoveia, número 921, nesta segunda e também terça-feira. Em Mossoró, a devolução ocorre hoje, na delegacia regional localizada na rua Coronel Gurgel, no centro. Nas demais cidades do interior, as delegacias regionais funcionarão como pontos de entrega. Segundo a Polícia Civil, os proprietários dos aparelhos recuperados foram previamente convocados via WhatsApp. A relação também foi publicada no edital do Diário Oficial do Estado e está disponível no portal do Cidadão RN. A mensagem informa que o aparelho registrado como produto de roubo ou furto foi recuperado pela corporação. Para fazer a retirada, os convocados devem verificar no edital o local, a data e o horário indicados, além de apresentar os documentos necessários para comprovar a identidade e a propriedade do celular. Sandra Cerqueira, na edição e apresentação com informações do Ministério dos Direitos Humanos e da Cidadania e da Polícia Civil do Rio Grande do Norte. Retornaremos às 16 horas com mais notícias para você.
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3: 15 horas, 7 minutos.
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0: Boa tarde para você. 3:23 na capital potiguar. No quadro Você Sabia de hoje, a gente traz uma informação sobre saúde. Pois é, a Unidade de Saúde Brasília Teimosa, na rua Miramar, sem número, nas Rocas, recebe nesta semana, até a próxima sexta-feira, a unidade móvel que realiza exames itinerantes de mamografia. A iniciativa, desenvolvida pela Prefeitura do Natal, percorre ao longo do ano os 5 distritos sanitários da capital, ampliando o acesso ao diagnóstico precoce do câncer de mama para as moradoras da capital potiguar. A unidade Savana Galvão, do Grupo Reviver, funciona das 7 da manhã até as 4:30 da tarde e realiza exames em mulheres a partir dos 40 anos. Para o atendimento, é necessário apresentar documento oficial com foto, cartão SUS e comprovante de residência em Natal. Não é preciso encaminhamento médico, tá bem? A mamografia é o principal exame para detecção precoce de alterações nas mamas. Pois é, e além da mamografia, eu ainda trago mais uma sugestão, né? Tem a ultramamária, ultrassonografia mamária, que é um complemento, sabe? É importante você realizar essa ultra também, tá certo? É a dica que a gente traz aqui extra, tá? Lembrando que na próxima semana, essa semana está ali em Brasília Teimosa, né? Na rua Miramar, sem número, nas Rocas. Na próxima semana estará na Unidade de Saúde Gran Moré, na Avenida Guaratinguetá, 609, Lagoa Azul, Zona Norte da capital potiguar. 3:25 agora em Natal.
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0: Quero aqui trazer um abraço especial, a paz do Senhor, para Cláudia, Cristina, o José Adriano lá em Pernambuco, 32 graus lá em Pernambuco, maravilha, José, coisa boa, né? Tá um clima ameno, uma coisa boa, tempo bom, não é? Nessa tarde, que maravilha. Tá aí, o tempo como é que tá? O tempo tá firme, tá nublado, como é que está? Traz pra gente essa informação. Um abraço para o Lenildo também acompanhando a gente. Boa tarde, Lenildo. Boa tarde, a paz do Senhor Jesus. Seja contigo, meu irmão, e com a sua casa, sua família também. Alan Pereira, um abraço, Alan, paz do Senhor. Paz do Senhor para todo o povo de Deus que acompanha aqui a nossa programação, a nossa Nordeste Evangélica. 3:25 ainda. Vamos cantar louvores a Deus? Vamos adorar o Senhor na beleza da sua santidade. Em mais um Feliz com Jesus, na tarde da sua 92 FM.

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1: 3h42 na Grande Natal, boa tarde para você. 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
1: Hoje é dia da árvore, comemorando hoje, dia 21 de setembro no Brasil, e serve para conscientizar sobre a importância da preservação das florestas e da natureza. Dia da árvore, os benefícios são inúmeros, benefícios ambientais, por exemplo, produção de oxigênio, né? As árvores realizam a fotossíntese, absorvendo o gás carbônico que nós liberamos e liberando o oxigênio puro que nós necessitamos aí para a respiração, para a vida. E regularização também do clima, ajudam a equilibrar o clima global e reduzem a temperatura da superfície e do ar através de sombras e evaporação também, né? Ciclo da água também está presente aí, as árvores fazem parte, protegem rios e nascentes, além de colaborarem na formação de chuvas e na infiltração da água no solo. Também protege o solo, né? As raízes firmam a terra, evitando a erosão, deslizamentos e enchentes. A biodiversidade também está presente, funcionam como abrigo, habitat e fonte de alimento para inúmeras espécies de animais e insetos. Os benefícios são inúmeros, também tem benefícios para a sociedade e para a economia, saúde e bem-estar, reduzem o estresse, diminuem a poluição sonora e melhoram a qualidade de vida nas cidades. Também recursos são recursos essenciais, né? Fornecem matéria-prima para a fabricação de medicamentos, cosméticos, móveis e papel. Então, tudo isso são os benefícios da árvore. Hoje comemoramos o dia da árvore, 21 de setembro, aqui no nosso Brasil.
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1: E vamos seguindo, abraçando a você que está acompanhando a gente, nos abraçando também com a sua audiência, sua participação. Um abraço para o Alan Pereira, ligadinho com a gente, muito obrigado pelo carinho também do Paulo Roberto, boa tarde Paulo, Deus te abençoe continuamente. André Lima, boa tarde André, trabalhando e ouvindo a gente sempre, né? Zilma ali na Zona Norte, muito obrigado pelo carinho, pela sintonia, Zilma, que a paz do Senhor esteja contigo. Um abraço especial para Dani Souza, acompanhando a gente também. Boa tarde, Dani. Que a paz do Senhor esteja contigo também, com a sua família. Vamos louvar a Deus, a gente volta já.

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1: Confira agora os principais destaques de tudo o que acontece na cidade, no Brasil e no mundo. A Caixa Econômica Federal inicia nesta segunda-feira o pagamento do Bolsa Família referente ao mês de setembro para os beneficiários com o número de identificação social terminado em 3. Os pagamentos são realizados na poupança ou na conta. Os beneficiários podem pagar contas e fazer transferências diretamente pelo aplicativo no celular. O valor também pode ser movimentado com o cartão de débito da conta em comércios, unidades lotéricas, correspondentes, terminais de autoatendimento e nas agências. Além disso, é possível realizar saques sem cartão nos terminais de autoatendimento e unidades lotéricas utilizando a identificação biométrica, previamente cadastrada em uma agência. Para baixar os aplicativos Caixa Tem e Bolsa Família, basta acessar a loja de aplicativos do seu smartphone. Celebrado em 21 de setembro, no início da primavera, o Dia da Árvore ressalta a importância da preservação do meio ambiente. Em 2026, ano em que os dados de desmatamento no Brasil vêm batendo recordes, o Dia da Árvore relembra que cada indivíduo possui um papel fundamental para um Brasil e um mundo mais verde, seja na cobrança de políticas públicas favoráveis à preservação, tanto quanto em pequenas ações no dia a dia que fazem a diferença. Para ajudar a pensar em ações que fazem a diferença neste Dia da Árvore, aqui vão algumas dicas. Fazer uma horta comunitária, plantar uma árvore na sua rua, escola ou empresa. Fazer uma oficina de meio ambiente com atividades educativas, pode ser um desenho, um texto ou até mesmo um mural. Palestras sobre sustentabilidade. Distribuir lembrancinhas de papel reciclado, marcador de livro, bloquinho de notas, um vasinho de planta, também saquinho com sementes. Manter ambientes com plantas e muito verde melhora o ar, aumenta a produtividade, melhora a satisfação e a qualidade de vida, além de deixar a casa, o ambiente de trabalho ou a escola mais agradável. Edição e apresentação Sandra Cerqueira, com informações da Caixa Econômica Federal e do portal Papel Semente. Fique ligado, tem mais notícias às 17 horas.
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3: 16:03.
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8: Queridos companheiros, pastores, supervisores de campo, pastor de igrejas filiais, pastores, coordenadores de setor, pastores, dirigentes de congregação, toda a liderança da nossa igreja, eu venho com alegria fazer uma convocação a todos vocês. Próximo dia 26, aqui em Natal, será realizada a 38ª edição da nossa EBD em síntese, um trabalho por mais importante para todos nós líderes da nossa IADERN. E Paulo, escrevendo a Timóteo, ele diz: procura apresentar-te a Deus aprovado, como obreiro que não tem de que se envergonhar, que maneja bem a palavra da verdade. A nossa EBD em síntese, dia 26, vem exatamente para nos dar mais um reforço, mais fundamentação na palavra de Deus, para que sejamos mais usados no ministério que Deus tem nos confiado. Todos vocês são bem-vindos e aguardamos com alegria, não somente no momento de crescimento, no conhecimento da palavra de Deus, mas também na comunhão. Havemos de estar aqui, nos abraçando e saudando, matando até as saudades, e vocês são bem-vindos, em nome de Jesus. Amém.
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0: Feliz com Jesus, 4:16 agora na capital dos Potiguares. Chegamos àquele momento especial de meditação na palavra com o pastor Elinaldo. Fique com a gente.
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2: Paz do Senhor para todos. No programa de hoje, vamos prosseguir em nossa reflexão sobre o caráter cristão. Estamos analisando o caráter de Jônatas, filho de Saul. Mas vimos que ele só apareceu na história por causa da interferência de Davi numa batalha entre os filisteus e o exército de Israel. Deus sabe como trabalhar para colocar em evidência alguém de quem ele se agrada. Ele usa outras pessoas, muda as circunstâncias e faz como ele quer. Meditemos um pouco mais sobre esse importante assunto com base na palavra de Deus. Iniciamos nossa análise sobre Jônatas, filho do rei de Israel, o rei Saul. Vimos que o rei se encontrava em um momento crucial de seu reinado, enfrentando os filisteus, inimigos históricos do povo israelita, diante de uma batalha que prenunciava terrível derrota. Aparece um jovem pastor, talvez ainda adolescente, chamado Davi. Ele se apresentou ao rei e disse que iria lutar e vencer o gigante que afrontava ao Deus de Israel, e venceria. Diante de tamanha coragem, Saul permitiu que ele fosse lutar contra o gigante. Entregou-lhe toda a sua armadura e espada para que o audacioso jovem fosse ao combate. Mas Davi não conseguiu usar aquelas armas. Foi ao encontro do gigante com sua arma rudimentar, uma simples funda. Pegou 5 pedras do ribeiro e partiu ao encontro do temível filisteu, que o amaldiçoou pelos seus deuses e o ameaçou pavorosamente. Mas Davi estava cheio do poder de Deus. Tomou uma única pedra, colocou na funda e partiu para o combate com Golias. No Vale do Carvalho reinava o silêncio absoluto. Todos estavam com o coração na mão e Davi não esperou que o gigante atacasse. Tomou a iniciativa do combate, correu ao encontro de Golias, atirou uma única pedra e com sua funda e derrubou o gigante pelo poder de Deus. Tomou a espada de Golias e com ela cortou a cabeça do gigante. Os filisteus fugiram apavorados ao ver seu campeão morto de forma tão prosaica. Os filhos de Israel perseguiram os filisteus e se apropriaram do despojo de seus arraiais. Foi uma vitória jamais vista e inesperada, de desfecho surpreendente e impactante. Um gigante vencido por um jovem pastor de ovelhas, um exército inteiro posto em fuga, após um combate inusitado e desigual. Mas a tremenda vitória de Davi sobre o gigante filisteu custou um preço alto para o jovem pastor. O povo passou a admirar e exaltar o pequeno camponês. Com seu caráter fraco, Saul, em lugar de agradecer a Deus pela grande vitória de Israel por meio de Davi, deu lugar ao ciúme que domina a mente dos fracos espirituais e emocionais. Foi tão terrível o ciúme contra Davi que Saul procurou livrar-se de Davi planejando sua morte. É nesse ponto da história que aparece Jônatas, filho de Saul. Ao ver a extraordinária vitória que Deus dera a Israel por meio de Davi, Jônatas sentiu por ele enorme admiração e o procurou para dizer-lhe sua alegria por saber que Deus o usara para conceder tão grande feito, vencendo o gigante apenas com uma pedra em sua funda. Jônatas e Davi se conheceram e desenvolveram profunda amizade fraternal. A Bíblia registra aspectos dessa grande amizade. Diz a palavra: e Jônatas e Davi fizeram aliança, porque Jônatas o amava como a sua própria alma. E Jônatas se despojou da capa que trazia sobre si e a deu a Davi, como também as suas vestes, até a sua espada, e o seu arco e o seu cinto. 1 Samuel 18:3-4. Essas expressões significam que Jônatas não só admirou grandemente a coragem e a audácia de Davi, como sentiu no seu íntimo que deveria nutrir por ele profunda amizade fraternal. Há quem diga que Jônatas e Davi tiveram um relacionamento homoafetivo. não há a menor base escriturística para confirmar esse entendimento. De forma alguma. A Bíblia diz que Jônatas e Davi fizeram uma aliança do Senhor. Está escrito, e Jônatas e Davi fizeram aliança porque Jônatas o amava com a sua própria alma. Mais tarde, eles a confirmaram como uma aliança do Senhor. Diz assim, usa, pois, de misericórdia com o teu servo, porque fizeste teu servo entrar contigo em aliança do Senhor. 1 Samuel 28. E Jônatas e Davi fizeram aliança, porque Jônatas o amava com a sua própria alma. Davi e Jônatas fizeram uma aliança do Senhor, ou seja, aliança espiritual, emocional e afetiva, mas com base na lei do Senhor, que tanto Davi e Jônatas conheciam muito bem. Jamais teriam um relacionamento não aprovado por Deus. Só quem não conhece ou não valoriza a palavra de Deus pode atribuir a Jônatas e Davi um relacionamento desse tipo. Há um ditado que diz tal pai, tal filho, sugerindo que os filhos tendem a demonstrar o mesmo comportamento de seus pais. Mas tal entendimento não pode ser generalizado. O exemplo de Jônatas é prova disso. Seu caráter praticamente era o oposto do seu pai. Vejamos alguns aspectos do caráter de Jônatas. Em primeiro lugar, Jônatas era um homem de coragem. Saul, seu pai, era um homem seguro, medroso. Jônatas não herdou nem desenvolveu esse traço da personalidade do pai. Era corajoso. Ele revelou firmeza diante dos inimigos. Poderia ter recuado diante de um combate desigual em Micmas, mas lutou bravamente e venceu. Uma grande lição para quem quer ser vencedor. Não desanimar, nem se amedrontar diante das adversidades. O crente fiel deve ter em mente que Deus é quem dá a vitória. O indispensável é ter a convicção de que está no centro da vontade de Deus. Em segundo lugar, Jônatas era um homem humilde, caráter humilde. Sua coragem e moral fê-lo não ter medo de perder a posição como herdeiro do trono para Davi. Soube reconhecer que seu amigo tinha a direção de Deus e as condições humanas para substituir Saul no cargo de monarca de Israel. Exemplo para os dias presentes. Há muitos em igrejas evangélicas que brigam por cargos e posições, agindo muitas vezes com métodos carnais, seguindo o exemplo dos ímpios. São obreiros carnais, dominados por torpe ganância, como diz Paulo a Timóteo. A humildade é a qualidade que só possuem os que têm grandeza de alma. E Deus se agrada dos humildes, diz Pedro. Humilhai-vos, pois, debaixo da potente mão de Deus, para que a seu tempo vos exalte. 1 Pedro 5,6. Por enquanto, fiquemos com esses traços da personalidade do caráter de Jônatas. Nos tempos atuais, pessoas de coragem e humildade não são muitas, mas Deus pode nos ajudar a desenvolver essas qualidades tão necessárias para a nossa vida cristã. Sermos corajosos, valentes, diante do mal, do pecado, do mundo e da natureza carnal. E, ao mesmo tempo, sermos humildes. Até o próximo programa, se Deus quiser.

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1: Agora 4:41 em Natal. A Prefeitura de Natal, por meio da Secretaria Municipal do Trabalho e Assistência Social, Centas, abre nesta terça-feira, dia 22, as inscrições para o sexto ciclo de cursos gratuitos de qualificação profissional dos centros municipais.

0: Norte. As aulas terão início no dia 5 de outubro. No Centro Municipal de Trabalho e Emprego na Ribeira, serão ofertados cursos como informática para iniciantes, fundamentos para assistente administrativo, também introdução ao marketing digital e redes sociais, escovas e penteados, design de sobrancelha, oratória e comunicação profissional, entre outros. Já no Centro Municipal de Trabalho e Emprego Norte, localizado no bairro Gramoré, a programação inclui alongamento de unhas em gel, designer de sobrancelhas, maquiagem, salgados tradicionais e gourmet, ainda formação em vendas, vendedor, técnicas de manicure e pedicure, também corte de cabelo masculino e doces tradicionais e gourmet. As formações possuem carga horária de 40 ou 60 horas, conforme o curso, e serão realizadas presencialmente nos turnos da manhã, das 8 ao meio-dia, e da tarde, das 13 às 17 horas. A iniciativa busca ampliar o acesso da população à qualificação profissional e oferecer novas possibilidades de capacitação e geração de renda. Podem participar pessoas a partir de 15, 16 ou 18 anos, conforme os requisitos de cada formação, que atendam à escolaridade exigida também. Os cursos abrangem áreas como beleza, gastronomia, tecnologia, comunicação e serviços e vendas. Para realizar a inscrição, os interessados devem comparecer presencialmente a um dos centros municipais de trabalho e emprego, né, aqui na capital, ou na Ribeira, ou na Zona Norte, das 8 da manhã às 4 da tarde, nas datas correspondentes ao público e à unidade escolhida, com documento de identidade, CPF, comprovante de residência e comprovante de escolaridade, quando exigido. Você pode conferir todos os cursos, os detalhes, acessando natal.rn.gov.br, tá certo? Então fica aí a dica para você no quadro Educação de hoje.
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0: Coisa boa é contarmos com a sua audiência. Muito obrigado, Graça Imperial, acompanhando a gente nessa tarde, enviando o próximo louvor para a meditação de toda a sua família e todos que nos ouvem. O Eduardo Silveira, boa tarde, Eduardo, que a paz do Senhor esteja contigo. Também temos a Núbia, também pede orações, né, por si, por sua família. Muito bem, um abraço, Núbia, para você e toda a sua casa. O Rui e a irmã Isa ali na Zona Norte, muito obrigado pelo carinho de todos. Deus abençoe. A irmã Graça Basílio lá em Parnamirim, ligadinha conosco todos os dias. André Lima, boa tarde para você também. Deus abençoe a sua vida. Vamos louvar a Deus, faltando aí 15 minutos para as 5 da tarde. Adoremos a Deus na beleza da sua santidade. Música.

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1: Agora é 4h57 na capital potiguar. Boa tarde para você, sintonizado na melhor Nordeste Evangélica. Jesus em primeiro lugar sempre. Muito obrigada por ter escolhido essa emissora para sintonizar você que está aqui na capital ou mesmo no interior do nosso Rio Grande do Norte, querido. E agora quem chega é Sandra Cerqueira com mais uma edição do Nordeste Informa. A gente volta já.
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3: 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Esta é mais uma edição do Nordeste Evangélico Informa, trazendo informações para você. Começa hoje a 20ª Primavera dos Museus. A programação segue até o dia 27 e reúne museus, pontos de memória e instituições de diferentes regiões do país. Mais de 920 instituições se inscreveram e cadastraram cerca de 2.700 atividades. A programação inclui exposições, palestras, oficinas, seminários, rodas de conversa, visitas mediadas e ações educativas. O tema deste ano é Museus para Todas as Pessoas. As atividades abordam questões como acessibilidade, direito à memória e participação. A programação completa pode ser consultada na plataforma visite.museus.gov.br. Repito, visite.museus.gov.br. O Instituto Nacional de Meteorologia, o INMET, emitiu um aviso de baixa umidade para 71 municípios do interior do Rio Grande do Norte. O alerta permanece válido até as 23 horas e 59 minutos desta terça-feira, dia 22. O aviso é classificado como de perigo potencial. Segundo o IMET, a umidade relativa do ar deve variar entre 30 e 20% nas áreas afetadas. O Instituto aponta baixo risco de incêndios florestais e de impactos à saúde. Para minimizar os efeitos da baixa umidade, as instruções do IMET são: beba bastante líquido, evite desgaste físico nas horas mais secas, evite exposição ao sol nas horas mais quentes do dia. Para obter mais informações ou em caso de necessidade emergencial, a população pode entrar em contato com a Defesa Civil no telefone 199 ou Corpo de Bombeiros no telefone 193. Repito, Defesa Civil 199, Corpo de Bombeiros 193. Na apresentação e edição, Sandra Cerqueira, com informações da Empresa Brasil de Comunicação, do Instituto Brasileiro de Museus, do portal G1 e do IMET. Às 21 horas estaremos de volta com mais uma edição do Nordeste Evangélico Informa.
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5: 17h01.
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1: Agora 5:13 na capital potiguar. Feliz com Jesus é aqui na Nordeste Evangélica. Um abraço para a irmã Lenícia, acompanhando a gente sempre. Muito obrigado pelo carinho, pela sintonia de sempre aqui na Nordeste Evangélica, a emissora das Boas Novas. E agora, como acontece todas as segundas-feiras, temos a dica do dia com a participação do psicólogo Gildeu Mendonça. O tema de hoje, bem interessante também, sobrecarga em adultos, meu amigo. Pois é, então você vai conhecer um pouco mais acerca deste assunto a partir de agora, na dica do dia com Gildeu Mendonça.
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2: Queridos, a paz do Senhor. Continuando o nosso tema sobre o Setembro Amarelo, valorização da vida, hoje vamos falar de sobrecarga em adultos. Quando se faz necessário parar, colocar limites e pedir ajuda? Vamos começar? Meu nome é Gildeu Mendonça, sempre estamos aqui na nossa Rádio Nordeste para falar sobre saúde mental, comportamentos melhores, enfim, reflexões sobre a nossa rotina. Então, resolver problema no trabalho, resolver problema em casa, ajudar amigos, cuidar de filhos, responder mensagens, pagar conta, e ainda tem gente que diz que está tudo bem. É isso. Tem adulto que parece até que tem superpoderes. Mas, no final das contas, não se trata de nada disso. Somos todos iguais, tentando dar conta da quantidade de tarefas que cada um de nós tem. Só existe um pequeno detalhe. Às vezes, não conseguimos. É isso. A sobrecarga emocional pode aparecer de várias formas. Irritabilidade, dificuldade para dormir, preocupação constante, cansaço persistente, falta de prazer nas coisas, nas atividades, dificuldade de concentração ou aquela sensação de que estamos sempre funcionando no limite. É isso. A gente diz que está tudo bem, mas nós estamos irritados com alguma coisa com facilidade. Nós insistimos em dizer que está tudo bem, mas nós não estamos conseguindo se alimentar adequadamente. A gente continua dizendo que está tudo bem, mas quando é no final da tarde, a gente percebe que passamos o dia e nem bebemos água. A gente insiste que está tudo bem, mas a gente sabe que a gente só consegue sobreviver durante o dia à base de medicamentos. É isso. É sobre isso que nós precisamos dialogar. Porque talvez o que esteja acontecendo seja um manejo. O que você está fazendo é tentando dar conta. E em meio às dificuldades no âmbito da saúde mental que vão aparecendo, na verdade, nós estamos tentando manejar com um medicamento, com algum comportamento, com alguma coisa de alguma natureza. E isso quer dizer que não está bem. Porque quando a gente precisa fazer alguma coisa ou manejar, é porque a gente está reconhecendo limites. É óbvio que nós precisamos manejar para conseguir dar conta da rotina. Mas o que eu estou tentando refletir é sobre o limite do manejo, o limite do Dorflex. Óbvio que eu sei que a medicação tem o seu lugar, ela é importante, mas será que ela realmente é necessária neste momento para você? Será que não poderia simplesmente você reorganizar a sua agenda, reconhecer limites, ao invés de todos os dias sobreviver à base de um relaxante muscular? Pois bem, o fato é que muitos de nós só percebe que passou do ponto quando o corpo ou a mente começam a cobrar a conta. Por isso, saúde mental também envolve reconhecer limites, Você não precisa aceitar todas as demandas, não precisa dizer sim para tudo e não precisa esperar chegar ao esgotamento para pedir ajuda. Aliás, pedir ajuda pode ser justamente uma demonstração de responsabilidade. Pode ser conversar com alguém de confiança, buscar apoio espiritual, reorganizar a rotina ou procurar um profissional quando perceber que sozinho está difícil. Em Eclesiastes capítulo 4, versículo 10, diz: porque se um cair, o outro levanta. É isso. Ninguém foi feito para carregar absolutamente tudo sozinho. Isso não existe. E talvez hoje você precise fazer uma pergunta simples para si mesmo. Eu estou apenas cansado ou eu estou vivendo há muito tempo no meu limite? Reconhecer isso não é uma fraqueza. Reconhecer essas demandas trata-se de autocuidado. Porque cuidar da saúde mental não significa esperar a crise chegar. Significa perceber os sinais antes que eles se transformem em um grito. Pense nisso e até a próxima.
1: Isso, Gildeon Mendonça volta na próxima segunda-feira com mais uma dica especial sobre saúde mental aqui no Feliz com Jesus. E vamos de louvor, vamos adorar a Deus nessa tarde abençoada, maravilhosa que o Senhor tem nos presenteado. 5:19.

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1: Agora 5h37, estamos chegando ao finalzinho de mais um programa Feliz com Jesus, agradecendo a Deus a oportunidade e a você pela sintonia de sempre. Muito obrigado pelo carinho, pela participação, que Deus abençoe a sua vida. Um abraço para a Janaína dos Santos, acompanhando a gente também, a Cláudia e a Cristina, boa tarde a todos. Deus abençoe, eu agradeço aqui os trabalhos técnicos do Eudes Teixeira, do Evaristo Filho, na produção musical. A comunicação de Gerson Câmara, a gente retorna amanhã, se Deus quiser, a partir das 14h, com mais um Feliz com Jesus. Deus abençoe, tenham todos uma noite de paz e alegria. Até amanhã.

Certeza, com alegria no meu coração, saúdo a todos vocês com a paz do Senhor Jesus. Estamos apresentando mais um momento de reflexão, a voz do pastor. Vamos fazer uma reflexão na Bíblia Sagrada, que é para nós a inerrante, infalível, inspirada, absoluta, eterna e completa palavra de Deus. A Bíblia é a palavra de Deus para nós. Vamos ler a palavra do Senhor. Carta de Paulo aos Romanos, capítulo 11. A partir do versículo 1, nós lemos o que assim está escrito. Digo, pois, porventura rejeitou Deus o seu povo? De modo nenhum, porque também eu sou israelita, da descendência de Abraão, da tribo de Benjamim. Deus não rejeitou o seu povo, que antes conheceu. Ou não sabeis o que a Escritura diz a respeito de Elias, como fala a Deus contra Israel, dizendo, Senhor, matar os teus profetas, e derribar os teus altares, e só eu fiquei e busco a minha vida. Mas que lhes diz a resposta divina? Reservei para mim 7.000 varões que não dobraram os joelhos diante de Baal. Assim, pois, também agora, neste tempo, ficou um resto, um remanescente, segundo a eleição da graça. Mas se é por graça, já não é pelas obras. De outra maneira, a graça já não é graça. Louvado seja Deus. Deus, meus amados irmãos, conforme Paulo nos mostra aqui, Deus tem sempre um remanescente aqui neste mundo. Apesar dos altos e baixos da história da humanidade, Deus sempre teve testemunhas fiéis aqui neste mundo. E louva a Deus, porque Deus não abandonou o homem, está sempre presente. Deus sempre trabalhou em favor do homem, tanto é que a redenção, ela foi planejada antes da fundação do mundo, porque Deus é onisciente, Ele conhece todas as coisas. E louva a Deus, porque desde o início da história da humanidade, Deus sempre tratou com o homem, e Deus sempre teve, em momentos difíceis, obscuros, Deus sempre teve remanescentes, pessoas fiéis a Ele, pessoas que testemunharam da sua graça, do seu amor e da sua libertação. Os remanescentes, como um grupo fiel, permanece leal a Deus em tempos de crise e de apostasia também. Eles são definidos não por número, mas pela obediência aos mandamentos do Senhor e a fé em Jesus Cristo, a missão de proclamar a verdade final, destacando-se pela fidelidade e consagração ao amor de Deus. Nós temos exemplo, por exemplo, Noé, que foi salvo com a sua família, 8 pessoas entraram na arca, ele, a esposa, 3 filhos e 3 noras, porque achou graça diante de Deus. Essa é que é uma realidade, é um remanescente que tinha no mundo diluviano. E o que dizer de Ló e sua família na cidade de Sodoma, uma cidade totalmente pervertida e chegou ao limite da paciência de Deus, e quando Deus determinou destruir Sodoma, Ló e sua família foram salvos. Ou seja, Pedro mesmo diz que o justo Ló, ele vivia na cidade de Sodoma e enfadava sua alma vendo o comportamento dissoluto dos homens de Sodoma, mas ali estava um remanescente de Deus. Também o profeta Samuel, no tempo de Eli, sacerdote em Israel, Samuel se destacou porque Deus, na verdade, sempre preserva alguém para falar do seu amor, da sua bondade e ensinar os seus mandamentos também. No tempo de Acabe, Deus levantou Elias, e Acabe, casado com Jezabel, uma mulher ímpia, idólatra, mandou matar todos os profetas do Senhor e até ameaçou o profeta Elias. Tanto é que ele teve de fugir. E enquanto ele fugia, Deus apareceu a ele e ele chegou a dizer que mataram todos os profetas e só ele havia escapado. E Deus disse, não, não é dessa forma, Elias. Eu ainda tenho 7.000 que não se dobraram a Baal. Seja Deus louvado, porque Deus tem sempre um remanescente. Em Jerusalém, Deus garantiu que um pequeno grupo voltaria e restabelecia a sua aliança com ele. Não é sobre números, é sobre lealdade. Deus nunca precisou de multidões para agir. Ele precisa de corações fiéis que sirvam a ele de todo o coração, com todas as forças, com todo o seu entendimento. Essa aqui é uma verdade. Então Deus tem sempre um remanescente. Louvado seja Deus. Estes remanescentes são pessoas que guardam os mandamentos de Deus. Obediência ao seu amor, lealdade à sua lei, aos seus mandamentos.

0: a sua palavra, tem sempre um testemunho firme, mantém a fé, o estilo de vida e o espírito sempre ativo em comunhão com o Senhor, uma fé inabalável, não se move por sentimentos ou pressões externas, mas pela certeza das promessas divinas. São obedientes, guardando os mandamentos de Deus, mesmo sob pressão, mas mantém-se fiel ao Senhor. Possuem o testemunho de Jesus, mantém a verdade sobre Jesus Cristo, porque Jesus, ele morreu, foi sepultado, mas ressuscitou e está vivo para todo sempre. Resiste ao conformismo, não se molda à apostasia geral, preferindo a obediência à popularidade ou politicamente correto, como nós chamamos. Realmente, Deus tem um remanescente que vive como testemunha, vive pela graça, reconhece a sua fidelidade e não é mérito próprio, mas é fruto da graça de Deus, conforme diz Paulo aos Romanos. Temos, na verdade, como remanescente, de proclamar a verdade, levar o Evangelho de Jesus Cristo por toda parte, como ele disse, e de pregar o Evangelho a toda criatura. O chamado é para sair, convidar outros a sair da confusão espiritual, da Babilônia idólatra, e se voltar unicamente para Deus, nosso Salvador. Interceder, se consagrar, buscar ao Senhor, permanecer firme nos propósitos de Deus, enquanto o inimigo tenta trazer frieza e escândalos, na verdade, temos a missão de proclamar a verdade, vivemos uma vida de inteira santidade e consagração ao Senhor. Vamos ver na Bíblia Deus chamando hoje também pessoas que se mantenham fiéis. Um remanescente escolhe a luz e a perseverança em meio à luta entre o bem e o mal aqui neste mundo. Nós precisamos estar conscientes de que há uma guerra espiritual e nós temos que estar firmes no Senhor Jesus. Louva a Deus, porque hoje nós temos, neste mundo tão confuso, tão cheio de pecado, de iniquidade, de corrupção, de imoralidade, Deus tem um povo santo, um povo que prega, um povo que anuncia as boas novas. É a igreja viva, a igreja que está edificada em Cristo Jesus, nosso Senhor. Portanto, vamos em frente, não vamos ter medo da solidão, não vamos ter medo das opressões deste mundo, mas vamos em frente trabalhando, porque Deus está focado em quem permanece com Ele. Mantenha-se firme, consagre-se, interceda e viva a verdade, que é a palavra de Deus, porque em Cristo Jesus, diz o apóstolo Paulo, somos mais do que vencedores. Que Deus nos abençoe, que Deus nos ajude, que sejamos sempre esse remanescente como igreja, proclamando as boas novas, o evangelho da verdade que transforma. Vamos orar e vamos agradecer ao nosso Pai Celestial. Supremo e eterno Deus, Pai nosso que estás nos céus, santificado seja o teu nome, Senhor. Damos-te graças, Pai, por estarmos aqui apresentando este momento de reflexão à voz do pastor. Pedimos a tua bênção, Senhor, para os nossos irmãos, nossos amigos que nos ouvem. Ó Senhor, que cada um de nós possa ter a consciência de que Deus nos chamou para este momento, para esta hora, para sermos verdadeiramente colunas e firmeza da verdade, proclamando a tua palavra a todas as nações da terra. Aceita a nossa oração, a gratidão da nossa alma. Em nome de Jesus, te oramos e te agradecemos. Amém. Deus abençoe a todos, em nome de Jesus.
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2: 17:52.
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2: 18:57.
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1: E a Advocacia Geral da União renovou o pedido para que a plataforma Discord seja obrigada a adotar medidas efetivas para proteger crianças, adolescentes e mulheres no ambiente digital, de acordo com as exigências da legislação brasileira.
0: A AGU avaliou como insuficiente a proposta apresentada pela plataforma.
1: Em 25 de agosto, a AGU apresentou ação civil pública solicitando ao Discord a adoção de medidas de segurança, como reforço dos mecanismos de controle parental e a implantação de sistemas que consigam detectar e prevenir situações que representem riscos a crianças e adolescentes.
0: Também pediu a implementação de mecanismos de detecção, avaliação e moderação de conteúdos com práticas de maus tratos, violência, mutilação e crueldade contra animais.
1: Hoje, dia 21 de setembro, é celebrado o Dia Nacional de Luta da Pessoa com Deficiência.
0: A data marca a mobilização histórica pela garantia de direitos, acessibilidade e combate ao capacitismo na sociedade.
1: E você sabia que esses direitos estão previstos em lei?
0: São garantias que ajudam a promover mais autonomia, inclusão e oportunidades para que as pessoas com deficiência possam participar plenamente da sociedade.
1: E o que fazer caso esses direitos não sejam respeitados? É o que vamos ouvir agora na reportagem de Pablo Mundim.
2: Ir ao cinema, ler um cardápio ou simplesmente caminhar pela rua. Situações comuns do dia a dia, mas para quem tem deficiência visual, podem ser um desafio. Laíssa Cardoso, de 35 anos, conhece essa realidade de perto. A sua condição não impediu que ela se tornasse mestre em ciência política e analista judiciária, mas as barreiras ainda fazem parte da rotina.
3: A gente não está tão presente nos espaços quanto a gente poderia e quanto a gente deveria. E aí não é só uma questão de não ter rampa, de não ter piso tátil, mas é uma questão de as pessoas ainda estranharem o que é diferente delas.
2: A Lei Brasileira de Inclusão, conhecida como Estatuto da Pessoa com Deficiência, estabelece direitos para garantir a essas pessoas participação plena e igualdade de condições. A legislação prevê medidas de acessibilidade, como reserva de espaços livres e assentos adaptados. Também proíbe qualquer forma de discriminação, garante educação inclusiva em todos os níveis de ensino e atendimento integral e especializado pelo SUS. Caso não tenha seus direitos respeitados, o secretário nacional substituto dos direitos da pessoa com deficiência do Ministério dos Direitos Humanos, Alex Alverga, explica a quem o cidadão pode recorrer.
4: Caso isso tenha acontecido em relação à prestação de um serviço, uma instituição, o primeiro local é diretamente o local responsável por isso. No entanto, um conjunto de outras salvaguardas também são disponíveis. O serviço SISCSEM, é um canal que recebe denúncias de violação de direitos humanos, 7 dias por semana, 24 horas. Evidentemente, também, a depender da situação, da gravidade, defensorias públicas, delegacias especializadas, órgãos de defesa do consumidor.
2: O Disque 100 também pode ser acessado pelo WhatsApp no número 61996110100. Vale lembrar que o serviço é gratuito e garante o sigilo das informações prestadas. Reportagem Pablo Mundim.
0: Pois é, de acordo com o último censo, o Brasil tem cerca de 14 milhões de pessoas com algum tipo de deficiência.
1: O número representa pouco mais de 7% do total da população.
0: E para falar sobre a Lei Brasileira de Inclusão, eu e o Nazi Brum conversamos com a secretária nacional dos Direitos da Pessoa com Deficiência, Isadora Nascimento, sobre as políticas públicas que têm sido desenvolvidas para o direito a todos. Acompanhe. Secretária Isadora Nascimento, bem-vinda à Voz do Brasil. Prazer ter a senhora conosco justamente nesse dia de luta da pessoa com deficiência, que eu gostaria que a senhora começasse falando então pra gente sobre capacitismo e como esse tipo de preconceito prejudica a vida das pessoas com deficiência.
5: Primeiramente, muito obrigada pelo convite. Sim, o capacitismo, ele é um conceito que eu costumo dizer que é muito completo e muito complexo, né? Porque, ora, ele vem na perspectiva de se considerar a pessoa com deficiência como incapaz de trabalhar, de estudar, de ocupar espaços de tomada de decisão, de fazer atividades simples do dia a dia. Ora, também vem com essa perspectiva da supervalorização da deficiência. Então, considera aí que essa pessoa com deficiência, ela é um herói ou uma heroína, é um exemplo de superação apenas por existir com uma deficiência. Então, acaba colocando muitas vezes também essa pessoa com deficiência no lugar ali de anjo, de um ser quase que de outro mundo, né? Então,
0: já denota a expectativa de que aquela pessoa não desse conta de fazer as coisas, né?
5: Exato. Então, tem esse viés da incapacidade, muitas vezes, mas também esse viés aí dessa supervalorização por falta de entendimento, né, sobre o conceito real de deficiência.
6: Bom, secretária, aí a gente chega na importância de que quem tem algum tipo de deficiência tem acesso a oportunidades, né, de emprego, estudo, vida autônoma, e hoje existe um estatuto, um marco legal que busca garantir esses direitos. O que é que está previsto no Estatuto da Pessoa com Deficiência?
5: Bom, esse estatuto, também conhecido como Lei Brasileira de Inclusão, que está em vigor desde 2015, é um documento extremamente completo, extremamente robusto, porque foi construído com a participação plena das pessoas com deficiência, né? Respeitando aí o lema do Nada Sobre Nós Sem Nós. E é um estatuto que é baseado na Convenção da ONU dos Direitos das Pessoas com Deficiência, e no Brasil tem status de emenda constitucional. Então, é um documento extremamente completo que vai prever aí direitos diversos, pensando em educação, saúde, trabalho, acessos diversos, né, em relação a questões de acessibilidade arquitetônica, tecnológica, atitudinal, comunicacional, e é um documento aí que norteia essa construção do próprio país mesmo em relação a políticas públicas. Então, dele também nasce a Política Nacional dos Direitos da Pessoa com Deficiência, que é o Plano Novo Viver Sem Limite, que tem base, né, nessa Lei Brasileira de Inclusão, também na Convenção. E outros frutos vão surgindo a partir desse documento que é tão importante.
0: Pois é, eu ia justamente perguntar aí sobre o trabalho que o Ministério dos Direitos Humanos vem fazendo para garantir esses direitos que estão previstos no Estatuto. O Viver Sem Limites é um deles, né?
5: Exato. A Secretaria Nacional dos Direitos da Pessoa com Deficiência, vinculada ao Ministério dos Direitos Humanos e Cidadania, tem esse papel de ajudar, né, a fomentar aí a construção de políticas públicas para pessoas com deficiência em todo o território. Então, a gente, em diálogo também com outros ministérios, entendendo que a pauta da deficiência ela é transversal, então a gente dialoga com a cultura, com o esporte, com a saúde, com o trabalho, com a assistência social, enfim, com as diversas áreas que as pessoas acessam, né, no seu cotidiano, para garantir também acessos para pessoas com deficiência. Então, o Viver Sem Limite, ele é construído nessa perspectiva ampla, pensando em eixos. Então, também a gente tem essa divisão em quatro eixos: gestão inclusiva e participativa, enfrentamento à violência, acessibilidade e também promoção de direitos, entendendo aí que esses acessos, eles precisam ser abrangentes e também precisam chegar nos territórios de forma ampla, né? Pensando às vezes naquele município que é pequenininho, lá na ponta, mas que também precisa ter uma estrutura de governança aí forte para a pessoa com deficiência.
6: Pois é, secretária, a senhora citou um ponto aí que a gente não pode deixar de falar, que são situações de abuso que pessoas com deficiência podem estar sujeitas. O Ministério tem canais para receber denúncias de maus tratos e violência?
5: Sim, o Ministério dos Direitos Humanos faz um trabalho muito importante de acolhimento e encaminhamento dessas denúncias, né, aos órgãos responsáveis, recebendo essas denúncias através do Disque 100, né, o Disque Direitos Humanos, e ali é dado o encaminhamento necessário aos diversos tipos de violações que chegam, né, infelizmente. A gente tem violências aí que são patrimoniais, pensando em pessoas com deficiência, violências físicas, psicológicas, institucionais, né? O próprio capacitismo é uma forma de violências que origina aí diversas questões muito sérias, né, que precisam ser enfrentadas. Então, a gente tenta, enquanto Ministério, também em articulação com outros órgãos de proteção, né? Então, Ministério Público, nos estados e nos municípios, também envolver os conselhos de direitos, né, que são muito importantes, para que a gente tenha também junto às defensorias, enfim, todos esses órgãos de acolhimento, de proteção, que possam trabalhar juntos para receber essas demandas. demandas.
0: E existe um balanço do Disque 100 sobre os tipos mais comuns de denúncia, o volume dessas denúncias?
5: Então, são diversas denúncias que chegam diariamente. É até difícil falar isso, né? Porque a gente ainda está em um tempo em que violências são comuns, mas acho que exemplificando, assim, até novamente, pensar em violência física, pessoas com deficiência, principalmente mulheres, são as que mais sofrem violência física, violência patrimonial. Então, muitas vezes, essa administração, né, do recurso que a pessoa recebe é feita pela família ou pelos próprios companheiros ou cuidadores, que muitas vezes utilizam, né, desses recursos da pessoa de uma forma indevida. Então isso gera violência patrimonial e outras tantas, né, algumas denúncias de violência institucional, pensando nos ambientes aí de ensino, de trabalho, a gente recebe aí de diversas frentes.
6: Bom, nós conversamos com Isadora Nascimento, secretária nacional dos direitos da pessoa com deficiência. Secretária, muito obrigado pela sua entrevista à Voz do Brasil.
5: Muito obrigada.
1: O Pix ganhou novas regras que ampliam as possibilidades de uso da ferramenta.
0: Também reforçam os mecanismos de segurança contra golpes e fraudes.
1: Os detalhes vamos ouvir agora na reportagem de Luana Karen.
7: Entre as medidas de segurança está a que amplia de 30 para 80 dias o prazo que a vítima de um PIX fraudulento tem para recorrer ao banco e tomar as providências. A medida impacta sobretudo comerciantes e varejistas, que às vezes levam um tempo maior para fazer seu fluxo de caixa e identificar o golpe. A economista Carla Bene, professora da Fundação Getúlio Vargas, destaca que o Banco Central também apertou o passo contra golpistas que usam contas de fachada para movimentar o dinheiro.
8: O que eles chamam de contas de passagem ou contas de laranjas, onde entra o dinheiro de uma fraude e ele vai sendo transferido para várias contas. É como se ele se perdesse no meio do caminho. E o Banco Central vai entrar também nesse procedimento com essas contas de passagem e ele também pode vir a fazer bloqueio nessas contas.
7: Chaves de CPFs e CNPJs em situações irregulares com a Receita Federal terão exclusão automática. Outra mudança ressaltada pela economista Carla Bene é que, a partir de 1º de março de 2027, os usuários vão poder anexar diretamente nos aplicativos das instituições bancárias documentos que indiquem a possibilidade de golpe.
8: Você vai poder enviar provas, como áudios, prints e documentos diretamente na contestação para a instituição bancária. É algo importante, porque se você, já sabendo disso, já começa a guardar, digamos assim, as suas provas para os seus pagamentos. E caso aconteça, você pode usar isso daí já dentro do aplicativo a partir do ano que vem.
7: Outra novidade é a permissão para que o cidadão possa cadastrar na conta salário despesas recorrentes para pagamento com PIX automático a partir de julho de 2027. O Banco Central também regulamentou a chamada cobrança híbrida, uma prática já utilizada por algumas empresas e que permite ao consumidor escolher entre pagar uma cobrança por boleto ou por PIX. A medida entra em vigor em fevereiro de 2027 e deve reduzir riscos operacionais e evitar pagamentos indevidos ou em duplicidade. Reportagem Luana Karen.
0: Menos de 2 meses para um momento crucial na vida de milhares de estudantes.
1: As provas do Enem estão marcadas para novembro, este ano com novidades.
0: Entre elas, o aumento nos locais de prova. A repórter Gabriela Noronha tem mais detalhes.
9: Aos 21 anos, o estudante brasiliense João Ferreira vai fazer a prova do Exame Nacional do Ensino Médio pela segunda vez. E para conquistar a sonhada vaga no curso de arquitetura da Universidade de Brasília, ele concilia as aulas presenciais em um cursinho com a rotina de estudos em casa. Para o estudante, o importante é manter a disciplina.
10: Estudar de uma forma orgânica, com organização, você ter um plano de estudo voltado a um aprendizado mais efetivo, positivo, que funcione melhor para você, do que você simplesmente sentar e pegar para você e falar, ah, eu vou estudar 4 horas hoje.
9: Assim como João, milhões de brasileiros devem participar desta edição do Enem. As provas serão aplicadas nos dias 8 e 15 de novembro. De acordo com o INEP, instituto responsável pelo exame, mais de 5 milhões de pessoas tiveram suas inscrições confirmadas. No primeiro dia, os estudantes devem responder a 45 questões de linguagens e códigos e 45 de ciências humanas, além da redação. Já no segundo, são 45 questões de ciências da natureza e mais 45 de matemática. O professor de história, Fábio Santos Reis, dá dicas para esta reta final de preparação.
11: Eu acho que para esse momento, levando em conta o tempo que está faltando, o ideal seria, nesse momento, fazer algumas revisões rápidas de conteúdo, revisão teórica, mas nada tão aprofundado, até pelo tempo que a gente tem, e, sobretudo, focar em resoluções de provas anteriores. Então, eu recomendo que faça as provas do Enem de 2018 para cá.
9: Uma novidade neste ano é a expansão do número de locais de prova, com 10 mil novos pontos. Ricardo Cardoso, presidente substituto do INEP, destaca que o exame também será utilizado como instrumento de avaliação do sistema de avaliação da educação básica.
12: Além de organizar o acesso ao ensino superior, além de permitir a certificação dos estudantes, ele também vai permitir a avaliação da qualidade da educação básica. Então, a população ter esse resultado pelo Enem, que é um exame que tem a área de linguagem, ciências humanas, ciências da natureza, matemática e a redação, oferece uma avaliação mais completa, em que o aluno muitas vezes ele está mais mobilizado, mais motivado para fazer a prova. Isso para nós é uma mudança muito importante.
9: Também é a primeira vez que os concluintes do ensino médio na rede pública de ensino foram inscritos automaticamente no Enem, com base nos dados informados pelas redes de ensino. Vale lembrar que as notas do Enem podem ser utilizadas para acesso ao Sistema de Seleção Unificado, SISU, e ao Programa Universidade para Todos, o ProUni. A nota do exame também pode ser usada para pleitear financiamento estudantil. Reportagem Gabriela Noronha.
1: E amanhã vamos falar sobre a nova edição da cartilha da redação do Enem 2026.
13: Nós vamos falar mais sobre a prova e dicas para escrever uma redação nota 1000. Não perca.
1: Elas coletam moluscos e crustáceos em manguezais e praias, acompanhando o ritmo das marés.
13: No Brasil, a maior parte de pescadores artesanais são mulheres e tiram desse ofício o sustento da família.
1: Um mapeamento da Fiocruz quer mostrar onde elas estão, onde estão essas trabalhadoras e suas principais necessidades.
13: É das águas do litoral cearense que a marisqueira Maria do Socorro Miranda, de 44 anos, tira o sustento da família. O trabalho que ela herdou dos pais, às vezes começa antes do amanhecer, acompanhando o ritmo das marés.
14: Eu trabalho 6 horas por dia, caso a maré esteja baixa. Me encontro com as amigas, que levam nossos aparelhos de pesca, né? Levo o jereré para botar lá, a gente isca eles e vai esperar para ver se caiu algum siri, alguma coisa dentro.
13: Um levantamento realizado pela Fiocruz em 52 municípios de todas as regiões brasileiras aponta a presença marcante de mulheres na atividade pesqueira.

0: mapeamento vai contribuir para tornar conhecidas as vulnerabilidades desses territórios e aproximar as políticas públicas da realidade de quem vive e trabalha nas águas brasileiras. Como explica a coordenadora-geral de Inclusão Produtiva, Enfrentamento à Fome e à Pobreza do Ministério das Mulheres, Larissa de Santana Passos.
1: Ele junta todos os bancos de dados validados pelo governo, então essas mulheres elas participam de forma ativa, indicando quais são os territórios, né, que elas estão e quais são as demandas, dificuldades a nível de crédito, quais são as cadeias produtivas, dificuldades de escoamento, para a gente entender essas demandas, transformar esses dados em políticas públicas.
0: O resultado completo do levantamento de dados será conhecido em 2027. De acordo com a pesquisadora da Fiocruz, Maria Juliana Moura Correa, outro objetivo do estudo é conhecer os impactos da atividade pesqueira na saúde das trabalhadoras.
2: Nós vamos lá fazer um piloto com as pescadoras e o impacto à saúde e monitorando várias substâncias químicas que estão nas águas, também representa a gente proteger a saúde de toda a população.
0: O ministro da Pesca e Aquicultura, Edipo Araújo, comenta sobre o trabalho dessas profissionais.
3: A história de quem trabalha com a pesca artesanal é marcada por lutas e resiliência. Quem ajuda a colocar alimento na mesa de milhões de brasileiros e brasileiras, geralmente tem as águas como a única fonte de sustento.
0: O Brasil tem cerca de 1.700.000 pescadores artesanais, segundo o Registro Geral da Atividade Pesqueira. Desse total, quase 900.000 são mulheres. Reportagem Graziele Bezerra.
4: A Agência Nacional de Vigilância Sanitária aprovou o registro de um novo medicamento para o câncer de mama.
5: O Etcamar é indicado para o tratamento de pacientes adultos com câncer de mama localmente avançado ou em metástase.
4: E também hoje a Anvisa determinou o recolhimento de um lote de outro medicamento destinado ao tratamento de câncer de mama, o Fesgo.
5: A empresa fabricante identificou no mercado unidades deste lote com características divergentes das constantes do medicamento original, o que indica se trata de falsificação.
4: As informações sobre o lote que será recolhido você confere em gov.br/anvisa.

0: PF mantém decreto de Minas Gerais que restringe publicidade de bets.
1: TSE vai lançar nesta terça-feira a ação Violência Política Tem Gênero.
0: STJ admite como prova a gravação feita por consumidor no departamento jurídico da empresa.
1: Boa noite, eu sou Leandro Bezerra.
0: E eu sou Walter Lima.
1: O ministro Flávio Dino, do Supremo Tribunal Federal, decidiu manter um decreto de Minas Gerais que restringe a publicidade de empresas de apostas de cota fixa, as chamadas bets e de plataformas de conteúdo adulto em bens públicos estaduais e eventos promovidos ou apoiados pelo Poder Executivo local.
0: O ministro Dino negou o pedido feito pela Associação Nacional de Jogos e Loterias para suspender o decreto.
1: A entidade sustentava que o Estado havia invadido a competência privativa da União para legislar sobre propaganda comercial.
0: Mas o ministro considerou que as restrições se limitam aos meios de comunicação institucional, aos bens e espaços sob responsabilidade do Executivo Estadual e aos eventos promovidos ou apoiados pelo governo de Minas Gerais. Para o ministro, essas medidas fazem parte da autonomia do Estado para administrar seus próprios bens e recursos.
1: TSE vai lançar amanhã a ação Violência Política Tem Gênero.
0: Essa ação vai marcar o lançamento de iniciativas voltadas ao enfrentamento da violência política contra as mulheres. Fábio Ruas.
2: A ação vai ser amanhã às 5 horas da tarde no espaço Sepúlveda Pertence, na sede do TSE em Brasília. Vai ter a assinatura de um protocolo de ação conjunta entre o TSE e a Procuradoria-Geral Eleitoral para combater esse crime. O presidente do TSE, ministro Cássio Nunes Marques, e o vice-procurador-geral eleitoral, Alexandre Espinosa Bravo Barbosa, vão participar da ação ao lado de mulheres com atuação reconhecida na vida pública e na defesa dos direitos femininos.
1: O Ministério Público Eleitoral emite 431 manifestações sobre propaganda eleitoral irregular no primeiro mês de fiscalização em Mato Grosso.
0: O objetivo da ação é promover a conscientização sobre as condutas proibidas pela legislação. Kátia Dias.
3: Entre 15 de agosto e 15 de setembro foram emitidas 431 manifestações sobre propaganda eleitoral irregular. Durante a fiscalização, o MP Eleitoral analisou representações, reclamações, pedidos de resposta e apurações relativas a veiculações irregulares de propaganda, tanto na mídia tradicional quanto nas redes sociais.
1: É válida como prova a gravação feita por consumidor dentro do departamento jurídico de empresa, sem consentimento da outra parte.
0: Mas para o STJ, o conteúdo não pode se referir à atividade de advocacia, nem a informações protegidas por sigilo profissional. Fátima Uchoa.
4: Um aluno ajuizou ação contra a instituição de ensino superior devido à oferta e ao posterior cancelamento de curso. A instituição buscou invalidar gravações de conversas feitas pelo consumidor com a diretora e dentro do próprio departamento jurídico, alegando que o local deveria ter a mesma proteção legal dos escritórios de advocacia. A Justiça do Distrito Federal condenou a instituição a pagar quase R$5.000 por danos materiais e R$6.000 por danos morais, considerando a gravação válida. O STJ manteve a decisão. Segundo o relator ministro Raul Araújo, a gravação não tratava de atividade advocatícia, mas de questão administrativa sobre prestação de serviço de ensino.
1: Jornada de trabalho em atividades insalubres é tema de audiência no TST.
0: O debate vai tratar dos limites de uma negociação coletiva nesses casos. Samanta Flor.
5: A discussão é se acordos ou convenções coletivas podem autorizar o aumento da jornada em atividades insalubres sem a aprovação prévia da autoridade competente. O assunto é o tema 149 do TST. A audiência pública foi convocada pelo ministro Douglas Alencar e vai ouvir especialistas, entidades e representantes de categorias afetadas. O entendimento do TST vai orientar o julgamento de processos semelhantes em toda a Justiça do Trabalho.
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1: A você uma boa noite
0: e até amanhã.

0: são os destaques de hoje do Jornal do Senado, que começa agora. Participantes de sessão especial apontam a importância da inclusão das pessoas com deficiência. Instituição fiscal independente do Senado diverge do governo e alerta para riscos fiscais. Reportagem da Rádio Senado é finalista do prêmio Vladimir Herzog de jornalismo. Boa noite. O Senado celebrou hoje o Dia Nacional de Luta da Pessoa com Deficiência. Especialistas convidados para a sessão especial apontaram a importância da inclusão. Repórter Márcio Maturana.
1: A importância da participação completa das pessoas com deficiência nas atividades sociais precisa ser ressaltada todos os dias. Segundo especialistas que participaram da sessão especial no plenário do Senado, nesta segunda-feira, 21 de setembro, que é o Dia Nacional de Luta da Pessoa com Deficiência. A senadora Damaris Alves, do Republicanos do Distrito Federal, presidiu a sessão.
2: Infelizmente, ainda vemos, de vez em quando, uma iniciativa ou outra para, inclusive, retirar direitos já garantidos. Por isso que um dia nacional como esse precisa, por esta casa e por todas as casas do Brasil, ser comemorado.
1: A sessão especial foi requerida pelo senador Paulo Paim, do PT do Rio Grande do Sul. Ele é autor do Estatuto da Pessoa com Deficiência e do projeto de lei que criou o Dia Nacional de Luta da Pessoa com Deficiência.
0: Eleições 2026. As eleições deste ano têm em disputa 54 vagas para o Senado. Total de 32 senadores tentam a reeleição. Outros 10 disputam o governo de seus estados e um a presidência da República. Repórter Rodrigo Rezende.
3: Nas eleições deste ano, cada um dos 26 estados e o Distrito Federal elegerão 2 senadores. Portanto, das 81 vagas do Senado, 54 estão em jogo para os próximos 8 anos. Dos 54 senadores em término de mandato, 32 tentam a reeleição. 9 senadores que encerram o mandato no final de janeiro de 2027 concorrem a outros cargos: um à presidência da República, um ao governo de seu estado, um para deputado estadual, 2 para deputado federal e 4 como suplentes em chapas que concorrem ao Senado. Já 13 senadores vão encerrar os atuais mandatos em 2027 e não vão concorrer a

0: nenhum cargo. É o caso de Jaime Campos, do União de Mato Grosso.
1: Tenho orgulho da história que eu construí e, sobretudo, tenho esperança no futuro do nosso estado. Cargos passam, mandatos terminam, eleições chegam e vão embora, mas algo que precisa permanecer é o compromisso com o nosso estado.
0: Quem também não disputa a eleição após 40 anos é o senador Paulo Paim, do PT do Rio Grande do Sul.
2: São 40 anos ininterruptos aqui no Congresso Nacional. Uma trajetória construída com diálogo, compromisso e fidelidade às causas do povo brasileiro. Não serei mais candidato ao Senado, mas não saio da política, porque a política está em mim. Ela faz parte da nossa história, da minha alma e da minha forma de enxergar o mundo.
0: Dos 27 senadores que estão no chamado meio de mandato, ou seja, ainda possuem mais 4 anos no Senado, 9 concorrem nestas eleições a governos estaduais. Um senador licenciado concorre ainda à vice-presidência da República.
3: Está pronto para votação na Comissão de Assuntos Sociais um projeto que cria regras para o uso da inteligência artificial na área da saúde. O texto prevê regras de transparência, responsabilidade e supervisão humana nas decisões clínicas. Repórter Patrícia Oliveira.
4: Segundo o Comitê Gestor da Internet no Brasil, 18% dos hospitais e das clínicas brasileiras já utilizam soluções de inteligência artificial. É o caso do uso da IA para acelerar resultados dos exames de coração, como explica a cardiologista Paula Damasco.
5: A gente usa essa inteligência artificial para estar liberando esse laudo, às vezes, com 2 minutos, para que um clínico possa ter um resultado mais real do eletro para conduzir o paciente.
4: Ricardo Sampaio, coordenador do Centro Integrado de IA do Distrito Federal, aponta a redução das filas de espera para o paciente com o uso da tecnologia.
6: Utilizar inteligência artificial, seja para um procedimento, seja para uma consulta, seja para um pedido de remédios ou afins, e para que com isso o paciente tenha um retorno mais rápido daquilo que foi solicitado e que ele consiga ser tratado da melhor maneira.
4: A senadora doutora Eudócia, do PSDB de Alagoas, apoia o desenvolvimento de terapias e vacinas contra o câncer com o uso da IA. Um projeto da senadora prevê a utilização da inteligência artificial na saúde pública com regras de transparência, responsabilidade e supervisão humana nas decisões clínicas para proteger os direitos dos pacientes.
7: A implementação de hospitais inteligentes da rede SUS irá beneficiar significativamente o atendimento aos pacientes da rede pública, otimizando os diagnósticos precoces de várias patologias, especialmente as doenças oncológicas.
4: O projeto também prevê a igualdade no atendimento, proteção de dados e informações claras para os pacientes, e que profissionais de saúde recebam capacitação para usar a IA. A proposta recebeu relatório favorável da senadora Damares Alves, do Republicanos do Distrito Federal, e está pronta para votação na Comissão de Assuntos Sociais.
3: O relatório da Instituição Fiscal Independente do Senado apontou diferença entre as projeções do governo e os cálculos da entidade para o projeto do orçamento de 2027. Segundo o relatório, o uso de premissas e parâmetros macroeconômicos distintos pelo Executivo pode implicar desequilíbrio fiscal. Repórter Douglas Castilho.
8: Enquanto o Poder Executivo prevê saldo positivo primário de 18,6 bilhões de reais, os cálculos da IFE indicam a perspectiva de um déficit de 86,1 bilhões, um descompasso de 104,8 bilhões de reais entre os dois cenários. Divergências assim afetam diretamente o cumprimento das metas fiscais, indicando, segundo a instituição, a necessidade de segurar gastos. O diretor executivo da IFE, Marcos Pestana, detalhou onde está a diferença entre as duas contas.
9: O governo trabalha com um PIB ano que vem de 2,4%, a IFE com 1,8%. O governo trabalha com uma expansão da massa salarial, que é essencial para calcular as receitas previdenciárias, de mais de 10%. Nós trabalhamos com mais de 7%. Esse acúmulo de diferenciação de parâmetros nos levam a discrepar sobre o resultado primário.
8: Marcos Pestana alerta para novas pressões orçamentárias e despesas não previstas na proposta original, como o recente reajuste de 15% no benefício médio do Bolsa Família.
3: A história de um educador que enfrentou a violência dentro da escola e acabou assassinado é tema de uma reportagem especial da Rádio Senado que chegou à final do Prêmio Vladimir Herzog de Jornalismo. O trabalho Carlos Mota, A Pedagogia da Coragem, foi produzido pelo jornalista Otávio Augusto Mota e conta a trajetória do próprio pai. A reportagem é de Yasmin Rodrigues.
10: A reportagem que colocou a Rádio Senado entre os finalistas do prêmio Vladimir Herzog nasceu de uma história familiar. O jornalista Otávio Augusto Mota transformou em reportagem a trajetória do pai.
11: A reportagem Carlos Mota, a Pedagogia da Coragem, ela apresenta para os ouvintes a trajetória de vida e de luta de um professor aqui do Distrito Federal chamado Carlos Mota. Ele era diretor no Núcleo Rural Lago Oeste e era um líder comunitário. Lutava por melhores condições de acesso à escola dos alunos.
12: Então essa reportagem, ela navega um pouco por qual era o ideal de Carlos, qual era a visão de Carlos sobre a educação.
10: O prêmio Vladimir Herzog reconhece trabalhos jornalísticos relacionados à defesa dos direitos humanos e tem uma história ligada à luta pela liberdade de expressão e pela democracia. Para Otávio, no entanto, a indicação vai além do reconhecimento profissional. Representa uma busca por conhecer melhor a história de vida do pai e também serve de alerta para a violência que ainda existe no ambiente escolar. A divulgação dos vencedores está marcada para o dia 30 de setembro, com transmissão ao vivo.

0: aprova novo programa escolar para gestão de resíduos sólidos.
1: O projeto cria campanha sobre desaparecimento de criança e adolescente.
0: Avança a proposta que regulariza o transporte intermunicipal por taxistas.
1: Menores podem ser proibidos de atuar em propaganda de jogos de azar.
0: Boa noite. Comissão Permanente da Câmara aprovou o projeto de lei que proíbe presença de menores de 18 anos em propagandas de jogos de azar. A repórter Maria Neves tem os detalhes.
2: A Comissão de Previdência, Assistência Social, Infância, Adolescência e Família da Câmara dos Deputados aprovou o projeto que proíbe a participação de menores de 18 anos em publicidade de produtos proibidos para esta faixa etária. A proposta do deputado Túlio Gadelha, do PSD de Pernambuco, menciona expressamente a vedação de crianças e adolescentes em propaganda de loterias e jogos de azar. Como explica a relatora, a deputada Meire Serafim, do União do Acre, a legislação estabelece uma série de produtos proibidos para menores de 18 anos, como bebidas alcoólicas, cigarros e outras substâncias que possam causar dependência. As leis também proíbem que crianças e adolescentes participem de jogos de azar. No entanto, nenhuma lei proíbe a participação deles na propaganda desses mesmos produtos, que, conforme ressalta a deputada, podem causar prejuízos graves, principalmente a esse público em formação.
3: A gente vê muitas adolescentes e crianças firmar isso na mente e acontecer esses vários fatores, tragédia que a gente vê no nosso país todo, né? Porque esses jogo de azar, eles acabam induzindo as nossas crianças, nossos adolescentes e fazer o pior.
2: Pela proposta aprovada, pais ou responsáveis de crianças e adolescentes que participarem da divulgação por qualquer meio de jogos de azar ou outros produtos proibidos ficarão sujeitos à multa entre 3.000 e 10.000 reais. Para agenciadores de menores de 18 anos que descumprirem a lei, a multa será multiplicada por 10. Com isso, poderá variar entre 30 e 100 mil reais. Já para as empresas de jogos de azar ou que forneçam produtos proibidos que utilizarem crianças ou adolescentes em peças publicitárias, o valor da multa será multiplicado por 100. Poderá variar entre 300 mil e 1 milhão de reais. Caso haja reincidência na utilização de menores de 18 anos,

0: Econômica Nacional. O objetivo é invalidar no Brasil a aplicação de sanções e restrições comerciais ou financeiras impostas unilateralmente por governos e tribunais estrangeiros.
1: Kiko Seleguin sustenta que empresas e pessoas físicas brasileiras não podem cumprir determinação que não tenha respaldo em tratados aprovados pelo país ou em resoluções da ONU. A medida também impede a rescisão de contratos ou encerramento de contas motivados por sanções internacionais unilaterais.
0: Pedro Lucas Fernandes, do União do Maranhão, quer permitir que fundos constitucionais e o Fundo de Desenvolvimento do Nordeste ofereçam garantias para empréstimos destinados a projetos de infraestrutura. Ele explica que a medida pode facilitar o acesso a recursos para a execução de obras.
1: Para Pedro Lucas Fernandes, a proposta também pode estimular investimentos em áreas como energia, logística e infraestrutura sustentável. Na avaliação do deputado, o aumento dos investimentos pode contribuir para a geração de empregos e o crescimento da renda no Nordeste.
2: Segurança Pública.
0: A Câmara está analisando a criação de uma campanha nacional de prevenção ao desaparecimento de crianças e adolescentes. A reportagem é de José Carlos Oliveira.
3: Projeto de lei em análise na Câmara dos Deputados cria a campanha nacional educativa sobre desaparecimento de crianças e adolescentes. O texto já foi aprovado na Comissão de Segurança Pública com relatório favorável do deputado Sargento Faur, do PL do Paraná.
4: A implementação de campanhas educativas permanentes contribui para disseminar informações úteis, fortalecendo a rede de proteção à criança e ao adolescente. É dever do poder público adotar mecanismos que ampliem a proteção, especialmente diante do crescimento de crimes envolvendo exploração, tráfico de pessoas, aliciamento virtual e outras formas de violência.
3: O relator destaca que a campanha educativa deverá ser realizada principalmente nas escolas públicas e privadas ao longo de todo o ano letivo.
4: O desaparecimento de crianças e adolescentes é uma realidade alarmante no Brasil e exige atuação integrada do Estado, da família e da sociedade. Nesse contexto, a escola desempenha papel fundamental como ambiente de formação, conscientização e proteção social.
3: Estão previstas medidas de orientação em caso de desaparecimento, divulgação dos canais de denúncia e da legislação protetiva, promoção de palestras e elaboração de cartilhas informativas, inclusive com as estratégias de prevenção ao desaparecimento de crianças e adolescentes. A proposta partiu do deputado delegado Ed Mauro, do PL do Pará, inconformado com a sucessão desse tipo de crime no seu estado.
5: No Pará nós temos sumiços de crianças por questões de seitas, por questões de crimes sexuais, principalmente no que envolve embarcações, e por questões de tráfico de órgãos. Então, esse socorro através de uma proposta vai procurar socorrer aqueles que não têm a menor condições de se defender.
3: A proposta que cria a campanha nacional educativa sobre o desaparecimento de crianças e adolescentes ainda vai passar por votação nas comissões de Educação e Constituição e Justiça. Da Rádio Câmara de Brasília, José Carlos Oliveira.
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2: Educação.
1: Maria do Rosário, do PT, critica a proposta do governo do Rio Grande do Sul de terceirizar a gestão de escolas públicas. Na visão da parlamentar, a medida retira a autonomia das direções escolares e amplia os gastos com empresas privadas.
7: O governo do Rio Grande do Sul decidiu colocar na Bolsa de Valores para terceirizar a gestão das escolas, tirando das diretoras o controle, o comando, a gestão das escolas. Então agora, com isso, o governo pretende gastar muito mais dinheiro

0: com empresas terceirizadas do que entrega para a escola, para a direção, para cuidar das paredes, dos banheiros, para limpeza, para organização da vida da escola. Isso é um grande erro.
1: Maria do Rosário também defende a valorização dos profissionais da educação, com a aplicação da lei que reconhece os professores de creches como integrantes do magistério, a realização de concursos públicos e o fim da cobrança previdenciária sobre aposentados da área.
2: O projeto de Eros Biondini do PL de Minas Gerais quer garantir a autonomia das escolas confessionais. A proposta assegura às instituições o direito de organizar atividades e celebrações de acordo com suas crenças, respeitados os conteúdos da Base Nacional Comum Curricular.
1: O texto também proíbe sanções e restrições ao repasse de recursos públicos motivadas pelo exercício da identidade religiosa da escola. Eros Biondini avalia que a medida protege o direito dos pais de escolher instituições de ensino alinhadas às próprias convicções.
3: Comissões.
2: A Câmara aprovou a criação de um programa escolar de gestão de resíduos sólidos. A repórter Paula Bittar acompanhou a votação.
4: A Comissão de Constituição e Justiça da Câmara aprovou uma proposta que permite que as escolas da rede pública da educação básica criem programas de redução, reuso e reciclagem de resíduos sólidos. O objetivo é conscientizar a comunidade escolar sobre a importância da gestão ambientalmente adequada de resíduos sólidos. Relator na comissão, o deputado Nicolas Ferreira, do PL de Minas Gerais, considerou o projeto condizente com as disposições constitucionais que determinam a proteção do meio ambiente como competência do poder estatal. Segundo o texto aprovado, os resíduos sólidos gerados na escola que não puderem ser reutilizados deverão ser descartados em recipientes próprios, seguindo a padronização já existente, como azul para papel e papelão e vermelho para plástico. A renda da comercialização dos resíduos sólidos recicláveis será usada na compra de materiais e equipamentos para a escola. A proposta, que permite que as escolas da rede pública da educação básica criem programas de redução, reuso e reciclagem de resíduos sólidos, segue agora para a análise do Senado. Da Rádio Câmara de Brasília, Paula Bittar.
3: Desenvolvimento Regional.
1: A Comissão da Amazônia aprovou o relatório de Zezinho Barbari, do PP do Acre, ao projeto que institui o custo amazônico como critério de ponderação nos repasses federais do Fundeb e do programa Dinheiro Direto na Escola, para aumentar o financiamento da educação básica na Amazônia Legal.
2: O objetivo da proposta é compensar os altos gastos com transporte, energia, logística, entre outros, para diminuir a desigualdade e mitigar o descompasso da educação na Amazônia. De acordo com o relatório de Zezinho Barbari, o Ministério da Educação vai definir os novos valores de repasses.
1: Carlos Gomes, do Republicanos do Rio Grande do Sul, apresentou o projeto que desburocratiza o processo de regularização fundiária no país. A proposta simplifica exigências cartorárias e acelera a entrega de títulos de propriedade rural.
2: O projeto permite a verificação de requisitos por imagens de satélite e documentos em imóveis de até 15 módulos fiscais. Carlos Gomes argumenta que a falta de regularização gera insegurança jurídica no campo e dificulta o acesso a crédito para pequenos e médios produtores.
3: Meio ambiente.
1: Projeto de Mário Eringer, do PDT de Minas Gerais, obriga os centros de processamento de dados a implantarem soluções hídricas próprias para o resfriamento de suas instalações. O texto proíbe que os data centers utilizem água de reservatórios públicos destinados ao abastecimento humano.
2: De acordo com Mário Eringer, o avanço tecnológico e a demanda por inteligência artificial exigem um consumo muito elevado de água, o que gera riscos de desabastecimento. A proposta concede um prazo de até 3 anos para que os empreendimentos se adaptem às novas regras ambientais.
1: Luiziane Limes, da Rede do Ceará, é autora de um projeto que criminaliza o abandono de animais deixados em clínicas e hospitais veterinários após a alta médica. Pela proposta, o tutor que não retirar o animal em até 72 horas após ser notificado poderá responder pelo crime de abandono.
2: Luiziane Limes também propõe que clínicas clínicas e hospitais veterinários exibam avisos informando que abandonar animais nesses estabelecimentos é crime. Para a congressista, a medida facilita a responsabilização dos tutores e reforça a proteção aos animais.
3: Transportes.
1: Rodrigo de Castro, do União de Minas Gerais, comemora a inauguração de duas pontes na BR-356, entre os municípios de Ervália e Muriaé. Segundo ele, as obras aumentam a segurança dos motoristas e reforçam a ligação da Zona da Mata com os estados do Rio de Janeiro e do Espírito Santo.
5: Há muito tempo, todos que passavam ali conviviam com uma situação absolutamente de insegurança e agora tem uma rodovia muito mais segura com a construção das pontes de Imbaúba e da usina nos municípios de Rosário da Limeira e Ervália, e graças a um trabalho que eu fiz como parlamentar, acompanhando aí junto aos ministérios, cobrando licitação, cobrando documentação, cobrando dos ministros, cobrando do pessoal do DENIT para que essas obras fossem executadas.
2: De acordo com Rodrigo de Castro, as novas pontes também devem impulsionar o turismo e facilitar o deslocamento da população que utiliza a rodovia para acesso a serviços e ao litoral do Rio de Janeiro e do Espírito Santo.
1: A Comissão de Defesa dos Direitos das Pessoas com Deficiência aprovou o relatório de Paulo Alexandre Barbosa, do PSD de São Paulo, ao projeto que cria a política de acessibilidade veicular sustentável, com carros adaptados de fábrica e abastecidos com tecnologias limpas.
2: Paulo Alexandre Barbosa reformulou a proposta original para incluir o termo veículos eletrificados, como híbridos, elétricos e outras variantes, e permitir o acesso a tecnologias mais baratas. Além disso, ele inclui a expansão dos benefícios para frotas de táxis e transporte coletivo.
3: Trabalho.
1: Avança na Câmara o projeto de lei que regulariza o transporte intermunicipal feito por taxistas. A repórter Silvia Munhato tem os detalhes sobre a medida.
6: A Comissão de Desenvolvimento Urbano da Câmara dos Deputados aprovou o projeto que estabelece condições para que o serviço de transporte individual por táxi em trajetos intermunicipais ou interestaduais não seja caracterizado como transporte irregular de passageiros. O relator, deputado Hildo Rocha, do MDB do Maranhão, exemplificou o que vem acontecendo com os taxistas.
7: Hoje em dia, grande parte das cidades estão conurbadas, ou seja, emendaram uma na outra. Eu dou um exemplo como São Luís. São Luís, a capital do Maranhão, é uma ilha. Dentro dessa ilha tem quatro municípios juntos. Se o taxista leva um passageiro para Raposa, se a fiscalização alcançá-lo, vai multá-lo porque vai ser considerado um transporte clandestino.
6: Com o projeto, o transporte intermunicipal ou interestadual por taxistas não será considerado irregular se for previamente solicitado por meio eletrônico, aplicativo, telefone ou mensagem. Também o retorno do taxista ao município de origem com passageiro previamente solicitado por meio eletrônico não vai caracterizar captação irregular de passageiros. Mas permanecem vedadas a abordagem em via pública, a captação espontânea de passageiros fora da área de autorização e a utilização do serviço em desacordo com as normas municipais. O projeto que regula o transporte intermunicipal pelos taxistas ainda será analisado pelas comissões de Viação e Transportes e de Constituição e Justiça. Da Rádio Câmara de Brasília, Silvia Minhato.
3: Homenagem.
2: Ana Paula Leão, do PP, sugere que a Romaria de Nossa Senhora da Abadia, realizada em Minas Gerais, seja reconhecida como manifestação da cultura nacional. O texto autoriza o poder público a criar políticas de fomento para garantir infraestrutura e assistência aos fiéis.
1: Ana Paula Leão explica que a tradição é centenária e mobiliza milhares de pessoas na primeira quinzena de agosto. A deputada ressalta que a Romaria transcende o aspecto religioso para se transformar num espaço de socialização que ajuda a preservar a identidade regional.
2: Está em análise na Câmara projeto de Ribamar Silva, do Podemos de São Paulo, que concede ao município de Osasco o título de Capital Nacional do Trabalho. O deputado sugeriu 19 de fevereiro como data oficial para celebrar a homenagem.
1: Ribamar Silva argumenta que o reconhecimento destaca a importância econômica de Osasco, considerado um dos principais polos industriais, comerciais e de serviços do país. Na visão do parlamentar, a medida valoriza a tradição de trabalho e empreendedorismo do município.
2: Termina agora o Jornal Câmara dos Deputados, produzido pela Rádio Câmara, com trabalhos técnicos de Wellington Teles e apresentação de Luciana Vieira e Val Monteiro. Boa noite.
1: Uma boa noite para você. Fique agora com as notícias do Tribunal de Contas da União.
3: Minuto do TCU.
8: O Tribunal de Contas da União avaliou os pagamentos de benefícios do Regime Geral da Previdência Social feitos em 2025. A fiscalização envolveu mais de 900 bilhões de reais. O TCU concluiu que não houve problemas relevantes nos pagamentos concedidos no ano passado, mas a auditoria encontrou indícios de irregularidades. Cerca de 91 milhões de reais podem ter sido pagos a pessoas que já haviam falecido. Também foram identificados 76 milhões de reais em benefícios que podem ter sido acumulados indevidamente. O tribunal determinou que o Ministério da Previdência e o INSS criem mecanismos para verificar, de forma periódica, se essas concessões continuam regulares. O INSS também deve adotar medidas para evitar o pagamento de aposentadorias por incapacidade permanente a pessoas que estejam trabalhando. Saiba mais em tcu.gov.br.
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10: 21. 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
0: Tá saindo o microfone. 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
1: Senhor disse a Moisés: ordene a Arão e a seus filhos.

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1: Boa noite, confira agora mais um bloco de notícias na 92FM. Eleitores que participarem das eleições 2026 não precisarão fazer a prova de vida do INSS. Isso porque o comparecimento eleitoral será considerado válido para atestar que o beneficiário da Previdência continua vivo. Caso o cidadão não compareça ao pleito eleitoral, o INSS continua utilizando o sistema que coleta dados diversos do governo em busca de outros eventos comprobatórios, como a emissão de documentos, movimentações registradas ou atendimentos realizados. Nesse caso, o beneficiário só é convocado a regularizar a situação quando não é encontrada nenhuma fonte que confirme que ele continua vivo. A Prefeitura do Natal abre nesta terça-feira as inscrições para o 6º ciclo de cursos gratuitos de qualificação profissional dos Centros Municipais de Trabalho e Emprego, CMTE, e ao todo são 400 vagas distribuídas em 18 turmas, com cursos nas áreas de beleza, gastronomia, tecnologia, comunicação, serviços e vendas. As inscrições serão realizadas presencialmente nos dois centros de trabalho e emprego da cidade, conforme o público e as datas estabelecidas. As aulas começam no dia 5 de outubro. O Centro de Trabalho e Emprego da Ribeira fica situado na Avenida Duque de Caxias, número 27, na Ribeira, em frente ao Banco do Brasil. Já o Centro de Trabalho e Emprego Norte fica na Rua Bariri, sem número, em Gramoré. No momento da inscrição, é necessário apresentar documento de identidade, CPF e comprovante de residência. O comprovante de escolaridade também deve ser apresentado quando for exigido pelo curso. Quando serão as inscrições? Para a rede socioassistencial, nos dias 22, 23 e 24 de setembro. Público em geral, no Centro de Trabalho da Ribeira, nos dias 28 e 29 de setembro. E no Centro de Trabalho Área Norte, nos dias 28 e 30 de setembro. Lembrando que o horário é das 8 às 16 horas. Na apresentação e edição, Sandra Cerqueira, com informações do INSS e da Prefeitura do Natal. Confira a próxima edição às 22 horas.
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3: 21 horas e 1 minuto.
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